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1: Olá, boa noite.
2: Boa noite para você que nos acompanha em todo o país.
1: Terça-feira, 28 de julho de 2026.
2: Vamos aos destaques na Voz do Brasil.
1: Saúde e bets.
2: Campanha orienta sobre riscos das apostas online e atendimento em saúde mental no SUS.
1: Em entrevista, Marcelo Quimatti, do Ministério da Saúde, comenta sobre o impacto das bets e o apoio para quem quer parar de jogar.
3: Uma incidência muito maior de transtornos de humor, como transtornos depressivos, transtornos de ansiedade, entre pessoas que jogam e principalmente aquelas que desenvolvem algum tipo de jogo patológico, e se trata de fato de um fenômeno novo que ele tem que ter uma atenção no campo da saúde mental.
2: Tecnologia na palma da mão. Mais de 177 milhões de pessoas usam o GovBR.
1: Hoje vamos falar sobre os níveis da conta e como ter mais segurança e acesso a todos os serviços. Carlos Oliveira.
4: Aumentar o nível da conta GovBR amplia a segurança e a quantidade de serviços que podem ser acessados na plataforma.
2: Do campo ao laboratório, cientistas da Amazônia sequenciaram pela primeira vez o genoma do açaí.
1: A descoberta abre caminho para melhorar a produtividade, garantir mais resistência, além da geração de novos produtos. Gabriela Noronha.
5: O trabalho é resultado de uma parceria entre a Embrapa e pesquisadores da Universidade Federal do Pará.
2: Hoje, na apresentação da Voz do Brasil, eu, Luciana Vasconcelos e Luciano Seixas.
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2: O Brasil apresentou o pedido formal de consulta aos Estados Unidos no sistema de solução de controvérsias na Organização Mundial do Comércio, a OMC.
1: A iniciativa do Ministério das Relações Exteriores contesta o aumento das tarifas imposto pelo governo norte-americano sobre as exportações brasileiras.
2: O Brasil questiona a tarifa adicional de 25% aplicada a produtos brasileiros e a taxação de 12,5% a um grupo de 60 países.
1: O pedido considera que as medidas norte-americanas são injustificadas e incompatíveis com obrigações dos Estados Unidos.
2: E está amparado no Acordo Geral sobre Tarifas e Comércio do Entendimento Relativo às Normas e Procedimentos sobre Solução de Controvérsias da OMC.
1: A solicitação é a primeira etapa para tentar um acordo direto entre os países junto ao órgão internacional.
2: E Brasil e Coreia participaram hoje em São Paulo de um fórum empresarial.
1: Promovido pela APEX, a Agência Brasileira de Promoção das Exportações e Atração de Investimentos, o encontro ocorreu no contexto da visita oficial do presidente sul-coreano Lee Jae-myung ao Brasil esta semana.
2: No encontro foram discutidas oportunidades para aumentar a relação bilateral de comércio, principalmente em setores do agronegócio, mineração, defesa e tecnologia.
1: O presidente da APEX, Laudemir Miller, destacou que, embora a movimentação comercial entre os dois países tenha chegado a 11 bilhões de dólares em 2025, a participação do Brasil nas importações da Coreia do Sul ainda é pequena.
6: O Brasil participa de 1% do comércio da importação da Coreia. Nós temos interesse e estamos crescendo no nosso mercado de frutas, café, especialmente a área de aeronáutica, defesa, mineração, minerais críticos, que é tão importante para nossos países, farmacêutico, biocombustíveis, que eu já comentei, química, a parte de tecnologia, e são esses empresários que estão aqui nesse encontro tão importante.
2: E o acordo de livre comércio entre o Mercosul e Singapura entra em vigor no próximo dia 1º de agosto.
1: O decreto que promulga o tratado foi publicado nesta terça-feira no Diário Oficial da União.
2: Para apoiar a implementação do acordo, o Ministério do Desenvolvimento, Indústria, Comércio e Serviços disponibilizou manuais com orientações para exportadores, importadores e operadores de comércio exterior.
1: Os documentos estão no portal Siscomex na internet.
2: O Ministério da Saúde lançou uma campanha de utilidade pública de prevenção aos danos das apostas online.
1: A iniciativa alerta a população sobre os riscos associados ao uso abusivo das bets e divulga serviços de saúde mental oferecidos pelo SUS para acolhimento e tratamento de apostadores afetados.
2: A campanha é veiculada na televisão, no rádio e nas redes sociais. Vamos ouvir?
7: 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O jantar com a família é substituído pela tela do celular. Sai a tranquilidade e entra a ansiedade. O jogador fica isolado e só quer saber de apostar. Isso é falta grave.
8: As apostas.

0: sem julgamento. Ministério da Saúde, Governo Federal.
1: Para falar sobre as bets e o impacto na saúde de quem joga, conversamos com Marcelo Quimatti, diretor do Departamento de Saúde Mental, Álcool e Outras Drogas do Ministério da Saúde. Vamos ouvir.
2: A gente conversa agora com Marcelo Quimatti, diretor de saúde mental, álcool e outras drogas do Ministério da Saúde, para falar sobre saúde e apostas eletrônicas, as famosas bets. Muito obrigado, Marcelo, pela sua presença aqui na Voz do Brasil.
3: É um grande prazer e muito obrigado pelo convite.
2: Marcelo, para começar, o fato de uma pessoa realizar apostas já é considerado um vício ou existem etapas? Quando é que passa a ser realmente um problema?
3: Não, o fato de jogar, ele não é propriamente um problema e muito menos um problema de saúde mental. A questão é que não existe um limite em que a gente pode dizer esta forma de jogar, ela é absolutamente segura. E a pessoa, ela migra muito rápido de um jogo que ele acontece por lazer exclusivamente para um jogo que ele acontece de uma forma compulsiva e que traz vários problemas associados tanto à saúde mental quanto à saúde financeira.
4: Agora, uma pessoa viciada em bets, Marcelo, ela consegue reconhecer o próprio vício? E como você disse aí, existe uma forma segura de se apostar em bet?
3: Não existe uma forma segura. Existe todo um processo que dá a relação da pessoa com uma plataforma ou com um jogo, que ela se modifica muito rápido. Normalmente, quando uma pessoa ela começa a jogar, ela começa a fazer isso por lazer, ainda que existam pessoas que elas começam a jogar como uma forma de aumentar os ganhos mensais. Esta forma, essa segunda forma, ela é particularmente muito perigosa e é muito difícil que uma pessoa que ela entre numa plataforma de jogos com essa intenção, ela não desenvolva problemas. Quando uma pessoa começa a jogar, tanto mesmo que seja uma situação de lazer, ela num primeiro momento em que ela joga, ela começa a ganhar. Ela ganha porque existe um mecanismo dentro de uma plataforma que ela estipula a partir de um algoritmo que ela tem que ter pequenos ganhos para que ela se mantenha dentro daquela plataforma jogando. Porque do ponto de vista neurobiológico, um pequeno ganho que a pessoa tem dentro de uma plataforma tem um efeito cerebral muito parecido com um grande ganho. Então a pessoa tem uma sensação de que ela está no controle, que ela está ganhando com aquilo, e quando ela coloca dentro de uma planilha ou vê depois de uma hora, duas horas de jogo, quanto que ela ganhou e perdeu, ela realmente perdeu. Então, e daí neste momento ela continua jogando de uma forma compulsiva, por um lado, porque aqueles ganhos elas trouxeram prazer para ela, mas por outro lado, porque ela começa a correr atrás de um prejuízo do que ela teve. Aí, quando esse processo ele está desencadeado, é muito perigoso e a pessoa ela tende a ter impactos muito importantes dentro tanto da saúde mental quanto da saúde financeira.
2: O senhor falou saúde financeira, né? E a saúde mental, quais são os impactos mais comuns que a gente vê dentro da pessoa, para a vida familiar, no trabalho? Como é que acontece?
3: Então, do ponto de vista da saúde mental especificamente, do ponto de vista epidemiológico, existe uma associação que não é uma associação só que é feita em estudos no Brasil, mas na literatura internacional, que eles apontam que existe uma incidência muito maior de transtornos de humor, como transtornos depressivos, transtornos de ansiedade, entre pessoas que jogam e principalmente aquelas que desenvolvem algum tipo de jogo patológico. Nós temos também várias outras dependências a álcool e outras drogas, que eles também estão associados ao jogo compulsivo. E existe, por exemplo, uma taxa de suicídio que ela é 5 vezes maior do que a população em geral entre pessoas que desenvolvem problemas com jogos e apostas.
4: Agora, qual deve ser o primeiro passo para a pessoa que reconhece esse vício em bets? E existe essa ajuda no Sistema Único de Saúde?
3: Sim, como você havia perguntado, existe uma dificuldade de identificação de quando isso se torna um problema. Em saúde mental, a gente tem 2 parâmetros que eles são bastante importantes para definir algum tipo de dependência, que é o primeiro, quando uma pessoa ela deixa de fazer outras coisas ou quando aquilo tem um impacto no cotidiano dela. Aquilo tem um impacto no cotidiano da pessoa, normalmente é difícil de mensurar, principalmente quando alguma coisa ela não é criminalizada. Então ela tende a naturalizar aquela prática que ela desenvolve. Dentro de saúde mental, é muito importante que a pessoa ela ouça as pessoas que estão ao redor, que elas normalmente têm uma sensibilidade muito maior e muito mais apurada para identificar diferenças e mudanças no padrão do cotidiano. Então, se, por exemplo, a pessoa é casada e o cônjuge fala assim, olha, você está jogando demais, você está com um problema, escute essa pessoa, porque muito provavelmente você está com um problema sim. E aí o Sistema Único de Saúde, ele está passando por um processo de qualificação em relação a cuidado de pessoas com problemas com jogos e apostas, e é uma qualificação necessária porque esse é um fenômeno novo e que do ponto de vista epidemiológico cresceu muito rápido ao longo dos últimos anos, e existe um desenvolvimento de uma plataforma de acesso a cuidado, com acesso digital, através do meu SUS digital, para pessoas que têm problemas com jogos e apostas, e que funciona. Foi muito importante a gente desenvolver esse tipo de estratégia, na medida em que as pessoas com jogos e apostas, muito frequentemente, elas estão cotidiano, dentro do cotidiano delas, num ambiente digital, e que tem muito mais sentido para elas acessar o cuidado através de uma plataforma digital.
2: E nessa plataforma digital que existe, é possível ver se você tem problema, se você não tem. Se alguém falou, olha, eu acho que você está com problema. Aí você pode, nessa plataforma, dentro do meu SUS digital, para poder ver, identificar, né?
3: Sim, existe uma testagem que ela tem uma sensibilidade e uma especificidade acima de 90%. A partir dessa testagem, a pessoa ela é encaminhada para uma outra plataforma, no qual ela vai receber atendimento, e aí ela vai ter um processo de acolhimento, de avaliação, e a partir daí é desenvolvendo um plano terapêutico para ela.
4: Agora, existe uma plataforma de autoexclusão para as pessoas que não querem mais jogar. Como é que funciona essa plataforma e para quem ela é direcionada?
3: Não, ela é fundamental. É fundamental porque, como se trata de um problema e que, uma vez instalado, a pessoa ela continua utilizando plataformas de uma forma compulsiva, a plataforma de autoexclusão é uma estratégia na qual ela para de receber propaganda, ela para de não tem acesso às plataformas de jogos através de um acesso que dá pelo GovBR, e que ela se cadastra dentro dessa plataforma de autoexclusão. Dentro dessa plataforma de autoexclusão existe já orientações em relação a como ela procura cuidado na área de saúde mental, e nós temos identificado que mais de 30% das pessoas que se autoexcluem identificam que já apresentam algum tipo de problemas de saúde mental relacionado a jogos e apostas.
2: Quando você se auto-exclui, o que que acontece?
3: Você não consegue acessar plataformas de jogos, e você não recebe propagandas relacionadas a jogos e apostas a essas plataformas.
2: E só eu posso fazer? Um parente, alguém que vê que eu tenho problemas, pode fazer isso pela pessoa?
3: Sim, o acesso é através do CPF e através do SouGov.
2: Ah, então se eu ver que um familiar precisa disso, eu posso ir lá colocar o CPF dele e auto-excluí-lo dessas plataformas?
3: Sim, mas de qualquer forma, a intervenção da família é muito importante que ela se dê de uma forma pactuada junto com o usuário, porque é muito importante que a família seja próxima no sentido de apoiar qualquer tipo de intervenção na área de saúde. E a plataforma de autoexclusão é bastante importante, mas quando ela está associada a um problema relacionado à saúde mental, é muito importante que a isso se some uma procura de cuidado.
4: Então, uma vez feita essa autoexclusão, não tem como sair.
3: Existem algumas modalidades em que a pessoa é excluída por um mês, dois meses, seis meses ou por um tempo indeterminado. Então isso vai variar de acordo com a modalidade que a pessoa escolhe ela ser autoexcluída.
2: Então, só para destacar que esse vício é um problema, sim, de saúde mental, para as pessoas estarem de olho. A família sabe, olha, não é uma brincadeira, é um vício, é um problema de saúde pública.
3: Não, e é um problema de saúde pública bastante importante. Ao longo desses últimos anos, a gente teve um aumento de procura na área da rede de atenção psicossocial de quase 150%, um aumento ao longo desses últimos anos, e com alguns meses, né, do desenvolvimento de ações de acesso digital ao cuidado, a gente teve uma procura gigantesca ao longo dos últimos meses. Então, de fato, é um problema de saúde pública, é um problema que ele teve um crescimento bastante importante durante os últimos anos, ele se acentuou muito durante o período da pandemia e se trata de fato de um fenômeno novo que ele tem que ter uma atenção no campo da saúde mental.
4: Tá certo, então, nós conversamos com o Marcelo Quimatti, que é diretor de saúde mental, álcool e outras drogas do Ministério da Saúde. Marcelo, muito obrigado pela presença aqui no Voz do Brasil.
3: Muito obrigado, convite, foi um prazer estar aqui.
2: Você que é usuário do gov.br, sabia que já pode aumentar os níveis da sua conta para ter mais segurança e acesso a serviços?
1: A conta gov.br possui os níveis bronze, prata e ouro. Cada um deles determina os tipos de serviços disponíveis e o grau de proteção.
2: E com alguns passos, você pode avançar para o nível ouro, o mais completo e seguro. Saiba como fazer na reportagem de Carlos Oliveira.
5: Aumentar o nível da conta GovBR amplia a segurança e a quantidade de serviços que podem ser acessados na plataforma. O nível mais completo é o ouro, o segundo é o prata e o bronze é o mais básico. Se sua conta GovBR for bronze ou prata, você pode subir para o nível ouro. Isso leva alguns minutos e deixa sua conta bem mais protegida contra fraudes e golpes. O diretor do Departamento de Identidade Digital da Secretaria de Governo Digital do Ministério da Gestão, Hudson Mesquita, detalha um dos caminhos para aumentar o nível de sua conta GovBR.
6: Uma das opções para fazer isso é pelo aplicativo GovBR. Para baixar, é só ir na sua loja de aplicativos, por exemplo, a Play Store ou App Store, fazer o download e instalar o aplicativo. Na verdade, com o app GovBR, a navegação na plataforma GovBR como um todo fica muito mais fácil.
5: Aí, logo na parte de cima do aplicativo GovBR, tem o botão Ver Nível. Quando você clicar nesse botão, vai aparecer o nível de sua conta e a opção Aumentar Nível da Conta. Se o seu nível não for ouro, você clica e vai seguindo o passo a passo. Uma das tarefas é o reconhecimento facial. Ao final do processo, você passa a ter a conta ouro. Um jeito ainda mais fácil é usar a Carteira de Identidade Nacional, assim. Se você já tirou a sua, quando abrir o aplicativo GovBR para aumentar o nível, selecione a opção de fazer isso por meio da SIM. Você usa o aplicativo GovBR para ler o código QR que fica na sua carteira de identidade nacional. Depois, é só seguir o passo a passo até concluir tudo. Com o nível ouro, é possível habilitar a autenticação da sua conta GovBR em duas etapas. Isso deixa a sua conta ainda mais protegida. E para assinar os seus documentos no GovBR, só é possível se você tiver o nível prata ou ouro. Para saber mais sobre os níveis da conta GovBR, acesse o site gov.br/conta. Reportagem Carlos Oliveira.
1: O início do inverno, marcado por tempo seco na maior parte do país, contribuiu para o desenvolvimento da safra no Brasil.
2: Por outro lado, o excesso de chuvas que atinge o Rio Grande do Sul pode trazer prejuízos para as plantações. A análise é da Conab.
7: O clima favoreceu o desenvolvimento das lavouras e o avanço da colheita na maior parte do país em julho. Mas o excesso de chuvas no sul e a falta de umidade em algumas áreas do Nordeste e do Centro-Oeste mostram que os efeitos sobre as plantações variam conforme a região e a cultura. É o que mostra o boletim divulgado pela Companhia Nacional de Abastecimento. A diretora de Política Agrícola e Informações da Conab, Nayara Andreoli Bittencourt, destaca os principais pontos do levantamento.
8: Entre 1º e 21 de julho, os maiores volumes de chuva ficaram concentrados em parte das regiões norte e sul e também no leste e no nordeste. Na maior parte do país predominou o tempo seco. Isso foi favorável porque ajudou a maturação e a colheita do algodão e também do milho na segunda safra.
7: A diretora da Conab, Nayara Bittencourt, também explica que no sul a umidade ajudou as lavouras de inverno, mas as chuvas mais intensas trouxeram pontos de atenção no Rio Grande do Sul. Já no Nordeste, a falta de água no solo afetou áreas de feijão e de milho, cultivado na terceira safra.
8: No Rio Grande do Sul, as chuvas intensas do final do período podem ter causado danos localizados por enxurrada, alagamento e também lixiviação de nutrientes. A lixiviação é quando o excesso de água leva embora o nutriente do solo e reduz a fertilidade.
7: Já o algodão e o milho foram beneficiados pela falta de chuvas nas regiões centro-oeste e sudeste, diferente do que ocorreu no Mato Grosso do Sul. O tempo firme prejudicou o desenvolvimento das lavouras de trigo. Para acompanhar essas mudanças, a Conab também analisa índices de vegetação obtidos por imagens de satélite. Eles ajudam a identificar o vigor das plantas e comparar o desenvolvimento das lavouras ao longo do tempo. Reportagem Pablo Mundim.
1: Pela primeira vez, pesquisadores da Amazônia sequenciaram o genoma do açaí, um dos frutos mais representativos da economia da região norte.
2: Essa técnica fornece um mapa genético do fruto, permitindo identificar os genes responsáveis por características como produtividade e resistência a doenças.
1: Isso contribui para o desenvolvimento de espécies mais adaptáveis, produtivas e resistentes.
2: Além de abrir novas oportunidades para a indústria e a pesquisa científica.
9: Todos os dias, em uma fábrica na Flórida, toneladas de polpa do açaí amazônico são transformadas em alimentos energéticos prontos para o consumo. A produção é resultado de um trabalho que começou há mais de 10 anos, quando Débora Saraiva e o marido resolveram levar o sabor original do Brasil para o mercado norte-americano. Segundo a empresária, o açaí é reconhecido lá fora como um superalimento.
10: Existe uma infinidade de possibilidades no uso do açaí, não só no mercado alimentício, mas também na parte cosmética. Então, cada vez mais eu percebo que as pessoas têm conhecimento do fruto. Sabem que é um fruto poderoso, um fruto rico em nutrientes.
9: O fruto da Amazônia ultrapassou as fronteiras geográficas e também da ciência. Pesquisadores sequenciaram pela primeira vez o genoma do açaí. O trabalho é resultado de uma parceria entre a Embrapa e pesquisadores da Universidade Federal do Pará. O professor Rafael Baraúna, do Instituto de Ciências Biológicas da UFPA, explica quais as contribuições que esse estudo vai trazer.
11: A gente passa a conhecer todo o funcionamento fisiológico daquela planta e aí entra, por exemplo, o melhoramento genético. Cada variante daquela do açaí podem ter características específicas, como, por exemplo, melhor produtividade, maior polpa do fruto, maior resistência à seca, maior resistência à praga, maior altura e, enfim, diversas outras possibilidades.
9: A coautora do estudo e pesquisadora da Embrapa Amazônia Oriental, Elisa Moura, avalia que o conhecimento do genoma é um importante ponto de partida para identificar os genes relacionados a características desejáveis da planta.
12: Tem várias aplicações agora que a gente vai poder utilizar com o genoma e poder avançar em pesquisas variadas. Eu vou poder, ainda na fase de muda, identificar plantas que produzem frutos menores, que produzem mais rápido.
9: O estudo reuniu uma equipe de 14 cientistas brasileiros e contou com financiamento da Fundação Amazônia de Amparo e Estudos e Pesquisas e do Conselho Nacional de Desenvolvimento Científico e Tecnológico. Reportagem Gabriela Noronha.
1: Instalação de sistemas de bombeamento, compra de ração, de motor para embarcação, gelo, combustível.
2: São muitos os gastos e investimentos necessários para viver da pesca no país.
1: Uma ferramenta de cálculo pode ajudar esses profissionais a encontrar crédito para negócio.
13: Por meio do preenchimento de algumas informações básicas, pescadores e aquicultores podem fazer simulações para encontrar linhas de crédito compatíveis com seu perfil. É para isso que foi criada a ferramenta de cálculo do crédito do Programa Nacional de Fortalecimento da Agricultura Familiar, Pronaf Azul. Significa mais renda para quem tira o sustento das águas e mais alimento de qualidade para os brasileiros, como destacou Clécio Nerbi, coordenador-geral de infraestrutura e fomento do Ministério da Pesca e Aquicultura.
14: Uma iniciativa que conecta pescadores artesanais e aquicultores familiares ao crédito rural.
13: Além de atender aos produtores, a ferramenta também pode ser utilizada por técnicos de assistência técnica, extensão rural e pesqueira, cooperativas, colônias de pescadores, associações e outras organizações que prestam orientação sobre o acesso ao crédito rural. São 3 linhas disponíveis, voltadas para diferentes objetivos e faixas de renda, como exemplificou o Clécio Nerbi, do Ministério da Pesca e Aquicultura.
14: Ele funciona como uma ponte inteligente, direcionando o pescador ou aquicultor para a linha de crédito que melhor se encaixe na sua necessidade.
13: Vale lembrar que a simulação tem caráter informativo e não substitui a análise realizada pelas instituições financeiras, nem representa aprovação ou garantia de contratação do crédito. O endereço para acessar a ferramenta é simuladorpronaf.mda.gov.br. Reportagem Natália Kozlik.
2: essas foram as notícias do Governo Federal.
1: Uma realização da Secretaria de Comunicação Social da Presidência da República.
2: Com produção da empresa Brasil de Comunicação.
1: Fique agora com as notícias do Poder Judiciário e do Congresso Nacional. Boa noite.
2: Boa noite para você e até amanhã.
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17: STF autoriza a plataforma Buser a operar fretamento de ônibus por aplicativo no Paraná. STJ nega seguimento a recurso que pretendia levar discussão sobre caso do ex-jogador Robinho ao Supremo. Empresa de call center é condenada por não impedir atos obscenos no ambiente de trabalho. Boa noite, eu sou Marcela Luiza. O Supremo Tribunal Federal liberou os serviços da Buser no Paraná. A decisão liminar do ministro Nunes Marques derruba a proibição imposta pela Justiça Federal no sul do país, até que o Supremo julgue o recurso do caso. Carolina Chaves.
18: No STF, a Buser alegou que é apenas uma plataforma digital que conecta passageiros a empresas autorizadas e que a proibição fere o entendimento do Supremo sobre o uso de tecnologia no mercado. Para o relator, proibir a atuação da plataforma prejudicaria usuários e empresas parceiras. A liminar concede a liberação imediata das atividades no Paraná, mas a decisão, que já está valendo, deve passar por referendo do plenário do STF.
17: Vice-presidente do STJ, ministro Luiz Felipe Salomão, nega seguimento a recurso extraordinário do ex-jogador Robinho. O objetivo era levar ao Supremo Tribunal Federal a discussão sobre a decisão que reconheceu a validade no Brasil da sentença italiana que condenou o atleta por estupro coletivo. Fátima Uchoa.
19: Segundo o ministro Salomão, os argumentos da defesa tratam da interpretação de leis federais e não da violação direta à Constituição, o que impede a análise do recurso pelo STF. Dessa decisão ainda cabe agravo interno que, se apresentado, será analisado pela Corte Especial do STJ. Se o colegiado mantiver o entendimento do vice-presidente, o recurso extraordinário não será remetido ao STF. Robinho está preso desde março de 2024, quando a Corte Especial, por maioria, homologou a sentença da Justiça italiana que o condenou a 9 anos de prisão por estupro coletivo cometido naquele país em 2013 e aceitou a transferência da execução da pena ao Brasil com o cumprimento imediato.
17: Empresa de call center é condenada por não impedir atos obscenos no ambiente de trabalho. A vítima já havia formalizado 14 denúncias. Marla Lacerda.
20: A atendente de call center deve receber indenização de R$5.000 por assédio sexual. O TST manteve a decisão que havia condenado a empresa por entender que ficou comprovada a omissão diante das situações vividas pela trabalhadora. O relator do caso na terceira turma, o ministro Maurício Godinho Delgado, observou que apenas um episódio já é suficiente para caracterizar o assédio, quando ele gera constrangimento ou abalo psicológico à vítima.
17: De 3 a 9 de agosto, o TSE promove a Semana Nacional do Sistema Eletrônico de Votação. Juliana Cariri.
21: A semana vai ter eixos temáticos para aproximar a justiça eleitoral de cidadãs e cidadãos. O primeiro tema é o sistema eletrônico por dentro, com a abertura da urna eletrônica em uma escola de Brasília. 2 dias vão ser dedicados ao combate à desinformação, com o eixo Viralizou. Fatos e boatos sobre a urna. Há ainda os eixos: avanço no sistema eletrônico de votação, caminho do voto e como votar. Cada tema vai ter uma ação específica, como uma exposição no Senado Federal e visitas de estudantes ao Museu do Voto, na sede do TSE.
17: Justiça Federal recebe denúncia do MPF contra 4 acusados de garimpo ilegal em Parque Nacional no Amazonas. Vanessa Pereira.
22: Segundo a denúncia, a extração clandestina de cassiterita destruiu ao menos 39 hectares de floresta e atingiu 4.800 quilômetros de cursos d'água no Parque Nacional Mapinguari, em Lábrea, no Amazonas. A cassiterita é a principal fonte de estanho, metal usado na fabricação de latas de comida, telas de celular, peças de carro e ligas metálicas. Os réus vão responder pelos crimes de usurpação de bem da União, extração ilegal de recursos minerais e dano direto à unidade de conservação.
17: 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Uma boa noite e até amanhã.
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1: Eu sou Paula Groba.
2: E eu sou Ricardo Nakaoka.
1: E estes são os destaques de hoje do Jornal do Senado, que começa agora.
2: Fim da taxa das blusinhas divide parlamentares e depende de votação do Congresso.
1: Participação das mulheres na política mobiliza iniciativas no Senado.
2: Governo veta a inclusão de zootecnistas na lei do piso salarial.
1: Boa noite.
2: Boa noite.
1: A decisão do governo de acabar com a chamada taxa das blusinhas ainda precisa do aval do Congresso. A medida provisória que elimina o imposto de importação sobre compras internacionais de até $50 deve ser votada até o dia 22 de setembro para continuar em vigor.
2: O texto, que ainda divide opiniões no Congresso, está entre as 32 medidas provisórias que aguardam a análise dos parlamentares. Os detalhes com a repórter Marcela Diniz.
3: Entre os parlamentares, a medida provisória que permite zerar o imposto de importação para compras internacionais de até $50 divide opiniões. Com o argumento de que a MP cria concorrência desleal com a produção nacional, o senador Isalci Lucas, do PL do Distrito Federal, apresentou emenda para restabelecer a isonomia tributária. Para o líder da oposição no Congresso, o fim da taxa das blusinhas prejudica a geração de emprego e renda no Brasil.
4: É como se o Brasil estivesse financiando a produção e a geração de emprego em outros países, enquanto a nossa indústria, o nosso varejo, perde espaço.
3: O senador Fernando Dueire, do PSD de Pernambuco, também defende a manutenção da taxa das blusinhas. Ele apresentou emendas com esse objetivo e para definir prazo mínimo de 90 dias para entrada em vigor de mudanças nas alíquotas do imposto de importação em remessas internacionais. O objetivo, segundo ele, é dar tempo de adaptação aos setores da economia impactados por essas alterações.
5: Promove previsibilidade, segurança jurídica e estabilidade regulatória. Empresas, produtores, comerciantes, plataformas digitais e consumidores precisam de regras claras e tempo razoável para adaptação.
3: A chamada taxa das blusinhas foi criada pelo governo Lula e aprovada pelo Congresso em 2024. Na época, a tributação de 20% nas compras em sites internacionais foi defendida tanto para dar um up na arrecadação quanto para proteger o varejo nacional. O senador Jax Wagner, do PT da Bahia, que defende a medida provisória, diz que o governo reavaliou o cenário.
6: No caso das blusinhas, desde a criação dela, proposta na época pelo Ministério da Fazenda, houve uma controvérsia muito grande dentro do próprio governo. E aí se limitou até esses $50. Na minha opinião, pela avaliação que o governo fez, a arrecadação não foi tão significativa quanto se imaginava e prejuízo, principalmente para as famílias mais humildes do ponto de vista financeiro, ou seja, que não tem tanto poder aquisitivo, foi muito grande.
3: Além do fim da taxa das blusinhas, o Congresso tem em pauta outras 31 medidas provisórias, como a do novo Desenrola Brasil, programa de renegociação de dívidas populares, as que reforçam as ações de proteção aos setores da economia brasileira prejudicados pelo tarifaço imposto pelos Estados Unidos e as MPs editadas pelo governo para regular o mercado de combustíveis afetado por conflitos no Oriente Médio.
1: E o Brasil pode ganhar uma política nacional para fortalecer a indústria de motores.
2: A proposta, que está pronta para a votação final no Senado, prevê incentivos à fabricação no país, à inovação tecnológica, à qualificação de mão de obra e à instalação de fábricas em regiões menos industrializadas. Mais informações com o repórter Márcio Maturana.
7: Com o fim do recesso parlamentar, a Comissão de Infraestrutura pode votar a criação da Política Nacional de Incentivo à Fabricação de Motores. A análise do projeto foi iniciada antes do recesso, mas a energia elétrica caiu no momento em que o resultado ia ser revelado no painel eletrônico. O objetivo da proposta é estimular a inovação tecnológica, qualificar trabalhadores e incentivar a instalação de fábricas em regiões menos industrializadas. O texto foi elogiado pelo relator Laércio Oliveira, do PP de Sergipe.
8: O projeto acerta ao incentivar investimentos em pesquisa, desenvolvimento, inovação voltados a motores mais sustentáveis, especialmente aqueles compatíveis com biocombustíveis, hidrogênio e outras alternativas energéticas nas quais o Brasil possui vantagens comparativas relevantes.
7: Se for aprovado pela Comissão de Infraestrutura, o projeto segue direto para a Câmara dos Deputados.
1: O projeto que estendia o piso salarial aos zootecnistas foi vetado integralmente pela Presidência da República.
2: O governo alega que a proposta descumpre as regras da responsabilidade fiscal. Agora o veto será analisado pelo Congresso Nacional. Repórter Douglas Castilho.
9: O Poder Executivo justificou a decisão apontando que o texto criaria novas despesas obrigatórias para órgãos públicos federais, estaduais e municipais que empregam esses profissionais, sem apresentar os estudos de impacto financeiro exigidos por lei. Além disso, a Constituição Federal prevê que a criação de despesas obrigatórias não pode ser realizada sem a indicação da origem dos recursos para pagar os novos gastos. O autor do projeto, o senador Zequinha Marinho, do Podemos do Pará, falou da importância da iniciativa no momento de sua aprovação pela Comissão de Assuntos Sociais.
10: O zootecnista é responsável pela questão do manejo animal, pela questão da nutrição animal, pela questão ambiental. Então é uma profissão extremamente importante para um país como o Brasil, que tem um rebanho aí mais ou menos de 234 milhões de cabeças de gado, sem falar em outras espécies que também não são pequenas.
9: Agora, o Congresso Nacional deverá avaliar a decisão do Executivo em sessão conjunta da Câmara dos Deputados e do Senado. Para um veto do presidente da República ser derrubado, é preciso o voto de, no mínimo, 257 deputados federais e 41 senadores.
1: Faltam pouco mais de 2 meses para as eleições e as mulheres continuam sendo a maioria do eleitorado brasileiro. Segundo o Tribunal Superior Eleitoral, elas representam 52,8% das pessoas aptas a votar nas eleições de outubro.
2: Mas embora sejam maioria nas urnas, as mulheres ainda ocupam poucos espaços nos cargos eletivos. Para mudar esse cenário, o Senado tem debatido e apresentado iniciativas para ampliar a participação feminina na política. Ouça mais na reportagem de Yasmin Rodrigues.
11: De acordo com o TSE, mais de 83 milhões de eleitoras estão aptas a irem às urnas em outubro deste ano, número que representa 52,8% do total de votantes. Apesar dessa predominância, elas ainda ocupam uma parcela reduzida dos cargos eletivos no país. No Senado, por exemplo, das 81 cadeiras, apenas 15 são ocupadas por mulheres. Para mudar essa realidade, nos últimos anos, o Senado tem discutido e aprovado medidas voltadas ao fortalecimento da participação política feminina e ao enfrentamento da violência política de gênero. Apesar das discussões, a senadora Leila Barros, do PDT do Distrito Federal, destaca que a presença das mulheres nos espaços de decisão ainda precisa avançar.
12: Você começa a entender que muitas vezes esse espaço muitas vezes é negado pelo próprio corporativismo do ambiente. Então, assim, nós sabemos que esses desafios, eles não serão superados numa legislatura ou em 2 ou 3 legislaturas. É um trabalho diário.
11: Na avaliação da senadora Zenaide Maia, do PSD do Rio Grande do Norte, ampliar a participação feminina nos mandatos eletivos é um passo importante.
13: Por isso que precisamos de mais mulheres para poder estarmos presentes em todas essas comissões. Porque eu digo sempre para as mulheres, por que vir para a política? Porque se faz necessário. Que porque é nesse Congresso Nacional que é quem decide o seu salário. Aqui decide com quantas horas homens e mulheres desse país vão trabalhar.
11: No Senado, o tema tem recebido atenção por meio da atuação da Procuradoria Especial da Mulher, de sessões temáticas e da análise de propostas voltadas ao aumento da representação feminina. Entre as iniciativas debatidas estão medidas para ampliar a participação das mulheres nos espaços de liderança do parlamento, fortalecer o financiamento de campanhas e combater a violência política de gênero, considerado um dos principais obstáculos para a permanência das mulheres na vida pública.
1: E a tecnologia também tem ajudado os eleitores. O e-Título, aplicativo gratuito da Justiça Eleitoral, permite consultar o local de votação, emitir certidões, justificar a ausência às urnas e, para quem tem biometria cadastrada, substitui o documento de identificação no momento do voto.
2: Além do e-Título, são aceitos para votar nas eleições gerais de 2026 documentos com foto, como carteira de identidade ou identidade social, carteira nacional de habilitação, passaporte, carteira de trabalho, certificado de reservista e carteira de categoria profissional reconhecida por lei. Com edição de Paula Groba e trabalhos técnicos de Eliseu Caires, o Jornal do Senado fica por aqui. Acompanhe agora as notícias da Câmara dos Deputados. Boa noite.
1: Boa noite e até amanhã.
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15: Comissão aprova mudanças na Política Nacional de Mobilidade Urbana.
16: Proposta em discussão amplia autonomia de paciente em fase terminal.
15: Avança projeto que protege idoso contra crimes de natureza financeira.
16: Boa noite. Comissão aprova medidas para a proteção de idosos contra fraudes financeiras. A repórter Maria Neves explica quais são as novas medidas.
17: A Comissão de Defesa dos Direitos da Pessoa Idosa da Câmara dos Deputados aprovou proposta com medidas para combater a violência financeira contra idosos. O projeto determina expressamente que o Fundo da Pessoa Idosa deverá financiar ações, campanhas e outras iniciativas voltadas à prevenção, combate, responsabilização e reparação de danos decorrentes de práticas lesivas ao patrimônio de maiores de 60 anos. Atualmente, a lei que criou o fundo diz apenas que o Conselho Nacional dos Direitos da Pessoa Idosa deve dar prioridade ao projeto que, entre outras medidas, promovam a educação financeira de pessoas idosas. O texto aprovado também prevê penas para quem cometer crimes financeiros contra idosos. Pela proposta, o infrator ficará sujeito à reclusão de 4 a 8 anos e multa. Se quem cometeu a fraude tiver com o idoso relação contratual, familiar ou profissional que envolva confiança, a punição será maior. Sobe para a reclusão de 5 a 10 anos mais multa. Na opinião da relatora, a deputada Flávia Moraes, do PDT de Goiás, prever punição severa é mais uma forma de proteger o idoso que muitas vezes é vítima da própria família.
18: Quando você fala do endividamento geral da população, a gente sabe que essa ocorrência ela vai estourar muitas vezes ali, é na aposentadoria do idoso da família, é ali que vai muitas vezes ser buscado ali o pagamento dessas dívidas da família, né? Então é preciso preservar isso, trazer aí uma proteção do Estado para que esse nosso idoso possa garantir a sua alimentação, a sua dignidade, seus medicamentos, para que ele não possa aí passar privações.
17: Ao apresentar o projeto original, o deputado Marcos Tavares, do PDT do Rio de Janeiro, ressaltou que a violência patrimonial e financeira está entre as três formas mais comuns de agressões contra idosos. O Serviço Nacional de Denúncias de Violações de Direitos Humanos, o Disque 100, registrou em 2024 mais de 72 mil fraudes financeiras contra pessoas acima de 60 anos. Pela proposta aprovada, todas as instituições financeiras ficam proibidas de conceder empréstimos a idosos somente por meio virtual. Maiores de 60 anos só poderão contrair financiamento com assinatura de contrato em papel. A deputada Flávia Moraes explica que o Estatuto da Pessoa Idosa prevê que pessoa acima de 60 anos pode comprometer no máximo 30% da renda com dívidas. No entanto, segundo ressalta, as instituições financeiras não respeitam esse limite com a concessão de empréstimos e mais empréstimos que deixam o idoso sem recursos sequer para subsistência. O texto determina também que o Fundo Nacional da Pessoa Idosa deve financiar o desenvolvimento de tecnologias assistidas voltadas a pessoas idosas. Na opinião de Flávia Moraes, essa medida é importante porque hoje as plataformas podem identificar as fraudes e alertar as pessoas idosas, que com conhecimento adequado das tecnologias são capazes de se defender dos golpes. O projeto será votado pelo plenário, mas antes precisa passar pela análise das comissões de Finanças e Tributação e

0: Relações Exteriores.
1: A Comissão de Educação da Câmara aprovou a criação do Dia Nacional da Retratação aos Imigrantes Japoneses, devido à perseguição e discriminação ocorrida no Brasil durante e após a Segunda Guerra Mundial. O repórter Luiz Cláudio Canuto explica o contexto da proposta.
2: A Comissão de Educação da Câmara aprovou o projeto que institui o Dia Nacional da Retratação aos Imigrantes Japoneses. Os deputados seguiram a recomendação do relator, deputado Ismael, do PL de Santa Catarina, e aprovou o projeto do deputado Luiz Nishimori, do PSD do Paraná. O Dia da Retratação deve ser celebrado anualmente em 25 de julho. A proposta também inclui a data no calendário escolar brasileiro para que haja atividades educativas com reflexão sobre a xenofobia e a valorização da cultura japonesa. Segundo Nishimori, além do reconhecimento histórico, a proposta representa um passo relevante na promoção de uma educação que valorize a diversidade cultural.
3: Além disso, fortalece a educação ao incluir o tema no calendário escolar, incentivando a reflexão, a memória histórica e a formação de cidadãos mais conscientes e respeitosos com a diversidade. Durante e após a Segunda Guerra Mundial, houve forte perseguição, discriminação e violação dos direitos. A criação da data tem justamente o objetivo de combater preconceitos e estereótipos ainda existentes, reforçando a importância da conscientização.
2: A imigração japonesa no Brasil teve início em 1908, quando famílias chegaram ao país em busca de prosperidade nas lavouras de café em São Paulo e no Paraná. Atualmente, cerca de 2,5 milhões de japoneses e descendentes vivem no Brasil e compõem a maior população de origem japonesa fora do Japão. O projeto que cria o Dia Nacional da Retratação aos Imigrantes Japoneses está na Comissão de Direitos Humanos e precisa passar também pela Comissão de Constituição e Justiça antes de seguir para o Senado Federal. Da Rádio Câmara de Brasília, Luiz Cláudio Canuto.
0: Esporte.
4: Rodrigo Gambale, do Podemos de São Paulo, apresentou o projeto que cria o programa Atleta Nota 10 para ampliar o acesso de estudantes atletas da rede pública ao ensino superior privado. A proposta prevê bolsas de estudo em instituições que aderirem à iniciativa.
1: O texto de Rodrigo Gambale exige bom desempenho acadêmico, frequência escolar e participação em competições para a concessão e manutenção do benefício. A proposta também cria um selo de reconhecimento para as universidades que incentivarem o esporte.
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4: Seminário na Câmara defende reserva de cadeiras para consolidar presença feminina na política brasileira. A repórter Noelle Nobre acompanhou o debate.
6: A Secretaria da Mulher da Câmara dos Deputados realizou um seminário para debater os 30 anos da Lei de Cotas de Gênero na política no Brasil, marco da primeira eleição com reserva de gênero em 1996. O consenso entre as participantes foi de que, embora a legislação atual de pelo menos 30% para candidaturas femininas tenha sido um avanço, o país precisa transitar para um modelo de reserva de cadeiras para garantir que as mulheres deixem de ser apenas convidadas nos espaços de poder. A deputada Isa Arruda, do MDB de Pernambuco, do Observatório Nacional da Mulher na Política, destacou que a legislação atual é apenas

0: apenas o começo.
1: As cotas foram os nossos primeiros passos, mas ela não pode ser o nosso teto. Ela precisa ser o nosso piso para continuarmos avançando.
0: Reforçando a visão, a deputada Laura Carneiro, do PSD do Rio de Janeiro, uma das coordenadoras da bancada feminina na Câmara, defendeu que o Brasil siga exemplos como o do México, que adota a paridade como regra.
2: Não queremos estar na foto apenas, queremos estar na mesa de decisão.
0: Laura Carneiro lembrou que a dificuldade de captação de recursos e a ausência de reserva de assentos impedem que os 30% de candidaturas se convertam em 30% de eleitas. Hoje, as mulheres ocupam apenas 18% da Câmara. A deputada Érica Hilton, do PSOL de São Paulo, presidente da Comissão de Defesa dos Direitos da Mulher, classificou a atual política de cotas como insuficiente diante dos desafios. Ela denunciou o uso de mulheres como candidaturas laranja para desvio de recursos e criticou as anistias dadas a partidos que descumprem a lei.
3: Isso é um escárnio, isso é um deboche. O que eles estão dizendo é que não existe legislação que dará conta de tapar o buraco da exclusão.
0: A conclusão das palestrantes é que o fortalecimento da democracia brasileira depende de mecanismos que garantam não apenas o direito de disputar, mas o direito de exercer o poder com segurança e autonomia. Da Rádio Câmara de Brasília, Noelle Nobre.
4: Consumidor.
5: Felipe Francischini, do Podemos do Paraná, defende a uniformização da atuação dos PROCONs em todo o país. De acordo com o deputado, a ideia é determinar diretrizes nacionais para padronizar procedimentos e estabelecer prazos comuns de atendimento.
6: Felipe Francischini argumenta que a medida busca reduzir diferenças entre os órgãos de defesa do consumidor nos estados e municípios. O objetivo, segundo ele, é garantir mais previsibilidade, eficiência e tratamento igualitário para consumidores e fornecedores.
4: Desenvolvimento regional.
5: Comissão aprova projeto que altera a Política Nacional de Mobilidade Urbana.
6: A repórter Júlia Lopes nos conta quais as novas medidas propostas.
7: A Comissão de Desenvolvimento Urbano da Câmara dos Deputados aprovou um projeto de lei que altera a Política Nacional de Mobilidade Urbana. A proposta tem como objetivo incentivar os municípios a elaborarem seus planos de mobilidade. A Política Nacional, criada em 2012, estabelece diretrizes para o planejamento e a gestão do transporte nas cidades brasileiras. Pela lei, municípios com mais de 20 mil habitantes devem elaborar seus planos com prioridade para o transporte público e os meios não motorizados. Segundo o autor do projeto, deputado Rafael Brito, do MDB de Alagoas, apenas 20% das cidades que têm essa obrigação já concluiu o plano de mobilidade, apesar da exigência legal. A proposta prevê medidas como assistência financeira da União para a elaboração dos planos, possibilidade de contrapartida administrativa dos municípios e alinhamento com o Plano Nacional de Redução de Mortes e Lesões no Trânsito. O texto também determina que o repasse de recursos federais fique condicionado à análise dos planos pela Secretaria Nacional de Mobilidade Urbana e à verificação do cumprimento dos requisitos legais. Para o relator da proposta, deputado Hildo Rocha, do MDB do Maranhão, é fundamental a elaboração de planos de mobilidade para o funcionamento das cidades, mas que essa elaboração pode custar caro para muitos municípios.
8: Grande parte das cidades brasileiras que já deveriam ter seu plano municipal de mobilidade não tem. E isso ocasiona engarrafamento, a falta de um plano de mobilidade, ocasiona muitos acidentes, muitos desastres, muitas mortes. E esse plano municipal, ele não é barato. É um plano que custa uma certa quantia, em que muitas das vezes o município não tem, porque o município está endividado, o município tem dificuldade e não tem como fazer. O que nós estamos aqui é de que a União priorize o investimento, pagamento desses planos através de recursos federais e leva-se em consideração vários fatores.
7: Além disso, ele também ressaltou que os planos precisam ser atualizados com frequência. As cidades estão em constante mudança e, por isso, o planejamento também deve acompanhar essa evolução. Há casos de municípios grandes com planos de mobilidade defasados há mais de 30 anos. A proposta também autoriza o governo federal a credenciar profissionais e empresas para elaborar os planos de mobilidade urbana, desde que cumpram as exigências previstas em lei. O projeto que altera a Política Nacional de Mobilidade Urbana, incluindo novas medidas para auxiliar em planos municipais de mobilidade, segue em análise na Comissão de Constituição e Justiça. Da Rádio Câmara de Brasília, Júlia Lopes.
4: Saúde.
5: Projeto de Luiz Erundina, do PSOL de São Paulo, institui o Dia Nacional de Conscientização sobre o vírus linfotrópico de células T humanas, o HTLV. A proposta prevê campanhas públicas para alertar a população sobre as formas de transmissão, prevenção e a importância do tratamento.
6: O texto de Luiz Erundina também incentiva o combate ao estigma social e a divulgação de centros de atendimento especializado no SUS. A deputada considera que a medida é urgente para enfrentar a desinformação sobre o vírus.
4: Direitos humanos.
5: Projeto que garante mais autonomia a pacientes em fase terminal avança na Câmara. Os detalhes com a repórter Sofia Peçanha.
9: A Comissão de Saúde da Câmara dos Deputados aprovou o projeto que estabelece os direitos de pessoas com doenças graves e em fase final de vida. O texto aprovado cria regras para garantir que esses pacientes possam escolher como querem ser tratados e evitar sofrimento desnecessário com o apoio à família. A proposta garante que pacientes com doenças incuráveis em estágio avançado, com expectativa de vida reduzida, tenham mais autonomia sobre o próprio tratamento. Entre os pontos previstos estão o direito à informação clara sobre a condição de saúde, a participação nas decisões médicas e a possibilidade de recusar procedimentos que apenas prolonguem o sofrimento. O projeto também reforça o acesso aos cuidados paliativos, com foco no alívio da dor, no conforto físico e emocional e no respeito à vontade do paciente, seja no hospital ou em casa. A relatora da proposta na Comissão de Saúde, a deputada Flávia Moraes, destacou que o objetivo é assegurar a dignidade e o princípio da autonomia da vontade.
10: Permite que as pessoas vivam o período final de suas vidas com conforto e autonomia, evitando a obstinação terapêutica e promovendo o cuidado integral em ambiente hospitalar ou domiciliar, conforme a vontade do paciente.
9: A medida também trata da segurança jurídica para médicos, pacientes e familiares na tomada de decisões delicadas no fim da vida, como a limitação de tratamentos desproporcionais e uso de sedação paliativa em caso de sofrimento intenso. Segundo a relatora, a proposta pode reduzir conflitos e trazer mais clareza nesses casos.
10: Contribuirá para garantir segurança jurídica aos pacientes, famílias e profissionais de saúde. Reduzirá conflitos éticos e emocionais no final da vida e fortalecerá uma cultura de cuidado centrada na pessoa e no respeito às suas escolhas.
9: O texto deixa claro que a prática da eutanásia, que é o ato de abreviar a vida de alguém para aliviar sofrimento, continua proibida no Brasil. A proposta permite que o paciente recuse tratamentos e garante o uso de cuidados paliativos, mas sem provocar a morte de forma intencional. O projeto que estabelece os direitos das pessoas em estágio de doença avançada será analisado a seguir pela Comissão de Finanças e Tributação. Da Rádio Câmara de Brasília, Sofia Peçanha.
4: Ciência e tecnologia.
6: Mário Frias, do PL de São Paulo, propõe mudanças no Estatuto Digital da Criança e do Adolescente para proibir mecanismos de censura prévia e garantir a liberdade de expressão. O texto também estabelece que conteúdos considerados lícitos só poderão ser removidos por decisão judicial.
5: Para Mário Frias, o projeto preserva a proteção de crianças e adolescentes contra a exploração sexual e pornografia infantil. Ele disse que a proposta também mantém as regras de combate a crimes na internet e busca garantir mais segurança jurídica para usuários e plataformas digitais.
6: Termina agora o Jornal Câmara dos Deputados, produzido pela Rádio Câmara, com trabalhos técnicos de Wellington Teles e apresentação de Val Monteiro e Márcio Aquilissardi. Uma boa noite para você.
5: A Voz do Brasil volta amanhã. Boa noite.
4: 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Boa noite.

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2: Haja luz em toda a sua vida, luz para o corpo, luz para a alma, luz para o espírito. Daqui a pouquinho vamos falar com Deus em seu favor. Juliana já está preparando aqui o meu copo com água, porque daqui a pouquinho nós vamos falar com Deus em seu favor. Vamos ao pastor Anderson no Pronto Socorro da Alma, porque inclusive é por lá que entram os que precisam de socorro aqui na Bahia. 34-32-91-19. Pastor Anderson, haja luz.
3: Que haja luz, Bispo Guaraci. Nós estamos aqui, inclusive, os telefones não param de tocar. São pessoas pedindo ajuda, pessoas desesperadas, aflitas. Nós temos alguns nomes aqui. Nós temos aqui o nome da dona Maria, que sofre com audição de vozes e visão de vultos. Bairro Lauro de Freitas. Nós temos aqui também o Eduardo Júnior, também desempregado, mora em Dois Leões também. E nós temos aqui o Bruno Couto Santos, Lauro de Freitas, sofre também com vícios. Bispo, essa pessoa pode agora entrar em contato através do 34-32-91-19 e nós estaremos colocando o nome dela dentro desse recipiente com azeite.
2: E ela pode também usar as nossas linhas virtuais, que são as lives deste programa no YouTube e no Facebook. E os nomes, tanto para o canal oficial de um, como para a página oficial do outro, são os mesmos. Universal Bahia Oficial. Vamos agora conhecer a história de alguém que numa fogueira santa como essa, que inclusive termina sexta-feira agora, dia 31, ela viu a vida dela não melhorar, se transformar da água para o vinho. Ainda dá tempo de você se juntar a nós. Quem está se preparando para subir o altar do Deus vivo, não te esqueças. Sexta-feira, dia 31, é o último dia. Quem ainda não entrou, entre agora. Prepare o pedido do impossível da sua vida. Coloque a sua expressão de fé, o seu perfeito sacrifício. Primeiro, na entrega do que você é e depois, desde que você creia, na entrega do que você tem. E alcance tudo que Deus é e tudo que Deus tem. Veja.
4: Todo mundo reconhece a coragem de um bombeiro. Heróis de farda, preparados para salvar vidas nos momentos mais difíceis. Mas quase ninguém enxerga o ser humano por trás da farda. Nem sempre a maior emergência é quando a sirene toca.
5: Eu sou bombeiro civil, há 6 anos já na área. A minha família praticamente toda é da área da saúde, então é uma área que eu sempre admirei. Só que eu queria salvar vidas, mas queria tirar a minha, a ponto de tomar 1 litro de água sanitária. Eu cheguei a esse ponto devido a um relacionamento. Tive uma filha e quando a minha filha estava com 10 meses para 1 ano, eu descobri uma traição vinda dele. O meu mundo era ele, então a minha vida passou a não ter sentido nenhum mais. Eu passei a ter crise de ansiedade, então do nada eu estava muito bem e do nada explodia, né? Transtorno bipolar, eu, a mesma hora que eu estava rindo, eu estava chorando. Nenhuma das crises, né, que eu tive de transtorno bipolar, eu lembro que eu estava dentro do meu quarto, tranquila, como se nada estivesse acontecendo, e o meu pai entrou dentro do meu quarto. Só que eu não vi o meu pai, eu vi o meu ex-esposo. Então, daquela base que eu estava ali tranquila, eu já passei por uma agressividade muito grande. Eu saí quebrando tudo. Tudo que me vinha na frente, eu quebrei notebook, quebrei copo, quebrei tudo que estava, jogando nele para ele sair de perto de mim. Só que as alucinações eram tão grandes, mas tão grandes, que às vezes eu não percebi o que estava acontecendo, eu só percebi quando eu voltava a mim. Eu cheguei a tomar 5 tipos de remédio diferentes, um para eu dormir, um para eu acordar, um para eu tentar ficar bem, um para parar as crises, outro para parar a alucinação. Eu tomava uma série de remédios. Inclusive, uma das tentativas foram com eles. Era como se eu tivesse dentro de uma prisão dentro de mim. E nada me motivava a querer sair de lá. Nada. Minha mãe às vezes falava comigo: ah, mas você tem uma filha, olha sua filha. Nada fazia. E do nada, alguma coisa falava comigo: vai ali e faz isso. Me dava sugestões. A minha mente ficava o tempo todo martelando. E falou: vai lá na área e vê, e olha. Quando eu cheguei na área de lavar, né, na área lá de casa, eu só consegui ver a garrafa de água sanitária. Eu rompi o lacre e tomei como se fosse água. Minha mãe me levou correndo para o hospital nesse dia e eu comecei a vomitar sangue. Porque ali eu já tinha tomado uma quantidade que já tinha, como se fosse dissolvido, né, o meu aparelho digestório todo. Então, da boca até o estômago, correu tudo. Eu fiquei internada lá durante uns 15 dias, mais ou menos, só no soro. Nem água eu podia tomar. Nessa vez, eu já fazia tratamento com o psiquiatra. E o psiquiatra indicou à minha mãe que eu tivesse uma internação compulsória. Um lugar que todo mundo falava: ah, não, ela vai sair de lá melhor. Eu saí de lá 10 vezes pior do que eu entrei. Porque lá eu me senti um bicho. O pátio de visita tinha um pátio. Aí tinha uma grade que dividia uma vala enorme com uma outra grade do outro lado. Eles colocaram a minha filha nessa outra grade e eu na grade de cá. A minha filha ficava do outro lado gritando: mamãe, mamãe. E eu do lado de cá, sem poder encostar nela, sem poder abraçar. E eles não deixavam eu chegar perto dela, porque sabiam o risco que eu era para minha própria filha. Mas aí eu falei que eu não ia mais mostrar o que eu estava mostrando antes. Eu falei que eu ia fingir que eu estava bem, só para eu sair de lá.
4: Grace conseguiu fingir e sair do hospital psiquiátrico, mas logo mostrou que a sua situação estava ainda pior do que antes. Agora já não era somente ela carregando os velhos pensamentos.
5: Foi quando eu falei com a minha mãe: mãe, eu vou embora. Aí quando eu falei com ela: eu vou embora, eu já arrumei uma casa para eu poder ir embora, ela desesperou. Porque ela sabia que eu não estava bem. Se eu fosse embora, eu ia conseguir o que eu queria. Então, ela entrou para dentro do quarto e tentou contra a vida dela também. E o mesmo medicamento que ela tinha tomado lá dentro do quarto, eu peguei, entrei pro meu quarto e tomei também. Aí levaram minha mãe para um hospital e eu fui pro outro. Eu fiquei 5 dias internada por causa disso. A minha mãe ficou 10 dias em coma no CTI. Eu desmoronei. Porque dentro de mim falava: você vai matar a sua mãe, você vai matar a sua mãe, ela não consegue te ver assim mais. Aí quando foi em 2018, eu decidi que eu precisava mudar de área. E aí tinha uma amiga minha que já era da área de bombeiro civil, aí eu fiz o curso. Só que eu ficava naquela: eu fiz o curso, e agora? Só que aí eu comecei a mandar currículos, né? E apareceu no site uma oportunidade da vaga. Só que quando eu cheguei para fazer a entrevista, eu tomei um choque. Eu peguei e perguntei à recepcionista lá embaixo. Eu falei: é aqui mesmo? É aqui que estão me esperando? Ela falou: o endereço é esse mesmo.
6: Era o quê?
5: Era na Igreja Universal. E eu tinha um ranço da igreja antes. Eu falei: eu preciso, né? Então, eu vou entrar, vamos ver o que vai dar. Então, Passou uns 3 dias, ele me liga de novo. Eu falei, eu não tô acreditando que me ligou. E agora, o que que eu faço? Eu falei, ah, então eu vou ter que ir. E peguei e vim. Comecei. Só que, pela questão do trabalho, eu tinha que ficar obrigatoriamente em todas as reuniões, né? A gente tinha que ficar ali presente. E eu escutava, às vezes 5 reuniões no dia, mas nada entrava. Eu falava dentro de mim, nossa, mas não, como é que o povo acredita nessas coisas, né? E tava tudo bem, só que não tava. Eu comecei a ter crise de ansiedade de novo. Do nada eu começava a xingar, do nada eu começava a chorar, do nada eu começava a gritar. E aquilo ali me trouxe uma vergonha tão grande, mas uma vergonha tão grande. Eu falei, eu tô dentro da igreja e tô aqui passando isso tudo. Cheguei a pedir, né, pra poder sair. E ao invés de só simplesmente aceitar o meu desligamento, eles falaram comigo, não, vai dar certo. E a gente vai te ajudar. Ao invés de simplesmente me ver como um funcionário, eles me viram como alguém que precisava também ser ajudado. Aí um dos meus colegas de trabalho me chamou. Ele sentou comigo e falou, Gleice, eu vou conversar com você como pai. Eu vou falar com você o que eu falaria com a minha filha. Você tá aqui dentro, você tem todas as armas que você precisa para poder sair dessa situação. E eu via situações, assim, nítidas para mim, de pessoas que entravam, tava de uma forma, e na outra semana, quando eu via, aparecia outra pessoa. E dali em diante foi que eu comecei a escutar, a deixar a palavra entrar, né? Ali eu vi que a minha vida tinha que mudar total, não podia ser só aquilo ali. Foi aí que eu decidi me batizar nas águas. Aí eu falei, agora a Gleice vai ter que morrer. Aí naquele momento eu comecei a me entregar. E eu lembro que veio a fogueira santa da troca de identidade. Essa fogueira santa eu me derramei. Me derramei e falei com Deus, Deus, eu entendi que não é valor. Claro que é um sacrifício, algo que vai doer pra gente poder fazer muitas vezes. Mas o mais importante não é o que eu tô dando, é o que eu vou receber. Quando eu subi no altar, eu falei com Deus, Deus, se não acontecer nada na minha vida, eu não sei o que que eu vou fazer mais. Eu quero o Senhor. Eu quero que o Senhor venha, que o Senhor complete o que tá vazio aqui ainda. Eu ainda não era filha de Deus, eu não me sentia filha dele, porque eu não tinha o Espírito Santo, eu não tinha ele dentro de mim, porque era o que eu queria. Então eu lembro de uma reunião de quarta-feira, eu trabalhando. Veio a reunião de 19h30, o pastor estava no altar, ele falou, você vai buscar como você nunca buscou hoje. E aquilo ali me acendeu uma chama, porque eu falei, eu já estou buscando tudo que eu tenho, mas hoje vai ser diferente, porque eu nunca fiz isso. Eu fui para dentro da minha sala, pastor, ajoelhei e falei, Deus, não interessa aonde eu estou, como que eu estou, o que que eu estou fazendo. Eles podem até bater na porta, eu vou atender, mas eu vou atender o Senhor primeiro. E eu fui para ali, eu me derramei, eu ajoelhei, eu falei, se não for hoje, não vai ser nunca mais, eu quero o Senhor. E ali eu tive a certeza, eu falei, o Senhor tá comigo hoje. Hoje eu tenho, Senhor, eu sou sua filha. Sabe, foi uma coisa tão assim que eu falei, oh meu Deus, se eu soubesse que era isso, eu tinha feito antes. Quando eu saí rindo pra todo mundo, eu não sabia de nada, nem onde que eu tava direito. Mas foi uma sensação tão boa, eu comecei a chamar os obreiros que me acompanhavam, o pastor que me acompanhava, eu falei, pastor, recebi o Espírito Santo, eu recebi. Todo mundo conseguiu ver a transformação da Gleice de 2012 para a Gleice de 2021. Ele trouxe a paz interior, ele trouxe a tranquilidade, a serenidade. Uma pessoa que foi destruída pela vida sentimental um dia. Hoje, sou casada. Conheci o meu esposo. A gente se conheceu, inclusive, do aplicativo. Quero te conhecer na terapia. Homem maravilhoso, um homem de Deus. Eu tenho uma filha maravilhosa, vem comigo, ela participa do grupo FTU. A minha mãe hoje, né? Ela vem na igreja comigo também. Então, a todo momento hoje, eu tenho o privilégio de servir a Deus e a retribuir para Ele tudo o que Ele fez na minha vida. Porque hoje eu vejo que eu posso fazer a obra a todo momento. Quando eu estou atendendo fisicamente uma pessoa, eu sei que eu estou atendendo ela físico, mas também estou atendendo a alma dela. E eu acredito em propósito. Deus preservou a minha vida. Ele não deixou que eu fosse. Ele me mandou para um lugar que não só Ele ia poder trabalhar em mim, mas que Ele teria outras pessoas para poder me acolher, me abraçar e me mostrar o tanto que Ele me queria. Então hoje eu vejo que não foi só um clique, né? Foi Deus agindo para que eu chegasse até aqui.
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1: Eu vou direto ao pronto-socorro da alma.
2: Bispo Guaraci, a todos que nos acompanham, eu tenho aqui já vários nomes de pessoas que ligaram pelo 3432-9119. E você, amigo ou amiga, pode fazer o mesmo. Vou repetir o número para dar tempo de você anotar. 3432-9119. Faça como o Valdomiro Santos, que está com a doença séria. Ele mora aqui em Brotas, pediu socorro. A Rosângela, que está endividada, mora em Lauro de Freitas. A Jéssica, que pede oração pelo marido Ângelo, que sumiu de casa faz 15 dias. Nós temos também a Francisca, que está sendo vítima de inveja, mora no bairro da Paz. E para fechar, a Bruna, vítima também de inveja no trabalho, mora aqui do lado, em Pernambués. 3432-9119, Bispo.
1: Muito bem, eu tenho pelo Facebook a Mary Reis, que pede pelo filho Aleph, a Josi Santos, Thelma Freitas por família, Irene Pereira de Jesus pelo filho Fábio, que está com problema de saúde, e a Marinei Bispo, Marinei de Bispo dos Santos, que pede também ajuda por várias coisas, ela pede oração por uma infinidade de coisas. Está registrado aqui então o pedido de socorro. 3432-9119, a pergunta é: tragédias em série, tragédias subsequentes dentro de uma família, infeliz coincidência ou maldição hereditária? Eu queria que nesse momento você subisse o volume do que você está usando para nos ver e ouvir e desse atenção a esta matéria, que fala de mais uma família tragada por um mal em sequência. É impressionante. Eu estava lembrando aqui, inclusive, da família Kennedy, né? Família famosa, talentosa, inclusive para a política. Todo mundo ali foi, por exemplo, um deles foi presidente. Os outros foram deputados, senadores, empresários de altíssimo nível, bem-sucedidos, mas todos partiram de maneira trágica e sequencialmente. Uma coisa impressionante como é que a tragédia está instalada naquela família. Infeliz coincidência ou maldição hereditária? Eu queria que você desse atenção a esta matéria que vai entrar agora.
3: Há alguns anos, a atriz Angelina Jolie surpreendeu os fãs quando declarou que passou por uma dupla mastectomia preventiva, uma cirurgia para a retirada dos seios. O motivo? Uma herança familiar indesejada. Minha mãe lutou contra o câncer por quase uma década e morreu aos 56. Ela viveu o suficiente para conhecer seus primeiros netos e segurá-los nos braços. Mas minhas outras crianças nunca terão a chance de conhecê-la e sentir quão amável e graciosa ela era. 37 anos que Angelina Jolie descobriu ter um, entre aspas, defeito genético. Os médicos disseram para a atriz que ela tinha 87% de chances de desenvolver um câncer de mama e 50% de ter um câncer no ovário. Foi por isso que a musa de Hollywood optou pela retirada das mamas, dos ovários e das trompas, por medo de sofrer com a doença que a mãe supostamente teria lhe deixado como herança genética. Mas se, por um lado, Angelina fez de tudo para se livrar de viver o mesmo que a mãe viveu, do outro, a atriz não conseguiu se esquivar. Angelina Jolie, também filha do ator John Voight, não herdou do pai apenas o dom de atuar. A musa do cinema cresceu num lar destruído pela separação. O casamento dos pais da atriz durou apenas 5 anos. E depois do divórcio, Jolie se afastou do pai. Durante anos, tabloides compartilham que pai e filha vivem num suposto pé de guerra. E por coincidência ou não, a exemplo dos pais, Angelina também se divorciou e por 3 vezes. O primeiro casamento da atriz durou apenas 1 ano. O terceiro e mais famoso casamento terminou em 2016. A relação com o ator Brad Pitt chegou ao fim de maneira conturbada. E o processo de divórcio também afetou a relação dos filhos com o ator, que por um bom tempo viveram em meio à guerra de disputa pela guarda de ambos. No fim, Jolie acabou passando pelas situações que mais temia, relacionadas ao convívio familiar. Apesar do futuro casamento de Demi Lovato com o músico independente Jordan Jutz ter virado notícia, a cantora ainda é famosa por sua vida problemática. A jovem talentosa, que ultimamente trocou o pop pelo rock, vive de altos e baixos dentro e fora dos palcos por lutar constantemente contra o vício em álcool e drogas, além de lidar com a depressão e outros distúrbios. E todos esses males que assombram Demi Lovato fazem parte de um trauma do qual ela sempre quis fugir. Uma herança familiar bastante tóxica. A mãe de Demi Lovato, por muitos anos, sofreu de anorexia, depressão e vício em remédios antidepressivos. Boa parte dessa fase foi durante a infância de Demi Lovato. O pai da cantora, por sua vez, era alcoólatra e abusivo na relação com a esposa e filhas, e também teria deixado um rastro de problemas e traumas. Histórico que Demi Lovato preferia esquecer, mas que por algum motivo não conseguiu se livrar. E pior, já repetiu os erros dos pais diversas vezes. A estrela da música americana quase perdeu a vida por overdose. Luta há alguns anos contra as consequências dessa herança familiar. Vive de altos e baixos e se reconstrói ano após ano entre uma reabilitação e outra.

0: Mas por que será que, a exemplo destas famosas histórias que contamos até aqui, tantas pessoas desejam uma vida e vivem outra? Por que parece tão difícil fugir do que mais tememos? Ciclos de sofrimento que se repetem como se fossem destinos inevitáveis. E seria possível evitá-los? Qual o segredo, então, para dar um basta e deixar de atrair para nós aquilo que menos desejamos?
1: Muito forte, né? Pergunta que não quer calar. Infeliz coincidência ou maldição hereditária? Eu tenho aqui pedindo ajuda, Leda Monteiro Cotes. Ela diz assim: buenos dias, unida desde Colômbia, oração por mi vida e hijos. Aqui está a senhora. Fernanda Martins, toda moleza no corpo, todo peso, carrego espiritual, bruxaria feita contra mim, seja desmanchada, seja desfeita. É muita gente com a corda no pescoço, né? E é por isso que nessa sexta-feira nós iremos fazer a distribuição gratuita do Cálice da Libertação. E por esse motivo está aqui durante a semana inteira sendo consagrado no programa. Pode ter certeza que no momento em que você beber, a você vai trazer refrigério. Mas ao espírito maligno que está na sua vida, um desconforto tal que ele não vai resistir e vai sair para nunca mais voltar. Eu trago agora um testemunho fortíssimo de alguém que venceu a maldição hereditária. E entenda, não bastasse estar aqui sexta-feira, você tem que estar com pelo menos 3 gerações vivas da sua família, você e mais 2 pessoas. Se você tem avós, de preferência, avós, pai, mãe e você. Se não tem, pais, mãe, você e um filho ou filha. Se você não tem pais, você, filho e netos, e se não tem netos, mais de um filho. A gente precisa de pelo menos 3 membros de cada família. O ser humano tem no corpo físico, um ponto automático de transmissão de maldição hereditária. Quando uma criança vem ao mundo, por este pedacinho do teu corpo que parece aos olhos humanos tão sucinto e tão insignificante, ali é transmitida instantaneamente a maldição hereditária. Eu vou ungir no corpo dos homens este ponto, e a minha esposa e as obreiras ungirão as mulheres. Mas saiba, está no corpo humano o ponto de transmissão de uma maldição hereditária. Isso vai ser revelado nessa sexta-feira e ao mesmo tempo ungido para a quebra da maldição dos antepassados. Veja porque vai valer a pena estar aqui sexta-feira agora.
2: Meu nome é Anderson da Mata, tenho 37 anos e há 29 anos eu carreguei uma maldição hereditária na minha vida sentimental. Presenciei muitas coisas na infância devido aos meus pais, eles não ter tido um relacionamento legal, não ter tido uma convivência boa um com o outro. Aquilo ali eu acabei absorvendo, porque eu vi muitas brigas, eu vi muitas confusões dentro de casa. Então aquilo ali eu absorvia tudo aquilo. A minha mãe, ela foi mãe de 4 filhos, e esses 4 filhos, cada um teve um pai diferente. Ou seja, ela sofreu muito na vida sentimental, porque nenhum dos relacionamentos dela deu certo, apesar dela ter tentado, mas nenhum deles deu certo. E já chegou a parte do meu pai também, que o meu pai tentou, teve esse relacionamento com a minha mãe, porém muitas brigas, muita discordância entre um e o outro, e houve traição, segundo eles. Já teve vezes do meu pai e a minha mãe, eles saírem na briga, na luta corporal, e aonde um machucar o outro. Então, o meu pai mesmo, ele era aprofundado nos vícios, no vício do álcool, a minha mãe também, e tinha muito uma rivalidade entre os dois em questão da ignorância. Eles eram, principalmente a minha mãe, ela era muito ignorante. Eu absorvi tudo isso, cheguei já à minha fase adulta, fui tentar ter os meus relacionamentos, que tive vários, e todos esses relacionamentos que tive, nenhum deles eu tive felicidade. Por quê? Porque eu trazia toda aquela bagagem de tudo aquilo que eu via dentro de casa com os meus pais, e aquilo ali me fez sofrer muito. Nisso, nesse meio tempo, tentar preencher essa felicidade através de baladas, tentando conhecer pessoas novas, mas de tudo isso que eu tentei, tudo isso eu fui frustrado, porque não deu certo, não consegui. O fundo do poço foi, foi quando eu me lembro que eu queria abandonar aquela vida que era muito badalada, muito agitada, de festas, noites, álcool, drogas. Então eu decidi tentar procurar um relacionamento sério para mim. Mas foi aí aonde que eu tentei e me decepcionei. Porque aonde eu tentei me envolver com uma moça, e essa moça eu apostei, como se diz, as minhas fichas nela, apostei, e ela não quis me levar a sério. E ali eu vi que falei assim, ó, vida sentimental não é pra mim. É melhor eu ficar sozinho, é melhor eu continuar do jeito que eu tô, é melhor não me envolver com ninguém, porque se não deu certo pros meus pais, como que vai dar certo pra mim? E ali bateu aquela tristeza profunda, e eu cheguei até a ficar depressivo por isso, mas aí foi aonde que eu recebi um convite. Um convite para ir até a igreja. Quando eu cheguei ali na igreja, eu me lembro que eu ouvi o pastor ali pregando que por mais que a vida de uma pessoa tivesse destruída, Jesus ele poderia pegar aquele projeto ali que é um projeto falido, que está em ruínas, e poderia reconstruir tudo do zero. Ouvindo ele, eu vi que ainda era possível. Mas aí eu nem me preocupei com vida amorosa. Eu me preocupei porque quando ele disse que aquilo ali que eu estava passando era uma maldição hereditária, que vinha justamente dos meus pais. Mas aí eu comecei a participar das reuniões, comecei a obedecer o que o homem de Deus estava pregando ali na frente, e tudo o que ele dizia eu colocava em prática, e eu vi uma resposta de Deus, e eu percebi que houve uma mudança dentro de mim. Na hora que eu me deparei, eu já estava já conversando com a minha esposa, a gente se tornou amigos primeiro, e a gente, aquela amizade foi crescendo, aquele vínculo foi crescendo entre eu e ela, aquele afeto, aquele carinho. E aí, com o passar do tempo, a gente começou a namorar. Do namoro veio o noivado, do noivado aí veio o casamento. Eu posso dizer que eu sou aquela pessoa assim que, para quem desistia fácil das coisas, para quem não acreditava muito na vida amorosa ou em qualquer área da vida, hoje é o contrário. Eu costumo dizer que eu sou um guerreiro, que por mais que venham as dificuldades, eu vejo as dificuldades como uma oportunidade de estar glorificando a Deus. Então, isso mudou muito em mim. Depressão, nem um pouco. Nem um pouco. Ao contrário, sou muito feliz, sou muito alegre, muito extrovertido. Hoje, o meu casamento, ele traz uma imagem legal para muitas pessoas ao meu redor. Muitas pessoas, quando me vê na rua, eles nem acreditam. Teve uma conhecida minha, quando viu minha esposa, falou assim, eu não acredito que você está casada com ele e vocês estão vivendo uma vida assim tão legal, tão bacana. Ela disse que não acreditava. Eu vivi 29 anos da minha vida com a maldição hereditária na minha vida amorosa. E quando eu coloquei a minha vida no altar de Deus, Deus quebrou essa maldição.
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2: Vou voltar ao pastor Samuel. Samuel.
3: Bispo, nós temos aqui o caso do Antônio Jorge. Está com problemas no casamento, mora no bairro do Arvoredo. Vai estar sexta-feira para lutar, combater essa força maligna junto com a família dele. Ana Maria sofre com dores no corpo, está no bairro do Uruguai, ligou aqui pedindo socorro. A Viviane Moura está sendo vítima de uma bruxaria, ela pediu para incluir o nome dela aqui na oração, sexta-feira vai estar conosco. E o Jairo da Silva, que tem uma causa na justiça.

0: tá tendo paralisia do sono, precisa de ajuda. A Fernanda Martins, Leda Monteiro Cotes, Marineide, muita gente entrando em contato conosco. E você pode fazer a mesma coisa. Dado o recado para essa sexta-feira, chegue cedo, traga o ponto de luz para ser entregue e queimado. E aí você receberá um novo da próxima fase. Mas agora, eu quero trazer um resumo do que tem sido a quarta-feira. Toda quarta-feira a gente se junta para buscar a face do Todo-Poderoso. Veja a força que tem esta reunião.
1: Você vai fazer a sua oração pessoal, dizendo a Deus o que te trouxe aqui nessa noite. Mas vai puxar da tua memória o homem e a mulher em que ele te encontrou, em que estado ele te pegou quando você chegou a esta casa pela primeira vez.

eu te ouvirei e tu me glorificarás. Então, com o teu coração rasgado, com a tua alma derramada, chame por ele com a força que isso exige.

0: muitos inimigos, mas se você observar os grandes inimigos que você tem, geralmente é você que traz a existência. Tem coisas que você entristece a quem? A Deus. Por isso que está escrito na Bíblia que o pecado de rebeldia é pior que o de feitiçaria. Teu problema não é a maldade dos teus inimigos, teu problema é a desobediência. É desobediência. É rebeldia. É desobediência, é rebeldia. A desobediência do ser humano traz mais demônio para ele do que a maldade dos seus desafetos.
1: Chegou a hora.
0: Chegou o momento de definição. Chegou a hora de nós sentarmos à mesa contigo para celebrarmos o teu corpo e o teu sangue. E ver com isto o nosso poder de decisão, meu Deus, se aprimorar. Então, em nome de Jesus, eu te peço, dá a direção. Dá o discernimento necessário de que decisão tomar e, ao mesmo tempo, dá forças para executar isso. Levante o que representa o corpo do nosso Senhor. Porque foi exatamente assim. Reunido com os que amava, Jesus tomou de um pão e, depois de ter dado graças, deu a todos dizendo: comei. Este é o meu corpo que é moído por vós, fazei isto sempre em memória de mim. Meu Deus amado e querido, em nome do nosso Senhor Jesus Cristo eu te peço, consagra agora este corpo, põe da tua unção, põe das tuas virtudes, põe das tuas manifestações, porque no exato momento em que esta criatura comer, dentro dela isso tem que produzir a plenitude da tua força e da tua presença. Como homem de Deus, eu o consagro. Coma. Levante o cálice. Pois por semelhante modo, tomou Jesus de um cálice. E tendo dado graças, deu a todos dizendo: bebei, pois este é o meu sangue, o sangue da nova aliança derramado em favor de muitos para a remissão de todos os pecados. Então, para a remissão de todos os pecados e uma vida nova com Deus, eu consagro o sangue.

0: sede, vem a mim e beba. Então você que tem sede, vá à fonte das águas vivas que é o Senhor Jesus e sacie essa sede. Isso.
1: Grande Senhor.

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1: Nós agora vamos orar, consagrando o sangue do Cordeiro, que vai ser distribuído gratuitamente sexta-feira em forma de cálices de libertação. Tem que estar aqui três pessoas da tua família, três gerações vivas da tua família. O trabalho vai ser muito forte, não dá para faltar. E nesta quarta, às 7 da noite. Senhor meu Deus e meu Pai, em nome do Senhor Jesus, nós te clamamos pelos que choram, sofrem, gemem, gritam de dor, padecem, sem ter a mais nada e ninguém a quem clamar, a quem recorrer, para quem pedir socorro e ou ajuda. Leva, meu Deus, exatamente agora onde ela está, o socorro de que ela precisa. Independente se ela merece ou não merece, porque eu tenho certeza que o que conta para o Senhor é a fé. Então vai ao encontro dos que creem e muda a história dessa gente. Consagra o copo com água e quem beber, beba da saúde que há em ti. Amém. Vamos beber a água. E consagramos também o sangue do Cordeiro, que será distribuído gratuitamente sexta-feira para a quebra da maldição hereditária. Amém. Deus abençoe, um abraço carinhoso, te espero amanhã às 7 da noite e sexta-feira ao 12:00. Tá?
2: Fica com a gente. Feche seus olhos aí, pelo amor de Deus.
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Olá, meus amigos e amados de meu pai. Que Deus abençoe todos vocês. Não apenas de palavra, nós queremos verdadeiramente, com todas as nossas forças, de todo o nosso coração, de toda a nossa alma, que você, amiga e amigo, seja um primogênito de Deus. Isso mesmo, primogênito de Deus. Porque se você não for primogênito de Deus, você não tem nada de Deus. Essa é a realidade. Primogênito é aquele que foi gerado pelo próprio Espírito Santo. Não foi gerado de uma religião, de uma igreja, de uma denominação, de um pastor, não. Foi gerado pelo próprio Deus na pessoa do Espírito Santo. E eu entendo, e eu creio, de acordo com o que está escrito na Bíblia, eu creio que isso só é possível quando a pessoa recebe o Espírito Santo, quando ela recebe o batismo com o Espírito Santo, o selo de Deus, o selo de Deus. Então, se isso não acontecer, então a pessoa não tem parte com Deus, e Deus não tem parte com essa pessoa. Essa é a realidade. Talvez você não tenha ouvido nunca alguém falar sobre isso, mas essa é a realidade, é a verdade que liberta, que não sou eu, não fui eu que criei isso, que inventei isso, está escrito nas Sagradas Escrituras. Nós lemos isso ontem, nós falamos sobre isso ontem, quando o apóstolo Paulo, ele diz assim, olha só que coisa forte, ele diz, aqueles que estão na carne não podem agradar a Deus. Vós, referindo-se aos cristãos, os que estavam em Jesus, vós não estáis na carne. Quer dizer, nós nascemos da carne dos nossos pais, fomos gerados na carne, todos os seres humanos foram gerados na carne. Mas quando a gente é selado com o Espírito Santo, quando a gente recebe o batismo com o Espírito Santo, a gente deixa de ser carne, carnal, para ser espiritual, como está escrito. O primeiro Adão era alma vivente. Nós éramos almas viventes. Mas o último Adão, que é Jesus, e quem está em Jesus é espírito vivificante. Então, o Espírito Santo diz: vós, porém, não estáis na carne, mas no Espírito Santo. Se é que o Espírito de Deus habita em vós. Mas se alguém não tem o Espírito de Cristo, esse tal não é dele. Não tem jeito. Não é questão de doutrina da Igreja Universal. Não. É uma questão de eternidade, vida eterna ou morte eterna. Amiga e amigo, isso é tão importante quanto o ar que nós respiramos para viver. Sem o oxigênio, a gente não tem vida, a gente morre. A mesma coisa, sem o Espírito Santo, não somos nada além do que carne. Quando o Espírito Santo vem, ele faz morada na gente. Ele faz de nós primogênitos dele. Como foi Jesus? Por isso que, domingo agora, nós estaremos subindo no Monte Sião, o monte onde Abraão ofereceu o seu filho Isaque para Deus. Onde Deus ofereceu o seu filho Jesus para a humanidade. E quando a pessoa recebe Jesus, ela não está recebendo uma igreja, uma religião, ela está casando com o próprio Deus, ela está se entregando ao noivo, isto é, ao Senhor Jesus Cristo. E isso tem que acontecer.
não é uma opção, não é uma doutrina, é uma obrigação, porque se alguém não tem o Espírito de Cristo, esse tal não é dele. Isso aqui é claríssimo. Quem tem o Espírito do Senhor Jesus Cristo é dele, é nova criatura, é espiritual, está em Jesus. Mas quem não tem o Espírito do Senhor Jesus não pertence a ele. Por isso que as pessoas vivem um pedacinho do inferno deste mundo, a maioria das pessoas, porque elas não têm nada com Jesus. Quando a pessoa está comprometida com o Senhor Jesus, quando ela está em Jesus, quando ela está em Jesus, e isso só é possível quando o Espírito Santo habita nela, então ela é nova criatura. O Espírito Santo conduzindo os cristãos romanos naquela altura, e hoje somos nós, ele diz: portanto, agora, nenhuma condenação há para os que estão em Cristo Jesus. Quem está em Cristo Jesus? Os que foram selados, que receberam o batismo com o Espírito Santo. E só estes têm condições de realmente permanecerem, vencerem até o mundo. Não vence só si mesmos, mas vence o mundo, porque nasceu de Deus. É o que está escrito aqui em Romanos. Agora, portanto, agora, nenhuma condenação há para os que estão em Cristo Jesus. Quando você recebe o batismo com o Espírito Santo, você pode se dar o luxo de dizer: não tem mais condenação para mim, eu estou livre. Por isso que Jesus disse: conhecereis a verdade. Quem é a verdade? Jesus. Conhecereis a verdade pessoalmente, e a verdade vos libertará. Quer dizer, você já não é mais carnal, já não tem mais o que ser condenado. O diabo não pode apontar o dedo para você, porque ele sabe, e você sabe, e sobretudo Deus sabe, que você é uma nova criatura, não é mais carnal. Então ele diz: portanto, agora, nenhuma condenação há para os que estão em Cristo Jesus. Quer dizer, que tem o Espírito do Senhor Jesus, que não andam segundo a carne, mas segundo o Espírito Santo. Não é questão de doutrina, é questão de vida eterna ou morte eterna. Não existe uma terceira via, uma terceira opção, não. Ou a pessoa é nascida do Espírito e é espiritual, ou ela não é nascida do Espírito Santo e não é espiritual, ela é carnal, e consequentemente ela está condenada. Naturalmente ela está condenada. Eu não estou aqui para condenar ninguém, eu estou aqui para ensinar a palavra de Deus. Leia Romanos capítulo 8. Logo no primeiro versículo diz assim: portanto, agora nenhuma condenação há para os que estão em Cristo Jesus. Quer dizer, tem o Espírito do Senhor Jesus, que não andam segundo a carne, mas segundo o Espírito Santo. O Espírito Santo dirige, o Espírito Santo guia. É o que Jesus prometeu. Quando ele vier, quando o Espírito Santo vier, ele vos guiará em toda a verdade. Eu vos enviarei o outro Consolador, que estará para sempre convosco e em vós, dentro de vós. Isso significa que a pessoa tornou-se uma filha de Deus, um filho de Deus. Isto é, significa que a pessoa é primogênita, porque lá no Monte Sião, um dia, quando o nosso Pai Eterno descer do seu trono
e fizer repouso ali no Monte Sião, que ele vai vir, vai descer, vai ficar ali no trono do Monte Sião, nós estaremos como primogênitos dele. Quer dizer, você, eu, todos nós que o recebemos, que temos o seu Espírito, somos primogênitos do Senhor Jesus. Quer dizer, com o Senhor Jesus. Ele é o primogênito dos primogênitos. Mas nós estaremos na mesma condição de filhos de Deus. E isso é tão importante que quando a pessoa começa a pensar, a raciocinar, a pesar o valor da primogenitura, ela vai descobrir a grandeza, a glória, a riqueza imensurável e eterna de ser primogênito de Deus. A primogenitura que Esaú desfez, não deu valor, é Deus dentro da pessoa. O primogênito, o primeiro filho homem de um casal, antigamente, no Velho Testamento, ele era o substituto do seu pai. Seu pai, quando morresse, ele ficaria no lugar do seu pai. Os seus irmãos teriam que prestar obediência para ele. Ele seria o líder da família, da casa. Ele seria o responsável agora para dar continuidade à sua família, à sua geração. Isso que significa primogênito. E é isso que Jesus fez para nós. Ele deu a sua vida para que nós pudéssemos ser primogênitos com ele, com exatamente isso. Pudéssemos ser sacerdotes. Todos somos sacerdotes quando somos primogênitos. Quando nós recebemos o Espírito Santo, você que recebeu o Espírito Santo, seja mulher, seja homem, você se tornou primogênita de Deus. Lá no céu não tem homem nem mulher. Lá no céu é anjos, espíritos. Aqui na terra tem homens e mulheres, mas lá no céu só tem filhos primogênitos de Deus. Aqueles que são sacerdotes naturais do Altíssimo. Então, você, como eu, na mesma situação, na mesma condição, somos primogênitos de Deus, sacerdotes do Altíssimo. Então, antigamente, antes da vinda de Jesus, o primogênito substituiria o seu pai. O primogênito tinha outro direito: ele seria o sacerdote na sua casa, como foi o caso de Abraão. Abraão foi sacerdote para consagrar o seu filho Isaque. Isaque foi sacerdote para consagrar o seu filho Jacó à primogenitura. Jacó foi sacerdote para consagrar os seus filhos, as 12 tribos de Israel. Então, o primogênito significa hoje o batismo com o Espírito Santo. Antes era só o primeiro filho homem. Agora, em Jesus, você é mulher, não é mulher. Você é homem, não é homem. Você é um filho de Deus, um gerado pelo Espírito Santo. Você é um primogênito de Deus, se o Espírito de Deus habita em você. Como tal, você tem autoridade para ministrar a cura dos enfermos na sua casa, onde quer que você vá. Você tem a autoridade de Deus para falar sobre a sua palavra e passar Espírito para os ouvintes. Por quê? Porque você é primogênita ou primogênito de Deus.
aqui na terra. Você é um sacerdote do Altíssimo. Além dessa condição espiritual, o primogênito, ele recebia parte dobrada da herança. Então, se o pai tinha, se a família, o casal tinha 10 filhos, então o primogênito receberia o dobro de qualquer um dos demais filhos. E em Jesus nós temos o dobro. O dobro, porção dobrada do Espírito Santo. Isso não é bacana? Quando o profeta Elias passou o cargo dele para o profeta Eliseu, o profeta Eliseu pediu para ele porção dobrada do seu espírito. Por quê? Porque esta era a condição espiritual de um profeta de Deus naquele tempo. Ele recebia porção dobrada, a herança dobrada. Ora, então, você pode ser a pessoa mais desprezível e desprezada na face da terra. Mas se você é primogênita, primogênito de Deus, você é a autoridade do seu pai na sua casa, na sua comunidade, no seu trabalho, onde quer que você vá, você é uma testemunha viva do nosso Senhor Jesus Cristo. Por isso que Jesus disse: recebereis o poder do Espírito Santo, quando ele vier sobre vós, e ser-me-eis testemunhas. Como é que eu posso ser testemunha de alguém que nasceu, viveu e morreu há mais de 2000 anos atrás? Eu não estava lá, eu não vi ele nascer, eu não vi ele morrer, eu não vi ele ressuscitado. Como é que eu posso ser testemunha de alguém que eu nunca vi, nunca senti, nunca toquei? Mas quando nós recebemos o Espírito Santo, a gente tem essa consciência, essa convicção de que nós somos primogênitos de Deus, juntamente com o Senhor Jesus. É isso que Paulo fala aqui, olha, agora já nenhuma condenação há para os que estão em Cristo Jesus. Quem está em Cristo Jesus não tem condenação, não é condenado, porque não anda segundo a carne, mas segundo o Espírito Santo, porque nasceram da água e do Espírito Santo. Eu não sei se você entendeu, amiga e amigo. Se você tem o Espírito Santo, você entendeu perfeitamente, porque o Espírito que está em mim confirma, testifica com o Espírito que está em você, porque é o mesmo Espírito, o Espírito Santo. O Espírito da primogenitura. Lá em Hebreus, fala, Hebreus capítulo 12, fala sobre a condição nossa diante de Deus. Ele diz assim: chegastes ao monte Sião e à cidade do Deus vivo, a Jerusalém celestial e aos muitos milhares de anjos, a universal assembleia e igreja dos primogênitos. Igreja dos primogênitos, quer dizer, não tem o segundo filho, o terceiro filho, não, todos são iguais, todos são sacerdotes, todos receberam porção dobrada do Espírito Santo, todos têm os seus nomes inscritos nos céus, no livro da vida. Está aqui escrito, está determinado. Isso é grande demais. Mas para que isso venha acontecer na sua vida, você tem que ter
o selo do Espírito Santo. Você tem que ter o Espírito Santo. Em outras palavras, Jesus tem que estar em você, você tem que estar em Jesus. É isso. Então, quando a pessoa chega nessa condição, não há mais condenação para ela. Ela está livre do pecado, porque o sangue de nosso Senhor Jesus Cristo a lavou de todos os seus pecados, de todo o seu passado, e eis que ela se torna uma nova criatura em Jesus Cristo nosso Senhor. Então, não é uma opção você receber o batismo com o Espírito Santo, é uma obrigação sua. Bispo, quanto é que custa para receber o Espírito Santo? Não é barato, não. Custa toda a sua alma, todo o seu ser, todo o seu interior, todas as suas vontades, todo o seu coração, todos os seus projetos pessoais, todos os seus sonhos, tudo, tudo, tudo. É tudo por tudo, para você receber o Espírito de Deus, que ele não dá. O Espírito Santo não vem por medida. E se ele não vem por medida sobre nós, você acha que ele vai aceitar-nos por medida? Não. É tudo por tudo. Para você receber o Espírito Santo, você tem que se render a ele 100%. Você tem que priorizá-lo na sua vida. Ele tem que ser o primeiro na sua vida, para que então ele venha torná-lo primeiro para ele. Bacana isso. Então, amiga, isso significa dizer primogenitura, é a bênção das bênçãos, a bênção de liderança, a bênção de ser de Deus. Todos seremos de Deus, isto é, todos estaremos na mesma posição, ninguém melhor do que ninguém. Aí não tem bispo, não tem pastor, não tem obreiro, não. Todos são primogênitos. Por isso ele chama de igreja, a igreja dos primogênitos. Todos são primogênitos em Jesus Cristo. Por isso que todos estarão no Monte Sião para toda a eternidade. Naquele monte que Deus recebeu o filho de Abraão, o único filho, ele ofereceu o filho, ia oferecer, mas Deus não permitiu. Deus sabia que ele iria sacrificar o seu filho. E Isaac foi um referencial do que Deus viria a fazer quando Jesus veio ao mundo. E Jesus deu a sua vida para salvar a minha, deu a sua alma para salvar a sua alma. Então ele quer toda a sua alma, todo o seu ser. Quando há uma sincera entrega, então a pessoa recebe o Espírito Santo e se torna uma nova criatura. Isso é muito grande, isso é glorioso, isso é magnífico. Não existem palavras que possam externar, exprimir a grandeza de se receber o Espírito da primogenitura, que é o Espírito Santo. O Espírito da primogenitura é o Espírito Santo. É o Espírito Santo, como ele fez com Jesus. O primogênito dele, ele faz com você, quando faz morada dentro de você. Que Deus abençoe a todos e até amanhã. E no domingo nós vamos então estar nesse Monte Sião, consagrando todos os primogênitos de Deus. Deus abençoe a todos e até amanhã, em nome do Senhor Jesus. Amém.

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0: Assim Santos.
1: Oi, gente amiga e querida, bom dia, boa tarde ou boa noite, a depender de onde você capta as ondas amigas da Rede Aleluia. E você sabe que quando esse programa entra no ar, para tudo. Porque a entrada do Falando de Amor no ar é pedrada.
2: Toma de pedrada.
1: Não é do meu tempo, não. Isso é do tempo do Bispo Gilson, que tá chegando aqui agora no estado. Essas coisas eu sei porque ele que me ensina, porque eu sou bem mais novo que ele. Olha, escuta aí a pedrada. Pode soltar. Eu queria abrir o programa já trazendo um quadro que, se eu não trouxer, as pessoas brigam. Se chama Cantinho do Amor. Ouça.
0: E agora, Cantinho

0: eu gostaria de mandar um recadinho para meu esposo, Valmir. Valmir, eu gostaria de te dizer que eu gosto muito de você, te amo. E que cada dia que tem passado, nosso amor tem crescido um pelo outro. E que Deus venha nos abençoar mais e mais. Estar com você todos os dias faz parte da nossa vida. E que, o Espírito Santo venha sempre nos direcionar em tudo que a gente for fazer. Que cada dia que passar, nosso amor venha crescer e venhamos ser muito felizes. Um grande abraço, fica com Deus. Um beijão, meu marido. Valmir, te amo.
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2: Você sabe fazer conta? Sabe fazer conta? Uma mulher viciada, possessiva, carne de pescoço, irritadice, iracunda, colérica. Mas, homem perturbado, excessivamente sexualizado, viciado em pornografia, masturbação e outras coisas mais. Qual é o resultado dessa conta, hein? Um inferno! Um inferno! Assim era a vida de Gabriela e Alex. 22 anos de casado, 3 filhos. Ela problemática, ciumenta, possessiva. Vivia mexendo no celular dele, mas também ele viciado em pornografia desde adolescente. Na última briga, ele pegou uma faca para agredir, ele não aguentou. Ele tentou passar ela. Será que ele conseguiu? Ouça a história.
3: Ouça o que acontece na terapia do amor.
4: Boa noite, bispo.
2: Tudo bem?
4: Tudo.
2: Gabriela, tudo bem?
5: Tudo bem, bispo.
2: Quanto tempo de união?
5: 22 anos.
2: Quem chegou primeiro à Universal?
5: Eu.
2: Você. O que que te trouxe à Universal? O que que te fez parar aqui?
5: Casamento destruído.
2: Então ele já existia?
5: Já.
2: Mas quem era mais problema, você ou ele?
5: Eu. Eu era muito possessiva. Ciúme muito possessivo.
2: Me conta como é que você era.
5: Eu via coisas até que não existia. Eu era muito ciumenta. Eu era possessiva, olhava o celular, olhava tudo, tudo, tudo, tudo. Quando ele chegava na porta, eu já chegava já botando tudo pra fora.
2: Você dava motivos a ela pra ter ciúme?
4: Acredito que sim, bispo. Tinha vários, só que eu não acreditava ela não saber do que eu fazia no oculto, né?
2: Mas o que que você quer dizer com coisas escondidas? O que que você fazia?
4: Eu tinha vistos, né? Visto de pornografia, né? Então, é uma coisa assim que não consigo entender até hoje como que ela conseguia encontrar. Ela praticamente era perita em encontrar coisas, né?
2: Você tinha algum problema sexual com a sua esposa?
4: Era um vício que eu já tinha, não depois
2: antes
4: que
2: antes dela?
4: Muito antes. Já desde, digamos que 12, 13 anos de idade, já foi apresentado esse vício.
2: E de que maneira, o Gabriel, isso afetou a relação de Deus, de vocês dois? Chegou a que ponto esses conflitos por causa desse teu ciúme? Como é que passou a ser o dia a dia desta casa?
5: Um verdadeiro inferno. Eu não podia mais enxergar ele na frente.
2: Estamos falando de filhos ou uma família sem filho?
5: Porque eu fui...
2: São quantos?
5: Eu tenho 2. Eu fui mãe aos 15 anos. Então a minha vida com ele foi desde os 14 anos. A minha vida toda foi com ele.
2: Você deu sua vida para ele?
5: Sim.
2: Quanto tempo levou depois que você chegou à Universal para o Alex se juntar com você na fé?
5: Eu entrei por essas portas em 2015.
2: Foi aqui na catedral?
5: Sim.
2: O que te fez se quebrar a ponto de vir? O que que te despertou? Qual foi seu fundo de poço?
4: O fundo de poço foi por várias brigas acontecendo e a última briga que nós tivemos, eu agredi ela na frente da mãe dela, do irmão dela, da irmã dela, do cunhado dela, peguei uma faca e eu ia matar todo mundo. Então, aquele dia foi o último. Eu não estava bêbado naquele dia, por um acaso eu não tinha bebido. Né? Já revoltado, já.
2: As crianças também estavam nesse evento?
5: Sim.
2: Viram tudo?
5: Sim.
2: O ódio do pai então só aumentava?
5: Só aumentava.
2: Isso criou algum trauma em algum dos seus filhos?
5: Sim.
2: Afetou o crescimento de
5: desenvolvimento? Sim, sim. A minha filha, com 8 meses, ela não podia ver ele. Ela olhava ele e ela gritava. Porque ele me batia na frente da guria, né? E aí ela olhava ele e se assustava. Daí a minha irmã bem assim, por que que ela olha o Alex e se assusta? Eu disse, porque o Alex, ele me agredia.
2: E aí então aquele episódio te acordou, pensou, ali Deus conseguiu falar contigo?
4: Sim, sim, mas mesmo assim ainda não foi em seguida que eu vim, né? Depois, através de um amigo que era no meio das bebedeiras, a gente sempre bebia muito, tinha um episódio de um amigo meu que ele bebia demais. Então eu acabei vindo procurar a igreja, que eu sabia que podia ter todos os defeitos, mas era aqui o único lugar que ele podia se libertar.
2: Define pra mim quem é ele hoje.
5: Ah, ele é o marido que eu sempre sonhei em ter, né, bispo? Eu que disse pra Deus: Senhor, eu quero um homem de Deus, um homem com segundo o teu coração. E hoje eu não tenho palavras pra dizer quem ele é.
2: Define ela como esposa.
4: Olha, bispo, no começo da reunião, eu até estava emocionado, assim, porque tanta coisa que Deus fez por mim, né? O aprendizado nas terapias que a gente vinha e fazendo e aprendendo tantas coisas, tantos detalhezinhos que a gente não notava, mas que era tão importante, porque eu mudando, também ela mudou. E o que eu não tinha paz, hoje eu tenho. Hoje eu deito e durmo tranquilo, com a consciência limpa. E hoje
2: você
4: ela é uma...
2: batizado com o Espírito Santo?
4: Sim, bispo, sou batizado.
2: A senhora com o também Espírito é batizada Santo. Com o Espírito Santo? Pergunta que não quer calar: como é que são as crianças com respeito a ele? Seu filho e sua filha hoje, como é que enxergam a ele?
5: Ah, eles dizem: ai, meu pai é tudo pra mim, eles falam. E beija e abraça meu paizinho e conta como é que foi o dia, tudo, é uma bênção.
2: Que legal, né? Hoje vocês fazem parte de que grupo na igreja?
4: Faço parte de colaborador, do corpo de colaborador, né?
2: Então você é obreiro.
4: Sim,
2: colaborador
4: sim.
2: Já é obreiro, e você?
5: Eu ainda não, bispo. Mas...
2: Ele passou a perna em você, como é que tu aceita isso? O cabra demora tanto pra chegar, chegou e passou a perna em você. Olha só que coisa espetacular. Ele já é obreiro hoje. Vem forte pro nosso Deus.
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2: E ainda dá tempo de você se sacrificar pelo amor nesta fogueira santa. Esta quinta-feira, dia 30, é a última oportunidade de quem vive a terapia do amor para expressar no altar a sua crença, a sua confiança. Vamos ouvir o testemunho de alguém que creu nisso e chegou lá.
3: Aos 2 meses de vida, a minha mãe, ela me levou a um matadouro e me enterrou viva. Até começar o sofrimento de fato, de verdade, que era os abusos com o meu pai adotivo. A minha vida era um filme de terror. A minha mãe, ela entrou num estágio de depressão muito grande ao me ter, e aí ela não me quis mais. Ela queria dar fim da minha vida. E nesse dia ela passou e foi para esse lugar, né? Na fazenda mesmo da família, aonde havia um matadouro, e ali ela me enterrou, fez um buraco, né? E me colocou. E quando a minha tia me encontrou, eu já estava com sangue coagulando. E eles me levaram, né, naquela época, no farmacêutico da época, e ali começou todo o cuidado, todo o tratamento para tentar me salvar. Eu vivi dos 2 meses até os 5 anos na casa da minha tia, que me resgatou. E com os 5 anos para frente, eu fui adotada pela minha prima, agora casada, e minha mãe adotiva. Aparentemente tudo seria muito maravilhoso, até começar o sofrimento de fato, de verdade, que era os abusos com o meu pai adotivo. Ele não me via como uma criança. E ele começou os abusos desde então, aos 5 anos. Quando eu estava saindo da fase de 7 para 8 anos, nós viemos para cá, para Belo Horizonte. Por muitas vezes eu tive que sair pedindo, né, pedindo ajuda de casa em casa para poder levar o alimento para casa. E ainda assim, ele, com aquela paixão avassaladora, ele sempre me via de maneira diferente. O meu pai se tornou um monstro para mim. Eu não conseguia ver ele como ser humano mais. Para mim, ele já era um monstro de fato. E começou todo o fracasso em todas as áreas.

e ela prometeu que viria me buscar. Era 9 horas da manhã quando ela chegou na minha casa. E ela chegou e falou assim: já vim te buscar. E ali realmente já estava tudo pronto, estava tudo na sala para a gente poder sair. E eu lembro que nessa manhã, quando eu achava que eu estava livre e que ele chegou, aí aquele monstro lá atrás voltou de novo. Porém, agora decidido a matar. Ele estava totalmente decidido a matar, não somente a mim, mas agora toda a família. Até que ele se armou de uma 12 e ele disparou essa 12. O exército chegou, porque ele já tinha sido avisado, né? Quando minha mãe veio para me resgatar, ela já tinha comunicado à polícia. Foi quando eles conseguiram me libertar. Então, quando eu saí de Rondônia, eu cheguei aqui em Belo Horizonte, já em busca da minha felicidade. Até eu conheci meu marido. É, aquele cara maravilhoso, educado, de boa família, trabalhador. Eu estava vivendo um momento lindo com o amor da minha vida. Porém, esse amor durou muito pouco tempo. Essa perfeição, essa felicidade, essa alegria durou pouquíssimo tempo. E um ano depois que estávamos morando junto, eu descobri que ele estava com uma amante. Quando eu descobri que ele estava com a amante, eu cheguei para ele e falei: você precisa decidir, ou você fica comigo ou você fica com ela. Aí ele olhou para mim e disse: nem com você nem com ela, vou ficar com as duas e não vai abrir mão nem de mim nem dela. Ele dava o melhor para ela e dava o resto para mim, porque era assim que ele fazia. Foi onde eu comecei a ficar depressiva. E eu pensava todos os dias que eu precisava de morrer. Mas chegou um momento que agora só a minha morte não bastava. Eu queria que ele morresse também. E aí eu falei com ele. Eu falei assim: olha, a partir de hoje eu não quero mais saber de você. Você pode ir embora, eu não quero. Porque eu vou lutar pela minha felicidade. E mais uma vez, com juros de amor, foi atrás de mim. E me trouxe de volta. E quando eu achava que estava tudo bem, aí eu descobri que ele estava com uma segunda amante. Eu estava grávida da minha segunda filha. E descobri que a amante estava grávida também. Aí um dia eu falei com Deus: Senhor, se o Senhor existe, muda a minha vida. Aparece para mim, porque eu não aguentava mais. Então assim, eu falei com Deus com toda sinceridade. Eu falei com Deus de verdade. Eu abri meu coração para Deus. Naquele momento que eu abri o meu peito, rasguei o meu peito e falei: se o Senhor existe, apareça. Ou então o Senhor me mata de uma vez, porque eu não aguento mais sofrer. E Deus me ouviu. Nesse dia que eu fiz essa oração, eu saí de casa para levar meu filho ao médico. E quando chegou no hospital ali no João 23, eu sentei no ponto de ônibus. E eu comecei a chorar desesperadamente. E a rua, era só descer a rua e chegava no médico. Foi numa quinta-feira, quando eu acordei, eu estava na igreja. Eu estava lá no altar, diante do altar. Quem me levou? O próprio Deus. Ali eu já saí livre. Eu estava literalmente livre. Eu não fui livre quando a polícia me tirou. Eu não fui livre quando eu encontrei meu namorado. Eu não fui livre quando eu casei. Comecei a lutar pela minha vida espiritual. Não era mais com marido, não era mais só com os filhos, não era mais agora financeiro, agora era pessoal. Era eu e Deus, Deus e eu. Então eu comecei a lutar de fato e de verdade. Não foi fácil. Foram 4 anos consecutivos lutando para o meu marido sair da mão da amante. Porém, Deus, ele trabalha de maneira que nós nunca vamos entender. Quando eu achava que eu ia de mãos dadas, né, com meu marido para a igreja, ele ia de mãos dadas com a amante para a igreja. Eu precisava de arrancar todo o ódio que estava dentro de mim, eu precisava de arrancar toda a amargura que eu estava carregando. Quando eu entendi que para receber o Espírito Santo eu precisava perdoar, eu perdoei. E eu saí desse dia determinada a perdoar a amante do meu marido. E eu fui até a casa dela. E quando eu cheguei até ela, eu falei para ela assim: você me perdoa? E ela em choque, ela arregalou os olhos e ela em lágrimas, ela disse: mas perdão do quê? Eu falei: de tudo que eu pensei de você. Ali eu entendi, meu Deus, como é maravilhoso perdoar, como é lindo perdoar. As pessoas não entendem isso, mas eu sei o que eu tô fazendo, né? Isso é maravilhoso, porque está saindo de dentro de mim de verdade. Eu liberei perdão pro meu marido.

0: E eu falo que o maior perdão foi o que eu liberei para mim mesma. O segredo foi o perdão. Totalmente. Se não houvesse esse perdão, eu estaria até hoje sofrendo. Ela decidiu entregar a vida dela para Jesus, primeiro que meu marido. E ela tomou a decisão dentro da igreja e falou para ele: a partir de hoje eu não te quero mais. Porque a partir de hoje eu quero esse Deus que a sua esposa tem. E eu quero viver uma vida diferente. E aí ela se transformou numa nova pessoa. E o dia que eu entendi isso, em uma reunião, 7 horas da manhã, nós estávamos vivendo o propósito da Fogueira Santa. Olha, foi a coisa mais maravilhosa que me aconteceu. Nada. Deus entrou dentro de mim. Deus estava dentro de mim. E nesse dia Deus consumou na minha vida a presença dele. E ali eu não era mais a Ivani. Ali eu era a nova Ivani. Porque agora não importava mais nada. Porque o que eu tinha dentro de mim, eu não precisava de mais nada. Foi algo tão surreal, tão surreal, tão surreal, tão surreal, que eu queria gritar para todo mundo. Poxa, eu recebi o Espírito Santo. Meu Deus, que coisa maravilhosa. E toda a alegria que eu busquei minha vida inteira, eu tive naquele único dia. E ela tá aí dentro de mim. Ela vive aqui dentro de mim. O Espírito Santo é a vida que há em mim. Ele é tudo para mim. Eu não consigo viver sem o Espírito Santo. Nós oficializamos o nosso casamento no altar. E é só felicidade. Porque hoje eu falo que nós não somos marido e mulher. Nós somos namorados. Hoje, eu e meu marido fazemos a obra de Deus como obreiros, salvando almas que se encontram como ele um dia se encontrava. Através da fé, eu consegui alcançar o meu esposo e também a ex-amante dele. E hoje somos pessoas felizes. O poder do Espírito Santo é tão maravilhoso que, além de alcançar a vida dela, ela foi transformada e ela casou na terapia do amor. E todo o passado foi apagado, toda a tristeza foi arrancada, toda a amargura foi tirada. É muito maravilhoso ver o que Deus é capaz de fazer quando a gente realmente se entrega, quando a gente realmente crê e busca. Quando a gente coloca na mão de Deus, não tem como dar errado.
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0: assim, vamos orar. Meu Deus e Pai, em nome do Senhor Jesus, com essa multidão de abaianos aflitos e desesperados, que não tenha mais nada e ninguém a quem clamar senão a Ti, eu te invoco agora em nome de Jesus. E te peço que os visites com mão forte e poderosa, para curar, para libertar, para salvar, para tornar tudo novo. Vai no hospital, meu Pai, vai no presídio, vai no lar destruído. Vai aonde tiver alguém gritando de dor e muda essa situação. Consagra um copo com água nas mãos dos que creem, para que bebendo dela bebam de vida. Consagra o altar de cada uma das 634 igrejas universal. Quem ali pisar encontre vida. E todos digam amém. Graças a Deus. Vamos beber água. Só lembrando que nessa sexta-feira você tem que estar aqui com três gerações vivas da tua família, três membros de cada família. Tem um ponto no teu corpo que ele é ponto de transmissão instantânea de maldição hereditária. Eu vou revelar isso sexta-feira e vou ungir. Uma hora antes da reunião, eu vou ungir o homem, minha esposa e as obreiras, vou ungir as mulheres. No corpo humano existe um pontinho de transmissão instantânea de maldição hereditária de um pai para um filho, de uma mãe para um filho. Eu revelo isso sexta-feira e unjo isso sexta-feira. Até lá.
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5: Graças a Deus, bom dia. Estamos aqui juntos durante essa programação e traremos para você testemunhos de pessoas que, por meio da fé, elas colocaram fim ao seu sofrimento. Nós também, ao longo desta programação, traremos para você um momento de reflexão na palavra de Deus. E já deixe aí preparado o seu copo com água, porque ao findar desta programação, nós teremos o momento da oração, da prece, em que juntos estaremos falando com Deus em seu favor. Não saia daqui, fique conosco. Agora eu deixo para você essa linda canção e já voltamos.

0: Essa música merece um aplauso mais forte, vai.
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0: E é por isso mesmo que hoje nós estaremos realizando a noite da trombeta, a noite da salvação. E, claro, na oportunidade estaremos falando mais a respeito deste propósito de fortalecimento da fé chamado jejum de Daniel. Quando a pessoa, ela, se propõe a, em primeiro lugar, buscar o reino de Deus acima de tudo, de todas as coisas, e atrelada a isso, ela usa dessa ferramenta, desse instrumento, que é este propósito do jejum de Daniel, que não é um jejum de comida ou bebida, mas sim um propósito de jejum de informação secular, de entretenimento. Ela passa por uma desintoxicação mental e, aplicando a fé na palavra, ela recebe o Espírito Santo. E essa é a maior dádiva que a pessoa pode receber. E claro, não é só para quem ainda não recebeu o Espírito Santo. Porque mesmo a pessoa que já o tenha em sua vida, ela é fortalecida. Então, se programe para estar conosco hoje. Traga sua Bíblia. Nós estamos aqui na Almirante Tamandaré 367 em Paripe. Qual o horário? Estamos o dia inteiro, mas o horário principal ocorre às 18 horas, a noite especial da trombeta. Fique agora com este depoimento dessa pessoa que participou do jejum de Daniel e ela recebeu o Espírito Santo.
5: Quando o jejum de Daniel foi me apresentado, eu estava 5 meses na igreja, onde eu havia chegado com a vida totalmente destruída. Eu conheci as drogas muito cedo e foram 5 anos de muito sofrimento, onde eu via muitos vultos e ouvia muitas vozes. Eu tinha uma vontade de morrer imensa, gigante. E o vazio era tão grande que, para suprir, eu usava em torno de 7 cigarros de maconha por dia. Então era ao acordar, eu já fumava, e para conseguir dormir, eu precisava da substância. Era uma tristeza sem fim, sem fim. E quanto mais eu tentava suprir, mais aquele vazio, mais aquela tristeza aumentava. Eu cheguei num ponto que eu queria morrer. Só que quem olhava para mim achava que eu era feliz, porque eu sorria muito, eu era muito alegre, muito divertida, e não deixava nada transparecer no meu rosto. Eu tinha crises de choro que eu passava horas chorando e nada me acalmava. Chegou um momento da minha vida que eu ia para as baladas, que eu bebia tanto, eu usava tanta droga, que eu não sei como eu chegava em casa. E a dor que eu sentia era na minha alma, não era física, não dava para tocar, era dentro da minha alma. Era muita tristeza, era muito sofrimento, era muita vontade de morrer. Só que nada resolvia meu problema. Aquelas noites na balada, aquelas drogas, aquelas amizades, nada resolvia, nada supria. Pelo contrário, aquilo só aumentava. E chegou um momento que eu falei, eu não posso mais viver assim. Porque era droga da hora que eu acordava, a hora que eu ia dormir. E tomei a decisão de me batizar nas águas, largar todas as coisas que eu tinha feito. Houve o verdadeiro arrependimento e eu me entreguei. Eu entreguei aquela velha Natália, eu entreguei tudo que já tinha passado para uma nova vida, para um novo começo. E ali foi quando eu entendi que o que eu precisava era o Espírito Santo. Então, aquele jejum de Daniel, eu fui com toda a minha força. E foi aí que eu abri mão da rede social, eu abri mão das músicas, pra focar no meu objetivo, que era receber o Espírito Santo naqueles 21 dias. Então, eu comecei a ler mais a Bíblia, eu comecei a ir mais nas reuniões, eu comecei a ler os livros para aprender mais sobre o Espírito Santo. E quando foi no domingo, no último dia do jejum de Daniel, abri um jejum de manhã e fui para a igreja. Foi o dia mais feliz da minha vida. Foi o dia que eu recebi. E tudo que eu procurei por 26 anos na balada, nos relacionamentos, na droga, eu recebi, que foi a paz, foi a alegria, que só quem tem sabe. É uma alegria tão grande que não consigo. E depois daquele dia, tudo foi diferente. A primeira coisa que mudou quando eu recebi o Espírito Santo foi o meu caráter. Hoje eu sou uma mulher que tenho paz, eu não tenho mais aquele vazio, eu não preciso mais usar droga para me sentir bem. Hoje eu sou feliz de verdade, hoje eu sou completa, hoje eu não preciso de nada mais daquilo do meu passado, não. Hoje eu tenho o Espírito Santo, eu tenho a paz, a alegria que é ter Jesus dentro de mim. E para você que não tem o Espírito Santo, aproveite essa oportunidade, aproveite esse jejum e se entregue, porque o maior milagre que você pode receber é ter o batismo com o Espírito Santo.
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1: Porque qualquer que pede, recebe. E quem busca, acha. E a quem bate, abre-se-lhe-á. Olha o que o Senhor Jesus diz aqui na sua palavra, no Evangelho de Lucas, capítulo 11, versículo 10. Isso é para qualquer pessoa, independente do credo religioso, a idade, sexo, cor, nacionalidade. Se a pessoa, ela pede, ela recebe. Se ela busca, ela acha. E se ela bate, a porta também se abre. E você que se encontra agora aflito, afligido pelo mal chamado depressão, inclusive com pensamentos até mesmo de dar cabo da própria vida, não faça isso. Vamos trocar o pensamento. Vamos, assimila para você essa palavra, toma posse dela, e ao invés de se entregar, desistir, não, coloque força nela e vamos buscar a esse Deus. É possível sim a pessoa alcançar a cura da depressão por meio da fé. Basta ela buscar, e há um local específico. No Centro de Ajuda Espiritual, aqui em Paripe, na Almirante Tamandaré 367, você pode encontrar essa ajuda, e buscando a este Deus, ele também vai te ajudar. É claro, não está restrito apenas a este local a qual nós falamos, mas em cada centro de ajuda espiritual, aqui em Salvador, aqui na Bahia, ou da onde você estiver me escutando, esse centro de ajuda espiritual chamado Igreja Universal, você vai poder encontrar esse auxílio, essa ajuda, esse apoio, e vai também vencer, como essa pessoa, ela venceu a depressão. Acompanhe agora, ouça esse relato desta pessoa.
2: Meu nome é Marina da Silva, tenho 52 anos, sou pedagoga na área de surdez e intérprete de Libras. Eu vim de uma infância onde meu pai a vida inteira foi alcoólatra, né? Meu pai, eu tive um pai que a gente via ele de manhã, ele bom. Depois, quando chegava no final do dia, no decorrer do dia, já não via mais o meu pai bom. Não tinha exemplo de educação. A educação da minha mãe era bater, era espancar, porque para ela isso era educação. Então, assim, eu cresci assim. Eu cresci muito revoltada, eu odiava minha mãe. Minha mãe, na época, ela só paparicava muito minha irmã e eu era excluída. Eu, com 9 anos, eu fui abusada. Né? E isso minha mãe nunca soube, minha família nunca soube, e eu não conseguia mais ver, né, o ser humano como eu via. Então, assim, eu cresci numa revolta dentro de mim, eu cresci numa depressão dentro de mim. Eu fiquei maior de idade, eu já era dona do meu nariz, eu não tinha o porquê, né, entrar e sair e dar satisfação para os meus pais. Não tinha mais essa satisfação, porque era eu que supria muito mais dentro da minha casa, junto com meus irmãos. Então eu saía, eu ia, eu bebia muito, e aí eu ficava em volta de tudo aquilo, né? De dança, de festas, né? De fumar cigarro, fumava quase um maço de cigarro por dia. Eu comecei a sair com muitos homens, né? Porque para mim não fazia mais diferença. Mas quando eu chegava em casa, eu continuava ainda me sentindo sozinha, eu continuava ainda frustrada, eu continuava ainda irritada. Era uma irritabilidade, era um nervosismo, era uma depressão, e eu não tinha isso ainda sanado. E aí eu lembro que teve um dia que estava, eu passei a ouvir a Universal durante o rádio, né, e via muitos testemunhos. E aí teve um dia que eu resolvi ir até a igreja. Eu queria ver para crer, eu queria ver se realmente era aquilo que estava na Bíblia, né, e que eles estavam dizendo na televisão. Então, quando eu cheguei, eu e minha filha, a gente começou

0: que dentro de mim existia ainda muita sujeira. Comecei a pedir perdão, eu comecei a orar diante de Deus. Falei, Senhor, olha, aquele homem que me fez mal quando eu me abusei, olha, perdoa. Ele não tá, mas ele já tinha falecido, né? Aquela gama de namorados que eu tive, né? Que o Senhor me perdoasse por tudo aquilo que eu fiz, aquela sujeirada toda. O ódio que eu sentia pela minha mãe quando eu era ainda jovem, né? Tudo isso eu fui me limpando. Eu fui batizada com o Espírito Santo. Eu comecei a falar em línguas. Coisas assim, né? Não era um sentimento, né? Era uma certeza, era uma paz que eu tive dentro de mim. Nasceu uma maneira diferente de querer ganhar almas. Eu comecei a pedir almas para o Senhor. A partir daquele momento eu comecei a cuidar de vidas. Eu comecei a tratar as pessoas diferente. Houve um amor dentro de mim, né, que eu não tinha antes. Dentro de mim houve, eu sou assim, mais feliz, mais determinada. Eu tenho uma certeza. Eu saio assim da igreja hoje, eu chego na igreja hoje com a certeza. Eu saí outro dia e disse assim, Deus, mas que certeza tanto que o Senhor me dá, né, do meu futuro, né, a certeza de eu conquistar alguma coisa, a certeza de que você já é feliz, que não precisa mais nada, que basta, isso é, basta o Espírito Santo na minha vida.
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3: E eu não sei, amigo, amigo ouvinte, qual foi a causa, razão, motivo ou circunstância a qual levou você a estar do jeito que está, longe de Deus, longe do ambiente da fé. Eu não sei se foi por causa de um de nós. Eu peço aqui em nome da igreja o meu perdão. Se foi alguma palavra que eu mesmo o falei, ou se um dos meus companheiros, algo que lhe entristeceu, me perdoe. Mas de nada adianta você ficar longe do ambiente da fé. O que eu recomendo a você fazer? A voltar, a tomar a decisão de voltar para a igreja, a frequentar as reuniões e já hoje mesmo estar conosco. Você fazendo isso, você vai desfrutar de uma comunhão com Deus, e a melhor coisa que tem. Sem mais delongas, eu vou compartilhar com você o depoimento desta pessoa que ela voltou. E você pode voltar à Igreja Universal que você achar melhor. Eu chamo para vir aqui em Paripe porque é onde eu estou. Mas você pode ir, por exemplo, na Catedral, né? Na ACM 4197, como em uma Universal mais próxima. Mas uma coisa eu quero que você decida. Decida voltar, tá bom? Vamos acompanhar a esta história.

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1: Comecei a estudar à noite e eu comecei a me envolver com más companhias, né, no colégio. E isso me levou a afastar, me afastar da igreja. Isso foi aos poucos, não foi do dia pra noite. Eu comecei realmente a me afastar aos poucos, aonde eu saía às vezes pra balada, comecei a sair escondido da minha mãe novamente. As brigas começaram novamente a surgir. Eu cheguei até a ficar vários dias fora de casa, como realmente quem tivesse fugido de casa. Minha mãe querendo saber o meu paradeiro, não sabia. E também foram acarretando outros problemas. Eu comecei a ter síndrome do pânico, insônia. O vazio voltou e voltou de uma maneira maior ainda. Nada preenchia, amigos não preenchia, namorado não preenchia. E o medo, assim, eu posso dizer que realmente foi um dos foi o meu fundo de poço, porque ele me fazia ficar paralisada. Aonde eu estava, se eu estava num ambiente onde tinha pessoas, ali eu tinha medo. Se eu estava num ambiente sozinho, eu tinha medo. Eu tinha medo de olhar para as pessoas, eu tinha medo que as pessoas realmente fossem me agredir. Eu tinha medo de ficar sozinha, porque achava que tinha pessoas perto de mim que naquele momento poderiam fazer alguma coisa e não tinha ninguém. E um dia, no colégio mesmo, eu recebi um convite de um amigo para voltar à igreja. E aí eu, né, vendo a situação que estava a minha vida, lembrando dos momentos que realmente eu participava e ali foi preenchido aquele vazio, isso me fez, né, parar, refletir e voltar a participar das reuniões, fazer correntes, onde a minha vida ela começou novamente a mudar.

0: E a minha vida, ela foi mudando, pouco a pouco, mas ela foi realmente se transformando. Hoje, eu posso dizer que a minha vida realmente, ela é completa. Hoje, a minha família, me dou super bem com a minha mãe. Hoje, eu sou feliz na minha vida sentimental, tô noiva. A gente já tá preparando tudo pro casamento, e outrora não era. Hoje eu posso dizer também que dentro de mim há paz, não há mais aquele vazio, pelo contrário, ele foi preenchido pela presença de Deus. Então, assim, sou feliz realmente em todos os aspectos da minha vida. O medo, ele acabou, não há mais medo, não tenho mais insônia, durmo muito bem, até demais. Eu gostaria de fazer um convite para as pessoas que se encontram afastadas. De repente você tá, né, vivendo agora a situação parecida com a minha, e humanamente falando, você olha para sua vida e fala assim, poxa, mas, né, tá indo tudo bem. No começo a minha vida também foi tudo bem, só que tomou um rumo que eu jamais imaginaria. Então, assim, gostaria de fazer um convite para você, volte. Não deixa virar uma bola de neve, porque começa assim e pode ir aumentando. Então volta, porque hoje eu posso dizer realmente que Deus, ele transformou a minha vida por completo. Hoje eu sou feliz e hoje eu não troco por nada, não deixaria Deus por nada.
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2: Senhor nosso Deus e nosso amado Pai, em o nome do Senhor Jesus Cristo, nós entramos na tua presença, certos e convictos de que o Senhor é o nosso guarda, o Senhor não dorme. E não dormindo, o Senhor está atento também para essa pessoa que hoje sofre com insônia, depressão. Pessoa essa, meu Pai, que traz consigo dores, seja no corpo ou na alma, mas traz consigo uma fé de que o Senhor é capaz e poderoso de mudar essa situação. Então remova, meu Deus, todo opróbrio, toda vergonha, toda humilhação que essa pessoa possa estar enfrentando agora, devido às dívidas, devido aos problemas financeiros. Meu Pai, a essa pessoa que não sabe mais o que fazer e por isso ela recorre ao Senhor. Consagra, ó meu Deus, este copo com água. Coloca nele a tua virtude, o teu poder, para que quem dela beber receba a vida, receba a paz. Guarda, Senhor, e proteja o teu povo, como bem a sua casa, a sua família. Nós confiamos em ti e desde já te agradecemos, na certeza de que o Senhor ouve e responde ao nosso clamor. Amém? E graças a Deus, beba da água agora, receba a vida, receba a paz.

0: graças a Deus. Deus, ele tem ajudado e tem dado chance. Por isso, esteja conosco hoje, aqui em Paripe, Avenida Almirante Tamandaré, 367, no coração de Paripe, ou em uma Universal mais próxima de você. Sim, ainda está tendo a campanha da Fogueira Santa. Na oportunidade, você vai poder descobrir o que é e como participar também, tá bom? Um abraço, até a próxima.
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3: Meu nome é Thales. Eu sou arquiteto, tenho 29 anos. Passei a beber, escondido da minha família. Passei a fumar, também escondido. E então eu comecei a me envolver com o mundo do rock, o mundo gótico. Andar todo de preto. Para os outros, eu até transmitia ser um jovem que tivesse as suas realizações, né? Porque eu tinha um estilo, eu assumia o meu estilo, assumia quem eu era. Então, para os outros, parecia até que eu estava até de certa forma feliz. Mas quando eu comecei a perceber que eu estava realmente muito mal, foi quando os meus próprios amigos viravam para mim e diziam assim: Thales, o que, que você tem que o seu semblante está tão caído assim? Até eles que estavam na mesma vida que eu diziam isso para mim. A vida foi perdendo sentido para mim. Comecei a me automutilar. Eu lembro de uma vez que eu me tranquei no quarto, eu peguei um estilete, eu lembro que eu contei 33 cortes no meu braço. Eu me automutilava com prego, com estilete. A sensação quando eu me automutilava era de alívio. Alguém pode pensar: poxa, mas não senti dor? Mas a dor era para superar aquela dor física era para superar a dor da alma. Eu não admitia que eu tinha depressão. Eu não admitia. Eu nunca falei: olha, eu tenho depressão. Porque eu achava, essa pessoa é fresca, ela tem depressão. Eu não admitia. Mas chegou um ponto que eu fiquei 11 dias sem tomar banho. Dentro desses 11 dias, 4 dias sem lavar minhas mãos. Isso é depressão. Até que um dia minha mãe, ela decidiu ir para a Igreja Universal. E nisso eu não quis, eu não aceitei. Eu não aceitei, eu zombava. Eu lembro que um dia ela chegou em casa, já no amanhecer, ela chegou toda molhada, o carro molhado. Eu falei: o que aconteceu? Ela falou: eu me batizei, teve uma vigília e eu me batizei. Eu falei: se batizou? Eu falei: mas o que é isso? Eu não entendia. Eu falei: você tá ficando louca, você tá completamente louca. Mas à medida que eu falava, eu também me convencia dentro de mim. Eu falei: não, tem alguma coisa diferente acontecendo. O pastor auxiliar, ele foi a primeira pessoa que eu vi na igreja quando eu cheguei, e a minha mãe disse o que estava acontecendo comigo. E ali ele fez uma oração com imposição de mãos. Após a oração, eu percebi um alívio, eu percebi que eu estava bem. Eu costumo dizer o seguinte, que como que pode a gente chegar numa igreja, a gente ver um homem que a gente nunca viu, que é o pastor, ele pregar, e ali você se convencer, sendo que eu tinha uma família toda que me orientava, me dizia: muda, muda, eu não mudava. Tanto que quando eu decidi entregar todas as coisas que eu tinha, os meus pertences, que se relacionavam ao rock, ao mundo gótico, ao próprio diabo, foram alguns sacos de lixo. Eu levei todas as minhas roupas, que eram camisetas de banda, de tinham demônios desenhados nas camisetas, imagens. Foram uns 3-4 sacos de lixo que eu lembro que eu levei tudo para a igreja. Eu falei, eu não quero mais isso. Uma das primeiras coisas que eu tive fé para deixar de fazer foi deixar de tomar um remédio. Porque eu falei, poxa, se eu ouvi uma palavra, se eu ouvi uma palavra que mudou a minha vida, se existe um Deus que mudou a minha vida, eu não preciso desse remédio. Eu não preciso mais dele. Não, não foi difícil deixar o remédio, assim como não foi difícil também perdoar meu pai pela traição que ele tinha feito com a minha mãe, prejudicado a família, enfim, porque eu passei entendimento de que era um mal que estava agindo na vida dele. Quando eu tive a ciência de que eu precisaria do Espírito Santo para ser salvo, porque senão eu passaria um tempo, dois tempos, três tempos na igreja e eu não me manteria, me deu um calafrio na espinha. Eu falei, eu preciso do Espírito Santo. A minha alma foi cheia de uma alegria, de uma paz, de um gozo que eu nunca tinha sentido. Ali eu me levantei e olhei para o alto e eu falei, eu tive um encontro com Deus. Eu lembro que naquele mesmo momento eu saí do quarto que eu estava, fui até o quarto onde meu irmão e minha mãe estavam. Eu abri a porta, eu olhei assim para eles, ela deitada, meu irmão no jogo, no computador. E eu olhei assim, eu queria falar, vocês não estão percebendo isso? Vocês não querem saber quem é o Espírito Santo? Porque eu queria passar. Naquele mesmo momento eu olhei para eles e eu falei, são almas. É a minha mãe, é meu irmão, mas são almas. E a partir daquele momento, então começou esse amor pelas almas. Esse desejo de ganhar almas, de se preocupar se o outro realmente está bem ou não, se a pessoa precisa de uma ajuda espiritual. Hoje eu sou feliz. Sou muito feliz. Falando do Thales de antes, é como se fosse outra pessoa. Realmente, às vezes eu paro para pensar, eu falo, é outra pessoa. Mas não outra pessoa pela idade, porque hoje eu tenho 29 anos, não. Mas é questão de caráter, questão de comportamento, questão de tudo isso. E hoje eu sou realmente feliz. Eu voltei a estudar, me formei em arquitetura e urbanismo, que era o meu sonho. Eu faço esse convite a você. Podemos te ajudar. Lá tem uma equipe de fé, de obreiros, o pastor. Nós podemos te ajudar a arrancar esse sofrimento, essa solidão de dentro de você, para que você venha receber a paz e a salvação através do Espírito Santo.
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6: Muito bem, graças a Deus, nós estamos no ar com o nosso programa Madrugada com Deus. Esse amigo que vos fala é o pastor Thiago Souza e nós estamos sintonizados na nossa rádio Sociedade da Bahia, levando a você uma palavra de fé para que você possa ser abençoado. Bom dia, meu amigo espírita, católico, kardecista. Bom dia, meu amigo budista. Bom dia a todos que nos acompanham nesta programação. Fique conosco e eu tenho certeza que você será muito abençoado. Vamos de uma canção de fé e já voltamos.

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2: Muito bem, estamos de volta com a nossa programação. Nós vamos acompanhar agora um testemunho de transformação de vida. Você vai ouvir e você vai acompanhar agora o que o poder de Deus faz na vida de uma pessoa quando ela se entrega. Acompanhe.
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3: Nós estamos em São Vicente, litoral paulista, à procura deste homem. O que nos passaram é que ele andava aqui pelas ruas do centro da cidade. Nós vamos sair para conversar com as pessoas e tentar saber mais a respeito dele. Conhece esse rapaz aqui, ó?
4: Não. Eu já vi ele por aqui.
5: Ele dormiu lá no abrigo, casa de estar, onde eu tava.
4: Já, rapaz.
3: Já viu?
4: Já vi aí, ó.
5: Quem é?
4: Olha lá, eu conheço ele porque ele ficou aí com nós.
3: Na rua?
4: Na rua.
6: Danilo, essa pessoa da foto é você?
7: Sim.
6: Como é que você chegou nessa situação?
7: Nesse dia aqui, eu nem me lembro, minha irmã que me mostrou essa foto. Provavelmente nesse dia aqui eu estava muitos dias na rua. Foi a partir dos 14 anos, né? Comecei a usar droga, a beber, a fumar, comecei a ir para baile. Estava no vício maior, já tinha chegado na cocaína, onde perdi o emprego. Depois dessa época aí perdi o emprego e não consegui mais deixar de usar. Vendia as coisas de casa, tipo, eu começava a pegar minhas roupas novas, boné, computador que eu tinha dentro de casa, arrancava fio, cheguei a tirar fio de dentro de casa, de uma casa que a minha mãe morava, eu cheguei a arrancar o fio. Não podia ver nada com valor, podia ver uma carteira, não podia ver um celular. Até o momento que depois eu me ajuntei com a mulher, ela trabalhava, eu ficava dentro de casa, furtando as coisas, a mesma coisa, tirava de tudo dentro de casa. E ela sempre foi dando oportunidade, foi 11 anos ela aguentando isso. Minha filha vendo a situação, que nem minha filha sempre presenciou isso daí. Aí foi assim, aí nós terminou, foi aonde nós terminou que as coisas piorou. Aonde, como eu gostava muito dessa pessoa, aí como eu me joguei mesmo na rua. Aonde tinha droga, eu tava. Fazia alguma coisinha ali pra ganhar um dinheiro, ou ia buscar. Porque eu não queria ficar em casa. Porque eu sabia, se eu ficasse em casa, nessa situação, eu ia tirar de novo alguma coisa dentro de casa. Então eu preferia muitas vezes ficar na rua. Até mesmo porque eu não conseguia me controlar. Andava ali a baixada praticamente toda, né? A situação que eu cheguei nesse dia, a situação que eu cheguei em casa, não sabia nem de onde tinha vindo, como tinha chegado nessa situação, quantos dias eu estava sem tomar banho. Teve vez que eu fiz, urinei na roupa, que onde eu não tinha nem roupa para me trocar, porque as roupas que doava para mim, pegava e vendia para usar droga, então só andava com a peça da roupa, para ver como não tomava banho mesmo, só tinha uma peça de roupa. Eu mesmo não me aguentava. Eu mesmo levantava o braço assim, não aguentava o cheiro, olhava pro meu pé todo preto, cascudo. Tinha uma vez que eu tava com o chinelo não tinha nem mais a parte do dedo. De tanto andar na praia, ali no sol, o chinelo se corroeu. Ia em lixo pegar comida. Teve uma vez que eu peguei, não tinha nada para comer, tinha uma comida cheia de cabelo. Só tirei os cabelos assim, como eu tava com muita fome, acabei comendo. Situação, várias outras situações de pegar resto de comida assim. Teve uma vez que eu fui beber um, achei que era um guaraná, quando eu dei uma golada, era logo urina.
6: Você chegou a beber urina então?
7: Cheguei a beber urina.
6: Você se sentia como ali na rua?
7: Senti um lixo, né? Já não tinha, eu mesmo já não tinha mais esperança de ter uma vida transformada. Eu achava que aquilo dali ia ser meu fim. Achava que já era, pra mim não tem mais jeito, pra mim vou terminar nessa vida. Essa situação que eu vivia, minha família ela sofria muito. E eu via ali, principalmente minha mãezinha aqui. Sempre criou eu e minha irmã sozinha, mas não teve pai. E ela sempre criou nós, então pensa uma decepção para ela. Ver o filho que ela criou sozinha entrar no mundo das drogas, se morar numa situação de rua.
3: O que marca a vida do Danilo é justamente esse período em que ele viveu na rua, muitas vezes dormindo assim, ó, ao relento, em colchões colocados em praças em diversos locais da cidade, dividindo refeições com os colegas, fruto de doações que ele recebia de algumas pessoas que se sensibilizavam com a situação dele.
7: Teve um dia que minha filha começou a ir para a igreja com a minha mãe frequentar, aonde todo dia que ela ia na EBI, ela chegava, minha mãe, tipo, eu não gostava quando minha mãe vinha me ungir. Minha filha ia lá, me ungia, orava ali para mim, sempre falava, para de fumar, pai, para de beber, eu preciso do Senhor comigo. Então ali foi aonde eu vi ali que ela estava lutando ali, tipo, fazendo um propósito para a mudança, através da IBI. Então,
6: quantos anos a sua filha tinha?
7: Ela tinha de 7 para 8 anos. E ela na IBI começou a fazer um propósito, junto com a minha mãe na igreja, e ela na IBI começou a fazer um propósito. Aonde ela viu que aquela vida que eu vivia não era certa. Um dia ela chegou, mostrou um desenho, tipo, um propósito ali, que a tia da IBI tinha dado para fazer ali um desenho de uma pessoa que ela queria que mudasse, que tivesse numa situação não boa. E ela pegou, ela fez um desenho e me mostrou, falou, pai, esse daqui é o Senhor. Todo propósito que ela fazia, ela falava, um dia eu vou te ver bem, pai, um dia eu vou te ver fora dessa vida, pai, totalmente transformada. Ela sempre vinha numa palavra, tu via ali que não era de uma criança, era espiritual mesmo, tu via que era um anjo mesmo, um enviado de Deus mesmo para falar, que ela sempre via ali, eu parava assim, ficava olhando, eu falava, não é possível, é Deus mesmo usando a boca dela para estar passando para mim, aonde eu comecei a ficar no abrigo. E nesse dia que eu cheguei no abrigo, foi numa terça-feira, aonde os anjos da madrugada foi lá de noite. Eu sou esse daqui, ó, camisa do Corinthians aqui, aonde eu escutei um testemunho muito maravilhoso, dois testemunhos de dois rapazes que chegou a morar na rua e outro que era traficante, onde abriu ali, abriu minha visão. Então foi onde eu prestei atenção na palavra, onde que eu me lembro da palavra que foi até hoje, que sempre essa palavra falou comigo, e nesse dia ali eu vi que era para mim, aonde foi Salmos 37:5, que fala, entrega o teu caminho ao Senhor, confia nele e o mais ele fará. Aonde eu fiquei meditando nessa palavra, perguntando para Deus, o que é entregar tudo, Senhor? Quando eu levantei no dia 8, tava com droga, com dinheiro no bolso. Mas eu acordei numa sensação tipo de largar essa vida, que eu peguei, joguei tudo fora, eu falei, a partir de hoje eu não uso mais nada disso daqui. Peguei e fui para a igreja, 6:30 da manhã. Foi até no dia 18 de maio do ano passado. Sentei lá tudo sujo, ninguém queria aceitar do meu lado, todo fedido. Eu falei, não vou ligar para nada, não quero, quero só Deus. E fui, Cheguei no pastor, pedi uma Bíblia para ele. Ele falou, vai ali no altar e faz um voto com Deus. Nesse momento eu cheguei no altar, eu me entreguei, me arrependi de tudo que eu tinha fazendo. Eu falei, Senhor, eu não sou nem digno de estar aqui, Pai. Tô aqui do jeito que eu tô, Pai. Eu não tenho nada para te dar, mas eu vou me oferecer, Pai, a minha vida pro Senhor. Eu não aguento mais viver nessa vida, Senhor. Daí pegou aí o pastor, depois que eu fiz essa entrega, me deu a Bíblia, que eu sabia que eu precisava de uma Bíblia, até mesmo porque eu tava ali na rua, só ia ter, não ia ter nada que prestasse, então eu precisava da Bíblia até mesmo para mim se isolar. Aí dia 8 foi o dia que eu cheguei na igreja. 10 dias depois, fui me batizar nas águas. Nisso aí já fui vendo que ali mesmo eu tava sendo mudado, já comecei a tomar banho, já chegava, era o primeiro em tomar banho, antes de sair do abrigo, tomava outro banho, comecei a ler, comecei a jejuar, fui até o tempo que teve o jejum de Daniel, acordava de manhã, tinha um lugar que dava um lanche, eu falava, não, Senhor, primeiramente eu vou me alimentar da tua palavra, ia direto para a igreja, depois que eu terminava o culto, nem tinha mais esse lanche. Mas eu falava, não, Senhor, minha prioridade é o Senhor. Aonde eu entendi ali que primeiramente buscar o reino de Deus, né? E as demais coisas irão vir. Aonde eu entendi, aonde eu comecei a me entregar pro reino de Deus. Aonde eu comecei, eu falei, não, eu quero buscar esse reino de Deus. Aí até que veio a campanha da Fogueira Santa, aonde ali o pastor ensinou que quem não tinha um Espírito Santo, que priorizasse o Espírito Santo. No domingo, que foi o domingo principal para entregar o voto, eu tinha trabalhado no sábado, onde comecei fazendo o teste no sábado. Nesse dia de subir no altar, eu me entreguei ali, eu falei, Senhor, todo esse lixo que eu sou, eu tô te entregando, Pai. Eu fiz uma oração tão sincera para Deus, falei, não, Senhor, hoje eu quero o teu Espírito Santo. Se eu não receber o teu Espírito hoje, Pai, eu não vou conseguir, Senhor. O Senhor sabe como que somente o Senhor que vai sustentar eu de pé, Pai. Somente se eu tiver o teu Espírito Santo eu vou conseguir. Eu não quero nada além disso. Eu primeiramente eu quero, Pai, ter um encontro real contigo. E depois da oração ali, foi um dia tão maravilhoso, aonde falou, tu é meu filho, agora sim tá batizado. Agora sim tu é meu filho, agora tu tá liberto, curado. Agora sim, eu sou o teu pai. Não tinha pai, nunca tive pai. Onde eu tive o amor do Pai verdadeiro, do amor do Pai celestial. A minha história só tá começando. Um novo homem, um novo caráter, um pai, um filho, um irmão. Nunca mais coloquei nada na minha boca dos vícios que eu tinha. A amizade mesmo, já nem mesmo eles vão me procurar, né? Que Deus mesmo afasta de você. Em menos de um mês eu já tinha voltado para casa, mesmo sem eu pedir. Deus mesmo fez isso. Minha filha fala, não, o Senhor é o melhor pai do mundo. E teve nesse dia aqui, dia 3 de abril, Família ao Pé da Cruz, onde eu e minha filha tivemos no Itaquera. Foi uma bênção.
8: Danilo, graças a Deus, hoje em dia está longe da rua, trabalhando. Ele vai para a igreja e traz a palavra também até para mim, para minha mãe e para minha sobrinha.
9: O que aconteceu em um ano na sua vida que não aconteceu nos 18 que você passou aí na rua?
7: Primeira coisa foi ter a presença de Deus, né? E a segunda é a paz que eu tenho dentro de mim. É viver essa paz, é viver na presença de Deus. E que nem eu falei aquela passagem, né? Que falou muito comigo. Entrega o teu caminho ao Senhor, confia nele e o mais ele fará. Ele tá preparando tudo. Isso é só o começo. Hoje eu faço parte dos anjos da madrugada. Daquele que um dia eu fui acolhido, hoje eu faço parte para acolher.
10: Toda terça-feira ele vai no abrigo aqui, ó, fazer oração. Ele é da igreja, como é que é o nome?
11: Universal?
10: É Universal. Nós cremos que um dia nós também vamos a ser como ele.
7: Eu nunca imaginei isso, nunca. Nunca imaginei que eu ia estar assim, bem. Que eu mesmo já não tinha mais esperança. Eu deixei no altar essa vida aqui. E Deus me deu essa vida.
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2: Senhor nosso Deus e nosso Pai, Deus dos céus e da terra, Deus Todo-Poderoso, meu Deus. A Bíblia diz: invoca-me no dia da tua angústia e eu te livrarei, e tu me glorificarás. Essa pessoa que agora, meu Pai, nos acompanhou neste programa, mas ela carrega uma dor, uma angústia, mas ela invoca o Senhor agora com esse copo com água, meu Deus. Eu te peço que o Senhor venha sarar os enfermos, curar os que carrega uma ferida física e também, meu Deus, a ferida da alma, que é a depressão, a angústia, o sofrimento. Meu Deus, que esta água, ela tenha o teu espírito, o teu poder. Consagra cada molécula, cada partícula desta água, meu Deus. E quando essa pessoa beber dela, ela beba do teu poder, ela beba da cura, do milagre e da salvação. Beba agora.

vou estar ali na Universal da Vasco da Gama, na rua Quintino Bocanuva, número 47, em frente ao viaduto do Dique, na ladeira do Garcia, nas reuniões das 7 da manhã, 10 da manhã, 3 da tarde e às 18h30. Mas você também pode procurar uma Universal mais próxima de você. Que Deus abençoe a sua vida. Um forte abraço.

0: pense que seu maior inimigo sejam as pessoas ou o diabo e seus demônios. O seu maior inimigo está dentro de você. Porque do coração procedem os maus pensamentos, mortes, adultérios, fornicação, furtos, falsos testemunhos e blasfêmias. Esta é a origem do caos no mundo, a razão do sofrimento do ser humano. As pessoas se baseiam naquilo que sentem, agem pelo impulso, se entregam às emoções sem medir as consequências. Fazem do coração o centro das decisões de suas vidas, mas mal sabem o quanto ele é indomável e perigoso. Enganoso é o coração mais do que todas as coisas, e perverso, quem o conhecerá? Aquela roupa na vitrine do shopping, rodeada de luzes, com uma oferta chamativa. A pessoa gentil e carinhosa do trabalho, bem diferente do cônjuge. A proposta tentadora de ganhar dinheiro rápido e fácil. Ah, coração, quantos que você tem enganado e levado para o inferno nesses últimos tempos? Tudo porque se inclinaram aos seus desejos e vontades. O inferno tem como aliado no ser humano a sua natureza pecaminosa e tem introduzido através de filmes, letras de músicas, celebridades e influenciadores essa ideia maligna de seguir o coração, fazer o que ele manda. E com isso, quantos que estão tomando decisões erradas, se afundando em problemas e mais problemas? É preciso dizer não aos sentimentos e emoções. Mas para isso, é necessário receber um novo coração que funcione de acordo com a vontade de Deus, que confia unicamente na palavra. Sem ele, é impossível vencer esta batalha interior. Avalie o seu coração. O vigie 24 horas por dia, pois disto depende a sua salvação.
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2: Muito bem, minha amiga, meu amigo, nós estamos de volta com o nosso programa. E a Bíblia diz assim: buscai ao Senhor enquanto se pode achar, e invocai-o enquanto está perto. Você tem que buscar Deus enquanto você vive. Aonde você está, Deus está. Deus está perto de você.

0: primogênitos dos filhos de Sião. Procure uma igreja universal mais próxima para você entender quem são os primogênitos de Sião, para você acompanhar esse estudo espiritual, para que você possa ter uma reflexão sobre a sua vida com Deus. Vamos ao intervalo da quarta-feira, que fala mais sobre esse assunto, e já voltamos.
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0: Muito bem, estamos de volta. Nós vamos agora acompanhar relatos de pessoas que mergulharam as suas vidas e colocaram toda a sua força no jejum de Daniel, e elas foram batizadas com o Espírito Santo, e elas vão relatar agora a sua experiência, suas experiências com Deus no jejum de Daniel. Acompanhe.
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2: Meu nome é Sibeli, tenho 31 anos e eu estava na igreja há 2 anos, mas ainda não tinha o Espírito Santo. Recebi muitas bênçãos na minha vida, né? Restaurei meu casamento, mas não tinha o principal, que era o Espírito de Deus. E o motivo era a falta de entrega. Eu priorizava vida financeira, o casamento, outras coisas, e não priorizava o Espírito Santo. Minha vida era muito agitada, tinha muitos afazeres, muitos compromissos, e com tudo isso eu não priorizava o que era mais importante. Eu me deixava levar pelos compromissos do dia a dia. E além disso, eu perdia muito meu tempo com novela, entretenimentos. Quando vinham os problemas, eu não confiava em Deus, então eu queria fazer, resolver do meu jeito, da minha forma. Ficava ansiosa, queria o resultado na hora, né? E não confiava em Deus, né? Era ansiosa. Até que veio o jejum de Daniel com a proposta do que eu precisava, que era o selo do Espírito Santo na minha vida. Eu topei fazer o jejum e eu abri mão das minhas vontades. Então, o tempo que outra hora eu gastava com televisão, com compromisso com outro, com coisas que não eram tão importantes, eu abri mão e foquei naquilo que eu precisava, que era o batismo com o Espírito Santo. Eu deixei de assistir televisão, eu busquei mais aprender as coisas de Deus, a ouvir a voz dele, a meditar na Bíblia, a buscar mais, porque eu passei mais na igreja, a buscar, a focar no encontro com Deus, sabe? Numa intimidade com Deus mesmo. E eu deixei as outras coisas que ocupavam meu tempo e fui renunciando dia após dia os meus desejos, as minhas vontades, que no último dia eu fui batizada com o Espírito Santo. Nesse dia, eu lembro que eu teve a reunião e eu fiz uma oração ali de determinação. Já que eu entreguei a minha vida para Deus, eu não aceitava sair dali sem o Espírito dele, porque eu tinha plena consciência de que eu coloquei meu tudo ali.

0: De corpo, alma e espírito. Então, era uma troca. Então, eu tinha que receber tudo de Deus. Né? Eu coloquei meu tudo, ele tinha que dar o tudo dele. Então, ali eu fiz um desafio. Meu Deus, é tudo ou nada. Eu não aceito. Eu entreguei a minha vida. Então, eu não aceito não ter parte com o Senhor. E não foi uma emoção, não foi um sentimento. Foi algo que eu tive uma paz. Entendeu? Eu saí dali com uma vontade de falar para as outras pessoas o que aconteceu. Eu tive uma paz, uma certeza. E a convicção é que eu me tornei uma outra pessoa. Eu mudei minhas atitudes como esposa, como mulher, como filha, como pessoa, como uma serva de Deus. Se outra hora eu dava mau testemunho, eu não era humilde, era orgulhosa, eu não enxergava essas coisas, o Espírito Santo passou a me mostrar, passou a me guiar. Se eu tinha insegurança, hoje eu tenho certeza, porque Ele me guia, Ele me mostra o caminho. Então, mudou completamente. Hoje eu tenho paz, eu tenho certeza da minha salvação, sou uma pessoa realizada.
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2: Meu nome é Caroline, eu tenho 22 anos e eu sou radialista. Eu cresci na igreja, né? Meus pais chegaram na igreja quando eu era criança ainda, então... Só que eu tava ali na igreja, mas o Espírito Santo ainda parecia algo mais distante pra mim. Pra mim, parecia que eu não ia receber o Espírito Santo e esse não era o meu foco. Eu me odiava, eu me achava horrível, a pior pessoa do mundo. Mas quando eu tava em casa, eu chorava muito, muito escondida de madrugada, eu chorava muito, tinha esse vazio muito grande dentro de mim, na minha cabeça tinha muita confusão, muitos pensamentos, então não, nada me preenchia. Eu já estava cansada de viver aquilo, né? Porque chegou um certo ponto que eu já tinha deixado aquelas amizades, eu já tinha deixado muita coisa que estava me dividindo, eu já tinha deixado, eu já tinha escolhido, não, eu quero viver uma vida com Deus. E aí, naquele dia me foi revelada a verdadeira fé. E aí logo em seguida começou o jejum de Daniel. Então a diferença pra mim foi que esse jejum de Daniel eu fiz com fé. Os outros eu fazia por fazer, mas esse eu fiz com fé, com força. Eu queria o Espírito Santo, eu queria uma transformação de vida, eu queria ser outra pessoa. Ali eu uni, eu fiz o jejum de Daniel junto com abrir outros jejuns de outras coisas que eu gostava, fazia propósitos de oração na madrugada, de hora em hora, orava todo dia com o bispo, buscava na rádio, né? Então já não era aquela coisa mecânica, era com fé. O que fez toda a diferença foi a fé. Teve um dia que eu tava buscando, tava ouvindo a palavra amiga do bispo no rádio, e na hora da busca o bispo estava falando sobre o ermo, né? Que Deus encheria com os rios de águas vivas, o ermo. E eu vi que a minha vida era um deserto, daquele jeito, daquele mesmo jeito. Era um deserto seco. E ali, na hora da busca, eu tive a certeza absoluta que Deus estava ali comigo, que Jesus estava ali comigo. E eu me senti a pessoa mais amada do mundo. Tudo ao contrário daquilo que eu pensava antes, né? Não por sentimento, simplesmente, mas por ter certeza que Deus estava ali comigo. E nem era o último dia do jejum, eu estava na minha casa, então assim, eu não estava nem esperando que seria aquele momento, eu não imaginava. Mas ali era como se eu abrisse o olho, era como se eu pudesse ver Jesus ali na minha frente. Parecia que se eu abrisse a qualquer momento, ele ia estar ali, porque foi uma presença tão forte, mas tão forte. E ali eu tive a certeza de que eu não estaria mais sozinha. Nesse dia foi o dia que eu fui batizada com o Espírito Santo. E a partir dali, a minha vida nunca mais foi a mesma. Então ali eu tive força para seguir em frente e permanecer. E aí as coisas começaram a mudar, né? As pessoas começaram a ver essa diferença fora, no olhar, na firmeza, em tudo. Eu fiz faculdade, eu me formei na faculdade sem me corromper. A dica que eu dou para você que vai fazer o jejum de Daniel é não fazer só porque os outros estão fazendo. Não fazer só no embalo, mas sim fazer com fé. Usar a sua fé e não ficar pensando, ah, mas eu não mereço o Espírito Santo, ou ah, eu não vou receber. Não, faça com fé, que pode ter certeza que Deus, ele vai te honrar.
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1: Tinha uma vida totalmente destruída, infeliz. Minha vida inteira, acho que desde que eu me entendo por gente, eu procurava por paz. Eu tinha assim um vazio na minha alma. Por mais que eu saía, por mais que eu tentava preencher esse vazio, eu nunca consegui. Eu era assim muito apegada, a minha família para mim era tudo. Perdi minha mãe, ela tinha 56 anos com câncer fulminante. Depois de um ano e meio, perdi meu pai com infarto fulminante. E depois de uns anos, eu perdi uma irmãzinha, 15 anos mais nova do que eu, com 28 anos, também com câncer fulminante. Então isso aí me abalou muito, eu fiquei totalmente sem chão, eu não tinha mais assim o que fazer. Fora isso, eu tinha um casamento totalmente falido. Era um casamento assim de aparência. Eu não tinha prazer nenhum de ficar em casa, de cuidar da minha família. Por mais que eu amasse a minha família, por mais que eles fossem tudo para mim, eu não conseguia fazer ninguém feliz, porque eu era tão infeliz. Eu era assim, uma pessoa depressiva, vivia assim das lembranças do passado. Eu era uma pessoa assim que medrosa, eu tinha medo. Às vezes assim, eu fui criada naquela coisa, olha, o que será que você fez em outras vidas, né, para você estar passando por isso? Então eu acreditava que tivesse outras vidas. Então eu às vezes acordava à noite, eu pensava, o que será que tem mais para me acontecer, né? Porque era tanto sofrimento, mas tanto sofrimento em casa. Minha filha também, desde pequena, um problema de saúde. Eu levei sempre assim em casa dos encostos e ela tinha um problema que os médicos não conseguiam diagnosticar o que era. Ela tomava, se fazia exames, não dava nada. Ela não comia nada, cada vez mais se definhando. Então foram assim problemas que eu tive depois com meu filho também. Ele teve um problema de apneia, né? E ele tinha que dormir sentado. Eu não podia estar assim, não podia dormir, porque eu tinha que ficar atenta, né? Que chegava às vezes de madrugada, ele passava mal, ele não conseguia respirar. E fora tudo isso, eu tinha assim uma convivência com meu marido, era péssima. E eu era assim uma pessoa muito nervosa. E devido a todos esses problemas, tudo que eu passei, né, eu era depressiva, eu não conseguia dormir à noite. Eu pensava, puxa, será que eu nunca vou ser feliz? Será que eu nasci para ser infeliz? Felizmente, o meu cunhado frequentava a Igreja Universal e ele me via chamando a gente, né, para ir para a igreja. Só que eu nunca quis. Então, foi assim que eu cheguei na igreja, totalmente sem chão, totalmente sem força, desfalecida. Aí foi que, graças a Deus, que Deus é tão misericordioso que me deu essa oportunidade, né, me perdoou de eu ter sido tão cabeçuda, né, tão teimosa. Aí eu cheguei na igreja desse jeito. E foi assim, foi uma luta muito grande, né, porque no começo, quer dizer, você, a vida inteira, você tem aquela certa doutrina, aquela coisa, né, já enrustida já em você. E de repente, quando eu cheguei assim na igreja, me apresentaram esse Deus da Bíblia, que aos pouquinhos eu fui conhecendo, sem que eu percebesse, assim, com lutas e lutas, ele foi mudando o meu interior. Então, de repente, aquele vazio que eu sentia, Deus foi preenchendo como um conta-gotas. E aí quando eu me vi, eu estava assim uma pessoa totalmente tranquila, paciente. E aí foi uma luta, porque meu marido não aceitava também. Ele falava até em se separar, mas depois que eu conheci esse Deus que foi me apresentado, eu falei para ele, olha, desse Deus eu não largo nunca mais. E da igreja também não, porque foi lá que eu conheci esse Deus. E aí ele resolveu ir para a igreja também. E eu vou dizer uma coisa pro senhor, nunca eu tive um relacionamento, mas nem no namoro, meu relacionamento nunca foi assim. Deus é tão tremendo, tão maravilhoso, que ele assim, ele transformou de uma tal maneira, não só essa paz que eu busquei a minha vida inteira em vários caminhos sem encontrá-la, mas também como meu casamento, meus filhos. Então, todos aqueles problemas que eu tinha, sabe, de depressão, de ficar assim com lembranças do passado, dos entes queridos, aquilo foi colocado uma cortina de ferro, eu não lembro mais. Então, e eu sei que lá na frente o meu futuro vai ser bom, só depende de mim. Se eu continuar andando os caminhos desse Deus maravilhoso, esse Deus vivo que não precisa de intercessores nem de ninguém, quer dizer, ele mudou, ele fez tudo por inteiro. Hoje eu posso dizer, eu sou uma pessoa feliz.
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2: pornografia, drogas e muito ódio. Foi assim que eu vivi durante muitos anos, acorrentado ao fracasso. Desde que eu me conheço por gente, o relacionamento dos meus pais foram exemplos para mim. Eu nunca vi meu pai falar palavrão, nunca vi meu pai cheirar, nunca vi meu pai beber, nunca vi meu pai fumar. E eu fiz exatamente tudo o que eu não vi nenhum deles fazer. E tudo mudou na minha vida por volta dos meus 7, 8 anos, quando eu sofri uma tentativa de abuso. Ali a minha inocência que eu tinha de criança, ela foi por água abaixo ali, porque a maldade pro mundo, ela se abriu. A partir daquele momento eu comecei a ter um forte desejo para ter relações sexuais. Eu não entendia muito bem, só que aquele ato fez a minha mente se abrir. Com isso veio o vício da pornografia, veio o vício da masturbação. Eu comecei a ingerir bebidas alcoólicas, eu comecei a usar lança-perfume, haxixe, bala, LSD, até que eu conheci a cocaína. Eu virei uma pessoa muito ruim, fria. Na minha mente só passava ódio, só briga, só agressão. Eu não pensava em coisas boas, só pensava em coisas ruins. Me sentindo um lixo, podre. Eu lembrei de um lugar onde a felicidade que eu tanto busquei no mundo, eu podia encontrar, porque eu vi isso durante anos nos meus pais. E foi assim que eu cheguei. Quando o pastor falou quem queria receber o Espírito Santo, quem viesse à frente, ele já estava de pé. Porque era o que eu mais ansiava. Era ter a paz que por um períodozinho eu recebi, eu queria ter pela eternidade dentro de mim. Então eu fui à frente. E ali eu comecei a ter uma conversa com Deus. Comecei a conversar com Ele. E falei para Ele o que eu já tinha entregado no sábado. Eu não fiquei repetindo as mesmas coisas. Falei, meu Deus, já entreguei. O que mais eu vou falar pro Senhor? O que o Senhor pediu para fazer, eu fiz. Agora eu tô aqui. Se eu sair daqui sem o Teu Espírito, eu vou voltar e fazer mil vezes pior de tudo que eu fiz. Eu vou me matar, eu vou matar alguém. Então, não me deixe sair daqui sem o Teu Espírito. E naquele momento eu comecei a agradecer a Ele como se eu tivesse recebido o Espírito Santo. Eu falei, meu Deus, obrigado. Obrigado pela paz que o Senhor está me dando, pela alegria. E naquele momento ali, eu soube o que era a verdadeira paz, a verdadeira alegria, a felicidade que eu busquei durante anos no mundo. Ali eu fui tomado pela alegria e soube o que era realmente a vida, porque tem um versículo que todo mundo conhece, onde Jesus fala que Ele é o caminho, a verdade e a vida. Eu descobri o caminho, a verdade, só que eu não sabia o que era a vida ainda. E naquele momento eu recebi a vida. Jesus veio com o Teu Espírito e ali eu desfrutei da paz, eu desfrutei da alegria e da força que eu nunca tive. A pessoa que eu pensava que eu era forte, mas era um fraco. Só que a partir daquele momento, tá, eu me tornei como parecia que eu era o homem mais forte do mundo. Eu recebi verdadeiramente o Espírito de Deus e nada mais me parou. Antes eu chorava ao me olhar no espelho, porque eu vi um lixo. Mas hoje eu choro de felicidade e alegria, porque eu tenho a certeza que Deus é comigo. E nada, nenhum problema que se levante é maior do que a força que Deus colocou dentro de mim.
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3: São muitas pessoas, pastor Nazário, que elas têm alcançado milagre. O senhor sabe que Deus, Ele não faz acepção de pessoas. A pessoa se voltou para Deus, o milagre acontece.
4: Ah, com certeza. A gente entende, pastor Edson, que o problema ele é uma oportunidade. Todo mundo tem problema. Jesus disse, no mundo tereis aflições, mas tendo bom ânimo, eu venci o mundo. Quer dizer, eu tô aqui. Então, a pessoa que está vivendo um momento de problemas, ela está tendo a oportunidade de encontrar em Deus a solução disso e conhecê-lo de uma maneira mais profunda, porque o problema é uma oportunidade para a ação de Deus na vida dela.
3: Todos os testemunhos que você está ouvindo agora, meu amigo, minha amiga, você pode também alcançar o seu. Esses milagres que aconteceu na vida dessas pessoas pode também acontecer na sua vida. Então, fique sintonizado, daqui a pouco prepare aí o seu copo com água. Daqui a pouco estaremos em oração. Vamos agora de música bonita e já voltamos com todos.

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3: E nós estamos, Pastor Nazário, em caminhada ao Monte Sião. Sabe que o Bispo Macedo já está lá em Israel, aguardando chegar os pedidos. E essa pessoa que está agora sintonizada nessa programação, ainda dá tempo dela buscar uma igreja universal, ir no altar, manifestar a fé e alcançar o seu milagre.
4: Não, com toda certeza, Pastor Edson. Uma coisa muito interessante. Você sabe que ali naquele lugar, ali foi onde Abraão, onde Jacó dormiu com a cabeça sobre a pedra, onde Abraão sacrificou Isaac e onde Jesus foi crucificado. Quer dizer, aquele lugar tem um significado muito importante para Deus. E uma coisa interessante, ali é um lugar de sacrifício. O Monte Sião, ele foi escolhido por Deus para o sacrifício. O sacrifício é a maior expressão da fé. Toda pessoa que crê, ela vive essa fé, porque a fé é a expressão da confiança em Deus.
3: Se você for para o altar obedecendo a palavra de Deus, crendo, o que você vai acompanhar agora nesse testemunho, você pode ser o próximo. Ouça agora com muita atenção.
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5: Quando a infância é marcada por abusos e por violência, as consequências costumam deixar marcas para uma vida inteira. Feridas difíceis de cicatrizar.
6: Nessa época aqui, era uma das épocas que eu mais tive abusos constantes. Fui abusada por quem era para me proteger. Aquela pessoa tirou minha inocência, mas eu não sabia o que era, o que estava acontecendo ali. E aquilo me causava um porquê. Só que aquilo durou anos. Aqui, eu sofri abuso ainda. E era onde eu arrumava mais confusão na escola. Dava muito trabalho à minha mãe. Aqui eram os porquês. Eu não entendia nada que acontecia. E aqui é onde eu comecei a sair. Comecei a sair para festa. Comecei a ficar com pessoas. E eu comecei a colocar aquilo nas minhas atitudes, a revolta do que eu passava. Eu não dormia bem, eu cheguei a pesar 38 quilos. Quando eu casei para sair de casa. Eu lembro que minha mãe falou assim: você vai casar para sofrer. E foi o que aconteceu. Eu casei para sofrer. Aquilo que ela falou me seguiu. E naquele casamento foi uma das piores coisas que aconteceu na minha vida. E eu engravidei, tive meu filho. Passados uns 2 anos de casado, eu descobri uma traição. E aquela pessoa falou para mim, rindo: traí você. E foi onde vieram as confusões, as agressões, a falta de respeito. E ela, eu saí daquele casamento quebrada, muito quebrada, frustrada. E eu lembro que uma das coisas que mais me, nesse decorrer de tempo, foi morte, pensar em morte. Eu falava, eu vou me matar, vou matar o meu filho. Eu lembro que eu dormia com faca embaixo do meu travesseiro, falava, é hoje. E teve um determinado dia que eu estava muito cheia, porque aquela pessoa tinha humilhado o meu filho. E eu falei assim, agora eu vou pegar esse fio aqui e vou acabar com a minha vida. Eu fui para um quarto, peguei aquele fio, coloquei, me pendurei, coloquei o meu pescoço naquele fio. Dei duas voltas. Ali, já era. Só que minha prima, que é obreira, viu por uma brecha, chegou correndo, me levantou e falou, você não vai agora, não é agora que você vai. Eu falei, me deixa aí, eu só quero ter paz. Ela, tu vai ter paz no inferno? E eu fiquei com muita raiva dela naquele momento, fiquei, porque eu não queria mais viver. A minha vontade não era de viver, só era de morrer. Então 24 horas por dia o meu pensamento era de morte. Eu falava, eu preciso acabar, para acabar com essa dor que está dentro de mim. Que eu não sabia que era a alma. Só que aí, no decorrer do tempo, ela começou a me puxar. Ó, vamos pra igreja. Eu ia, mas o que eu tinha me deixado, não deixava. E começou a chegar a época de Fogueira Santa. Falei, agora é o momento, vou fazer uma fogueira santa, vou reconstruir o meu casamento, meu ex vai voltar para mim. Só que a minha intenção não era dele voltar e a gente viver em paz. A minha intenção era de me vingar dele e mostrar o que ele perdeu. E ali eu subia. Subi uma vez, subi duas, subi três. Com tudo, financeiramente com tudo. Deixava no altar e descia. E ficava naquela expectativa, como se Deus não visse dentro de mim que a minha intenção era má. E aí eu perguntava depois à minha avó, por que é que Deus não respondeu ainda dessa fogueira santa? E eu tinha mágoa, muita mágoa do meu, da pessoa que me abusou. Tinha muita mágoa do meu ex-marido, tinha muita mágoa de familiares, e eu só tinha uma coisa, desejo de vingança. Só que isso eu não reconhecia. O meu pensamento era que eles fizeram mal a mim, eu tenho que retribuir. E aí chegou um dia, numa quarta-feira, numa reunião de quarta, o pastor falou assim, o que tem dentro de você? E eu fiquei pensando naquilo que ele falou. Aí ele, se você tem mágoa, você tem que perdoar. Aquilo ardeu, ardeu dentro de mim. Mas eu falei, não, se eles que me fizeram mal, por que é que eu que vou lá pedir perdão? E resisti. Passei 2 anos resistindo, mas aquela mágoa estava ali, escondida, maquiada, mas ela estava. E aí chegou uma fogueira santa do Val de Jaboque. Antes mesmo de começar o propósito, eu comecei a fazer o jejum de Daniel. E aí uma madrugada eu falei para Deus, eu queria que o Senhor me mostrasse o que está em mim que está me atrapalhando. E ele mostrou aquela mágoa. De manhã levantei, procurei a primeira pessoa pedir perdão. Ele riu. Ele riu na minha cara. Ali eu tava limpa já. E aí faltava a pessoa que tirou o que uma criança tinha. E eu fui até essa pessoa. E aquela pessoa olhou para mim em choque comum. Eu acho que não esperava de eu pedir perdão, porque não era para mim. Se a gente for pensar, não era para me pedir. Quem era para pedir era a pessoa. Eu abracei aquela pessoa. Eu saí dali em paz. Mas não era uma paz momentânea, não. Era uma paz diferente. E quando chegou a fogueira santa do Val de Aboque, eu já estava preparada. Eu tinha deixado tudo. Subi no altar com meu voto. E eu lembro que quando eu subi, eu falei assim para Deus: o Senhor sabe o que eu preciso. Eu não pedi nada. Nada. Meu envelope estava só com o meu voto. Não tinha nada escrito. Só falei para Ele: o Senhor sabe do que eu preciso. E não tinha ninguém próximo ao altar. Mas eu ouvi Ele falar assim: agora é comigo. E chegou numa segunda-feira de manhã. O Bispo Macedo falou no programa: se você quer receber o Espírito Santo agora, vai lá no banheiro. Se ajoelha no vaso. Que você vai receber. Eu fui com uma sede que não tinha quem me parasse. Cheguei dentro do banheiro, fechei a porta, falei: eu tô aqui. O Senhor sabe que eu entreguei tudo. Naquele momento, não foi emoção, foi só uma certeza que eu estava sendo amada. Pela primeira vez, eu fui amada. Ali eu conheci, na privada, ajoelhada, eu conheci o amor de Deus. E aí eu comecei a ir nas caminhadas do amor, ia sozinha, ia com as amigas, e fazer propósitos na terapia, não faltava terapia. Quando eu conheci o aplicativo Quero Te Conhecer, eu falei: não, eu não vou entrar, eu não estou desesperada, não estou subindo pelas paredes. Só que dentro de mim falava assim: é lá. Aí eu entrei, no mesmo dia eu conheci o meu esposo. Eu no Ceará, ele em São Paulo e nós agora juntos em Goiás. E depois de 4 anos casados, nós estamos esperando um bebê. Eu falo para o Senhor que Deus, Ele não falha, Ele me surpreende. Porque a gente pensa tão pouco, às vezes eu mesmo fico assim: meu Deus, olha o tanto de coisa que o Senhor já fez por mim, que o Senhor já me deu, mesmo sem a gente merecer. Mas quando a gente entrega, a resposta é certa.
3: E o Deus que mudou a vida dessas pessoas, Ele pode mudar a sua vida. Ainda dá tempo, nesta quarta-feira, busque estar em uma igreja universal mais próxima à sua casa. Nós estamos em Cajazeiras 10, Estrada do Coqueiro Grande, 1998, nesta quarta-feira, às 5:30 da manhã, o primeiro horário, às 7 horas, 10 horas, ao meio-dia, às 15 horas e exclusivamente às 19 horas. Estamos no estudo da fé. Você que precisa de ajuda, você que está aí oprimido, deprimido, achando que não há saída para os seus problemas, busque estar numa igreja universal nesta quarta-feira. Se você quer estar na Catedral do Iguatemi, no shopping, em frente ao shopping da Bahia, o Bispo Guaraci Santos estará com todos também nesta quarta-feira, às 19 horas. Avenida CM, 4197, em frente ao shopping da Bahia. Agora, prepare aí o seu copo com água, é momento de oração. Vamos falar com Deus.
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3: Senhor nosso Deus e Pai, em nome do teu filho amado. Agora nós unimos a nossa fé, a nossa força, a convicção que aonde chega as ondas amiga dessa emissora, chegue a misericórdia do Senhor, chegue a mão do Senhor, chegue a força do Senhor. Meu Deus, eu peço por essa pessoa que está acamada, que está, meu Deus, respirando por um aparelho, esse que está privado da sua liberdade. Quantas não são as pessoas, meu Pai, que nesta madrugada está desejando a morte? Visite ela agora, alcance essa pessoa agora. Vem poder de Deus para resgatar esse que se encontra fraco, esse que se encontra caído, debilitado. Ó, meu Deus, eu tenho a plena certeza que esta pessoa agora está sendo alcançada pelo teu poder. Consagra esse copo de água, uma vez que bebemos com fé, o teu Espírito se manifesta, pois é o que nós te pedimos e também te agradecemos, e todo que crê diga amém e graças a Deus. Beba com fé e seja abençoado.
8: Levante a cabeça e não olhe.
3: Muito bem, chegamos ao fim de mais um programa, Pastor Nazário. Se essa pessoa nesta quarta-feira tomar essa decisão, a história da sua vida ela vai mudar.
4: Não tem como ela não mudar de vida. Você que está nos ouvindo agora, meu amigo, é a grande oportunidade da sua vida hoje. Espero o horário chegar até a Igreja Universal. Vá, que a tua vida vai mudar.
3: Deus, ele vai mudar a história da sua vida, tá certo? Ficamos por aqui, até o nosso

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3: E agora nós vamos ao momento da palavra. É um momento, pastor Nazário, que uma palavra vem de encontro à necessidade dessa pessoa. Então, eu tenho certeza que essa mensagem que a gente vai dar agora vai ajudar essa pessoa que se encontra perdida, não é isso?
4: É, a palavra de Deus, ela direciona, né, pastor? Como o senhor acabou de falar, a mensagem, ela vai direcionar a pessoa que está perdida sem saber o que fazer. Meu Deus, o que que eu faço da vida? O que que eu faço para resolver a minha situação? A palavra de Deus, ela dá a direção para ela resolver a situação.
3: Vamos agora ao momento da palavra.

0: Eis que envio o trigo e o mosto e o azeite, e dele serei fartos, e vos não entregarei mais ao opróbrio entre os gentios. Deus, ele não quer que a palavra opróbrio significa vergonha. Deus não quer entregar ninguém a vergonha, a humilhação, a derrota, o fracasso. Não. Deus quer que o povo que chama pelo nome dele, confie nele, ele se manifeste e o nome dele é glorificado.
1: É, uma coisa muito interessante, né, pastor? Que no sacrifício de Jesus, os filmes que exibem, dão uma ideia do que aconteceu, coloca lá um homem com a fraldinha, né? O sujeito lá vestido, o ator que encena, ele usa uma proteção da genitália. Mas, na verdade, o que aconteceu, ele foi crucificado despido para que ele vivesse a nossa vergonha. Porque para o judeu, eles, o povo de Israel, eles não se sentem, eles não ficam despido um na frente dos outros. Então ele foi crucificado despido, literalmente despido, e ali ele viveu a nossa vergonha em nosso lugar. Por isso que ele diz: o meu povo jamais será envergonhado.
0: Ele passou o que nós iríamos passar. Então o que você está enfrentando, Deus já levou na cruz, ele carregou na cruz. Nós vamos colocar aqui agora o testemunho de uma pessoa que ela chegou na igreja com depressão e ela recebeu a sua cura e, sobretudo, o batismo com o Espírito Santo. Acompanhe agora.
2: Meu nome é Carolina, tenho 23 anos e eu vim de uma família que ia para a igreja, né? Eles iam para a igreja, me levavam, só que eu nunca pegava firme na igreja. Eles me levavam desde pequeno. Aos meus 18 anos eu comecei a me relacionar. E, inclusive, nesse relacionamento eu deixei de ir para a igreja, eu saí da igreja de vez. E eu fiz desse relacionamento meu tudo. Eu sempre estava ali, porque eu coloquei esse rapaz no meu tudo, ele era meu tudo para mim. Eu tinha planos de casar com esse rapaz, eu já vi que ele ia ser meu esposo sempre. Foi quando chegou um dia que, do nada, esse rapaz terminou comigo, sem explicações. E como eu já estava ligada a ele bastante, eu me entrei em desespero, entrei em depressão. A ponto do meu filho ir lá no meu quarto, tentar me animar, pra me ser a mãe que ele queria, e eu não conseguia mais, porque a depressão foi muito forte. A depressão me atingiu de tal forma que eu só queria ficar no quarto, deitada. Não queria comer, não queria mais fazer nada. Minha mãe ia lá me chamar e eu não tinha mais força pra viver. Eu ia pro trabalho porque era o jeito, mas força eu não tinha mais. Pra mim, ele acabou. E pra chamar a atenção desse rapaz, eu comecei a me automutilar. Me automutilava nos braços, nas pernas, tirava até foto pra mostrar pra esse rapaz, pra ele voltar comigo pelo menos por dó, porque eu tava tão apaixonada que eu faria tudo pra ele voltar comigo. Quando eu começava a me automutilar, vinha um super alívio. Só que quanto mais eu me automutilava, mais ficava pior, mais a situação piorava. Eu achava que não tinha mais jeito pra mim. Eu achava que eu nunca ia sair dessa situação, que aquilo era o fim pra mim. Quando eu comecei a me automutilar, eu queria até cortar a veia principal para morrer de vez, porque eu não queria mais viver. Aquele suposto relacionamento que era tudo para mim acabou, e para mim acabou minha vida também. A minha família, meus pais que frequentavam a igreja, começou a lutar por mim, fez um voto por mim. Depois desse voto que minha família fez por mim, eu comecei a ter forças para lutar, forças para conhecer o Senhor Jesus. E através do Senhor Jesus eu pude ter o meu valor. E eu comecei a participar da reunião de sexta-feira de libertação, fui tendo força. Aquelas vozes que queriam que eu me automutilasse, que eu me matasse, foi saindo. Eu fui pegando firme, fui resistir às minhas vontades. Queria conhecer o Senhor Jesus mesmo, porque eu sabia que Ele era a minha única saída, que Ele poderia mudar a situação que eu estava vivendo. Ali eu encontrei uma esperança no Senhor Jesus. As guerras que eu enfrentei foi as vozes. Inclusive, quando eu comecei a pegar firme com o Senhor Jesus, essa pessoa que eu me relacionei começou a mandar mensagem, começou a correr atrás de mim. O Senhor Jesus me fez entender que aquele relacionamento não era sadio para mim. Eu só queria saber de uma coisa.

Mas eu queria saber do Senhor Jesus, porque ele era o único que poderia me tirar dessa situação. Então eu deixei esse relacionamento pra lá. Depois que eu conheci o Senhor Jesus, eu venci as minhas guerras. Eu não senti mais vontade de me automutilar. Eu vi esperança de vida ali. E não tive mais vontade de se cortar, não tive mais vontade de ficar no quarto presa. Eu vi vida ali. Hoje eu sou uma nova Carolina, hoje eu sou uma mãe de verdade. Hoje eu sou casada, inclusive encontrei o nome de Deus, porque depois que eu botei o Senhor Jesus em primeiro lugar, Deus acrescentou as coisas na minha vida. Hoje eu sou batizada com o Espírito Santo, não preciso mais ficar no quarto, não preciso ficar me cortando, porque eu encontrei o meu valor, encontrei a verdadeira felicidade. Hoje eu tenho paz, hoje eu sou muito feliz. Para você que sofre de automutilação, eu convido você para participar das reuniões de sexta-feira, colocar toda a força, entregar sua vida para o Senhor Jesus, que Ele vai tirar dessa situação que você está passando. Assim como Ele me tirou, Ele vai tirar você, vai te fazer feliz, assim como Ele me faz feliz. Há jeito sim. Para você que sofre de automutilação, é só você entregar sua vida pro Senhor Jesus, colocar toda a força.

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2: Haja luz em toda a sua vida, luz para o corpo, luz para a alma, luz para o espírito. Daqui a pouquinho vamos falar com Deus em seu favor. Juliana já está preparando aqui o meu copo com água, porque daqui a pouquinho nós vamos falar com Deus em seu favor. Vamos ao pastor Anderson no Pronto Socorro da Alma, porque inclusive é por lá que entram os que precisam de socorro aqui na Bahia. 34-32-91-19. Pastor Anderson, haja luz.
3: Que haja luz, Bispo Guaraci. Nós estamos aqui, inclusive, os telefones não param de tocar. São pessoas pedindo ajuda, pessoas desesperadas, aflitas. Nós temos alguns nomes aqui. Nós temos aqui o nome da dona Maria, que sofre com audição de vozes e visão de vultos. Bairro Lauro de Freitas. Nós temos aqui também o Eduardo Júnior, também desempregado, mora em Dois Leões também. E nós temos aqui o Bruno Couto Santos, Lauro de Freitas, sofre também com vícios. Bispo, essa pessoa pode agora entrar em contato através do 34-32-91-19 e nós estaremos colocando o nome dela dentro desse recipiente com azeite.
2: E ela pode também usar as nossas linhas virtuais, que são as lives deste programa no YouTube e no Facebook. E os nomes, tanto para o canal oficial de um, como para a página oficial do outro, são os mesmos. Universal Bahia Oficial. Vamos agora conhecer a história de alguém que numa fogueira santa como essa, que inclusive termina sexta-feira agora, dia 31, ela viu a vida dela não melhorar, se transformar da água para o vinho. Ainda dá tempo de você se juntar a nós. Quem está se preparando para subir o altar do Deus vivo, não te esqueças. Sexta-feira, dia 31, é o último dia. Quem ainda não entrou, entre agora. Prepare o pedido do impossível da sua vida. Coloque a sua expressão de fé, o seu perfeito sacrifício. Primeiro, na entrega do que você é, e depois, desde que você creia, na entrega do que você tem. E alcance tudo que Deus é e tudo que Deus tem. Veja.
4: Todo mundo reconhece a coragem de um bombeiro. Heróis de farda, preparados para salvar vidas nos momentos mais difíceis. Mas quase ninguém enxerga o ser humano por trás da farda. Nem sempre a maior emergência é quando a sirene toca.
5: Eu sou bombeiro civil, há 6 anos já na área. A minha família praticamente toda é da área da saúde, então é uma área que eu sempre admirei. Só que eu queria salvar vidas, mas queria tirar a minha, a ponto de tomar 1 litro de água sanitária. Eu cheguei a esse ponto devido a um relacionamento. Tive uma filha e quando a minha filha estava com 10 meses para 1 ano, eu descobri uma traição vinda dele. O meu mundo era ele, então a minha vida passou a não ter sentido nenhum mais. Eu passei a ter crise de ansiedade, então do nada eu estava muito bem e do nada explodia, né? Transtorno bipolar, a mesma hora que eu estava rindo, eu estava chorando. Nenhuma das crises, né, que eu tive de transtorno bipolar, eu lembro que eu estava dentro do meu quarto, tranquila, como se nada estivesse acontecendo, e o meu pai entrou dentro do meu quarto. Só que eu não vi o meu pai, eu vi o meu ex-esposo. Então, daquela base que eu estava ali tranquila, eu já passei por uma agressividade muito grande. Eu saí quebrando tudo. Tudo que me vinha na frente, eu quebrei notebook, quebrei copo, quebrei tudo que estava, jogando nele para ele sair de perto de mim. Só que as alucinações eram tão grandes, mas tão grandes, que às vezes eu não percebia o que estava acontecendo, eu só percebia quando eu voltava a mim. Eu cheguei a tomar 5 tipos de remédio diferentes, um para eu dormir, um para eu acordar, um para eu tentar ficar bem, um para parar as crises, outro para parar a alucinação. Eu tomava uma série de remédios, inclusive uma das tentativas foram com eles. Era como se eu tivesse dentro de uma prisão dentro de mim, e nada me motivava a querer sair de lá, nada. Minha mãe às vezes falava comigo: ah, mas você tem uma filha, olha sua filha. Nada fazia. E do nada alguma coisa falava comigo: vai ali, faz isso. Me dava sugestões. Na minha mente ficava o tempo todo martelando. E falou: vai lá na área e vê, e olha. Quando eu cheguei na área de lavar, né, na área lá de casa, eu só consegui ver a garrafa de água sanitária. Eu rompi o lacre e tomei como se fosse água. Minha mãe me levou correndo para o hospital nesse dia e eu comecei a vomitar sangue, porque ali eu já tinha tomado uma quantidade que já tinha como se fosse dissolvido, né, o meu aparelho digestório todo. Então, da boca até o estômago, correu tudo. Eu fiquei internada lá durante uns 15 dias, mais ou menos, só no soro, nem água eu podia tomar. Nessa vez eu já fazia tratamento com psiquiatra, e o psiquiatra indicou a minha mãe que eu tivesse uma internação compulsória. Um lugar que todo mundo falava: ah, não, ela vai sair de lá melhor. Eu saí de lá 10 vezes pior do que eu entrei, porque lá eu me senti um bicho. O pátio de visita tinha um pátio, aí tinha uma grade que dividia uma vala enorme com uma outra grade do outro lado. Eles colocaram a minha filha nessa outra grade e eu na grade de cá. A minha filha ficava do outro lado gritando: mamãe, mamãe. E eu do lado de cá, sem poder encostar nela, sem poder abraçar. E eles não deixavam eu chegar perto dela, porque sabiam o risco que eu era para minha própria filha. Mas aí eu falei que eu não ia mais mostrar o que eu estava mostrando antes. Eu falei que eu ia fingir que eu estava bem, só para eu sair de lá.
4: Grace conseguiu fingir e sair do hospital psiquiátrico, mas logo mostrou que a sua situação estava ainda pior do que antes. Agora já não era somente ela carregando os velhos pensamentos.
5: Foi quando eu falei com a minha mãe: mãe, eu vou embora. Aí quando eu falei com ela: eu vou embora, eu já arrumei uma casa para eu poder ir embora, ela desesperou. Porque ela sabia que eu não estava bem. Se eu fosse embora, eu ia conseguir o que eu queria. Então, ela entrou para dentro do quarto e tentou contra a vida dela também. E o mesmo medicamento que ela tinha tomado lá dentro do quarto, eu peguei, entrei pro meu quarto e tomei também. Aí levaram minha mãe para um hospital e eu fui pro outro. Eu fiquei 5 dias internada por causa disso. A minha mãe ficou 10 dias em coma no CTI. Eu desmoronei, porque dentro de mim falava: você vai matar a sua mãe, você vai matar a sua mãe, ela não consegue te ver assim mais. Aí quando foi em 2018, eu decidi que eu precisava mudar de área. E aí tinha uma amiga minha que já era da área de bombeiro civil, aí eu fiz o curso. Só que eu ficava naquela: eu fiz o curso, e agora? Só que aí eu comecei a mandar currículos, né? E apareceu no site uma oportunidade da vaga. Só que quando eu cheguei para fazer a entrevista, eu tomei um choque. Eu peguei e perguntei à recepcionista lá embaixo. Eu falei: é aqui mesmo? É aqui que estão me esperando? Ela falou: é, o endereço é esse mesmo.
2: Era o quê?
5: Era na Igreja Universal. E eu tinha um ranço da igreja antes. Eu falei: eu preciso, né? Então eu vou entrar, vamos ver o que vai dar. Então, Passou uns 3 dias, ele me liga de novo. Eu falei, eu não tô acreditando que me ligou. E agora, o que que eu faço? Eu falei, ah, então eu vou ter que ir. E peguei e vim. Comecei. Só que, pela questão do trabalho, eu tinha que ficar obrigatoriamente em todas as reuniões, né? A gente tinha que ficar ali presente. E eu escutava, escutava às vezes 5 reuniões no dia, mas nada entrava. Eu falava dentro de mim, nossa, mas... Não, como é que o povo acredita nessas coisas, né? E tava tudo bem, só que não tava. Eu comecei a ter crise de ansiedade de novo. Do nada eu começava a xingar, do nada eu começava a chorar, do nada eu começava a gritar. E aquilo ali me trouxe uma vergonha tão grande, mas uma vergonha tão grande. Eu falei, eu tô dentro da igreja. E tô aqui passando isso tudo. Cheguei a pedir, né? Para poder sair. E ao invés de só simplesmente aceitar o meu desligamento, eles falaram comigo, não, vai dar certo. E a gente vai te ajudar. Ao invés de simplesmente me ver como um funcionário, eles me viram como alguém que precisava também ser ajudado. Aí um dos meus colegas de trabalho me chamou. Ele sentou comigo e falou, Gleice, eu vou conversar com você como pai. Eu vou falar com você o que eu falaria com a minha filha. Você tá aqui dentro, você tem todas as armas que você precisa para poder sair dessa situação. E eu via situações, assim, nítidas para mim, de pessoas que entravam, tava de uma forma e na outra semana, quando eu via, aparecia outra pessoa. E dali em diante foi que eu comecei a escutar, a deixar a palavra entrar, né? Ali eu vi que a minha vida tinha que mudar total, não podia ser só aquilo ali. Foi aí que eu decidi me batizar nas águas. Aí eu falei, agora a Gleice vai ter que morrer. Aí naquele momento eu comecei a me entregar. E eu lembro que veio a fogueira santa da troca de identidade. Essa fogueira santa eu me derramei. Me derramei e falei com Deus, Deus, eu entendi que não é valor. Claro que é um sacrifício, algo que vai doer para a gente poder fazer muitas vezes. Mas o mais importante não é o que eu tô dando, é o que eu vou receber. Quando eu subi no altar, eu falei com Deus, Deus, se não acontecer nada na minha vida, eu não sei o que, que eu vou fazer mais. Eu quero o Senhor. Eu quero que o Senhor venha, que o Senhor complete o que está vazio aqui ainda. Eu ainda não era filha de Deus, eu não me sentia filha dele, porque eu não tinha o Espírito Santo, eu não tinha ele dentro de mim, porque era o que eu queria. Então eu lembro de uma reunião de quarta-feira, eu trabalhando. Veio a reunião de 19h30, o pastor estava no altar, ele falou, você vai buscar como você nunca buscou hoje. E aquilo ali me acendeu uma chama, porque eu falei, eu já estou buscando tudo que eu tenho, mas hoje vai ser diferente, porque eu nunca fiz isso. Eu fui para dentro da minha sala, pastor, ajoelhei e falei, Deus, não interessa aonde eu estou, como que eu estou, o que que eu estou fazendo. Eles podem até bater na porta, eu vou atender, mas eu vou atender o Senhor primeiro. E eu fui para ali, eu me derramei, eu ajoelhei, eu falei, se não for hoje, não vai ser nunca mais, eu quero o Senhor. E ali eu tive a certeza, eu falei, o Senhor tá comigo hoje. Hoje eu tenho, Senhor, eu sou sua filha. Sabe, foi uma coisa tão assim que eu falei, oh meu Deus, se eu soubesse que era isso, eu tinha feito antes. Quando eu saí rindo pra todo mundo, eu não sabia de nada, nem onde que eu tava direito. Mas foi uma sensação tão boa, eu comecei a chamar os obreiros que me acompanhavam, o pastor que me acompanhava, falei, pastor, recebi o Espírito Santo, recebi. Todo mundo conseguiu ver a transformação da Gleice de 2012 para a Gleice de 2021. Ele trouxe a paz interior, ele trouxe a tranquilidade, a serenidade. Uma pessoa que foi destruída pela vida sentimental um dia. Hoje, sou casada. Conheci o meu esposo. A gente se conheceu, inclusive, do aplicativo. Quero te conhecer na terapia. Homem maravilhoso, um homem de Deus. Eu tenho uma filha maravilhosa, vem comigo, ela participa do grupo FTU. A minha mãe hoje, né, ela vem na igreja comigo também. Então, a todo momento hoje, eu tenho o privilégio de servir a Deus e a retribuir para Ele tudo o que Ele fez na minha vida. Porque hoje eu vejo que eu posso fazer a obra a todo momento. Quando eu estou atendendo fisicamente uma pessoa, eu sei que eu estou atendendo ela físico, mas também estou atendendo a alma dela. E eu acredito em propósito. Deus preservou a minha vida. Ele não deixou que eu fosse. Ele me mandou para um lugar que não só Ele ia poder trabalhar em mim, mas que Ele teria outras pessoas para poder me acolher, me abraçar e me mostrar o tanto que Ele me queria. Então hoje eu vejo que não foi só um clique, né? Foi Deus agindo para que eu chegasse até aqui.
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2: E eu vou direto ao pronto-socorro da alma.
3: Bispo Guaraci, a todos que nos acompanham, eu tenho aqui já vários nomes de pessoas que ligaram pelo 3432-9119. E você, amigo ou amiga, pode fazer o mesmo. Vou repetir o número para dar tempo de você anotar. 3432-9119. Faça como o Valdomiro Santos, que está com a doença séria. Ele mora aqui em Brotas, pediu socorro. A Rosângela, que está endividada, mora em Lauro de Freitas. A Jéssica, que pede oração pelo marido Ângelo, que sumiu de casa faz 15 dias. Nós temos também a Francisca, que está sendo vítima de inveja, mora no bairro da Paz. E para fechar, a Bruna, vítima também de inveja no trabalho, mora aqui do lado em Pernambués. 3432-9119, Bispo.
2: Muito bem, eu tenho pelo Facebook a Mary Reis, que pede pelo filho Aleph, a Josi Santos, Thelma Freitas por família, Irene Pereira de Jesus pelo filho Fábio, que está com problema de saúde, e a Marineide Bispo dos Santos, que pede também ajuda por várias coisas, e ela pede oração por uma infinidade de coisas. Está registrado aqui então o pedido de socorro. 3432-9119, a pergunta é: tragédias em série, tragédias subsequentes dentro de uma família, infeliz coincidência ou maldição hereditária? Eu queria que nesse momento você subisse o volume do que você está usando para nos ver e ouvir e desse atenção a esta matéria, que fala de mais uma família tragada por um mal em sequência. É impressionante. Eu estava lembrando aqui, inclusive, da família Kennedy, né? Família famosa, talentosa, inclusive para a política. Todo mundo ali foi, por exemplo, um deles foi presidente. Os outros foram deputados, senadores, empresários de altíssimo nível, bem-sucedidos, mas todos partiram de maneira trágica e sequencialmente. É uma coisa impressionante como é que a tragédia está instalada naquela família. Infeliz coincidência ou maldição hereditária? Eu queria que você desse atenção a esta matéria que vai entrar agora.
4: Há alguns anos, a atriz Angelina Jolie surpreendeu os fãs quando declarou que passou por uma dupla mastectomia preventiva, uma cirurgia para a retirada dos seios. O motivo? Uma herança familiar indesejada. Minha mãe lutou contra o câncer por quase uma década e morreu aos 56. Ela viveu o suficiente para conhecer seus primeiros netos e segurá-los nos braços. Mas minhas outras crianças nunca terão a chance de conhecê-la e sentir quão amável e graciosa ela era. Foi aos 37 anos que Angelina Jolie descobriu ter um, entre aspas, defeito genético. Os médicos disseram para a atriz que ela tinha 87% de chances de desenvolver um câncer de mama e 50% de ter um câncer no ovário. Foi por isso que a musa de Hollywood optou pela retirada das mamas, dos ovários e das trompas, por medo de sofrer com a doença que a mãe supostamente teria lhe deixado como herança genética. Mas se, por um lado, Angelina fez de tudo para se livrar de viver o mesmo que a mãe viveu, do outro, a atriz não conseguiu se esquivar. Angelina Jolie, também filha do ator John Voight, não herdou do pai apenas o dom de atuar. A musa do cinema cresceu num lar destruído pela separação. O casamento dos pais da atriz durou apenas 5 anos. E depois do divórcio, Jolie se afastou do pai. Durante anos, tabloides compartilham que pai e filha vivem num suposto pé de guerra. E por coincidência ou não, a exemplo dos pais, Angelina também se divorciou e por 3 vezes. O primeiro casamento da atriz durou apenas 1 ano. O terceiro e mais famoso casamento terminou em 2016. A relação com o ator Brad Pitt chegou ao fim de maneira conturbada e o processo de divórcio também afetou a relação dos filhos com o ator, que por um bom tempo viveram em meio à guerra de disputa pela guarda de ambos. No fim, Jolie acabou passando pelas situações que mais temia, relacionadas ao convívio familiar. Apesar do futuro casamento de Demi Lovato com o músico independente Jordan Jutz ter virado notícia, a cantora ainda é famosa por sua vida problemática. A jovem talentosa, que ultimamente trocou o pop pelo rock, vive de altos e baixos dentro e fora dos palcos por lutar constantemente contra o vício em álcool e drogas, além de lidar com a depressão e outros distúrbios. E todos esses males que assombram Demi Lovato fazem parte de um trauma do qual ela sempre quis fugir. Uma herança familiar bastante tóxica. A mãe de Demi Lovato, por muitos anos, sofreu de anorexia, depressão e vício em remédios antidepressivos. Boa parte dessa fase foi durante a infância de Demi Lovato. O pai da cantora, por sua vez, era alcoólatra e abusivo na relação com a esposa e filhas, e também teria deixado um rastro de problemas e traumas. Histórico que Demi Lovato preferia esquecer, mas que por algum motivo não conseguiu se livrar. E pior, já repetiu os erros dos pais diversas vezes. A estrela da música americana quase perdeu a vida por overdose. Luta há alguns anos contra as consequências dessa herança familiar. Vive de altos e baixos e se reconstrói ano após ano entre uma reabilitação e outra.

0: Mas por que será que, a exemplo destas famosas histórias que contamos até aqui, tantas pessoas desejam uma vida e vivem outra? Por que parece tão difícil fugir do que mais tememos? Ciclos de sofrimento que se repetem como se fossem destinos inevitáveis. E seria possível evitá-los? Qual o segredo, então, para dar um basta e deixar de atrair para nós aquilo que menos desejamos?
1: Muito forte, né? Pergunta que não quer calar. Infeliz coincidência ou maldição hereditária? Eu tenho aqui pedindo ajuda, Leda Monteiro Cotes. Ela diz assim: buenos dias, unida desde Colômbia, oração por mi vida e hijos. Aqui está a senhora. Fernanda Martins: toda moleza no corpo, todo peso, carrego espiritual, bruxaria feita contra mim, seja desmanchada, seja desfeita. É muita gente com a corda no pescoço, né? E é por isso que nessa sexta-feira nós iremos fazer a distribuição gratuita do Cálice da Libertação. E por esse motivo está aqui durante a semana inteira sendo consagrado no programa. Pode ter certeza que no momento em que você beber, a você vai trazer refrigério. Mas ao espírito maligno que está na sua vida, um desconforto tal que ele não vai resistir e vai sair para nunca mais voltar. Eu trago agora um testemunho fortíssimo de alguém que venceu a maldição hereditária. E entenda, não bastasse estar aqui sexta-feira, você tem que estar com pelo menos 3 gerações vivas da sua família, você e mais 2 pessoas. Se você tem avós, de preferência, avós, pai, mãe e você. Se não tem, pais, mãe, você e um filho ou filha. Se você não tem pais, você, filho e netos, e se não tem netos, mais de um filho. A gente precisa de pelo menos 3 membros de cada família. O ser humano tem no corpo físico, um ponto automático de transmissão de maldição hereditária. Quando uma criança vem ao mundo, por este pedacinho do teu corpo que parece aos olhos humanos tão sucinto e tão insignificante, ali é transmitida instantaneamente a maldição hereditária. Eu vou ungir no corpo dos homens este ponto, e a minha esposa e as obreiras ungirão as mulheres. Mas saiba, está no corpo humano o ponto de transmissão de uma maldição hereditária. Isso vai ser revelado nessa sexta-feira e ao mesmo tempo ungido para a quebra da maldição dos antepassados. Veja porque vai valer a pena estar aqui sexta-feira agora.
2: Meu nome é Anderson da Mata, tenho 37 anos e há 29 anos eu carreguei uma maldição hereditária na minha vida sentimental. Presenciei muitas coisas na infância devido aos meus pais, eles não ter tido um relacionamento legal, não ter tido uma convivência boa um com o outro. Aquilo ali eu acabei absorvendo, porque eu vi muitas brigas, eu vi muitas confusões dentro de casa. Então aquilo ali eu absorvia tudo aquilo. A minha mãe, ela foi mãe de 4 filhos, e esses 4 filhos, cada um teve um pai diferente. Ou seja, ela sofreu muito na vida sentimental, porque nenhum dos relacionamentos dela deu certo, apesar dela ter tentado, mas nenhum deles deu certo. E já chegou a parte do meu pai também, que o meu pai tentou, teve esse relacionamento com a minha mãe, porém muitas brigas, muita discordância entre um e o outro, e houve traição, segundo eles. Já teve vezes do meu pai e a minha mãe, eles saírem na briga, na luta corporal, e aonde um machucar o outro. Então, o meu pai mesmo, ele era aprofundado nos vícios, no vício do álcool, a minha mãe também, e tinha muito uma rivalidade entre os dois em questão da ignorância. Eles eram, principalmente a minha mãe, ela era muito ignorante. Eu absorvi tudo isso, cheguei já à minha fase adulta, fui tentar ter os meus relacionamentos, que tive vários, e todos esses relacionamentos que tive, nenhum deles eu tive felicidade. Por quê? Porque eu trazia toda aquela bagagem de tudo aquilo que eu via dentro de casa com os meus pais, e aquilo ali me fez sofrer muito. Nisso, nesse meio tempo, tentar preencher essa felicidade através de baladas, tentando conhecer pessoas novas, mas de tudo isso que eu tentei, tudo isso eu fui frustrado, porque não deu certo, não consegui. O fundo do poço foi, foi quando eu me lembro que eu queria abandonar aquela vida que era muito badalada, muito agitada, de festas, noites, álcool, drogas. Então eu decidi tentar procurar um relacionamento sério para mim. Mas foi aí aonde que eu tentei e me decepcionei. Porque aonde eu tentei me envolver com uma moça, e essa moça eu apostei, como se diz, as minhas fichas nela, apostei, e ela não quis me levar a sério. E ali eu vi que falei assim, ó, vida sentimental não é pra mim. É melhor eu ficar sozinho, é melhor eu continuar do jeito que eu tô, é melhor não me envolver com ninguém, porque se não deu certo pros meus pais, como que vai dar certo pra mim? E ali bateu aquela tristeza profunda, e cheguei até a ficar depressivo por isso, mas aí foi aonde que eu recebi um convite pra ir até a igreja. Quando eu cheguei ali na igreja, eu me lembro que eu ouvi o pastor ali pregando que por mais que a vida de uma pessoa tivesse destruída, Jesus ele poderia pegar aquele projeto ali que é um projeto falido, que está em ruínas, e poderia reconstruir tudo do zero. Ouvindo ele, eu vi que ainda era possível. Mas aí eu nem me preocupei com vida amorosa. Eu me preocupei porque quando ele disse que aquilo ali que eu estava passando era uma maldição hereditária, que vinha justamente dos meus pais. Mas aí eu comecei a participar das reuniões, comecei a obedecer o que o homem de Deus estava pregando ali na frente, e tudo o que ele dizia eu colocava em prática, e eu vi uma resposta de Deus. E eu percebi que houve uma mudança dentro de mim. Na hora que eu me deparei, eu já estava já conversando com a minha esposa, a gente se tornou amigos primeiro, e aquela amizade foi crescendo, aquele vínculo foi crescendo entre eu e ela, aquele afeto, aquele carinho. E aí, com o passar do tempo, a gente começou a namorar. Do namoro veio o noivado, do noivado aí veio o casamento. Eu posso dizer que eu sou aquela pessoa assim que, para quem desistia fácil das coisas, para quem não acreditava muito na vida amorosa ou em qualquer área da vida, hoje é o contrário. Eu costumo dizer que eu sou um guerreiro, que por mais que venham as dificuldades, eu vejo as dificuldades como uma oportunidade de estar glorificando a Deus. Então, isso mudou muito em mim. Depressão, nem um pouco. Nem um pouco. Ao contrário, sou muito feliz, sou muito alegre, muito extrovertido. Hoje, o meu casamento, ele traz uma imagem legal para muitas pessoas ao meu redor. Muitas pessoas, quando me vê na rua, eles nem acreditam. Teve uma conhecida minha, quando viu minha esposa, falou assim, eu não acredito que você está casada com ele e vocês estão vivendo uma vida assim tão legal, tão bacana. Ela disse que não acreditava. Eu vivi 29 anos da minha vida com a maldição hereditária na minha vida amorosa. E quando eu coloquei a minha vida no altar de Deus, Deus quebrou essa maldição.
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1: Bispo Guaraci Santos.
2: Vou voltar ao pastor Samuel. Samuel.
3: Bispo, nós temos aqui o caso do Antônio Jorge. Está com problemas no casamento, mora no bairro do Arvoredo. Vai estar sexta-feira para lutar, combater essa força maligna junto com a família dele. Ana Maria sofre com dores no corpo, está no bairro do Uruguai, ligou aqui pedindo socorro. A Viviane Moura está sendo vítima de uma bruxaria. Ela pediu para incluir o nome dela aqui na oração. Sexta-feira vai estar conosco. E o Jairo da Silva, que tem uma causa na justiça. Jairo, traz a sua causa para colocar na mala. Nós vamos clamar sexta-feira por você o dia inteiro. 3432-9119 é o número, bispo. Faça amigo, amiga, como essas pessoas que estão fazendo aqui. 3432-9119.
2: Muito obrigado. E eu tenho aqui também, pela Universal Bahia, no Facebook, muita gente gritando por socorro e ajuda. E você pode fazer a mesma coisa, de qualquer lugar do mundo. Deixa eu só colocar aqui, em nossa live. Nós temos aqui Joelma Pires, que pede pela família, que ela diz que tem certeza que tem uma maldição hereditária. Ela dá aqui toda a descrição de por que entende isso. Ciara Santos está tendo paralisia do sono, precisa de ajuda. A Fernanda Martins, Leda Monteiro Cotes, Marinete, muita gente entrando em contato conosco. E você pode fazer a mesma coisa. Dado o recado para essa sexta-feira, chegue cedo. Traga o ponto de luz para ser entregue e queimado. E aí você receberá um novo da próxima fase. Mas agora, eu quero trazer um resumo do que tem sido a quarta-feira. Toda quarta-feira a gente se junta para buscar a face do Todo-Poderoso. Veja a força que tem esta reunião.
4: Vai fazer a sua oração pessoal, dizendo a Deus o que te trouxe aqui nessa noite, mas vai puxar da tua memória o homem e a mulher em que ele te encontrou, em que estado ele te pegou quando você chegou a esta casa pela primeira vez.

eu te ouvirei e tu me glorificarás. Então, com o teu coração rasgado, com a tua alma derramada, chame por ele com a força que isso exige.

0: coração.
1: Nós temos muitos inimigos, mas se você observar os grandes inimigos que você tem, geralmente é você que traz a existência. Em coisas que você entristece a quem? A Deus. Por isso que está escrito na Bíblia que o pecado de rebeldia é pior que o de feitiçaria. Teu problema não é a maldade dos teus inimigos. Teu problema é desobediência. É desobediência. É rebeldia. É desobediência. É rebeldia. A desobediência do ser humano traz mais demônio para ele do que a maldade dos seus desafetos.
2: Chegou a hora.
1: Chegou o momento de definição. Chegou a hora de nós sentarmos à mesa contigo para celebrarmos o teu corpo e o teu sangue. E ver com isto o nosso poder de decisão, meu Deus, se aprimorar. Então, em nome de Jesus, eu te peço, dá a direção. Dá o discernimento necessário de que decisão tomar e, ao mesmo tempo, dá forças para executar isso. Levante o que representa o corpo do nosso Senhor. Porque foi exatamente assim. Reunido com os que amava, Jesus tomou de um pão e, depois de ter dado graças, deu a todos dizendo: comei. Este é o meu corpo que é moído por vós, fazei isto sempre em memória de mim. Meu Deus amado e querido, em o nome do nosso Senhor Jesus Cristo eu te peço, consagra agora este corpo. Põe da tua unção, põe das tuas virtudes, põe das tuas manifestações, porque no exato momento em que esta criatura comer, dentro dela isso tem que produzir a plenitude da tua força e da tua presença. Como homem de Deus, eu consagro. Coma. Levante o cálice. Pois por semelhante modo, tomou Jesus de um cálice. Dado graças, deu a todos dizendo: bebei, pois este é o meu sangue, o sangue da nova aliança derramado em favor de muitos para a remissão de todos os pecados. Então, para a remissão de todos os pecados e uma vida nova com Deus, eu consagro o sangue dele. Sede, venha a mim e beba. Então você que tem sede, vá à fonte das águas vivas que é o Senhor Jesus e sacie essa sede. Isso, grande Senhor.

recebe o carinho, recebe a adoração do povo que te ama, que te quer, que te adora, que te reverencia, que te tem como o amado de suas almas.

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1: Nós agora vamos orar, consagrando o sangue do Cordeiro, que vai ser distribuído gratuitamente sexta-feira em forma de cálices de libertação. Tem que estar aqui três pessoas da tua família, três gerações vivas da tua família. O trabalho vai ser muito forte, não dá para faltar. E nesta quarta, às 7 da noite. Senhor meu Deus e meu Pai, em nome do Senhor Jesus, nós te clamamos pelos que choram, sofrem, gemem, gritam de dor, padecem, sem ter a mais nada e ninguém a quem clamar, a quem recorrer, para quem pedir socorro e ou ajuda. Leva, meu Deus, exatamente agora onde ela está, o socorro de que ela precisa. Independente se ela merece ou não merece, porque eu tenho certeza que o que conta para o Senhor é a fé. Então vai ao encontro dos que creem e muda a história dessa gente. Consagra o copo com água e quem beber, beba da saúde que há em ti. Amém. Vamos beber água. E consagramos também o sangue do Cordeiro que será distribuído gratuitamente sexta-feira para a quebra da maldição hereditária. Amém. Deus abençoe, um abraço carinhoso, te espero amanhã às 7 da noite e sexta-feira ao meio-dia. Até lá.

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1: O Galo cantou na Sociedade, 4 horas em ponto. 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
1: Muito bom dia, muito bom dia, muito bom dia, muito bom dia, meu povão sertanejo, bom dia, bom dia, bom dia, Brasilzão caboclo!
0: Bom dia, Brasil!
1: Pros meus compadres e minhas comadres, bom dia pro homem do campo, bom dia pros nossos amigos caminhoneiros, conduzindo, transportando o progresso desse gigante país chamado Brasil! Quarta-feira, meu povo, quarta-feira chegou, 29 de julho de 2026, já está no ar, ao vivo, através da Rádio Sociedade da Bahia, 97.9 FM, o maior e mais ouvido programa sertanejo do rádio brasileiro. Acorda, meu povo, acorda, vaqueiro, o galo cantou na sociedade. E o Vamos Acordar já está no ar. Anote, anote o nosso telefone para você ligar, para você participar diretamente com a gente através do 71-3486-3201. O DDD é o 71-3486-3201. 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

olhos. Deixe a luz natural inundar o seu cérebro. Respire bem fundo e sorria, pois um novo dia

0: agora, você que já estava de rádio ligado na sociedade, bom dia para você da capital baiana, interior do estado, você dos outros estados, dos outros continentes, ouvindo a gente. Bom dia, Brasil!
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0: 4:05, vamos saber como é que fica o tempo nesta quarta-feira em Salvador, interior do estado. Gabriel De Luca, bom dia, bom dia.
2: No

0: cantores, alô poetas, alô repentistas do meu bom Brasil varonil. Alô mestre Bulibuli, receba nosso abraço, beija-flor, violeiro, Jequié Bahia. Leandro Tranquilino, bom poeta cerealense na capital baiana, Davi Ferreira na cidade de Ixu, Antônio Maracujá na nossa Riachão do Jacuí, obrigado, não vamos acordar. Paraíba da Viola lá em Conceição do Coité, lá na cidade de Cajazeiras, no sertão paraibano, está o poeta Chico Xavier, e em Maceió, na capital alagoana, o patrimônio vivo do Estadão de Alagoas, João de Lima de Alagoas. Receba o nosso abraço e a todos os cantadores, poetas, repentistas, cordelistas, espalhados pelo nosso gigante Brasil varonil. 4:07. Maria! Ô, Maria! Maria!
1: O quê?
0: Não me dê susto não, Maria.
1: Tô chegando agora.
0: Vambora, vamos embora que tá na hora. 4:07. Facão enferrujado, conhecido como Bertolino. Agora é Bertolino, viu? É... conhecido como Chapéu de Couro, mas o nome dele é Bertolino. Bom dia.
2: Bom dia aos cabra macho e as meninas cheias no cangote.
0: Ei, cabra que não vai, viu? 4:08, 4:08. Dorli! Aqui! Aqui, rapaz! Passa aqui, seu moleque! Dorli! Aqui, rapaz! Para com isso! Dorli! Dorli! Passa aqui, seu moleque! Dorli! Bora, chapéu de couro! Água pro homem! Seja retado.

cacete, não, viu?

tchuca, tchuca, tchuca, que ninguém lhe bole. Na mesa de áudio da sociedade, na mesa de efeitos especiais, eu sou na praça do nosso saudoso professor Elias Alves, Celson Trindade. E a gente vai abrir o programa de hoje

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1: 4:16 na madrugada mais ouvida do rádio brasileiro. Maria! Se não chamar, rapaz, ela faz de conta que não tá vendo nada. Maria!
2: O quê?
1: Bora botar o povão pra falar com a gente aí, que o nosso amigo Bobó, lá na nossa Riachão do Jacuípe, tá perguntando se Dorli comeu jabá e tá bebendo a água retada. Um abraço pro meu amigo Bobó, cameraman, editor e produtor.
2: E onde é que tá essas coisas?
1: Ah, onde é que tá essas coisas? Lá no Bom Sucesso. Lá no Bom Sucesso, nosso amigo Valdené. Mandar um abraço pra ele também, o colecionador de bolachão, o colecionador de LP. Ele deve ter na casa dele, na faixa, nós estivemos lá, eu estive lá com o nosso amigo Bobó. Ele deve ter, no mínimo, 5 mil LPs. Só as relíquias. É, Maria, tô falando sério, né? Brincadeira é brincadeira. Brincadeira é brincadeira.
3: Se aquete, Maria.
1: Só as relíquias. E outra coisa, viu? Os LPs dele, tudo dentro do plástico, tudo conservado. Você não vê um disco velho, não. A maioria, toda, rapaz, é um negócio assim de cinema, viu? Coisa de cinema. Então, um abraço aí para o nosso amigo Valdené, aí no Bom Sucesso, que está também de rádio ligado na sociedade, ligado no Vamos Acordar. E Mari, Bobó disse que é para mandar um alô para Maricá Bufinha. Maricá Bufinha, na comunidade de Santa Rosa. Aquele que conversou na loja da esposa de Tertinho. Ah, muito bem, meu amigo Bobó.
4: Que quem?
1: Tá dado o recado, Maricá Bufinha.
4: Aliás, eu entendi que eu sou meio louco.
1: Você tá procurando confusão de manhã cedo. Você tá querendo é confusão de manhã cedo antes do dia clarear. Um abraço então, meu amigo Bobó, Valdené, Maricá Bufinha, na comunidade Santa Rosa. Um abraço pra esse povo bom. Ei, rapaz, 4:19. Vamos fazer o seguinte, vamos dar uma passadinha logo no nosso intervalo comercial. 4:19. Acorda, Brasil!

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0: 2021. Tem gente pra falar com a gente? 3486-3201. Alô!
1: Alô!
0: Bom dia!
1: Bom dia, Valdo! Seja bem-vindo, que Deus abençoe!
0: Amém, amém!
1: Linda dia de férias merecida, viu, meu irmão? Carlinhos Bocão de Aguacinha, tudo bom, meu irmão?
0: Tudo em paz, graças a Deus.
1: Pronto, Deus abençoe, viu? Férias merecidas, foi boas férias?
0: Foi ótima, foram ótimas.
1: Curtiu bastante, né?
0: Muito bom.
1: Pois é, muito bom, aprendi meu ditado, muito bom. Valdo, vamos dar os alusão, que rapidinho, o tempo é curto, né, meu irmão?
0: E curto mesmo, viu? Cada
1: isso,
0: vez mais curto.
1: Isso, cada vez que tá mais pequeno. Vamos lá, meu irmão. Ô, Valdo, um abração pra você, pra toda a sua família. Aí no estúdio pra você, pra Maria, Chapéu de Couro. O Bolso da Peca, que eu não sei quem é. Pra Gabriel de Lucas. Raimundo Sacramento do Calabetão, seu Gileno Vidrota, Dona Ritinha em Vista Alegre, Pedais em Cachoeira, Dona Edito da de Esperança, Irará pra Zé de Bito, Marco da Coda, pediu do caminho aqui em Aguafia, no Beco do Açude, Família Fazer, Dona Jussi, Petizóia, Boa Vista para Arnaldo Pezão, pra Missa, na Pedra Furada para Adriano, Palero, Dona Missa, Zé Carlos, Maria José, Fernando e Baiano. Aqui no Maçangano, para Geraldo Costa, de Zé do Guarinho, para Zé Augusto e Dona Carmelita. Em Serrinha, para nosso amigo Zé do Banco do Brasil, nosso amigo Ibiritinga, nosso amigo Tony Moreno, e o Fernando Raio de Tizig, nosso amigo. Tanto lá para de Tizig Valdo, Fernando Raio. Esqueci, eu também esqueci o nome dele, mas ele sabe que é. Além do mais, um abraço, muito obrigado pela oportunidade. Valeu, Valdo.
0: Valeu, valeu, valeu. 4:23 na madrugada mais ouvida do Rádio Brasileiro. O telefone está liberado, 3486-3201. 3486-3201. É o telefone para você falar ao vivo na madrugada mais alegre, mais ouvida do Rádio Brasileiro.

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1: O governo do estado da Bahia lançou oficialmente na Universidade Federal do Oeste da Bahia, em Barreiras, a Operação Florestal 2026. O evento apresentou a estrutura e o planejamento de combate aos incêndios florestais no estado durante o período de estiagem, que terá a presença de influências climáticas severas, como o fenômeno El Niño. Nesse ano, o contingente de bombeiros militares mobilizados pode chegar a 295 combatentes, apoiados por 60 viaturas, além de helicópteros e aviões agrícolas acoplados com tanques de água. De acordo com o comandante-geral do Corpo de Bombeiros da Bahia, Coronel Aloísio Fernandes, nesse ano foi feita uma estratégia diferenciada, pensando em uma seca mais severa, principalmente no oeste do estado. Com extensas áreas rurais e locais de difícil acesso, a colaboração das comunidades rurais e dos produtores é vista como peça-chave para conter o surgimento de novos focos. Por isso, a corporação pede à população que colabore e atenda às determinações das autoridades quanto à proibição da utilização e do manejo do fogo de forma inadequada. E essa foi a nossa primeira notícia do campo de hoje e eu volto mais com mais informações. Gabriel De Luca para o Vamos Acordar.
2: 4:26, 4:26, não perca a hora na madrugada mais alegre, mais ouvida do rádio brasileiro. E você, tá esperando o quê para ligar pra gente? É muito fácil, 34-86-3201. Alô?
3: Alô?
2: Alô, bom dia.
3: Bom dia, Valdecir.
2: Quem fala?
3: José Domingo.
2: Fala um pouquinho mais alto pra gente, por favor.
3: José Domingo.
2: Ah, José Domingo, fala da onde, José Domingo?
3: Colônia de Mussurunga.
2: Seja bem-vindo.
3: Vem cá, você tá dando camarão seco, a dormir.
2: Ele come tudo que der, rapaz. Ele é bom de boca, por isso que ele sente essa sede retada.
3: O moleque tá bebendo água desesperada.
2: É. Não é brincadeira, não.
3: E essa esfera toda, você?
2: Bom demais. Esperando a próxima.
3: É bom, né?
2: Bom.
3: Tá lá em Riachão, no interior.
2: Terrinha boa, maravilha.
3: Ah, é. Vou mandar um alô lá pra minha terra lá, Teodoro Sampaio. Pra Fazenda Paraíso, Fazenda Coité, Guracica, meus irmãos, Fazenda Panela. A minha irmã Margarida. E toda a região.
2: Muito bem. Obrigado pela sua participação, José Domingos.
3: Valeu.
2: Um abraço. 4:27, não perca a hora. 4:27. Tem mais? 3486-3201.

Então vamos trazer agora o nosso grande Quinilho Valente com forró sacudido. Eita, 4h28, 4h28, não perca a hora. É a madrugada mais...

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1: 4:31. Sabe quem tá de rádio ligado nesse momento? Meu amigo conterrâneo Marcelo da Rua do Motor. Lá na nossa Riachão de Jacuípe, foi uma alegria lhe reencontrar, viu, Marcelão? Um abraço para você e toda essa gente bacana aí na nossa Riachão de Jacuípe. Meu amigo Zé Maverick, Didi Mocó, Pavão, Zé da Embasa, Zé Carlos da Cobertura, todo esse povão aí neste momento com o Rádio Ligado da Sociedade. Meu amigo Zélio! Zélio, um abraço, Zélio, homem da Defensora aí na nossa Riachão do Jacuípe. Eu gosto de chamar ele assim, Zélio da Defensora. Era assim que, foi assim que eu o conheci na época da Defensora na nossa Riachão do Jacuípe, Bahia. Tem mais mensagens aqui através do nosso WhatsApp, 719-9656-1025. Bom dia, meu camarada Giovanni do Sítio Feliciano, em Sertânia, Pernambuco. 4:32. Olá, Valdo Silva, bom dia, aqui é Judas Sussuarana. Gostaria de mandar um alô para Marinalva em Camaçari, Aninha em Maragogi, para André do Lanche, Fernandinho da Calçada, e Solange, Helenilda e Germânia. Muito bem. Aqui tem Paniquinho de Biritinga. Bom dia, Valdo. Paniquinho de Biritinga ligado no programa. Muito bem. Tem mais. 9656-1025. Quem fala, quem fala, quem não falou, quem vai falar? Alô?
2: Bom dia, Valdo Silva. Bom dia a todos da sociedade da Bahia. Que Deus abençoe você e sempre você e sua família. Que Deus abençoe, vou mandar meu alô para a Fazenda Tuqueiro, Distrito de Pedrão, a Rua do Grupo Sicília e o Grupo Encorado de Pedrão, Bahia. Meu alô para Jacinto, meu irmão, que mora em Terra Nova, Nilton de Prova, Chapolin da Jamaica, a todos Chapolin aí da Jamaica. E Cassola de Birimbau, que apareceu, né? E tá morando no distrito de Pedrão, mas continua o endereço Cassola de Birimbau, apareceu. Bom dia, Valdo Silva, bom dia a todos.
1: Pois é, valeu, bom dia pra você também, muito obrigado pelo ar, ligado na sociedade, alô!
3: Bom dia, Valdo Silva, você já está de volta e eu tô aqui na ativa já, César, madrugando, meu irmão, um forte abraço, viu? O Erlando, o homem do forró do sábio.
1: Ah, rapaz.
3: Companheiro de Val Gonzaga. Valeu, meu irmão, um abraço, tenha um bom dia.
1: Valeu, Erlando, um abraço pra você, o homem do forró do saco, ligado na madrugada mais ouvida do rádio brasileiro. Bom dia, Valdo. Mica, manda Maria atiçar o fogo e bota atição pra dentro. Ele é o nosso amigo Mica do Beiju, rapaz. Olha aí, Maria, o recado pra você do seu fã Mica do Beiju, que tá lá na Fazenda Tanque, em Conceição do Coité, Bahia. Tive a felicidade de abraçá-lo também mais uma vez nessa viagem. Um abraço pra você, meu amigo Mica.
4: Como é isso aí? Quem foi que falou?
1: É, quem falou é ele que tá lá com o rádio ligado na sociedade, na Fazenda Tanque.
4: Que respeito, porque aqui
1: Conceição
4: não é cabaré,
1: Coité.
4: Não. Aqui
1: deixa de ignorância. Deixa de ignorância, besta, rapaz. Deixa de ignorância. Nosso amigo Mica, gente boa demais. Nosso irmão, o homem do beiju gostoso. Alô?
5: Bom dia, Valdo Silva, bom dia, compadre Sossão, bom dia, Maria, bom dia, chapéu de couro. Quem tá falando é o Robertão, de Oliveira dos Campinhos. Toca aí, compadre Quinho de Valente. Um alô pra seu Antônio, de Oliveira dos Campinhos, na Chaca São João, que tá na escuta. E todo de Oliveira dos Campinhos, Valdo Silva. E bate o triângulo, baixinho. Nunca mais bateu o triângulo, chega, baixinho.
1: Aí, baixinho, já estão pegando no seu pé aí, viu? Estão pegando no seu pé. Vamos dar uma passadinha pelo mundo rural, meu compadre Celso Trindade. 4:36.
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1: 4:36, FAO mantém Brasil fora do mapa da fome e destaca a agricultura familiar. A Organização das Nações Unidas para Alimentação e Agricultura confirmou no último dia 21 em Roma que o Brasil segue fora do mapa da fome da ONU. Segundo a edição 2026 do relatório, o estado da segurança alimentar e nutricional no mundo, a prevalência de subnutrição no país permaneceu abaixo de 2,5% da população, patamar usado pelo organismo para essa classificação. O relatório tem como financiamento da nutrição e o acesso a dietas saudáveis. No caso brasileiro, os dados também mostram um avanço no acesso econômico da população a uma alimentação saudável. Entre 2021 e 2025, a proporção de brasileiros sem condições financeiras de adquirir uma dieta saudável caiu de 31,2% para 21,1%. Em números absolutos, o contingente recuou 65,3 milhões para 44,8 milhões de pessoas, o que representa cerca de 20 milhões de brasileiros e mais com condições de acesso a esse tipo de alimentação no período. Então tá aí, FAO mantém Brasil fora do mapa da fome e destaca agricultura familiar.
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0: 34-38, tem gente pra falar com a gente? Alô? Ainda não? Então vamos aqui no nosso WhatsApp, que tem muitas mensagens chegando, 9656-1025. Alô?
1: Olá, Valdo Silva. Bom dia.
0: Bom dia.
1: Meu amigo, que Deus te abençoe a tua vida graciosamente. Valdo Silva, meu nome é Lucas, moro aqui na cidade de Ilhéus. Só, Valdo Silva, que realmente a minha família é toda de Brejões, aí Brejões, que nome do Sem, Nova Tarana. Mandar um abraço aí pro povo de Nova Tarana, que é seu fã, e o povo de Brejões, o povo do quilômetro, seu povo de milagres. Mandar um abraço também pra Luizinho. Nesse exato momento, o Valdo Silva está te ouvindo essa rádio maravilhosa que já acorda, que você já acorda distribuindo várias energias, ouvindo essas músicas caipira pra gente ouvir. É isso aí, Valdo Silva, aquele grande abraço, meu irmão. Deus é contigo, que Deus te abençoe a tua vida graciosamente, Valdo Silva.
0: Amém, meu amigo, muito obrigado pela audiência, obrigado pela atenção. Bom dia, Valdo Silva, ouvintes, vamos acordar. Nildo do Ponto da Pinha, de Retirolândia, Ponto da Pinha. Um abraço pra você, viu, Nildo? Aí, em Retirolândia, com o rádio ligado na sociedade. Bom dia, Valdo, sou Tico de Itacaranha, mande alô pro meu pai Alfredo, que está no povoado de Afrigidos. Então, um abraço aí pro seu pai Alfredo e pra Tico de Itacaranha, ligado no Vamos Acordar. 4h40, acorda Brasil!
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1: 4:43, a madrugada mais ouvida do rádio brasileiro. Ô, rapaz, olha, tem uma turma boa com o rádio ligado lá em Apodi, no Rio Grande do Norte, começando por João Carlos Freitas e José Mário, lá em Apodi, no Rio Grande do Norte. Um abraço para essa gente bacana aí no Estadão do Rio Grande do Norte, ligado no Vamos Acordar a Sociedade. Aqui tem mais mensagens, 9656-1025, você pode enviar a sua, viu? Envie a sua mensagem pra gente que nós vamos colocar no ar. Olha, Netinho tá em Croatá dos Martins, em Varjota, Ceará, ligado no Vamos Acordar da Sociedade, preparando aquele pão gostoso. Um abraço para você, Netinho. Aí é o Netinho Croatá dos Martins, em Varjota, Ceará, ligado no Vamos Acordar. Alô? Alô? Alô?
2: Bom dia, Silva.
1: Bom dia.
2: Cadê os
1: aparatos? Tá ruim, viu? Acho que é pão doce aí, mas a ligação não tá ajudando não, viu, pão doce? Liga de novo aí pra gente aí, 3486-3201, que a gente não conseguiu lhe ouvir, não. Viu, meu amigo? Liga de novo aí pra nós. E aqui no nosso WhatsApp, alô?
3: Bom dia, Valdo Silva. Valdo, gostaria que você mandasse um alô, Valdo, para minha irmã Marina, no Rio de Janeiro. Minhas sobrinhas, meu sobrinho, Silvia, Silvio, Silvana, Silvanete. Marina, minha irmã, olha, cheguei bem, graças a Deus, viu, minha filha? Tá tudo na paz, graças a Deus. Um abração, minha filha. Que Deus te abençoe, te ilumine. E muito obrigada, minha irmã, por tudo, viu? Um beijão, minha irmã. Saudade, já estou com saudade, minha irmã. Obrigado, Valdo. Que Deus te abençoe, meu filho.
1: Amém.
3: Um bom dia e uma boa semana. Aqui é Josefa de Santa Mara, Valdo.
1: Obrigado, dona Josefa. Tudo de bom para a senhora, viu? E toda a sua família. Aí em Santo Amaro da Purificação. Bom dia, Valdo Silva, já estou aqui em Valente ouvindo Vamos Acordar, o melhor programa da madrugada. Mande um alô para todos aqui em Valente. Um forte abraço, Gilmara de Valente, ligadinha no Vamos Acordar. Alô,
4: Valdo Silva, Deus, então, feliz quarta-feira e paz de bênção agora. A guerra é mundo lindo, né? Fazendo matar o município de Serrinha. Bota aí um forró de Acimar Monteiro.
1: Valeu, nos aguarde, 4:47, 4:47. Alô?
5: Bom dia, Valdo.
1: Bom dia.
5: Como é que vai você, meu querido?
1: Eu estou bem, graças a Deus.
5: E a esfera, curtiu bastante?
1: Muito, muito boa, muito boa.
5: Graças a Deus, aqui quem tá falando é cara de broa de São Gonçalo dos Campos, Valdo.
1: Olha ele aí, Maria, cara de broa de São Gonçalo dos Campos.
5: Mandar um alô aí, Valdo, pra esse menino aí que tava se substituindo você, manda muito bem, Gabriel de Lucas. Mandar um alô pra ele que tá, deve estar me ouvindo agora. Mandar um alô também aqui pra Chope do Hospital em São Gonçalo. Mandar um alô pra Bira, taxista, o antigo padrinho da nossa cidade, Valdo.
1: Muito bem.
5: E no demais, graças a Deus, tá tudo tranquilo, né, Valdo?
1: Graças a Deus.
5: Valeu, Valdo. Uma ótima quarta-feira pra gente. Deus que deu uma ótima semana a todos.
1: Obrigado, meu amigo. Valeu pela sua participação. 4:48, 4:48. Não perca a hora. Tá na hora de molhar o biscoito, viu? 4:48. Bom dia, Valdo. Aqui é Léo do Bravo. Ligado no Vamos Acordar. Um abraço pra você, Léo do Bravo aí, de Serra Preta, né, Léo? Do Bravo de Serra Preta. Ligado no Vamos Acordar da Sociedade. Tem mais gente? Alô, bom dia.
6: Bom dia, Sevaldo Silva, Maria, Chapéu de Couro, Dorli, Mari, Cristina, E avisar o pessoal que tá ligando, pensando que Rita de Vista Alegre tá aqui em Salvador, não tá não. Ela tá morando em Alagoinhas. Só que lá ela diz que o rádio não pega sociedade. Ela tenta ligando para poder falar no programa. Um bom dia, fique com Deus. É Silvia do Raimundo Sodré.
1: Valeu, Silvia. Um abraço para você. Muito obrigado pelo rádio Ligado na Sociedade. 4h49, 4 horas mais 49 minutos. Tem mais gente? 3486-3201. Alô?
2: Pode aplaudir.
1: Será que ele vem agora? Alô?
2: Pode aplaudir.
1: Bora aplaudir aí para ver se ele chega, né? Porque não tá fácil não hoje, viu? Pão Doce, direto de Belo Jardim.
2: Alô, bom
1: dia. Alô?
2: Alô, bom dia.
1: Bom dia, Pão Doce.
2: Tudo beleza?
1: Tudo em paz.
2: Tá de férias.
1: Ei, rapaz, que negócio, viu?
2: Só de férias, né? Bom dia.
1: Alô, Pão Doce.
2: Alô, bom dia. Tá, beleza.
1: Rapaz, tá difícil, meu amigo.

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1: 4:54, dá tempo você ligar pra gente, 3486-3201, 3486-3201, é o telefone pra você falar ao vivo, na madrugada mais ouvida, mais alegre do rádio brasileiro.

0: Tenta de novo aí, 34-86-3201, porque aqui tem mais mensagens no WhatsApp. Alô?
1: Bom dia, Valdo. Jaime Santa Maria, Bahia. Passando aí pra deixar meu quarteto aí, hein? Pra todas as mulheres do Brasil, todas. Se quiser comer requeijão, queijo, aqui na roça tem, na zona rural. Olha o telefone: 759-9894-5347. Esse da turma, tô comendo a carne só com farinha, um café quente, show de bola. Mandar meu alô pra todo mundo de Coração de Maria, Biritinga, e meu amigo Toque Toque aí no Barra do Nival. Um abraço pra Maria, chapéu de couro, e repetindo o telefone: 759-9894-5347. E a vida, essa esperadeira que fica aí tomando tempo do programa aí, essa coroa aí que tá aí, e levar uma melancia na cabeça. Bom dia.
0: Olha aí, isso é Jaime, viu? Jaime de Santa Amaro, 4h57, acorda,

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3: Uma mudança histórica pode marcar o futuro da Kia no Brasil. Depois de 34 anos à frente da operação da marca, José Luiz Gandini deve deixar o comando das importações e das operações da Kia no país, que passariam a ser administradas diretamente pela matriz sul-coreana. Segundo informações de bastidores, a mudança faz parte de um acordo que prevê a construção de uma fábrica da Kia em Piracicaba, ao lado da planta da Hyundai, isso até 2028. O investimento deve gerar cerca de 5 mil empregos diretos e mais de 15 mil indiretos. Ainda não foi definido quais modelos serão produzidos no Brasil, mas a expectativa é de que o anúncio oficial aconteça nos próximos dias, marcando uma nova fase para a Kia no mercado brasileiro. Fique ligado, daqui a pouco tem mais uma edição do Minuto do Automóvel aqui na Rádio Sociedade da Bahia 97.9.
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1: Na madrugada mais ouvida do rádio brasileiro, 5:02.
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Nordeste é minha terra. O Nordeste é minha terra. É rico e tem muita beleza. Tem uma grande cultura.

desses imensos roçados, vai os frutos para cada mesa. Nordeste, fonte de luz, quem canta com certeza. Tem muitos rios correntes, e a água que vamos bebendo, matando essa grande sede, que dá com o calor do sol. Depois que a chuva cai, dando vida à natureza. Lugar de simplicidade, aqui você vem e descobre, onde a essência tem beleza. Muita gente chama de pobre, mas isso não é real, porque é tudo bem natural, mesmo com muita coisa nobre. Aqui tem felicidade, venha e faça o seu teste. Desfrutar da natureza, na mata ou no agreste, todo lugar tem riqueza e também muita alegria. Tem muita coisa bonita que faz parte do Nordeste. Nordeste, tua beleza não dá para imaginar. Encontramos só riqueza do sertão ao litoral. Temos que agradecer as obras da natureza. Tudo vem de uma grandeza que só Deus pode nos dar. Toda a região Nordeste é bom para se viver, cheio de grandes belezas.

do Nordeste abençoado está esperando por você, prosas e versos da sociedade do poeta Orlando Santos. O Nordeste é minha terra. 5 e 6. Acorda, Brasil!

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1: 5:07 na madrugada mais ouvida do rádio brasileiro. Muitas mensagens aqui através do nosso WhatsApp. Vamos a ver, vamos ouvir aqui. Alô, bom dia.
2: Bom dia, Valdo Silva. Aqui é Lido de Valença, Bahia, fazendo a travessão do Orobó. Rapaz, não perca esse programa dele, o colega que está substituindo você aí. E você é o líder, daí não perca esse programa não, viu? Apesar de eu estou tentando ligar, mas a gente vai ligar aqui da roça, é Vivo a Pena. Em toda hora aceita, agora mudou o plano da Vivo, não quer, só quer bônus para ligar para a Fica, é um problema danado, mas vou tentar ver se eu consigo ligar. Tá certo, meu amigo, um abraço, bom fim de semana para você, antecipado, viu? Tá bom, obrigado aí pela força.
1: Valeu, meu amigo, para você, muito obrigado, viu? Todo o povo de Valença aí, região, travessão do Orobó, ligado no Vamos Acordar da Sociedade. Bom dia, Valdo Silva, como é que é? Tô por cá, Mara Santos de Crisópolis, beijo no seu coração, viu, Mara Santos, aí de Crisópolis, Bahia, ouvindo o som da sociedade. Tem mais mensagens aqui no nosso WhatsApp. Bom dia, Valdo Silva, aí Deval de Barrocas, tô ligado, valeu, Ideval, aí de Barrocas, ligado no Vamos Acordar da Sociedade. E aqui quem fala, alô, bom dia.
3: Bom dia, Valdo Silva. Bom dia a todos os ouvintes da madrugada desse Vamos Acordar maravilhoso. Deus abençoe, Valdo Silva, a você, a Maria, a Fatão Cego, a todos aí, a Dormir. Deus abençoe a cada ouvinte. Uma ótima quarta-feira de paz, saúde e livramento de Deus para cada um de vocês. Um abraço aí, pessoal de Alto de Corpo. José Raimundo, Elane, Dona Beija, seu filho. Um abraço para o meu filho Clebers. Eu quero que seja, que Deus abençoe a todos. Um abraço para o pessoal aqui do Baixo Paxumbuí, Boca do Rio. Alô, lá do Uber. É, a todos. Obrigado, meu querido. Um abraço. Fica com Deus aí, em nome de Jesus.
1: Amém. Obrigado pela sua participação. 5:12, Acorda Brasil.
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1: 5:12, leite gaúcho sai do vermelho, mas setor pede mais equilíbrio na cadeia produtiva. Produtores de leite do Rio Grande do Sul comemoram a volta da margem positiva na atividade após um longo ciclo de preços apertados. Segundo informações divulgadas pela Gadolando, os valores hoje pagos aos produtores entre R$ 2,50 e R$ 2,70 por litro já cobrem com folga o custo de produção, estimado entre R$ 2,20 e R$ 2,30. Ainda assim, o setor considera a remuneração insuficiente para garantir investimentos e estabilidade a médio prazo. Abre aspas. Agora está tendo uma pequena margem, enquanto nós viemos muito tempo sem margem. Fecha aspas. Resume o presidente da Associação dos Criadores do Gado Holandês do Rio Grande do Sul, Marcos Tang, ao comentar a mudança de cenário na pecuária leiteira gaúcha. A retomada tem respaldo nos números oficiais. O Conselho Paritário Produtores e Indústrias de Leite do Rio Grande do Sul projetou R$ 2,42 por litro com valor de referência para junho. Esse índice baliza as tratativas comerciais entre produtores e laticínios, mas não é fixo. Cada propriedade recebe um valor diferente, a depender da qualidade do leite entregue, do volume produzido, das bonificações oferecidas pela indústria compradora. Então tá aí, leite gaúcho sai do vermelho, mas setor pede mais equilíbrio na cadeia produtiva.
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0: Alô!
1: Quem é o Valdo Fio? Agora é Fubica, Val.
0: Grande Fubica.
1: Para a doação da Rádio Sociedade, Valdo Fio. Curtiu muito ali a chão, né?
0: Bom demais.
1: Fiquei sabendo ali, Guri me falou. Mandou alô aí, mano. Nos parentes lá no Misturio, da família Pedra. Fubica, Val. E meus amigos, agora jogar muita bola em Riachão, Val. Que a Pedra, Luiz Carabita. João Dedinho, Lila, esse pessoal todo lá do Cultura de Silva, se liga. Vem aqui em Campinas, galera, sempre te ouvindo, Valdo Silva. Sempre ligado na sociedade.
0: Maravilha. 5 horas mais 15 minutos. Eliel, de Nova Soure. Bom dia, meu amigo Valdo Silva. Vamos acordar. Eita, que dormi hoje. Comeu bacalhau, foi? É, rapaz, dormi. É, cada dia que passa, não sei não, viu? Eliel de Nova Soure, manda alô para meu filho Enzo, minha mulher Rayane, meu amigo Raimundo e também pro cachorro Bob. Tá certo, Eliel. Um abraço para você e todo esse povão de Nova Soure, Bahia, com o rádio ligado na sociedade. Alô!
2: Bom dia, Valdo Silva. Como é que tá, Valdo? Como é que foi sua suela? Foi bem?
0: Graças a Deus.
2: Fazer Maria, cadê o chapéu de couro? Tá tudo na paz? Mas seu Serra de Serra Preta? Tá tudo na paz. Só perdi as ossas aqui, mas tá tudo na paz de Deus. Bom dia.
0: Bom dia, bom dia, bom dia, bom dia, bom dia. Alô!
3: Bom dia, Valdo Silva. É, quem fala é Rino do Lanche aqui em Camaçari. Ô Valdo, depois que a sociedade mudou de estação, meu rádio ficou péssimo, né? Ele tem um cantinho dele aqui onde sempre pegava limpinho. Hoje, rapaz, é problema, é só chiadeira, chia pra caramba, não tem jeito. Posição pra lá, posição pra cá, carrego pra um canto, pro outro, e esta, não consigo sintonizar direito o FM, o 98.7. Tá muito complicado aqui. Não sei porque aqui no bairro ela tá, que é Camaçari. Eu não sei por que ficou assim, né? Mais potente, mais forte, e aqui não tá pegando jeito nenhum.
0: Só que ele falou 98.7. E na verdade a nossa frequência é 97.9. 97.9. Qualquer coisa, você baixa o nosso aplicativo aí. Baixa aí no seu celular Sociedade Play, tá certo? Para você não ficar sem ouvir o nosso programa. Aqui tem mais, estou mandando alô para Valdo Silva. O José Carlos de Paulo Afonso. Esse é o WhatsApp da Rádio Sociedade, viu, José Carlos? 9656-1025. Aqui tem mais mensagens. Bom dia, Valdo Silva. Aqui é Naldinho da 1113 de Cabrobó. Todos os dias ligado, vamos acordar da sociedade. Valeu, Naldinho da 1113 aí de Cabrobó. Ligado com a gente. 4:18 agora, 4:18. Acorda, Brasil!

discurso desse devoto da Rádio Sociedade, Elmo Firmo de Teofilândia. Valeu, Elmo Firmo. Um abraço aí, viu? Obrigado pelo Rádio Ligado e todo o povo bom de Teofilândia ouvindo a gente. Bom dia, Valdo Silva. Aqui é Marcos Moura, de Umarizal, Rio Grande do Norte. Aquele abraço. Quero dizer que você deixou um carro de muita... Um carro? É, eu botei um carro aqui, mas ele quer dizer outra coisa. Deve ser que ele deixou um cara de muita competência cobrindo as suas férias. Gabriel de Lucas é fera. Valeu. Que bom, meu amigo Marcos Moura, de Umarizal, no Rio Grande do Norte. Olha, vamos lá? 5h20. Acorda, Brasil!

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5: Eita, que esse BTV tá que tá. 5:23, acorda Brasil.
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Olha, com o rádio ligado na sociedade. Alô, Manuel Carvalho, carreteiro de São Sebastião do Passé. Alô, Carlos César, caminhoneiro. Alô, Soares, carreteiro de Léus, Bahia. Alô, Cavalo Cansado, carreteiro de Alagoinha. Alô, Justino, carreteiro, Cia Aeroporto. Alô, Demitri, caminhoneiro lá nos Estados Unidos. Alô, César Augusto, carreteiro de... César Augusto, carreteiro, ouvindo o som da sociedade. Alô, Cipó, caminhoneiro do Paraná. Alô, Bico Doce, caminhoneiro de Vitória da Conquista. Alô, Alex, caminhoneiro. É o filho do nosso amigo Almir, na Vila Canária. Alô, Bolinha, caminhoneiro lá de Tucano. Alô, Cabelo Fino. Alô, Caipira, caminhoneiro de Cabaceiras do Paraguaçu. Alô, Bruto, carreteiro de Santa Catarina. Alô, Franklin, caminhoneiro lá de Periperi, o amigo do nosso Sansão Trindade. Alô, Chico, carreteiro de São Gonçalo dos Campos, puxando as frutas de Juazeiro. Alô, Gabriel, popular Chumbo Grosso, de Conceição do Coité, Bahia. Alô, Juruna, caminhoneiro de Olindim.

de Alagoinhas, alô Aldo Caminhoneiro do Senhor do Bonfim, alô Souza Carreteiro de Alagoinhas, alô Rodolfo Lima na Puxada das Frutas em Juazeiro da Bahia, ouvindo o som da sociedade, alô Nem Barriga Inchada, é caminhoneiro, também tá ligado com a gente, alô Gaúcho Preto no Tapete Preto, portão de estrada e ouvindo o som da sociedade, alô João Caminhoneiro lá em Timbaúba, Pernambuco, cortando estrada e ouvindo o som da sociedade. Não é fácil a vida de caminhoneiro. E as frases? As frases de para-choques na sociedade.

0: Frase de para-choque. Tudo que você usa já esteve em um caminhão.
1: Conversa é essa, rapaz?
0: Conversa é essa o quê? Diga que não. A mãe me chama de cachorro. A filha dela me chama de gato.
2: Quem
0: sabe como é isso aí? Quem é que vai entender esse negócio aí? A medicina não cura a dor da separação.
3: 3 anos que ela levou no chifre não é brincadeira.
0: É gostar de tomar pau no lombo, viu? É gostar de tomar pau no lombo. A mulher foi feita da costela. Imagine se fosse do filé.
1: Você não tem vergonha não, rapaz?
0: Epa, rapaz. Deixa lá. Amor sem beijo é macarrão sem queijo.
2: Como é que é isso?
0: Passa um queijo. Depois a senhora me diz. Bebo pra esquecer, só não lembro do que.
4: Ali gosta de mulher, nunca vi daquele jeito. E de vez em quando, eu ainda tomo um aguardentezinho com ele.
0: Eu quero saber quem paga a conta.
5: Isso aí, meu amigo, corta uma canjibrina até umas horas.
0: Será
5: aí
0: que é com o dinheiro dele mesmo? Duas coisas que alegra a gente: cerveja gelada e mulher quente.
6: Tem certeza?
0: Ah, meu amigo. Ai, Maria. Ai, Maria. São as frases de para-choques na sociedade. Tá na hora da gente trazer aquela música dedicada aos caminhoneiros de toda a Bahia e de todo o Brasil, ouvindo o som da sociedade. Leandro e Leonardo, entre tapas e beijos.

0: horas mais 34 minutos, mudou 5h35. Tem mais mensagens aqui no nosso WhatsApp. Vamos lá, aqui 9656-1025. Cadê? Quem vai falar? Quem não falou ainda? Alô?
1: Bom dia, Valdo Silva, um ouvinte da sociedade. O Valdo, manda um abraço aí para a Maria José, seu Pedro Trator, na fazenda Tanquiano, em Feira Santana, seu Vermelho, seu Atami, lá em Cuidaval, maior melana na cidade de Feira Santana. Aquele bom dia.
0: Valeu, obrigado pela sua participação. Tem mais? 9656-1025. Alô?
2: Bom dia, Valdo. Valdo, vou estender aqui um pouco mais os agradecimentos e os abraços, viu? Além de Terra Nova, Brejo do André, na pessoa de Quelé, né? Vou mandar aí pro Caçarongongo, um alô aí pra As Flechas, um alô aí pra São Sebastião, um alô aí pro povo do Alto da Boa Vista, Terra Nova, né? E tem mais, mano, porque deu um branco agora aqui. Diz que o melhor dominó é o de Quelé, viu? Não achou ainda um competidor à altura. Valeu, meu amigo Quelé. Aqui é Hélio de Salvador, Bahia. Pra você, meu irmão. Tamo junto.
0: Valeu. Bom dia, Valdo Silva. O cantor Beto do Nordeste e o humorista Bigodinho do Brega manda um abraço para todos os padeiros que alimentam a cidade com a primeira refeição do dia. Valeu. Valdo Silva, bom dia. Mara de Crisópolis, que é o telefone de Rita de Vista Alegre. Ah, só quando ela entrar no ar aí, viu, Mara? Não temos o telefone de Rita de Vista Alegre, não. Só quando ela entrar no ar. E aqui tem mais mensagens. Bom dia, Valdo Silva. Estou ouvindo a Rádio Sociedade em Valparaíso de Goiás. Quando era AM, eu vi a Sociedade em Lagoa Nova, em Senador Pompeu, no estado do Ceará. Agora não ouço mais, só se for pela internet. Ainda bem que ainda toca a vinheta que marcou época. Tá certo, quem está falando aqui é Nonato Lucas, não é isso, Nonato? Baixe o nosso aplicativo aí por enquanto, 9656-1025 é o WhatsApp, e o nosso aplicativo é o Sociedade Play. 5 horas mais 37 minutos. Bom dia, Valdo Silva, quero parabenizar você e a Rádio Sociedade por esse programa. Vamos acordar que alegra as madrugadas, os saudosistas como eu. Parabéns, Bastinho de Nova Souri. Um abraço para você, Bastinho, aí de Nova Souri, Bahia. O Capitão Mangela em Nova Souri, né? E tanta gente boa que tá aí nessa cidade aí, nessa região, e que ouve todos os dias o nosso programa. Aqui, Valdo Silva, anuncia aí minha irmã para ver se ela dá sinal de vida. Antônia Santos, Francisco Santos, o contato é 739-8134-5163. 8134-5163. Aqui tem mais mensagens. Vamos tentar ouvir. Alô? É, não deu não. Ô, rapaz, essa não deu não, viu, Sérgio? Final do telefone 2858. Não deu não. Mensagem veio vazia. Vamos que vamos. Olha aí, ó. Chegou uma foto aqui agora de uns sonhos aqui que parece que é sonho de verdade mesmo esse, viu? Só que a gente não pode comer a foto, né, Maria? Não tem como comer a foto, mas os sonhos estão bonitos, bem produzidos, viu? Ei, rapaz, chega da água na boca, viu? Coisa boa mesmo. 5h40, Acorda Brasil!
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1: Os produtores de feijão da Bahia devem se preparar para a baixa no valor pago pelo grão no mês de agosto. Com o avanço da colheita no Cerrado Brasileiro, a oferta do mercado nacional provocou o barateamento dos preços das sacas nas últimas semanas. A maior disponibilidade de grãos recém-colhidos pressionou as cotações do feijão carioca, principal variedade consumida no país. Porém, essa redução não deve chegar ao consumidor final. Para o vendedor, o ritmo dos trabalhos no campo cria a necessidade de intensificar as negociações para garantir o cumprimento de compromissos financeiros do ciclo produtivo. Por outro lado, os distribuidores atuam com cautela na aquisição de novos lotes, apostando na manutenção do quadro de oferta ambulante. Esse movimento de retração nos preços atinge diretamente o mercado atacadista e o produtor rural. E de acordo com dados do Centro de Estudo Avançados da Economia Aplicada, a CEPEA, a combinação entre colheita acelerada e ritmo lento de compras por parte do varejo tem mantido as cotações em patamares inferiores aos registrados nos meses anteriores. E essa aqui foi mais uma notícia do nosso campo. Eu volto já com mais informações. Gabriel De Luca para o Vamos Acordar.

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3: Canta, BTV 5:43.

0: Silva.
1: Eba, 5 horas mais 43 minutos. Aí, Maria, você ficou curiosa aqui pra saber dessa foto bonita dos sonhos, aquele com aquela lapada de goiabada dentro.
2: E onde é que tá essa foto?
1: Ah, você vai saber agora. Você vai saber agora. Vamos saber agora. Alô!
3: Aqui é Pastel de Santo Antônio de Jesus, meu irmão.
1: Ah, rapaz.
3: Isso é uma fábrica de lá que a gente temos aqui, entendeu? E aí você tem que mandar pra Gabriel divulgar uma foto, alguma coisa, entendeu? Mas desde já, né, agradeço a você aí pelo valor que você manda pra gente, por esse carinho que você tem com todos nós, né, ouvinte. E depois você manda teu WhatsApp. Quero você mandar um beijo, eu gosto de estar presenteando alguém, gosto de estar fazendo amizade, né?
2: Armação!
1: Epa,
3: farinha, mandar uma carne só aí. Manda, passa o endereço direitinho aí, o nome pra onde pode entregar na portaria aí, viu? Eu vou mandar uma carne de sol, vou mandar um beijo pra você, pra você e Gabriel e Lucas, tá bom?
2: Armação pura!
1: Não se meta, tá certo, meu amigo. Não se meta baixinho, né, Maria? Isso aí é coisa nossa. O sonho. Vem aqui, Maria, vem aqui ver perto, vem aqui. Olha essa foto aqui. Olha pra isso, rapaz. Chega, rapaz.
2: Você ia deixar?
1: Não tem nada a ver isso aí. Mas
2: assim é o caso.
1: É lá em Santo Antônio de Jesus. É em Santo Antônio de Jesus.
2: Assim é o caso.
1: Eita, Maria, te controla, Maria.
4: Se aquete, Maria.
1: Olha o fiscal aí, ó. Olha o fiscal aí, rapaz. Será que tem mensagens? Cadê aqui, rapaz? 80.

0: ver se vai agora. Olha quem tá aqui com a gente, rapaz. Sabe quem, baixinho? Samuel, o irmão de Licuri. Samuel, que bom, rapaz, que você tá aí com o rádio ligado na sociedade. Agora eu não lhe vi aí em Riachão, né, rapaz? Vi Licuri e não lhe vi. Só vi Licuri. Viu, Samuel? Você tava escondido por aí ou como foi, rapaz? É, esqueci de você, rapaz. Era pra ter lhe procurado aí também, viu, Samuel? Mas na próxima a gente se encontra aí, viu? Na próxima a gente se encontra. É, bom dia, Valdo Silva, aqui na sintonia desse maravilhoso programa pela Rádio Sociedade todos os dias. Forte abraço, Cícero Erivelto, Caissara Ranch, Aurora, Ceará. Ô Cícero, que beleza, rapaz. Tá aí em Caissara Ranch, Aurora, Ceará, ligado no Vamos Acordar. Aqui tem mais mensagens, vamos ouvir. Alô?
1: Bom dia, Valdo Silva, Raí de Retiro Holândia, ligado na programação do Vamos Acordar.
0: Muito bem.
1: Queria mandar um alô aí, Valdo Silva, para Maquece, que tá na estrada aí, e meu amigo Tinga do Posto e todos os ouvintes aí da sociedade.
0: Muito bem. Alírio do Conde, muita chuva, caminhada para cuidar da saúde. Muita chuva no Conde, né, Alírio? Muito bem. Bom dia, Valdo Silva. Manda alô para Natal Vaqueiro, João Carreteiro, Mané do Gás, está na estrada, para todos os ouvintes da sociedade, principalmente o povo de Barrocas. Fabrício de Barrocas. Valeu, Fabrício. Ah, muito obrigado. Ele é um senhor, gente boa, de verdade. Fica muito feliz. É, rapaz, deve ser aqui o complemento da mensagem, né? Bom dia, Valdo Silva. Tô ligado na sociedade. Faltou seu nome aí, viu? Ah, é Lucas, né? Lucas de Cravolândia. Muito bem. Bião, não esqueça de ver minha mensagem, não. Ah, pai, cadê aqui? Bom dia, Bião. Valdo Silva, mande alô pra Zeca de Paripe. Sou eu, Juan. Né? Um abraço aí pra Zeca de Paripe. Tem mais mensagens aqui, quero participar do programa. Pronto, é só mandar sua mensagem aqui e participa com a gente. Aqui tem mais mensagens. Aqui, vamos lá. Nosso amigo Cedrais de Cachoeira, Bahia. É o nosso Zé Cedrais. Alô!
2: Bom dia, compadre Valdo Silva.
0: Bom dia.
2: Aqui é o Baixa Grande, lá do Nossa Gato.
0: Cabra.
2: Trocamento de Talegma, da Carubiração, que está no Recon em Cachoeira. Aí, ó. Olha a manta de carne aí. A banca de carne lá de Baixa Grande. Isso foi de sábado agora. Meu filho mandou pra mim.
0: Rapaz.
2: Até agora você mandou a foto, não mandou a carne pra mim.
0: É, aí.
2: Um abraço.
0: É, esse negócio de foto só, rapaz. Não dá jogo, não. Ah, rapaz. Vamos ver quem tá aqui. Quem é o próximo aqui? Alô? Alô?
3: Bom dia, Oswaldo Silva.
0: Epa.
3: Aqueles Valdo de São Bernardo do Campo. Aquele abraço aí pro pessoal de Santo Inês, Fazenda Buri, Cravolândia. Um grande abraço.
0: Valeu, muito obrigado pela sua participação. Às 5 horas, mais 50 minutos, siga 50 da madrugada mais ouvida do Rádio Brasileiro. João Carlos, um abraço para você, viu, João Carlos? Aí de Apodi, no Rio Grande do Norte. Obrigado pela audiência maravilhosa de todos os dias. Alô!
4: Bom dia, Valdo Silva. Quem está falando aqui é Zidinha da Rodoviária Velha. Manda aí um.

0: Bom dia, gente. Bom dia. Bom dia também para Estrela 75. Bom dia, Estrela.
1: Bom dia, bom dia, bom dia, valeu, valeu, valeu. Agora é hora da gente trazer ele, meu compadre de Sessão Trindade, João Gomes, Flor de Flamboyant. Essa música é muito bonita, essa releitura ficou realmente um espetáculo aí no colo do nosso grande João Gomes, JP e Mestrinho.

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2: Ei, vai pra onde? Não corre ninguém na Bahia 6 e 2.

0: pronto, não corre ninguém. Bom dia, bom dia. Bom dia especial pra você da capital baiana. Bom dia pra você da minha querida região metropolitana. E você do meu maravilhoso e glorioso interiorzão da Bahia. Alô, alô, Aratuípe. Tá tudo bem por aí? Tá tudo em ordem? Então agradeça. Obrigado, meu Deus. Obrigado, meu Deus. Obrigado, meu Deus. Obrigado, meu Deus. Alô, Nazaré. Alô, Jaguaripe. Alô, Valença.
1: Você é bom demais, viu? Você sabe de tudo,
0: rapaz. Tá tudo bem por aí? Tá tudo em ordem? Então agradeça. Obrigado, meu Deus. Obrigado, meu Deus. Obrigado, meu Deus. Obrigado, meu Deus. Às 6h03 na Bahia, ouvinte Sociedade, quarta-feira chegou, vai amaciar, vai detonar, vai falar de quem, por quê, pra quê, tem coragem, se tem coragem.

0: Líder de grupo que roubava celulares é preso com um carro de R$1 milhão. Olha, um recado para profissionais da educação. A Prefeitura de Salvador abriu concurso público para professores e coordenadores pedagógicos com mais de 190 vagas e salários iniciais de até R$ 6.100. Não perca tempo. Edital já foi publicado e as inscrições estão abertas até o dia 7 de agosto. Confira todas as informações no site da FGV e da Senge. É a Prefeitura de Salvador investindo e valorizando a nossa educação. Volta o povo para falar com a gente aí, meu jovem. Deixa o povo falar, deixa o povo falar. Deixa o povo falar com a gente. Dupla Bavi volta a campo hoje em busca de reações após tropeços. É, em busca também, né, de encontrar um apito sensato. É, sério? Não é apito amigo, não é apito amigo, que eu faço questão de jossa de apito amigo, viu? Mas um apito que não seja um apito, né, canalha, que não seja um apito canalha, não é isso? Simplesmente assim, né, que não seja um apito canalha. Canalha! Sabe quando a gente reclama que ninguém escuta os problemas da cidade? Muita gente pensa assim, mas fiquei sabendo de várias iniciativas aprovadas pela Câmara de Salvador que fazem diferença no dia a dia da população. Tem projeto para melhorar a alimentação dos estudantes nas escolas municipais. Tem medida para proteger crianças que perderam aí a mãe por conta de feminicídio. E tem mais respeito para o consumidor depois das compras e ações para reforçar a segurança em escolas e creches da cidade. Também existem propostas para apoiar mulheres em tratamento contra o câncer, valorizar os trabalhadores ambulantes e ampliar as oportunidades de inclusão e igualdade racial. São ações que ajudam a construir uma Salvador mais justa, mais humana e mais preparada para o futuro. Quando as necessidades da população viram projetos e os projetos viram resultados, toda a cidade ganha. Câmara Municipal de Salvador, a casa do povo, a casa da cidadania. Às 6:06 na Bahia, 6:06, ouvinte sociedade, deixa o povo falar com a gente, deixa o povo, alô.
1: Adelson, aqui é o Henrique.
0: Bom dia.
1: Ô, Adelson, bom dia. Adelson, chama atenção aí, em Baza. Vem aqui, fazendo a Cotos 3, Rua Esplanada, quadra 11. Ajeita essa tampinha dos esgoto, pai, por favor, senão eu não vou pagar água, viu? E não vou pagar água.
0: Pronto, aí com a palavra a dona Embasa. Atenção, Embasa, tá vacilando muito, dona Embasa. Mais gente com a gente às 6:07.
2: Bom dia, Adelson. Quem vai ali pra estação metrô de Campinas, aquele paredão ali, o pessoal tá tudo construindo, oficina, um cara de coisa ali, e ninguém tá vendo isso não, é? Não tem como se denunciar isso?
0: A gente denuncia, a gente fala, mas e aí, quem é que tem o poder de chegar lá e resolver a situação? É a Prefeitura Municipal, né? Que é a responsável aí por, né, regular e regulamentar o solo da nossa cidade, né? Com a palavra aí, o secretário Sóstenes Macedo. Sóstenes Macedo, tá? E o brasileiro está gastando mais no exterior. É. Tem uma galera aí que detona os Estados Unidos, né? Né, jovem? Mas na hora de fazer o enxoval do filhinho, vai pra onde? Estados Unidos.
3: Como é, rapaz?
0: É. Na hora de botar o filho numa escola com segurança, decente, bota onde? Nos Estados Unidos. É ou não é, jovem? Hein? Na hora que ganha um dinheiro a mais, vai morar aonde? Nos Estados Unidos. Ou não? É. As bacaninhas da ex-poderosa, os porretas da ex-poderosa, são assim. Eles detonam. É. Os mesmos que vão para a rede social defender a Amazônia, mas não vão lá na Amazônia. Os mesmos.
3: Sério?
0: É. Os mesmos que, se resolverem mostrar um fim de semana na casa deles, o que vai ter de lixo, meu irmão. É. Os mesmos que falam de meio ambiente, e andam de jatinho poluindo ainda mais o meio ambiente. São esses mesmos hipócritas, né? Esses hipócritas baratos que andam aí fazendo a lacração deles. Essa turma toda aí, né? Detonam os Estados Unidos, mas na hora que a grana chega, onde é que investe? Cada um deles? Nos Estados Unidos. É. Na hora que quer comprar o celular da maçã mordida, faz questão de comprar onde? Não compra no Brasil, não. Compra lá. Porque é mais em conta. Que é mais. É menos caro, não é mais barato. É menos caro, né? Aí compra lá. Diz que vai pra lá com a mala vazia e volta cheia de roupas. Ah, é. A mala cheia de roupas. Cambada de hipócrita. Aí 6:09 na Bahia, 6:09, ouvinte Sociedade, o Luciano Reis está chegando. É, agora é Alagoinhas e trazendo também aí cidades vizinhas ao vivo aqui no Balanço Geral, às 6:10 da manhã. Luciano Reis, bom dia.
3: Oi, Adelso Carvalho, um abraço para você, bom dia para o ouvinte do Balanço Geral da Rádio Sociedade da Bahia, que agora é 97.9 FM. Olha, Adelso, a situação do transporte escolar em Oriçanga, cidade localizada no litoral norte e a 32 quilômetros de Alagoinhas, voltou a ser alvo de questionamentos. Durante visita à garagem onde ficam os ônibus utilizados pela rede municipal de ensino, a reportagem constatou que 4 veículos estão fora de circulação e apresentam sinais de sucateamento. Os ônibus foram encontrados com ausência de rodas, pneus, bancos e outras peças permanecendo estacionados sem condições de uso. A visita foi realizada após denúncia apresentada pelo vereador Denison Ferreira Cardoso, que afirma que componentes desses veículos estariam sendo reaproveitados para manter parte da frota em funcionamento. Segundo o parlamentar, Oriçangas possui 11 ônibus escolares, mas apenas 7 estariam atendendo os estudantes. Os demais permanecem parados, sem previsão de retorno às atividades. Para o vereador, a situação prejudica principalmente os alunos da zona rural, que dependem diariamente do transporte oferecido pelo município para frequentar as escolas. A maioria dos estudantes precisa desse transporte para chegar às unidades de ensino. Enquanto isso, encontramos ônibus abandonados, sem manutenção e sem condições de uso, afirmou. Denison também questionou a aplicação dos recursos destinados à manutenção da frota escolar. Segundo ele, apesar da realização de contratos e licitações para esse serviço, os problemas permanecem. Abelso, só para você ter uma ideia, os ônibus integram o programa Caminho da Escola do Fundo Nacional de Desenvolvimento da Educação, criado para ampliar o acesso dos estudantes, especialmente da zona rural, às instituições de ensino por meio do transporte escolar. Além da situação dos ônibus, a reportagem também acompanha outras denúncias relacionadas à área da educação em Oriçangas, entre elas o andamento de uma obra pública que será tema de uma próxima reportagem. Lembrando que a reportagem entrou em contato com a Prefeitura de Oriçangas para solicitar esclarecimentos sobre a situação da frota do transporte escolar e as denúncias apresentadas pelo vereador. Até o fechamento da matéria, a administração municipal não havia encaminhado resposta. O espaço permanece aberto para a gestão de Oriçangas, comandada pelo prefeito Rony, se desejar se manifestar. 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Informação com a mesma credibilidade sempre, direto de Alagoinhas para a Rádio Sociedade da Bahia, Luciano Reis.
0: Agora na Bahia, 6:12, tá então, né? Com a palavra aí a administração municipal da cidade de Oriçangas, Bahia. Demência aumenta em quase 30 vezes risco de morte por qualquer causa entre idosos. Muita atenção. Agora nós vamos até Feira de Santana, Gilvan Rodrigues, e trazendo também aí cidades vizinhas, no mesmo momento aí, na mesma participação, pode estar trazendo a sua cidade. Alô Lamarão, alô Serra Preta, alô Anguera, um abraço para você de Serrinha, ligado na gente. Alô Santa Bárbara, Gilvan Rodrigues, Feira de Santana, bom dia.
4: Bom dia, Adelson. Bom dia para você, ouvinte, conectado com a gente aqui na Rádio Sociedade. uma ótima quarta-feira para todos. Olha, Adelson, hoje eu vou trazer uma pesquisa do Instituto, o IBGE. Ele divulgou uma pesquisa, um censo agropecuário, né, que foi realizado em 2017 e finalizado agora. O levantamento mostra que Felipe Santana ocupa a terceira posição no ranking nacional com 9.191 produtores agropecuários. Vale destacar que a cidade aqui de Feira de Santana só fica atrás da cidade de Sorriso, cidade do Mato Grosso, e de São Desidério, aqui no interior da Bahia. Outro dado que chama a atenção aí sobre os produtores rurais é que aqui em Feira de Santana a maior participação, a participação feminina no campo. Feira de Santana é também um dos poucos municípios baianos onde as mulheres são a maioria à frente aí dos estabelecimentos agropecuários. Elas representam, segundo a pesquisa, 55,6% dos produtores rurais. Apenas outros três municípios representam predominância feminina também na atividade, que é a cidade de Santo Estevão, Antônio Cardoso e Pedrão. Vale destacar, como eu falei, as informações fazem parte do levantamento divulgado pelo IBGE em alusão ao Dia do Agricultor, que foi comemorado no dia 28 de julho. Vale ressaltar que a próxima previsão desse censo agropecuário está prevista para o ano de 2027. Além de ter divulgado essa pesquisa mostrando aí a participação, né, dos produtores rurais, também da participação feminina, alguns outros dados também chamam a atenção. Segundo o IBGE, o setor agropecuário reúne aqui na Bahia 762.848 produtores rurais, distribuídos em igual número de estabelecimentos agropecuários. Ainda segundo a pesquisa, o estado lidera o ranking nacional, concentrando 15% de todos os estabelecimentos agropecuários aqui do Brasil. Além de Feira de Santana, outros três municípios também figuram entre os 10 com maior número de produtores rurais, que é os municípios de Casa Nova, que fica na sexta colocação, Juazeiro e também Macaúbas. Eu volto com você, Adelson.
0: Eu não entendi essa pesquisa de 2017, é isso mesmo? Indo para 10 anos? Então ela precisa ser atualizada, não é não? Porque recentemente já eram 700 mil estabelecimentos da agricultura familiar. Em 2017 já eram 700 mil? Busca essa informação aí, viu, ô Gilvan? Porque eu tô atento a isso aí. 2017 para cá? E o governo divulgando como se fosse uma pesquisa nova? De lá para cá não teve outra pesquisa? 2017? Eu, sinceramente, não entendi muito isso aí, não. Mas vamos lá, bola na rede, Tony Silva tá chegando. Hoje tem dupla Bavi em campo. Em campo. O gigante fez 4 pra valer 1.
5: Sério?
0: 4 pra valer 1. Vamos nessa, Tony Silva.
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7: Querido Adelson, chegou o dia, é hoje o dia, né? Como diz o outro. É, dupla Bavi em campo, pai. Dois jogos pra lá de legais de assistir, de acompanhar, né? Não é bom estar na pele do torcedor, né? Que sofre ainda mais quando o seu time pega pela frente um adversário mais complicado, mais difícil. O Bahia vai pegar o Fluminense no Maracanã. O Vitória enfrenta o Palmeiras no Barradão. A nossa jornada começa às 8 horas da noite. Eu convido você, estarei no comando lá no Barradão para Vitória e Palmeiras, e Fabrício no comando do jogo no Maracanã entre Fluminense e Bahia. Que time o Vitória vai mandar a campo? A gente fica numa dúvida em relação à lateral direita, né? Ele vai permanecer com Jamerson, que é um lateral esquerdo, jogando de forma improvisada, ou vai partir para um lateral de ofício, né? Como no caso o Fabiano, que já entrou no jogo passado. A entrada dele já é um sinal de que Jamerson, que fez o que pode, né? Mas ali não é a posição dele. Ele usa mais o pé canhoto e tem que puxar para dentro. É um trabalho, mas o Jamerson, ele mostrou ser um profissional e fez realmente até onde pôde. Essa questão ia parar um dia, né? E pode ser nesse jogo de hoje diante da equipe do Palmeiras. A volta do Emmanuel Martínez, a gente já imagina ele como titular, né? E Mateuzinho também como titular, já que só entrou no segundo tempo no jogo passado. São algumas alterações que eu entendo que o Jair Ventura vai fazer ou deverá fazer nessa partida. No caso de Rogério Ceni, o que é que ele pode mudar? Juba entrando de primeira mesmo no lugar do Zé, né? O Zé Guilherme tava bem, mas o titular que saiu não por deficiência, o Luciano Juba, e a zaga aquela mesma, o meio de campo David Duarte está suspenso, então a zaga, Marcos Vitor entra no lugar dele, o meio de campo, o ataque com o Alejo como titular. Esse é o Bahia que vale você se ligar na sociedade a partir das 21h. Bahia com 31 pontos, precisa vencer para continuar na parte de cima, a galera de trás está ali coladinha. O Vitória tem 26 pontos, precisa também vencer para a galera de trás estar também coladinha, né? Para não ficar perto da zona de rebaixamento, mesmo que perca e os outros ganhem, não entra na zona, mas a galera chega de vez. Então é importante vencer para ir para 29 pontos, e ainda mais um adversário do tamanho que é o Palmeiras, que briga junto com o Flamengo no momento pelo título da Série A do Campeonato Brasileiro. Encontro marcado hoje às 20h, aqui na Sociedade 97.9, em nosso aplicativo Sociedade Play e aqui no nosso canal no YouTube. Abraço para você, Adelson!
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15: Olá, amigos, tudo bem? Essa pergunta foi enviada por Beatriz Ribeiro, da Fazenda Grande do Retiro. Doutor Ed, por que o auxílio reclusão do INSS é tão polêmico? Explica pra gente como é que funciona esse benefício, por favor.
16: O auxílio reclusão é alvo de muitas fake news. O auxílio reclusão, ele é um benefício previdenciário que é dado à família do preso. Lembrando que esse preso precisa estar em regime fechado e também ser de baixa renda. Ele é um benefício que é dado aos filhos e à esposa. Não é para o preso. O detentor do dinheiro será a sua família. E lembrando também que a concessão do auxílio reclusão não exclui a condenação da pessoa que cometeu o crime. Então veja, o auxílio reclusão é muito parecido com a pensão por morte. No caso em que a pessoa é presa e é de baixa renda, isso fará com que o INSS pague a sua família que ficou desamparada um benefício para que ele possa sobreviver. Até quando? Até ele ser solto. Depois que ele sai do regime de prisão, o benefício também é cessado.
15: Acabamos de ouvir o professor e advogado Ed Parrish. Ele é mestre em Direito Público e sócio do Parrish Zenandro Advogados, um escritório especializado em causas contra o INSS e Previdência para Servidores Públicos. Eu sou o Rogério Alves e este foi o Papo Previdenciário. Um grande abraço e até a próxima.
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0: Agora na Bahia 6:26.
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0: 6:26, ouvinte Sociedade, deixa o povo falar com a gente, deixa o povo falar às 6:26.
24: Bom dia, Adelson, bom dia a todos da Rádio Sociedade. Léo, motorista por aplicativo. Tudo bem, Adelson? Beleza? É, Adelson, vem aqui aí, agradecer, entendeu? Ao Balanço Geral, a quem é de direito, os órgãos competentes, que a Nilo Peçanha, uma reclamação que eu sempre vinha batendo na tecla, a Nilo Peçanha ali na calçada, eles asfaltaram, tá um tapete ali agora, pelo menos na parte onde estava sendo feita a execução da obra do VLT. Beleza, Deus?
0: Valeu, então. Resolveu o problema, né? Então, graças ao bom Deus, resolvido pelo menos esse problema aí.
25: Adelson, bom gente. Dia, tá falando bom Samuel dia. Da Estrada Verde do Poço. Rapaz, ontem eu passei em Candeias, a 522, que ruazinha cheia de buraco, com aquele asfalto, que nem você era nascido ainda, aquele asfalto caro, surdo, esburacado.
0: Tá aí, Candeias, com a palavra a Prefeitura Municipal. E onde for estrada estadual, com a senhora Seinfra. Às 6:27, trânsito em Salvador, como anda ou não? Trânsito na capital baiana, Tiago Costa, bom dia.
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27: Oi, Adelson, bom dia para você, bom dia para os nossos ouvintes, uma excelente quarta-feira a todos. Eu já vou começar atualizando o motorista sobre a BR-324, isso porque em direção à capital baiana tem intensidade entre Valéria e Águas Claras, melhora e volta a pisar no freio na Jaqueira do Carneiro. A boa notícia é que esses trechos ainda são curtos e não vale desviar, só a mesma atenção. Quem está saindo de Simões Filho e vai para o Acesso Norte, a BR é uma boa escolha. A paralela em direção centro só tem um trechinho de lentidão na passagem pelo Trobogi, mas como é curto, também não vale o desvio. Você que está saindo de São Cristóvão, Mussurunga e vai agora para o Miolo Empresarial, a paralela é sua melhor escolha. 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Segue daí, Adelson.
0: Agora na Bahia, 6:28. Vamos à redação Sociedade Online, chegando Evelyn Teixeira, bom dia.
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29: Bom dia, Adelson, e ótimo dia para você que acompanha o Balanço Geral. A gente já começa essa manhã trazendo as principais informações do SociedadeOnline.com para você sair de casa bem informado nesta quarta-feira. Aqui em Salvador, a vacinação contra as hepatites A e B está disponível gratuitamente para os públicos indicados pelo Programa Nacional de Imunizações. O atendimento ocorre de segunda a sexta-feira, das 8 horas da manhã às 5 horas da tarde. A população também conta com uma sala de vacinação de rotina instalada de domingo a domingo em horários estendidos. E a médica Jamile Cardoso Silva dos Santos, denunciada por injúria racial e homofobia, foi solta após passar por audiência de custódia. Ela foi presa em flagrante na cidade de Lauro de Freitas, na região metropolitana de Salvador, após se envolver em um acidente de trânsito e ofender motoristas por aplicativo que registraram a denúncia. Conforme a justiça, a liberdade provisória foi concedida porque não havia os requisitos necessários para a determinação da prisão preventiva. O magistrado considerou que a médica não possuía antecedentes criminais e que ficou comprovada uma dependência química, bem como a necessidade de tratamento ambulatório contínuo. É com você, Adelson.
0: Valeu, aqui mais gente para falar com a gente.
1: Muito bom dia, Adelson.
0: Bom dia.
1: Amigos ligados no Balanço Geral. Adelson, é o seguinte, eu quero chamar a atenção aí da Gerba e da empresa de transporte Cidade do Sol, que está uma negação aqui o cumprimento dos horários das linhas Terminal Pituaçu, Lauro de Freitas, e Terminal de Pituaçu, Ilha de São João, das quais muitos horários estão sendo queimados, né? Não está tendo. E eu queria saber da Gerba e da empresa Cidade do Sol o que é que realmente está acontecendo.
0: É, pronto, então vamos buscar aí a Gerba para nos informar o que está acontecendo, né? A Gerba e também aí a empresa Cidade Sol. É, Carinho Paixão, tá chegando, norte da Bahia, Juazeiro em destaque e cidades vizinhas acompanhando também sua participação. Um abraço, Juazeiro, maior produção de manga do Brasil, mais de 400 mil toneladas de manga. Um abraço, meu povo de Juazeiro, ligado sempre na gente. Carinho Paixão, bom dia.
2: Bom dia, Adelson Carvalho, bom dia a toda a sua imensa audiência. A gente traz informações de uma ação da Polícia Federal que deflagrou nesta terça-feira a Operação Cadeia Verde para combater uma organização criminosa investigada pelo cultivo ilegal de maconha na Bahia e em Pernambuco. A ação contou com o apoio da Companhia Independente de Policiamento Especializado, né, a CIP Caatinga. Foram cumpridos ali 5 mandados de prisão e 9 de busca e apreensão nas cidades de Avaré, no norte da Bahia, e Cabrobó, no sertão de Pernambuco, além de Aracaju, em Sergipe. Segundo a Polícia Federal, o grupo é investigado por atuar no cultivo ilegal de cannabis sativa, ou seja, de maconha, além de atividades ligadas ao tráfico de drogas. Os investigados poderão responder pelos crimes de organização criminosa, tráfico de drogas, associação para o tráfico e financiamento do tráfico, além de lavagem de dinheiro. Até o momento, a Polícia Federal não divulgou a identidade dos presos, nem o balanço dos materiais apreendidos durante essa operação. Juazeiro, com informações do Norte Baiano para a Rádio Sociedade da Bahia, que agora é 97.9 FM, frequência que traz informação com credibilidade, Karine Paixão.
0: Um abraço, meu povo de Abaré, aí no norte da Bahia, onde teve a operação aí também da Polícia Federal. Mais gente com a gente,
3: Adelson, no Pique na Agilidade. É, o motivo aí do meu contato é para mais uma vez fazer uma reclamação com essa empresa Avanço, que roda Camaçari, Salvador e Salvador, Camaçari. Além dos atrasos, Adelson, e queimar horário, não basta esses ônibus velhos, as cadeiras quebradas, velho, sujos. Rapaz, isso, eu não sei como essa Gerba mantém uma linha como essa aí, dessa empresa Avanço. Eu gostaria que tivesse aí uma fiscalização, olhasse os ônibus. Tem ônibus que estão amarrados, Adelson, os bancos amarrados de corda, porque estão quebrados assim o recurso do banco, entendeu? Muita sujeira, cadeiras velhas quebradas, um desconforto total, meu Deus. Então aí, dá um alô aí pra essa Gerba, vê se toma uma posição em relação a essa empresa aí, Queria que tivesse uma vistoria nesses carros aí, Anderson. Muito obrigado aí, um ótimo dia.
0: Tá aí, a Gerba. Observe, dona Gerba, que tem sido muito grande o número de queixas de pessoas insatisfeitas aí com a fiscalização da agência reguladora do transporte público, da energia, de tantos serviços que são fiscalizados pela senhora Agerba. Forte de São Marcelo deve voltar à visitação após 15 anos fechado. Aqui.
3: Bom dia, boa tarde, boa noite, Adelson. Meu amigo, eu tô precisando muito, urgente, veja, por favor, te peço uma regulação com o meu pai Lourenço dos Santos, que está no Hospital Roberto Santos, para o Ana Mary. A regulação é 49-83-848. Te agradeço desde já, irmão. Muito obrigado, se puder fazer por a gente aí.
0: Tá aí. Mais um pedido de regulação, hein? Tem aumentado, né, consideravelmente. 498-3848 é o pedido aí de regulação em nome do senhor Lourenço dos Santos. Precisa urgentemente aí de regulação. Tem mais gente com a gente?
4: Adelson, meu amigo, bom dia, Alves, aqui da Cidade Baixa. Adelson, vem aqui de novo lhe pedir. Sobre essa árvore aí que está centralizada aqui na Praça da Paz, na Vila Rui Barbosa. Praça da Paz, Vila Rui Barbosa. Teve uma equipe aqui, após uma denúncia que eu fiz perante ao programa, ao seu programa e à Rádio Sociedade, e a equipe informou que ia demorar de vir aqui porque não tinha demanda de denúncias, não tinha muita gente denunciando a árvore. Quer dizer, a árvore está aí numa situação que cada dia que passa a raiz solta, sai da terra. Aí essa raiz vai partir embaixo dessa, em cima dessa raiz tem um poste de tensão, fora outros fios que passa por baixo dessa árvore. Aí tem crianças, tem idosos. Então acho que para essa equipe tem que, na verdade, então é mesmo é cair.
0: Vamos lá, atenção, Seman. Semana é preciso mandar uma equipe aí, né, analisar as condições hoje dessa árvore, tá, e resolver o problema. Semana, eu vou agora até Brasília, o centro do poder e das decisões, muitas vezes é decisões arbitrárias, decisões confusas. Brasília, Rafael Lacerda, bom dia.
5: Adelson, muito bom dia a você, ouvinte do Balanço Geral. Olha só, temos notícias aqui do Supremo Tribunal Federal. O ministro Alexandre de Moraes, Adelson, solicitou ao pré-candidato da presidência da República, o senador Flávio Bolsonaro, do PL do Rio de Janeiro, que se manifestasse, né, em até 48 horas sobre um último comício que foi realizado nesse fim de semana, onde foi usado um vídeo de inteligência artificial com o rosto do seu pai, o ex-presidente Jair Bolsonaro, né? É sempre válido lembrar, Adelson, que o ex-presidente hoje cumpre um regime de prisão domiciliar. E novamente, segundo Alexandre de Moraes, né, a gente já viu aí um caso recente envolvendo uma carta que foi lida nas redes sociais do senador Flávio Bolsonaro. Agora utilizaram esse recurso de inteligência artificial nesse comício, e isso, segundo o ministro Alexandre de Moraes, segundo, né, as legislações aí da prisão domiciliar, configura uma falta grave da prisão domiciliar, porque ele não pode fazer uso de redes sociais, nem por ele próprio, nem por conta de terceiros, ou seja, ele não pode ter aparições em redes sociais, né? Além disso tudo, configura, segundo a legislação ali que rege os termos de candidatos, né, à presidência, candidatos políticos do TSE, né, que isso também é uma falta por conta do uso de deepfakes, né, que nada mais são o uso de inteligências artificiais para criar situações, para criar falas justamente que não existem, que foi o caso que aconteceu, né, por mais que não tenha sido um vídeo usado ali para denegrir, um vídeo usado ali para poder manchar a imagem ou mesmo atacar outros candidatos, foi um vídeo justamente para incentivar e promover a candidatura do Flávio. Ainda sim, esse vídeo ele não é permitido, esse vídeo não é autorizado. Então tudo isso aí foi apurado, vai estar sendo apurado pela Procuradoria-Geral da República também, segundo a solicitação do ministro Alexandre de Moraes. Então isso tem até 48 horas para a defesa de Flávio se manifestar, Adelson, e isso tudo deve acontecer até o fim do dia de hoje. A gente vai estar acompanhando aqui de perto para trazer para o ouvinte Sociedade. Volto com você no estúdio, Adelson.
0: Valeu, às 6h39 na Bahia. Um abraço, meu povo de Cruz das Almas, Bahia. 129 anos de emancipação política hoje. Nossas honras aí para Cruz das Almas, a nossa gloriosa Cruz das Almas, Bahia. Aí, hoje, completando 129 anos de emancipação política. Quem mais agora, jovem? Vamos lá, no Pique na Agilidade, 6h39 na Bahia. Eu volto já.
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0: Agora na Bahia, 6h45, 15 para as 7.
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0: Adelson Carvalho. Vamos lá, 15 para as 7, ouvinte Sociedade, direto para o extremo oeste da Bahia. Vamos lá, vamos com Érica Gomes. Ô, Raymond, aí ó, ela prometeu que hoje ia estar lá na Praça do Avião.
22: Que avião, pai?
0: É aí, não é você não, o peru. Vaza. É, na Praça do Avião. Praça do Avião. Lá em Luiz Eduardo Magalhães.
22: Que avião, pai?
0: Vai pra isso. Bom dia, Érica.
22: Bom dia, Adelson. Bom dia a toda a audiência da Rádio Sociedade da Bahia. Infelizmente não deu tempo de chegar na Praça do Avião, mas eu vim aqui na Praça do Dinossauro, Adelson. Adelson, nessa madrugada, a guarda, a Secretaria de Segurança e Trânsito, através da Guarda Civil Municipal, realizou mais uma etapa da Operação Corujão. Essa operação, ela acontece na madrugada, todos os dias. Durante o patrulhamento preventivo, um indivíduo foi preso por arrombar, ele foi preso em flagrante por tentar arrombar e furtar uma loja localizada no centro de Luiz Eduardo Magalhães. Minutos depois de ele acessar essa loja, ele foi localizado pela patrulha da Romu, que é a especializada da Guarda Civil, no bairro de Santa Cruz. Essa operação, ela acontece, Adelson, para principalmente proteger o comércio da cidade. Ela acontece com o intuito de proteger o comércio na madrugada. Ultimamente, foi identificado que uma das principais causas desses furtos no comércio durante a madrugada são pessoas em situação de rua. O secretário de Segurança, juntamente com a Secretaria de Cidadania, o Pop Rua, vem fazendo essas operações justamente para, né, chegar até essas pessoas, vem oferecendo passagem para voltar para suas cidades, oferece suporte, alimentação, banho, estadia, até mesmo ajuda para conseguir emprego, mas infelizmente ainda acontece uma certa resistência e ainda acontece alguns furtos. Eu sou a Érica Gomes, de Luiz Eduardo Magalhães, para a Rádio Sociedade da Bahia, que agora é 97.9. Com você, Adelson.
0: Valeu, tá aí então, Luiz Eduardo Magalhães, Bahia. Alô, Marcelinho Miranda, um abraço, meu irmão, tá por onde? Hoje, quarta-feira, finalzinho do mês de julho, hein, Marcelo, 29. Um abração pra você, meu irmãozinho Marcelinho Miranda, aí por essa Bahia. Vamos até o sul, podendo também, extremo sul do estado, Neto Terra Branca, bom dia.
24: Bom dia, Adelson. Bom dia a todos que acompanham o Balanço Geral. Neto Terra Branca, aqui diretamente da região sul da Bahia, onde ontem, Adelson, a Polícia Militar apreendeu uma pistola, munições e drogas e dinheiro no bairro Bela Vista, na cidade de Coaraci, sul da Bahia. A ação foi realizada pela equipe da 5ª Companhia do 15º Batalhão, após denúncia de que um homem estaria armado e tocando terror naquela localidade ali na cidade de Coraci. No local, os policiais abordaram Silvanson de Jesus Santos, de 26 anos, ele que é conhecido como Cobra. Com ele foram encontrados uma pistola calibre 9mm com numerações suprimidas, dois carregadores com capacidade para 30 munições cada, 20 munições de calibre 9mm, poções de maconha e crack, e além da quantia no valor de R$420. Segundo a Polícia Militar, o suspeito possui diversas passagens pela polícia e já cumpriu 6 anos de prisão pelo crime de tráfico de drogas. Silvanson, de todo o material apreendido, foi apresentado à delegacia territorial na cidade de Coaraci. A Polícia Militar também informou que tem intensificado ações contra o crime organizado no município com o objetivo de reforçar a segurança e reduzir a atuação dos grupos criminosos naquela cidade. Então, o Silvanson, Adelson, tentou tocar terror na cidade de Coaraci, mas foi apreendido e levado para a delegacia. Então, são essas informações aqui, diretamente do sul da Bahia, Neto Terra Branca, para a Rádio Sociedade.
0: Valeu, pronto, tá aí então, né? Tentou aprontar, mas a polícia foi lá e botou o dedo no suspiro. Às 10 para as 7 na Bahia, 10 para as 7, ouvinte de sociedade, Edivaldo Lima, chegando com a gente, o bom dia dele.
1: Muito bom dia para você, Adelson, bom dia para o ouvinte da Rádio Sociedade da Bahia em 97.9 FM. Um homem de 55 anos de idade foi preso pela Polícia Civil nesta terça-feira na zona rural do Recôncavo Baiano, ou seja, na cidade de Saubara. Contra ele havia um mandado de prisão preventiva por estupro de vulnerável. As investigações apontam que os abusos contra uma criança começaram em 2010, quando a vítima tinha apenas 8 anos de idade, e continuaram de forma repetida por cerca de 8 anos. A denúncia só foi feita em 2020. Segundo a polícia, o suspeito ameaçava a vítima de morte e a seguia para evitar que o crime fosse revelado. O homem também é investigado por suspeita de abusar de outra criança de apenas 5 anos. Após a prisão, ele foi conduzido para a delegacia de Santo Amaro, onde está preso à disposição da justiça. E em Camaçari também aconteceu uma prisão pelo mesmo motivo. Este já é condenado pela justiça do estado de Pernambuco e estava foragido aqui na Bahia. Adelson Carvalho.
0: Tá aí, né? Prisões sendo efetuadas, tá? É a polícia trabalhando, Santo Amaro e Camaçari. Aí, as duas cidades com a polícia.

0: 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Quem chega agora com a gente, vamos lá, no Pique na Agilidade. Tem gente para falar, tem gente.
1: Cadê? A comprança vendeu para a Cidade do Sol. Rapaz, nunca mais achei uma passagem para viajar. Se eu sou deficiente físico e dependo da passagem, porque eu não trabalho, entendeu? Minha família mora no interior, vou pra cá direto fazer tratamento e aí fica difícil, né?
0: Pronto, tá aí. Manda pra gente mais detalhes, viu, meu amigo? Porque aí trata-se de uma reclamação que precisa de mais detalhes, né? De mais avanço aí nas informações aqui.
2: Bom 54. Dia, Nelson Carvalho, e a todos os ouvintes da Rádio Sociedade da Bahia. Meu nome é Alisson Gomes, sou morador de Baixa de Quintas e quero fazer um apelo para a Secretaria Estadual de Saúde para regular o senhor Antônio Teles Medeiros, regulação 4970586, 4970586. O mesmo está há mais de 15 dias aguardando uma regulação no Hospital Regional de Santo Antônio de Jesus. Ele precisa fazer uma biópsia para saber se o tumor que ele tem na cabeça é maligno ou benigno. Fica o meu apelo no ar e desde já agradeço pela atenção e um bom dia.
0: Ok, meu amigo, tá aí então. Antônio Teles Medeiros é o paciente e a regulação é 4970586. Mais gente, 6h55.
3: Bom dia, Adelson Carvalho.
0: Bom dia.
3: Meu amigo, estou entrando em contato pelo descaso aqui no bairro de UPI, na rua Jardim Veracruz. Um vazamento que a dona Embasa faz um serviço mal feito. E a gente aqui já perdeu as contas de quantas vezes esse mesmo tubo se rompe. E o vazamento já está aqui há 8 dias. 8 dias, Adelson, vazando água aqui.
0: Aí, e API, vazamento de água aí. Um abraço, meu povo de Pojuca, aniversariante do dia também, a cidade de Pojuca. Marcelo Gama, Entipro é a saúde do homem em destaque. É a preocupação com sua saúde, meu amigo. Marcelo Gama, bom dia.
4: Bom dia, grande Adelson, nessa manhã de quarta-feira. Bom dia aos ouvintes do Balanço Geral. E olha só, Adelson, ontem eu conversava com um colega que trabalha no SUS e ele disse uma coisa que chama muito a atenção. Amigos ouvintes, sabe quantos homens sofrem com problemas na próstata a partir dos 40 anos no Brasil, segundo o levantamento do SUS? 14 milhões de brasileiros. 14 milhões de brasileiros, gente. Então, quando você que está me ouvindo agora percebe que, de repente, fez 40, 50, 60... De repente, alguma coisa não tá te deixando desconfortável, gerando mal-estar. De repente, uma dificuldade tremenda para urinar, uma coisa que é normal, né, Adelson? Que é urinar, de repente deixa de ser normal, aquele jato ralinho. Não, o pior de tudo, Adelson, amigos ouvintes, não é só o não conseguir urinar direito. É a sensação ruim que você acaba tendo que enfrentar o dia todo. Porque como você não conseguiu urinar direito, o que acontece? Ficam resíduos de urina na bexiga. Por isso você está com esse mal-estar durante o dia. E como se não bastasse, né, Adelson? Aquela coisa. Uma coisa ruim chama outra coisa ruim. Você não consegue urinar durante o dia. À noite, quem descansar que nada. No meio da madrugada, aquela vontade tremenda de ir ao banheiro. Claro, o corpo quer se livrar dessa urina, porque

0: pode virar infecção, pode afetar o rins. Sabia que próstata não tratada pode afetar o rins? É muito sério, gente. E cansado, mal-humorado, irritado, você começa a perder a energia física, começa a perder até mesmo a energia sexual. É um pesadelo para o homem que está me ouvindo agora, que está com 40, 50 ou 60. E preste atenção, hein? Se você sentir um leve sinal, já corre e pede o Antipro. Por quê? Porque você vai pôr um fim direto nesse mal. O Antipro, ele simplesmente acaba com esse pesadelo. Gente, uma fórmula que tem, preste atenção nos benefícios. Puro extrato de licopeno. É duas semanas, três, você está urinando normalmente. Pensa no quanto isso vai ser bom, voltar a urinar normalmente. Voltando a urinar normalmente, você volta a dormir bem, volta a acordar com disposição, porque dormiu bem, produz melhor, se sente melhor. É aquela coisa, né, Adelson? Eu tenho 60 anos e hoje a expectativa de vida é mais de 75 anos. E eu quero chegar a 80, se Deus me permitir. 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
1: Aê, meu grande público, a hora é agora, 1 minuto para as 7, pulou 7 horas na Bahia, ligue agora 0800-016-1111, minha gente.
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1: Olá, amigos, tudo bem? A questão de hoje foi enviada pela estudante universitária Samara Souza. Doutor Ed, os professores universitários têm direito à aposentadoria especial dos professores?
2: Oi, Samara, infelizmente não. Só tem direito a esse benefício os professores do ensino infantil, fundamental e médio. Os professores de universidade, apesar de também contribuírem para a evolução do país, eles não têm direito a isso. E olha, Samara, os professores do ensino infantil, fundamental e médio, que têm direito, incluem também os coordenadores, aqueles professores que ficam no SOE, tá certo? Todo mundo que trabalha em prol da educação ali no ensino fundamental, infantil e médio tem direito a esse benefício, desde que sejam professores.
1: Acabamos de ouvir o professor e advogado Ed Parrish. Ele é mestre em Direito Público e sócio do Parrish Zenandro Advogados, um escritório especializado em causas contra o INSS e Previdência para Servidores Públicos. Eu sou o Rogério Alves e este foi o Papo Previdenciário. Um grande abraço e até a próxima.
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0: Agora na Bahia 77.
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2: Às 7:08, ouvinte Sociedade, vamos às ruas da capital baiana. Luan Julião, bom dia.
3: Oi, Adelson, muito bom dia para você e para todos os ouvintes da Rádio Sociedade da Bahia. Olha, Adelson, estamos aqui na Avenida Contorno, policiamento segue reforçado na Avenida Contorno e também na comunidade da Gamboa de Baixo. Ontem aconteceu um grande protesto, você mostrou em primeira mão no Cidade Alerta, e os moradores afirmam aí que uma ação policial teria acabado com um adolescente de 14 anos baleado, porque os policiais estariam entrando, atirando na comunidade. Em nota, a Polícia Civil falou que no registro da ocorrência pelos policiais militares, o jovem já estaria baleado quando eles chegaram, e aí eles fizeram aí o socorro a esse jovem, levando ele para o Hospital Geral do Estado, porque eles foram acionados por causa de uma ocorrência de tiros na Avenida Contorno. Então tem essas duas versões aí, mas nesse momento o policiamento segue reforçado tanto na Avenida Contorno, uma das principais ligações entre a Cidade Alta e a Cidade Baixa da nossa capital baiana, Adelson. E a gente acompanha aí os desdobramentos desse caso, que fica com as investigações de responsabilidade da Polícia Civil e da Corregedoria da Polícia Militar, que vão apurar aí saber qual versão é a verdadeira, se é a dos policiais ou se é a dos moradores da comunidade, que afirmam aí que teria, o tiro teria partido da arma de um policial. Porém, a ocorrência diz que os policiais relatam que quando chegaram no local, o jovem de 14 anos já estaria baleado no braço, e a Delegacia Especializada de Repressão aos Crimes contra a Criança e Adolescente é quem investiga essa ocorrência de lesão corporal grave que aconteceu na tarde de ontem no bairro da Gamboa. Adelson, é com você do estúdio.
2: Valeu, Luan Julião, falando aí do acontecimento de ontem, protesto lá na Gamboa, na Avenida Contorno, em Salvador, às 7:10, ouvindo Sociedade, 7:10. Vamos aqui, quem que tá chegando para falar com a gente aqui? Aí, Rogério, aqui, ó, cadê?
4: Bom dia, Adelson, bom dia para todos os baianos. Aqui é o Elias, de Barra do Garça, Mato Grosso.
2: Mato Grosso.
4: Estou ouvindo a rádio pelo aplicativo. Que todos tenham um bom dia.
2: Opa. Valeu. Lá em Barra do Garças, no Mato Grosso. Baiano que mora lá. Um abraço, Elias. Aqui.
5: Adelson, bom dia.
2: Bom dia.
5: Motorista Carreteiro Soares. Aqui não passa ninguém na BR-324. Tudo travado, tanto no sentido Feira como no sentido Salvador. Acidente de duas carretas.
2: Eita.
5: Na mediação do viaduto da 101. Aqui da 324.
2: Meu Deus. Chegando aí, né? Feira de Santana. Viaduto da BR-101. Meu Deus do céu. Segundo ele aí, travou tudo, tanto no sentido Feira de Santana e outras cidades, quanto no sentido Salvador. Cidades da região metropolitana também. Deus é mais. Diz que duas carretas, né? Como foi isso, rapaz? Uma passou para o outro lado, foi? Duas carretas bateram, viu, jovem? Então, vai chegando mensagem aí, quem tiver lá perto e com mais informações, pode passar pra gente agora. Vamos agora, Super Bahia. Rogério Alves, esteve lá, conferindo tudo.
6: O Centro de Convenções Salvador cedia a 15ª edição da Super Bahia, que é a maior feira de varejo do Norte e Nordeste. Aqui são esperadas mais de 30 mil pessoas. Esse evento deve movimentar mais de 800 milhões de reais, conforme explica a presidente da base, que é a Associação Baiana de Supermercados, Amanda Vasconcelos.
7: Obrigada, é uma honra receber vocês e é um prazer enorme fazer mais uma abertura da feira, essa feira que é a maior do Norte e Nordeste, né, de supermercados. Aqui a gente está reunindo mais de 200 fornecedores, devem passar umas 30 mil pessoas por aqui. Então é um evento muito importante para o desenvolvimento do nosso estado, setor do supermercado, ajuda a fomentar, né, agricultura familiar, como a gente está vendo aqui, tantos fornecedores grandes e pequenos. Então é um prazer ter vocês aqui acompanhando esses 3 dias com a gente.
6: Esta edição da Super Bahia contará com a participação de mais de 200 expositores. O que movimenta a economia aqui da capital baiana e aquece a indústria hoteleira, como explica o secretário estadual do turismo, Maurício Bacelar.
1: São eventos profissionais, mas também são eventos turísticos, pois eles movimentam os equipamentos turísticos, movimentam a nossos hotéis, movimentam os nossos restaurantes, movimentam, como eu disse, os equipamentos turísticos e com isso incrementa o fluxo turístico do estado, aumenta a movimentação da economia da Bahia.
6: Gabriel Mascarenhas acompanhou de perto a movimentação dos participantes que vieram de diversas partes da Bahia e do Brasil para fazer a inscrição para esta edição da Super Bahia. Não é isso, Gabriel? Seja bem-vindo.
8: Exatamente, Rogério Alves, mostrando um pouquinho aqui da movimentação da Super Bahia 2026, a feira que promete movimentar durante essa semana 30 mil pessoas, que vai gerar uma renda aí aproximadamente de 800 mil reais. Como você pode ver aqui ao meu redor, a feira está bastante movimentada, agora é o momento de inscrição, os convidados estão fazendo a sua inscrição, adentrando na feira neste início aqui, neste primeiro dia. Vamos procurar agora alguém aqui para conversar, para entender um pouquinho do que veio fazer. Tudo bem, nobre? Eiro, sua primeira vez aqui na Super Bahia?
9: Na Super Bahia, sim.
8: Sim. O senhor é do qual grupo do senhor?
9: Eu sou contabilidade especializada em supermercado, sou de Porto Seguro e atendo do sul da Bahia.
8: De Porto Seguro?
9: Porto Seguro.
8: Diretamente do sul da Bahia, aqui para Salvador, para participar da Super Bahia.
9: Sim, clientes, e eu tenho clientes de outros estados também, né? A gente veio para cá para acompanhar alguns clientes e participar de alguma rodada de negócio.
8: E qual a expectativa do seu grupo do sul para esse evento no ano de 2026?
9: Positivo, né? Parece que está movimentado. Acho que vai dar para contribuir de alguma forma com os nossos clientes na rodada de negócio e conhecer o network daqui de Salvador. Eu já conheço São Paulo, Rio de Janeiro e outras cidades, mas é a primeira vez no evento aqui na Bahia.
8: Nome do senhor?
9: Douglas Diniz.
8: Douglas Diniz, para a Rádio Sociedade da Bahia. Então é isso, Rogério Alves. O movimento aqui está nesse patamar. Volto com vocês aí daqui a pouco, eu tenho mais informações.
6: Rogério Alves para a Rádio Sociedade da Bahia.
2: Agora na Bahia, são 7 horas mais 15 minutos, ouvinte Sociedade, 7:15. Vamos aqui a uma entrevista que vai trazer informações importantes a respeito de concurso público. Vamos lá,
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2: Alexandre Tinoco, que é secretário de gestão da Prefeitura Municipal do Salvador. Bom dia, Tinoco, como vai?
10: Bom dia, Adelso, bom dia a todos os ouvintes da Rádio Sociedade, um prazer novamente estar aqui trazendo boas notícias.
2: Vamos lá, você hoje, a Senge tem algumas atuações na cidade, né? E você pode citar algumas delas aqui agora?
10: Sim, a Senge, eu costumo dizer que é uma secretaria transversal, né? Ela termina conversando com todos os demais órgãos da prefeitura, primeiro porque ela faz a gestão, né, daquele que é o principal ativo da prefeitura, que são os servidores, as pessoas que trabalham para as pessoas de Salvador. Então, nossa missão principal é cuidar bem daqueles que cuidam das pessoas de Salvador, não seja ele servidor, terceirizado. Cuidamos de todos os contratos sistêmicos, e aí você vai incluir, além do pessoal, contratação de veículos, tudo aquilo que todas as secretarias utilizam, como materiais. Cuidamos daquilo que hoje é um ponto forte da Prefeitura Municipal de Salvador, que é o E-Salvador, que antigamente todos os nossos processos eram físicos, né, no papel. Hoje todos eles são digitais.
2: Tudo.
10: Raras exceções, por exemplo, algumas secretarias que utilizam plantas, a SEDUR, por exemplo, que tem planta de empreendimentos, precisam ainda ter alguns processos físicos, né? Mas a grande maioria da prefeitura utiliza processos que são tramitados, né, entre as secretarias sem nenhum tipo de papel. E isso traz um ganho, além de ecológico, né, porque a gente tem economia de papel, e também ganho de tempo, porque não precisa mais perder o tempo de levar de uma secretaria para outra. Então, são várias ações, além disso, todos os cursos, né, capacitações, concursos, tratativas com sindicatos. Então, de fato, a Secretaria Municipal de Gestão tem um leque muito grande e conversa com todas as demais secretarias de forma a auxiliar aquelas que estão na ponta, né? A gente costuma dizer que tem secretarias que são meio e outras que são fim, que são aquelas que estão ali no atendimento da população de forma direta, como saúde, educação, promoção social, enfim, tantas outras que estão cuidando aí das pessoas que aqui moram.
2: Tem concurso na área de educação chegando aí?
10: Exato, nós já lançamos o edital do concurso, né, da educação, são 190 vagas, mais a formação de cadastro reserva. Essas 190 vagas são 150 para professor, 150 para professor, 40 para coordenador pedagógico, né, distribuídos aí tanto no continente como nas nossas ilhas. As inscrições se encerram agora no dia 9 de agosto. Nós já temos mais de 7 mil inscritos. A previsão é que agora, com a virada do mês, isso mais que dobre, para que a gente consiga realizar esse concurso. Já a previsão no final de setembro, a primeira etapa, está sendo conduzido pela Fundação Getúlio Vargas, né, que é uma instituição reconhecida nacionalmente. Então, a gente aí vai, mais uma vez, convocar servidores para que continue prestando serviço à nossa população. Lembrando, inclusive, Adelson, que estamos em curso ainda da convocação dos servidores da saúde, o concurso que nós fizemos a divulgação no final do ano passado. Começamos a convocar de forma escalonada, serão mais de 550 profissionais convocados para reforçar o atendimento da saúde no nosso município.
2: E as inscrições, né, podem ser feitas de que maneira? Presencial só ou online também?
10: Online, tem todas as informações, tanto no site da Fundação Getúlio Vargas, quanto no site da Secretaria Municipal de Gestão. As pessoas podem ali ir diretamente para o link, fazer sua inscrição de forma rápida, prática. E voltando a reforçar que se encerram no dia 9 de agosto, com a previsão da primeira etapa já para o final de setembro.
2: Tá, então, ouvinte Sociedade, já a gente volta com Alexandre Tinoco, né? Ainda falando sobre concurso público da Prefeitura Municipal do Salvador, são 7h20, né? Concurso público, mande sua mensagem, tire sua dúvida. Maior parte, então, maior parte dessas vagas, para os cargos de professor, não é isso? Para professor, professor de matemática, de português, de artes, áreas diversas aí. Já, Tinoco volta com a gente, 7h20.
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0: Agora na Bahia, 7:25.
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0: Agora, 7:25, ouvinte sociedade. Tire sua dúvida aqui com a gente. Cadê meu nobre Matheus? Pode mandar pergunta aqui, porque a gente está falando de concurso público, né? E concurso público não é reda, né? Não é temporário. Não é prestador de serviço via terceirizada. A gente está falando de concurso público. Quem vai ser efetivado na condição de funcionário público? O Alexandre Tinoco, secretário de gestão da Prefeitura de Salvador. Os aprovados vão ser convocados logo, porque já estamos em agosto praticamente, né? O concurso, inscrição até agosto. Aí vem todos os trâmites. Esses professores começam a atuar só ano que vem, é isso? Qual é a previsão?
3: Nós temos todas as etapas do concurso, depois vamos convocando. A gente não consegue convocar todos de uma única vez, porque tem todo o processo admissional, né, passando inclusive por junta médica. Então existe um certo gargalo, digamos assim, mas os 190 serão convocados, como estamos convocando os da saúde. Você tocou no assunto, Adelson, falou aí sobre reda, tudo isso a gente tem também sempre, de forma constante, lá no nosso site da Secretaria Municipal de Gestão, as oportunidades que acontecem. Estamos, por exemplo, agora com estágio para o ensino superior aberto, forma junto à Secretaria de Desenvolvimento Econômico. São 42 vagas que nós temos para agentes do empreendedorismo. Então, temos várias oportunidades, as pessoas podem ficar acompanhando através do nosso site, o canal oficial da Secretaria Municipal de Gestão, que estão sempre todas lá de forma a atender a nossa população.
0: Então, nós temos aí, vamos lá, são 130 vagas, conforme chegou aqui para mim, para professores municipais.
3: 150.
0: Né? Aqui tem 130, então você corrige para
3: 150. São 150 professor e 40 coordenador pedagógico. Total de 190 vagas, mais o cadastro reserva que faremos. Mais o cadastro reserva,
0: para quase 200, né? Quantas horas de trabalho?
3: Nós temos dois regimes na prefeitura, 20 horas e 40 horas, né? Com a remuneração inicial que pode ultrapassar os R$6.000. Então, todos aqueles que têm formação e têm interesse de entrar para o serviço público, como você colocou, serão, né, servidores públicos com todas as garantias e todos os benefícios do servidor público. Então, aqueles que querem se inscrever, volta a frisar, até o dia 9 de agosto.
0: Até 9 de agosto. Cadê aqui? Tem mensagem? Bora.
4: Venha. Bom dia, Adelson.
0: Bom dia.
4: Tudo bem?
0: Tudo.
4: Aqui é Michel Itapuã. Pergunta entrevistada aí. Por que esse preço elevado da inscrição do concurso e o nível de exigência da prova é um nível praticamente quase impossível de um professor passar? Porque o que eles estão pedindo não condiz com o valor que eles estão cobrando. Não é isso? Só faz essa pergunta aí, Adelson, por gentileza.
0: Você já está fazendo a pergunta. Qual o valor, Tinoco, que ele está questionando?
3: Em torno de R$220 a inscrição, Adelson, para a prova que nós vamos ter teórica. E aí eu não entendi bem o questionamento dele, porque nem nós da secretaria temos acesso à prova. Ele já está falando da dificuldade da prova, então a prova possivelmente será aplicada, como eu coloquei, no final de setembro. E a inscrição, o valor é para tanto a prova teórica, como também nós teremos uma segunda etapa, né? Que aí é presencial, com, enfim.
0: Mas o concurso é feito para quem vai disputar as vagas, são pessoas que estão qualificadas e se prepararam para isso, né? Isso. É óbvio que vai ter a turma que não vai estudar, mas não é um assunto desconhecido.
3: Não, de forma alguma, né? A gente precisa. É um concurso como uma entrevista de emprego, então a gente precisa ter esse filtro. E o concurso vem para isso. Então, o valor da inscrição é esse, para as duas etapas já, e a questão da prova, de fato, eu não entendi porque a prova nem a gente da prefeitura tem acesso.
0: Tá aí, né? Agora, o Tinoco, vamos ter então o quê? Professor de matemática, professor de português e artes. Esses professores que vão chegar, significa que eles vão ocupar vagas que já estão abertas, ou a prefeitura, pensando lá na frente, professores que vão se aposentando, professores que vão passando em outros concursos?
3: Isso. À medida, né, que o tempo vai passando, nós temos tanto aqueles que se aposentam, como também em substituição a outros regimes que nós temos. Então, todos esses professores vão atuar de forma direta no ensino dos nossos alunos. Também, obviamente, temos cada vez mais ampliado o número de vagas no nosso município, reformulando e reformando nossas escolas. As escolas hoje, e aí tem sido um compromisso do prefeito Bruno Reis e da vice-prefeita Ana Paula, cada vez mais equipar as nossas escolas, escolas com biblioteca, com piscina, todas aquelas reformadas hoje, tem toda a parte tecnológica já instalada. Então tudo isso vai ampliando o número de vagas e as oportunidades para que as pessoas possam vir trabalhar no serviço público.
0: Aqui chegou para mim, já a gente vai falar do jovem aprendiz. Aqui, salário inicial pode chegar ou chega a R$ 6.156?
3: Isso, a remuneração inicial, ela pode ultrapassar os R$ 6.000, de acordo com a quantidade de horas que ele vai se inscrever, né? E, por exemplo, nós temos algumas gratificações, nós temos vagas, por exemplo, para as nossas ilhas. Então, aquele professor que vai residir na ilha, ele tem uma gratificação para isso, que a gente procura cada vez mais que o professor esteja inserido ali na comunidade onde ele dá aula. Então, é uma remuneração inicial, lembrando, e aí foi uma discussão muito grande que teve ano passado, a remuneração hoje média de um professor da rede municipal da cidade de Salvador ultrapassa os R$ 10.000, né? Isso é a média da remuneração.
0: R$ 10.000
3: do corpo docente de professores do município de Salvador. Nós temos aí uma média, né, somando professor de 20 horas e 40 horas, uma média hoje superior a R$ 10.000.
0: Seu João da Mata Escura, Adeus Carvalho, bom dia. Esse concurso é realmente para ser funcionário público ou REDA? Já explicou aqui, seu João, não é isso?
3: Exatamente. Concurso é REDA. REDA é um chamamento que nós fazemos, as pessoas também se inscrevem, passam por um processo seletivo, mas é como o nome diz, é um regime especial. Aqui não, é o concurso da educação, serão servidores públicos com todos os benefícios pertinentes ao cargo.
0: Aqui tem uma pergunta com relação à Guarda Municipal.
2: Cadê? Bom dia, Adelson.
0: Bom dia.
2: Gostaria de saber aí do secretário municipal, quando é que vai ter concurso para a Guarda Municipal, que realmente Salvador está precisando, né? Que o efetivo está pouquíssimo ainda. Obrigada, Adelson. Meu nome é Silva. Então, bom dia.
0: Sendo assim, você vai ser muito cobrado, porque agora a turma descobriu que você é o homem dos concursos da prefeitura. Bruninho entregou a chave dos concursos para você, viu, Tinoco?
3: Mas foi uma excelente pergunta. O prefeito já comentou sobre o concurso da Guarda Civil. Nós já estamos fazendo o estudo, né, para lançar o edital. E tem sido, Adelso, já uma pergunta recorrente. Há uma necessidade, as pessoas precisam, sentem a necessidade de segurança. E a nossa Guarda Civil presta um excelente serviço. Nós chamamos, no ano passado, as últimas vagas do concurso que existiam. Foram mais de 100 vagas à época, para a gente fazer ali um monitoramento do centro histórico. Mas, volto a dizer, já está autorizado pelo prefeito. Nós já estamos fazendo os estudos para poder fazer a contratação da empresa e, em breve, lançar o edital para o concurso da Guarda Civil Municipal.
0: É porque um concurso público, né, ele não é de uma hora para outra, né?
3: Não,
0: ele começa a ser desenhado, tem que estar tudo alinhado, né?
3: E para a Guarda Civil Municipal, por exemplo, assim como outras categorias da saúde, da educação, é um concurso mais elaborado, porque a guarda, por exemplo, tem todo um processo de físico, esforço físico, várias podendo etapas.
0: Utilizar arma, né?
3: Isso, treinamento, isso, né? Porque a guarda hoje é autorizada a utilizar armas. Então, tudo isso precisa ser muito bem elaborado, cuidado, para que o concurso consiga atender às necessidades de nossa população.
0: O que é o jovem aprendiz da prefeitura? O que é que está vindo aí?
3: Vamos lá, Adelson. Aí, primeira mão, nós finalizamos ontem todo o processo para o novo ciclo do Jovem Aprendiz, que é um programa da Prefeitura Municipal de Salvador, mais uma vez sendo realizado em parceria com o Parque Social. São 600 vagas para jovens de 14 a 21 anos que estejam estudando em escola pública ou que tenham saído de escola pública, né? São 600 vagas com inscrições já a partir da próxima segunda-feira, no dia 3 de agosto, a partir das 10 horas. Serão inscrições online, onde eles poderão se inscrever ali atendendo aos requisitos. Como eu coloquei, são jovens de 14 a 21 anos, com exceção para as vagas exclusivas para PCD, que aí não tem limitação de idade. Nós temos vagas da ampla concorrência, vagas destinadas a PCD, vagas destinadas a jovens que tenham passado pelas nossas secretarias de promoção social, né, a SEMPRE, vagas exclusivas para filhas de mulheres que tenham tido atendimento na nossa secretaria da mulher. Então, temos tudo isso muito bem explicado, tanto no site da nossa secretaria como no site do Parque Social, com inscrições, volto a frisar, a partir do dia 3 de agosto, às 10 da manhã, abrem as vagas através do site divulgado em nossas páginas.
0: Aqui
3: são 600 gente, vagas,
0: 600, volto a dizer. Ok. Para a gente finalizar aqui, nomeações e convocações mais recentes, né? A assistentes sociais. Convocação oficial, 30 novos profissionais.
3: Exatamente, é para a Secretaria de Promoção Escolares Social.
0: Pelo REDA.
3: Tivemos REDA, monitor escolar agora para atender as demais escolas. São mais de 40 vagas do REDA. Promoção social foram 32. Convocamos recentemente mais 68 profissionais, que já somam dos 550 que eu mencionei aqui no início do concurso que começamos a chamar, convocado no final do ano passado. Também,
0: para o SAMU,
3: mas também para unidades nossas de saúde. São todos os profissionais da saúde, de enfermeiros, técnicos de enfermagem, médicos, de atendimento, como você colocou, da SAMU. Já somam mais de 350 convocados e chegaremos aos 550 aí de acordo com o escalonamento, como eu coloquei, que foi desenhado junto com a Secretaria Municipal de Saúde, mas vamos convocar todos aqueles que foram aprovados.
0: Aqui eu estou vendo que médicos urologistas também, né? Interessante.
3: São isso aí, várias, né? Especialidades. O concurso foi bastante amplo. Estamos chamando, como eu coloquei, de acordo com esse cronograma, mas todos eles para atendimento nas unidades nossas, né, de pronto atendimento, como também no serviço de urgência.
0: Ô, Tinoco, o que é que inclui aqui benefícios? Estagiários recebem bolsa auxílio de R$ 1.162 e auxílio transporte. Isso aqui é para...
3: Aí é aquela da Sendec, que Sendec. São dos agentes de empreendedorismo, que são mais de 40 convocados, então eles têm uma bolsa e já são profissionais, estudantes de administração, enfim, de vários cursos, que eles podem se inscrever junto à Secretaria Municipal de Desenvolvimento Econômico. Lembrando, Adelson, que o jovem aprendiz também recebe bolsa, tá? Eles cumprem aí 17 meses de programa, recebendo meio salário mínimo mais transporte. Eles primeiros passam por todo um treinamento no Parque Social, são 60 dias de aulas teóricas, e depois o restante de todo o período, né, os 15 meses demais.
0: Esse é o estagiário de
3: início. Isso é o jovem aprendiz. Ah. Tá? O estagiário, esse da Sendec, é estagiário de nível superior. Mas o jovem aprendiz, depois eles vão estar em todas as unidades da prefeitura, né? Tendo todo o treinamento, conhecimento, serão auxiliares administrativos, né? E ali poderão ingressar no mercado de trabalho.
0: Valeu, tá então, ouvinte sociedade, hoje você ficou sabendo demais, né, sobre aí concurso público na Prefeitura de Salvador, Alexandre Tinoco, titular da Senge, muito obrigado, viu?
3: Adelson, eu que agradeço mais uma vez a oportunidade, um bom dia a todos e espero que tenha tirado todas as dúvidas e que as pessoas possam aí encontrar o caminho, seja no nosso estágio, no nosso concurso, nos nossos demais regimes, para poder entrar no mercado de trabalho.
0: Pronto, tá aí, né? E leve uma mensagem lá para o prefeito lá de Birataia para melhorar aquele portal lá. É muito bonito, mas está precisando de um trato, né?
3: Nossa, portal lá de saída. Nossa querida Birataia. Fé em Deus, para a semana estarei lá, passando o Dia dos Pais. Vou tentar cobrar, levar seu recado. De fato, é um portal muito bonito. Muito
0: bonito, inspirado em Gramado ali, né?
3: Inspirado em Gramado, se eu não me engano, o prefeito Cesário que fez há mais de, eu acho, talvez 30 anos atrás.
0: A estrutura é boa,
3: uma estrutura bacana. A gente, inclusive, tem a expectativa que se faça também um portal na saída para o nosso distrito de Algodão, caminho ali a 101. Birataia, como sempre, uma cidade acolhedora. Eu costumo dizer que eu não sou nascido lá, mas eu sou de Birataia.
0: Bom.
3: Porque ali me criei.
0: O comércio lá estava bonito no sábado que estive lá indo para Itajibá. O comércio estava bonito.
3: Né? O nosso dia de feira, né? Que a gente costuma dizer no interior.
0: E Piauí, o comércio também, na feira.
3: Piauí já.
0: Gandu, nem se fala.
3: Gandu é BR-101, né? Porque ali é Ponga. Pega Ponga e Piauí, que concentra aquelas cidades todas, Itajibá, Ibirataia, Ubatã, Barra do Rocha.
0: Inclusive para hospedagem, né?
3: Itajibá. Tem uma estrutura, mas.
0: Vai ficar em Piauí. Meu irmãozinho Marcelinho Miranda tá hoje lá em Piauí ouvindo a gente agora. Semana que vem ele vai estar lá na EAO. Um abraço, viu, Marcelinho? Tudo de bom.
3: Um abraço,
0: viu? Felicidades.
3: Igualmente.
0: 7h41 na Bahia.
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3: Tornado no interior do Rio Grande do Sul, deixando aí um rastro de destruição e feridos no interior do Rio Grande do Sul. Agora o trânsito em Salvador, Tiago Costa de volta. Cadê você?
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5: Oi, Adelson, tô de volta e agora de olho na movimentação da CMDETRAN em direção à paralela, isso porque o tráfego tá bem carregado agora, deixa reflexos no acesso norte. E vou fazer um alerta pro motorista, isso porque choveu agora há pouco, tem pista molhada em alguns pontos, principalmente ali na Tancredo Neves. Você que tá pela Bunucu e precisa chegar no Imbuí, a dica é fazer o caminho pela BR-324 e depois completar pela Luiz Eduardo Magalhães. A Bunucu em direção centro também tem retenção agora com reflexos na rodovia. Você que tá na BR e tem compromisso lá no comércio, tá valendo acessar a Via Express. Essa desça para Heitor Dias e depois complete pelas Sete Portas e o túnel Américo Simas. 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Segue daí, Adelson.
3: Agora 7h48, ouvinte Sociedade, 12 minutos para as 9 na Bahia, 12 para as 9 na capital baiana. Deixa o povo falar com a gente aqui, deixa o povo para as 8 na Bahia, 12 para as 8. Aqui quem é? Alô?
6: Bom dia, Adelson. Bom dia para todos os baianos. Aqui é o Elias, de Barra do Garça, Mato Grosso. Estou ouvindo a rádio pelo aplicativo. Que todos tenham um bom dia.
3: Valeu, meu amigo. Um abração para você. Ligado na gente. Caminhando para as 8 horas na Bahia. Daqui a pouquinho, hein? Então vamos. Aqui tá tudo ok, meu jovem? Cadê Marcelo? Cadê? Nada ainda? Fala com ele que a gente tá só aguardando a chegada dele aí, tá? Agora são 7 horas mais 49 minutos, 7h49. Quem é que quer falar aqui? Quem é? Alô? Quem é que quer falar aqui? Pode falar, fique à vontade. Alô? Alô?
7: Exatamente, bom dia, Dona Valdice Castro, Leopoldo Castro, o esposo dela, que foi ex-prefeito também da cidade, certo? A vice-prefeita Manuela, esse povo estão deixando Jacobina numa situação terrível, as ruas cheias de lixo, certo? As estradas vicinais, uma porcaria, você tá entendendo? Ratos entrando, deu falta de estrutura, pavimentação nos bairros recentes, e eu gostaria de deixar uma mensagem aqui para a prefeita, que vocês coloquem no ar. Prefeita Valdice Castro, Leopoldo, Manuela, vocês não disseram que são três prefeitos que tem a cidade de Jacobina? Vocês tomem vergonha na cara, tá faltando gestão com responsabilidade para cuidar da cidade e da saúde. Agora vocês vão gastar milhões com a festa de micareta, aonde o povo está morrendo, certo? Na UPA, certo? Nos hospitais, entendeu? De bairro que não tem sequer remédio.
3: Tá aí. Cidadão protestando com relação aí a gastos com agora com micareta, né? Com festas, com a palavra a gestão municipal de Jacobina, com a palavra a prefeitura municipal da cidade de Jacobina, norte da Bahia, Piemonte da Chapada. Um abraço aí pra você ligando e mandando sua mensagem, né? tá? É preciso protestar com respeito, né? E trazendo os problemas a público, para que a gente tome conhecimento, né? Tem cidade da Bahia que resolveu fazer micareta agora, não tá em nenhum gibi.
8: Sério?
3: É o que tem de cidade aí que nem nunca teve tradição de micareta, resolveu fazer micareta agora. Um monte de cidade que resolveu agora fazer micareta.
9: Conversa é essa, rapaz?
3: Tá daí, peru. Aqui?
10: Bom dia. Eu me chamo Clemilson, aí, de Simões Filho. Eu tô enviando essas fotos aí da regulação da minha irmã, que é de lá de Dias D'Ávila, entendeu? Ela tá com problema sério de intestino.
3: Intestino. Márcia Santos Nascimento, regulação 0031-0561-12205. 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
11: Bom dia, bom dia, bom dia. Adelson Carvalho, aproveitando aí a sua deixa. 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
1: Agora na Bahia, 7h55, ouvinte Sociedade, 7h55. Olha, eu vou pro intervalo, né? Antes, porém, aqui o bom dia do governador Jerônimo Rodrigues, né? A gente vai pro intervalo para voltar com mais tempo. Bom dia, governador, como é que vai? Tudo bem?
2: Bom dia, Adelso. Prazer estar aqui de volta na Rádio Sociedade, falando para Salvador e para toda a Bahia.
1: Toda a Bahia ligada na gente. Daqui a pouco nós vamos ter, inclusive, aí participação dos nossos correspondentes, né, com perguntas aqui para o governador. Temas importantes que vão ser discutidos hoje aqui na entrevista. Sempre que temos aqui entrevista com o governador, é entrevista de repercussão local e nacional. 7h56, eu volto já.
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3: Olá, amigos, tudo bem? A questão de hoje é do ouvinte Miro, do bairro Alto da Terezinha. Doutor Ed, o INSS fez pente fino e cancelou meu LOAS. O que faço agora?
4: Veja só, o INSS tem intensificado os pentes finos dos LOAS nos últimos meses. Lembre que para você ter direito a esse benefício, você precisa ser idoso ou uma pessoa com deficiência cuja renda seja baixa. Além disso, você precisa estar com o CAD único em dia. Então, se todos esses requisitos continuam presentes na sua vida, você vai ter direito a restabelecer esse benefício. E por que o INSS faz isso? O INSS faz isso porque é muito comum que algumas pessoas recebendo esse benefício arranjem um emprego ou saiam do critério de baixa renda porque trabalharam como autônomo, abram microempreendedores individuais. O importante é que você entenda que para manter esse benefício, você tem que manter os requisitos que deram direito à sua concessão, que é ser uma pessoa idosa acima dos 65 anos ou ser uma pessoa com deficiência e, além disso, ser uma pessoa de baixa renda. Lembrando que o CAD único imprescindível tem que estar em dia.
3: Acabamos de ouvir o professor e advogado Ed Parrish. Ele é mestre em Direito Público e sócio do Parrish Zenandro Advogados, um escritório especializado em causas contra o INSS e Previdência para Servidores Públicos. Eu sou o Rogério Alves e este foi o Papo Previdenciário. Um grande abraço e até a próxima.
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2: Na Bahia 8:01.
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2: Agora, em definitivo, aqui o nosso momento de entrevista com o governador Jerônimo Rodrigues. Vamos às 8:01 na Bahia. Abertura da entrevista, meu nobre Ramon.
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2: Você pode participar, ouvinte Sociedade, né? Pode participar da nossa entrevista, mandando aí o seu WhatsApp pra gente agora.
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2: Jerônimo Rodrigues é governador da Bahia e hoje pré-candidato, né, à reeleição. Lembrando que sábado nós temos aqui na Bahia convenção que vai legitimar o nome do governador aí como candidato à reeleição. Governador, bom dia mais uma vez. Como é que está? Tudo bem?
5: Mais uma vez, Adelson, bom dia. Quero agradecer aqui a Ramon, um abraço em Joel, a Francisco e aos ouvintes da Rádio Sociedade, em especial do Balanço Geral. Já estava com saudade daqui. Eu sei que aqui a repercussão é boa. Você falou aí da condição de pré-candidatura, é isso mesmo. Sábado, dia 1º de agosto, nós estaremos no centro de Parque de Exposições.
2: Parque de Exposições,
5: isso,
2: né?
5: Mesmo. 9 horas, a partir das lâminas começa a chegar, a concentração, porque nós vamos ter a presença vitoriosa e valiosa do presidente Lula, que virá para a nossa convenção. Reforço aqui o convite aos prefeitos, ex-prefeitos, vices, ex-vereadores e ex-movimentos sociais. Nós vamos fazer uma grande festa para apresentar os nomes do presidente Lula como nosso candidato e Geraldo Alckmin. Hoje, por sinal, é a convenção do PSB, que homologa o nome de Alckmin para ser o vice-presidente da República. E, além disso, os nomes de Wagner e de Otto, Wagner e Rui, senadores, e os nossos deputados federais e estaduais. E fechando assim o meu nome e o de Geraldo Júnior como candidatos definitivos a partir do dia 1º, vai ser uma grande festa. Eu tive na região sua. Tive sábado em Valença, no Baixo Sul.
2: Baixo Sul da Bahia.
5: E tive no domingo em Santo Antônio de Jesus, no Recôncavo, fazendo os últimos eventos do programa de governo participativo. Grandes agendas, muito boas agendas. São regiões que recebem investimentos muito grandes. Em Valença, o nosso hospital e maternidade regional, tão sonhado ali, como destaque, podemos destacar isso. Em Santo Antônio de Jesus, o Hospital Regional de Santo Antônio de Jesus, também recebendo investimento, inclusive para leitos e acompanhamento para as crianças e para o infantil. E, naturalmente, os dois municípios receberão influências da ponte Salvador Itaparica. Espero que a gente possa dialogar sobre isso aqui, Adelson.
2: Governador, vamos lá. O que é que vem a ser o PGP? O que é falado ali? O que é escutado ali? Transforma-se em projetos?
5: Essa é a intenção. O PGP, nós criamos aqui na Bahia desde Wagner, depois com Rui, a primeira em 22 comigo e agora a segunda edição, preparando os temas que a população daquele território. Ela não é um evento municipal. A gente vai em Santo Antônio, mas a agenda ela é regional: Cachoeira, Muritiba, São Félix, Cabaceira, ali vai. Dom Macedo. Nós vamos em Valença da mesma forma. Então nós aglomeramos ali lideranças políticas. Não chega a ser um evento de massa, é um evento de lideranças, de militantes, seja do setor empresarial, seja do setor ambiental, da juventude. Ali nós vamos fazer a escuta, mas a gente vai deslanchar o processo ou encerrar um processo. O que nós queremos, portanto, é que cada um, baiano ou baiana, em suas organizações, possam sugerir o que é que a região, o município ou a comunidade precisa. E ali, Adelson, eu estou acompanhando a escrita do plano de governo para 27 até 30, e ali a gente recebe demandas, Adelson, que varia. As pessoas às vezes pedem poda de árvore, às vezes pedem limpeza de rua. E isso, naturalmente, pavimentação de uma rua, isso é função do município, mas a gente acolhe aquilo. Às vezes alguém pede, a gente quer uma UBS na comunidade tal. UBS é a responsabilidade do município. A gente, prefeito, A demanda aqui está grande, a gente vai te ajudar, te dar a mão para você construir a UBS. E às vezes tem coisa que extrapola o Estado e vem demanda para o presidente Lula. Então, nos dois territórios, quando pedem duplicação da 101, ora, é federal, a BR-101. A gente vai sistematizar isso e no dia 1º eu vou entregar Lula. Aqui está um conjunto de propostas, naturalmente que eu devo conversar com a equipe dele para priorizar algumas, mas posso dizer a você aqui, olha, a duplicação da 101, Feira Santo Antônio, numa segunda etapa, Santo Antônio, quem sabe alguns trechos, se não tiver condições de fazer tudo, adeus, mas depois tem de Itabuna até o Nápoles, é atraso, é acidente, tudo isso cria uma despesa e cria prejuízo para os empresários e para a vida das pessoas, assim como a duplicação da 116, que já está no processo de leilão, 324-116, posso pegar o exemplo aqui do povo de Vitória da Conquista, que reivindica muito, ou a 242, a BR que pega ali Luiz Eduardo Barreira, já está bem andado o processo de licitação, mas o trecho de Seabra e Itaberaba, muito acidente, muita ladeira, muito atraso. Então existem ações que vão para o Lula e tem ações que a gente é nossa, é do Estado, essas ações são nossas e nós haveremos de escrever aquilo que é mais urgente.
2: Governador, por falar em estradas, como é que o senhor tem acompanhado a situação da rodovia federal BR-324, né, esse trecho Salvador Feira de Santana, Feira de Santana Salvador e a 116 lá a Rio Bahia? Porque a esperança era a seguinte: saiu a Via Bahia, né? O DENIT vai chegando, né? Mas alguns acontecimentos têm tirado o sono de baianos, de motoristas, de passageiros.
5: Do governador. Né?
2: Do governador também?
5: Claro, porque está no meu estado, é uma via federal. Mas isso é bom a gente pegar o histórico das coisas. Nós tivemos aí, depois de Dilma, 2 anos do substituto dela, depois mais 4 do presidente Bolsonaro. Não foi feito nada. Era para o governo Bolsonaro ter retirado a Via Bahia. Se retirasse, adiantava o lado da gente, porque um processo de retirar uma empresa de um processo licitatório de concessão não é assim, eu vou tirar e acabou. Foi o caso. Quando o Lula começou a mexer nisso, ministro Renan, Rui Costa, o que é que houve? A empresa se retraiu, entrou com o processo e judicializou. Está no TCU esse processo. Retirou-se a Via Bahia. A Via Bahia realmente não fez os investimentos adequados, não fez conserva, não fez manutenção, não fez duplicação, nem da 324, nem da 116. Isso, quando o Lula pegou, em 2 anos e meio, Lula retirou a Via Bahia, colocou o DENIT, mas a intenção, Adelso, não era e nem será o DENIT fazer o trabalho. Ali é uma via que vai ser novamente feito concessão para que a empresa ganhadora possa cuidar, fazer os investimentos, cobrar o pedágio e assim por diante. E nós estamos aguardando o TCU. Hoje eu vou a Brasília, vou colocar na pauta do ministro dos Transportes, agilizar para que a gente possa ainda em agosto, setembro, outubro, a gente poder liquidar isso e ver. A última ação que você deve estar falando aí, Adelson, é sobre uma cratera que o sistema de drenagem estava ruim e ela começou a corroer o terreno por baixo. Quando foi ver, já tinha uma fenda grande, teve que abrir uma vala grande para poder ir lá embaixo, fazer o processo de manutenção, e assim foi feito. Foi feita uma etapa, sei lá, 15, 20 dias depois, voltou a chover, voltou a acontecer.
2: Está no quinto
5: tornou
2: episódio,
5: fazer,
2: né?
5: Tornou fazer. Eu passei na quinta-feira lá, vi o movimento. Me parece que agora esse trabalho está superado. Mas a gente, o que vai ter resolutividade ali, Adelson, o TCU, ao liberar o processo de novo leilão, a gente poder ter uma nova empresa e a gente poder sentar e planejar. Nós temos que dar uma saída para 324. Nós precisaremos fazer uma reforma total ali, um novo piso. Ali a gente sabe que é um terreno de Massapê, por isso que ali a cana-de-açúcar dá bem. Terreno de Massapê, você tem o que a gente chama de, às vezes, solo borrachudo, que ele cede, ele umedece. Então a expectativa é que não só a 324, mas a 116 também seja duplicada. Nós já temos trechos bons até Santo Estevão, depois até o Paraguaçu a gente chega bem, tem aquela ponte ali do Paraguaçu. A expectativa, Adelson, eu penso assim, é que a gente precisa primeiro adiantar alguns trechos que geram ou que causam engarrafamento, acidente. Necessariamente não precisava fazer logo toda de vez. Pegar os trechos que criam ou que gera problema para nossa para os transeuntes utilizarem tanto Salvador Feira quanto Feira até divisa com Minas Gerais. Em especial, destaco região de Planalto, Poções, Manoel Vitorino e Vitória da Conquista, que padecem muito sobre isso.
2: Governador, vamos lá, né? Falar de Bahia é falar de país dentro da Bahia, né? De países como a França. Agora, a Chapada Diamantina sozinha é maior do que a Bélgica, né? Imagine. Então, falar de Bahia é falar de muitos temas, né? Mas aí, o que é que passa hoje na cabeça do governador? O seguinte, olha, eu, no meu primeiro mandato, eu consegui até aqui. Eu, conseguindo o segundo mandato, eu tenho como prioridade esse segmento aqui, né? Óbvio que um governador não pode ter só uma prioridade, ele tem várias, mas existem sempre aquelas que padecem mais, que exigem mais.
5: Eu coloco três na mesa.
2: Três.
5: A geração de emprego é um desafio para todos nós, governantes, prefeitos, vereadores, deputado, presidente. O emprego é quem dinamiza a vida nossa no aspecto da expectativa de vida. E para isso é preciso investir em educação, investir em incentivos para que indústrias possam vir. Você tem acompanhado aí a vinda da BYD, que nós buscamos, e graças à parceria com o presidente Lula, só na BYD, quase 6 mil empregos. 6 mil empregos diretos. Fora, estou pegando ainda o exemplo de Camaçari, mas eu posso pegar as obras nossas. Eu estive em Valença e visitei o hospital Costa do Dendê, e nós vamos entregar no ano que vem, em março, só ali, nós estamos falando de 200, 300 empregos nas obras, nas escolas. Então, essa é uma preocupação que é latente, criar a expectativa de que as pessoas precisam ter uma fonte de renda permanente, duradoura. Um segundo aspecto que é muito ventilado nos meios de comunicação é o tema da segurança pública, eu não posso abrir mão disso. E eu, na condição de governador, eu tenho dito sempre, Adelson, se você quiser ver se um governante dá atenção e prioriza uma política, olha se ele está cumprindo os deveres de investimento. E eu tenho feito um esforço muito grande para que o meu dever seja cumprido. Com a firmeza que eu tenho colocado para que tanto o comando da Secretaria de Segurança Pública como as polícias militar, civil, polícia técnica, nós demos conta, bombeiros, policial, penal, a gente possa dar conta da responsabilidade nossa. Então, eu tenho feito concursos, nós estamos falando de quase 10 mil profissionais da segurança pública foram contratados em 3 anos e meio. 10 mil policiais profissionais. Estamos falando agora de abertura de novas vagas. A Polícia Militar, eu autorizei, o secretário Marcelo Werner está trabalhando para isso, para garantir que a gente possa até o final do ano publicar um novo concurso para a Polícia Militar, assim como Polícia Civil, todas elas. Armamentos, inclusive armamentos mais qualificados, para que a nossa polícia não fique atrás do crime organizado, que acaba tendo armas potentes. Então nós temos que ter armas mais potentes do que aqueles que ameaçam ou tentam ameaçar a polícia. Viaturas, mais de 6 mil viaturas foram incorporadas à nossa frota, tanto para ampliar, para renovar em todas as polícias. Estamos falando ainda, Adelson, de construção de delegacias, de pelotões. Nós haveremos de fechar esse próximo ciclo continuando essas ações. E uma ação que é muito importante, que é a inteligência, uso de câmeras, para que a gente possa, só neste ano, 7 meses de 2026, nós já prendemos mais de 1.500 pessoas com câmera, Deus, sem nenhum tiro, nenhuma bala, mas em compensação com muita inteligência e muita firmeza. E, naturalmente, que nesse tema eu estarei colocando à mesa do presidente Lula o nosso desejo de criar um sistema único de segurança pública, para que o ministério, que seja criado o Ministério da Segurança Pública, para que a fronteira possa evitar a entrada de drogas, de armas, montagem de laboratórios de produção de drogas, e prisão, ampliação das vagas de presídio de segurança máxima no estado. Nós temos uma em Serrinha, mas não é federal. Então, essa é uma agenda que é de todos nós, não é uma agenda de agora, não é uma agenda só da Bahia, não é uma agenda só da Bahia, mas a responsabilidade da Bahia nós estamos assumindo com muita firmeza. E por fim, é um tema que volta e meia, às vezes a gente tem realidade, mas também tem uma confusão do entendimento, que é o processo de atendimento à saúde.
2: Regulação, por exemplo?
5: A gente usa o termo regulação, que é o mais comum utilizado, adeus, mas eu posso aqui afirmar, em 3 anos e meio, e procure saber aí depois, que eu sei que você é um curioso e sua produção trabalha nisso, quantos governadores entregaram em 3 anos 15 hospitais no Brasil? Quantos? Quantos governadores entregaram no país o apoio à construção de mais de 40, 50, chegaram a ter 100 UBS, UPA, policlínica municipais, estendendo a mão para dizer: prefeito, eu estou aqui, você já tem uma UBS, vamos consertá-la, vamos fazer a manutenção, vamos chegar com equipamento, quantos? Então, eu estou fazendo os investimentos adequados, necessários, olha, e além dos que eu entreguei, adeus, se você for, como eu falei, em Valência, está sendo construído um hospital para março do ano que vem entregar. Vai no Cisal, tem um em Serrinha. Vai em Tapetinga, hospital, maternidade e policlínica. Você vai em Paulo Afonso, tem outro sendo construído. Vai em Gandu, tem. Então, você está com um cerco de novas construções, que o que é isso? É oferta de vagas. E o que é a regulação dita? É encurtar o prazo de atendimento. Além disso, eu quero garantir que, além de encurtar o prazo de atendimento, melhorar o prazo de atendimento de uma pessoa quando precisa de um atendimento, seja para cirurgia, para um exame, eu quero também aproximar, que eles já estão fazendo, o atendimento de cada pessoa. Se eu te dar um exemplo, Adelson, quem é de Barreiras, vou pegar Barreiras, não vou nem pegar os municípios circunvizinhos, porque eu aumentaria mais 200, 300, 400 quilômetros. Quem é de Barreiras que faz tratamento de câncer, ou atravessa a fronteira para ir para Goiás, ou vem para Salvador, no caso, anda 1.000 quilômetros, Adelson, de vinda, mais 1.000 de volta. E quem tem que fazer isso 1 ou 2 vezes no mês? Já temos isso lá na região. Tratamento de câncer, tratamento de problemas cardíacos. Então, essa alta complexidade, ela vai ser embalada para garantirmos que o atendimento seja em curto prazo. Esses 3 temas também, eu posso poder dizer outro. Mas esses 3, como você provocou, nós queremos alimentar o sonho das pessoas, que a gente vai ter resolutividade nisso.
2: Vamos lá, participação dos nossos correspondentes. Nós vamos deixar aí 2 perguntas e na volta do intervalo o governador responde. Neto Terra Branca e em seguida Gilvan Rodrigues.
3: Governador, aqui é Neto Terra Branca, correspondente da Rádio Sociedade na região sul da Bahia. O senhor inaugurou e entregou à população baiana, especialmente na região sul da Bahia, a BA 649. Posteriormente, o deputado do PL retirou a placa de inauguração da obra. Qual a sua opinião sobre essa atitude? Além disso, o senhor anunciou a continuidade da ligação da BA 649 até a região norte de Ilhéus. Como o senhor avalia a importância dessa obra para o desenvolvimento da região e de que forma ela pode impulsionar o vetor de crescimento econômico e urbano do sul da Bahia?
2: Gilvan Rodrigues.
6: Bom dia, governador. Aqui é o Gilvan Rodrigues, correspondente da Rádio Sociedade aqui de Feira de Santana. Governador, a gente sabe da pujança aqui de Feira de Santana, sendo a segunda maior cidade da Bahia, atendendo uma região com mais de 3 milhões de habitantes. O aeroporto vem recebendo investimentos há anos, mas a cidade ainda continua sem uma malha aérea regular. Quando Feira de Santana voltará de fato a ter voos regulares e se já existe alguma negociação ou algum estudo em andamento? Eu volto com vocês aí do estúdio.
2: A gente volta já, 8h19.
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0: Agora na Bahia, 8h22, ouvinte Sociedade.
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2: Adelson Carvalho.
0: É, vamos lá. É, para ganhar tempo, eu coloquei aqui, né, dois correspondentes. Na sequência, o governador ouviu e anotou aqui Neto Terra Branca e Gilvan Rodrigues. Neto Terra Branca trazendo informações da BA 649, a placa que foi retirada pelo deputado, e Gilvan Rodrigues trazendo um assunto mega importante, que é os voos regulares no aeroporto de Feira de Santana. Governador.
3: Bom dia, Neto Terra Branca. Saudar aí ao povo do sul da Bahia, Ilhéus, Itabuna e toda a região. Esse é um tema muito importante, Adelson. Você conhece bem a Bahia. Ligando Ilhéus e Itabuna, tem a 415. Isso. Só que ela não suportava mais aquela carga de tanto de pessoas indo e vindo para Ilhéus e Itabuna, quanto as pessoas que vão fazer turismo, que passa por aquele estado para pegar as praias do sul, Olivença e assim por diante. Rui, na época, pediu ao presidente da República, Bolsonaro, que duplicasse. Chegou a fazer o estudo, não deu certo, eles fizeram uma meia boca. Fizeram ali uma duplicação a partir do estacionamento da área onde os carros precisam parar. E estava tendo muito acidente. O que é que o Rui fez? O Rui desapropriou do outro lado do rio, que no meio ali tem Rio Cachoeira, entre Itabuna e Ilhéus. E Rui desapropriou o terreno. E nós aproveitamos para a gente poder. Ele ali licitou a obra. E eu dei continuidade. Então nós duplicamos uma BR usando a BA. Então, de um lado, quem vem de Ilhéus e Itabuna vai usar a 415, e quem sai de Itabuna para Ilhéus, do outro lado do rio, usa a 649. E nós fizemos, já estava asfalto. Tem que, por conta do rio, tínhamos que fazer ali quatro pontes, fora um viaduto ainda que liga Itabuna para pegar a via. E nós concluímos. De uma ponta a outra. Está no prazo contratual para acabar as duas pontes. O que é que nós fizemos, Adelson? A gente não vai deixar uma estrada dessa parada. Não dá. Então, o que é que nós fizemos? Nós liberamos a pista. Então, a 415, ela continua indo e vindo, tá? Porque tem alguns trechos na estrada que, se alguém fosse usar só de uma via, tinha que ir lá embaixo, perto de Ilhéus, e voltar. Então, é uma despesa que não valeria a pena. Mas quem sai de Itabuna para ir para Ilhéus, ganha tempo, vai embora, toca a vida. Então nós entregamos essa pista. E faltando as duas pontes, então nós vamos entregar agora, agosto ou setembro, a gente entrega uma, já abre uma via, e quando abrir a outra, Adelson, essa via fica totalmente liberada para utilizarmos Itabuna e Ilhéus pela 649, lá do rio, da direita do rio, quem está de Itabuna para Ilhéus. E quem vem de Ilhéus para Itabuna vai utilizar a 415. Nós, inclusive, queremos pedir depois ao Lula que transforme essa BA em BR, porque está toda pronta, uma estrada bonita, pega ali uma frequência do rio, pega a Mata Atlântica. Só que nós já entregamos essa parte, e o deputado, um deputado do PL, resolveu fazer aquelas cenas que, quando um deputado precisa de informação, tem que usar vias legais. Vai no Ministério Público, vai no TJ, vai na ouvidoria, seja o que for, e nós temos a obrigação de fazer isso. Ninguém iria esconder informação nenhuma. Nós inauguramos essa pista, uma grande festa, e é um grande investimento para a região sul da Bahia. Eu não quero falar sobre esse comportamento do deputado, porque não condiz com a política séria que nós acreditamos e fazemos. Não condiz. Tá? Você, um deputado depredar um patrimônio público, quebrar uma placa de inauguração, não cabe bem. Então não vou dar valor a isso, eu quero dar valor à obra para Itabuna, para Ilhéus, que merece obras como essa, não só para quem vai para Itabuna e Ilhéus, mas para quem vai fazer turismo na região. E o Neto depois fez um complemento sobre um anel, um anel norte, isso. Que quem chega em Ilhéus pega a via normal, e quem vai para Ilhéus pega a via e chega, entra em Ilhéus. Mas para quem vai para ou para o Porto Sul daqui a pouco, ou quem vai para Praias do Sul, tem que passar por dentro de Ilhéus. Então, o que é que nós estamos fazendo? O governo federal licitando um processo para a gente poder fazer um anel de contorno para descarregar os carros, para descarregar a mobilidade que tem dentro dentro da cidade de Ilhéus. Então, essa é uma pergunta, Neto, que é mais investimento do governo do presidente Lula em parceria conosco para garantir aí qualidade de vida de quem precisa usar a pista. A outra é de Gilvan Rodrigues.
0: Gilvan Rodrigues se referindo ao aeroporto de Feira de Santana para voos regulares.
3: Um abraço, Gilvan. Abraçar todos os feirenses, meus conterrâneos, porque meu endereço de moradia é Feira. Minha carteira está assinada em Feira de Santana, porque eu sou professor da universidade. Freire Santana recebeu, Adelson, quero destacar aqui, muitos investimentos do Estado e do presidente Lula. O povo de Feira sabe que tem que ser grato ao que nós estamos fazendo e vamos fazer mais ainda por Freire Santana. Praticamente todas as escolas de Freire Santana da rede estadual, para a juventude de Feira, ela foi recebida ou com uma escola nova ou com uma escola ampliada. Distritos, como o caso de Matinha, que é uma região quilombola, tem uma escola nova com essa padrão, não tinha escola, fora as vias e asfalto que fizemos Bonfim de Feira, um conjunto de comunidades que não tinha asfalto e recebeu. Recentemente eu tive entregando uma via que liga ali o Tomba, Feira 7, até a 101, na direção de São Gonçalo, uma via pavimentada com iluminação. O Centro Industrial Subaé também recebendo investimento de pavimentação. Nós estamos construindo em Feira de Santana del Sul o primeiro hospital do câncer do interior da Bahia. O primeiro. Nós estamos construindo em parceria com a Santa Casa, Dom Pedro. E estou me colocando, inclusive, à disposição do prefeito de Feira de Santana.
0: É isso que eu ia te perguntar, governador. Eu gosto de perguntar para que haja esclarecimento. O senhor se distanciou de Feira de Santana e de Cruz das Almas, que são dois prefeitos Nada. Que estavam bem chegados ao senhor, Zé Ronaldo e Edinaldo?
3: Não, de forma.
0: Aliás, hoje Cruz das Almas está completando 129 anos de emancipação política.
3: Verdade. Parabéns à Cruz das Almas, aos cruzalmenses, aos gestores, à militância. De forma nenhuma, Adelson. Eu sei separar as coisas. Eu sei que quando um prefeito ou uma prefeita não vota em mim ou não vota, isso não quer dizer que eu não tenho que ter a relação diplomática.
0: Mas havia esperança de apoio dos
3: claro
0: dois?
3: Todos nós aguardamos que a gente pudesse caminhar juntos. Mas eu sei do vínculo, e Adinaldo foi muito claro, da relação que ele tem com o PL. Eu entendi, mas eu não vou deixar. Inclusive, porque os dois municípios que você chama atenção são municípios que, de um lado, Cruz das Almas me acolheu para eu estudar lá. Me deu o diploma, foi Cruz das Almas, de engenheiro agrônomo e de mestre. Eu sou mestre, faço mestre, fiz mestrado lá. E foi Santana onde meu filho nasceu, onde eu tenho, então não teria motivos, assim como Jequié, Vitória da Conquista, eu vou continuar sendo diplomático. Eu não vou querer fazer a atitude de, vou descarregar em cima do prefeito, se eu fizer isso, eu estarei machucando a população. Tanto é que eu ofereci o apoio ao prefeito de Freire Santana, continua de pé. Salvador, Freire Santana precisa de um hospital municipal. É a maior cidade do interior da Bahia. 700 mil pessoas não têm um hospital municipal. O secretário de saúde, acho que ele perdeu um pouco o prumo essa semana e disse que tinha, que é maternidade, secretário, não é hospital. Maternidade é maternidade, hospital é hospital. Eu não sei se ele perdeu o prumo ou quis no afã de querer defender o debate. Eu só quero que o secretário e o prefeito digam assim, governador, que eu ofereci, tem terreno? Eu tenho algum terreno do estado que eu posso oferecer, prefeito? E depois, quanto é que custa o hospital? Eu quero botar um percentual para... Feira tem que ter um hospital. Conquista não tem um hospital, Adelson, municipal. Aí se Salvador não tem hospital suficiente para atender a demanda da baixa complexidade, como é que esse povo quer debater regulação, Adelson? Sabe quem é que enche os hospitais estaduais e dificulta a regulação? É quando alguém em Freire Santana, nesse momento, levar uma queda e quebrar uma perna, quebrar um braço ou desmentir um dedo, tem que ir para o hospital Cléristo Andrade. O Cléristo não é lugar de tratar dedo desmentido. O Cléristo é lugar de fazer um parto, de cuidar de um tratamento de câncer, de um problema de coração. Aí são essas pessoas que querem debater, ainda contamina a imprensa dizendo regulação, regulação. Eu tenho responsabilidade. Foram mais 6 mil leitos na Bahia que nós criamos em 3 anos e meio. Portanto, o debate tem que ser com a seriedade. Um comportamento desse do deputado de Itabuna, ou qualquer um outro que queira debater, o ex-prefeito de Salvador vive dizendo regulação, regulação. Quantos leitos, quantos hospitais foram construídos em Salvador? Quantas unidades básicas de saúde tem em Cajazeiras? Cajazeiras é uma cidade dentro de Salvador. Você falou que a Bahia é um país, são estados dentro de estado. Salvador também tem bairros que são cidades. Como é que a gente quer discutir esse debate? Então, quero dizer aí ao Gilvan Rodrigues. Gilvan,
0: sobre o aeroporto de Feira de Santana.
3: Então, nós estamos falando de duas ações. Uma é da pista, a ampliação da pista para pouso de grandes aeronaves. Tá? E a outra é o pátio. O pátio onde as aeronaves encostam para carga, descarga, repouso, manutenção. Então, essas duas ações, até o meado desse semestre, a gente conclui. Eu quero mais uma vez conclamar aos empresários de Feira, que eu tenho relação muito boa, conclamar o próprio prefeito, não tem problema nenhum, os deputados que atuam, que a gente possa fazer um mutirão, um cerco, para que as empresas aéreas possam ter voos. Não sou eu que determino, se eu determinasse, irmão, já foi. Nós estamos com dificuldade de voos, porque dizem as empresas que não têm aeronave, que têm dificuldade. Não cabe, já tem um estudo que é muito difícil ter grandes aeronaves fazendo voo de Salvador, Feira de Santana. Aí, sinceramente, se subir uma aeronave e pousar em 15, 20 minutos, eles não querem isso. Mas voos para São Paulo, nós gostaríamos de buscar. Eu estou e darei a Deus os incentivos necessários para que a gente possa garantir voos, tanto comerciais quanto de carga. Essa é uma disputa que nós temos que fazer aí com as empresas. Eu estou aqui conclamando ao povo de Feira que me dê a mão para a gente poder fazer isso de forma conjunta.
0: Vamos até Alagoinhas e cidades vizinhas. Aí, representante Rádio Sociedade da Bahia, Luciano Reis.
2: Governador Jerônimo Rodrigues, Luciano Reis, correspondente da Rádio Sociedade da Bahia, na cidade de Alagoinhas e região. Governador, o Hospital Estadual do Litoral Norte em Alagoinhas foi inaugurado em 1º de julho de 2026. Existem comentários que vêm causando preocupação na população de Alagoinhas e região, que o Hospital Regional Dantas Bião pode ser fechado pela Secretaria de Saúde da Bahia. O Hospital Regional Dantas Bião em Alagoinhas, governador, chegará ao fim.
0: Dantas Bião.
3: Luciano Reis. Muito obrigado pela pergunta. Um abraço ao prefeito, ao meu secretário Joaquim, aos deputados que nos acompanham em Alagoinhas, aos prefeitos da região. Não sei se você entendeu a pergunta, Deus. Nós entregamos o hospital estadual, maravilhoso. O Lula participou, o Padilha, foi uma festa grandiosa naquele dia ali em Alagoinhas, um hospital realmente de ponta. O ministro Padilha disse que não tem um hospital, foi o primeiro hospital com recursos do PAC feito no Brasil. Lula entregou aqui na Bahia. E nós estamos falando de um outro hospital que era o que recebia essa carga de demanda, que é o Dantas Bião. Então nós ficamos com dois hospitais regionais em Alagoinhas. E o que é que eu determinei para minha secretária Roberta? Roberta, chame o prefeito, o prefeito Gustavo, nós vamos dialogar com os prefeitos da região e a gente vê qual o destino do hospital. Se o prefeito queria...
0: No primeiro momento, qual a ideia?
3: Não, está funcionando.
0: Mas
3: não fechamos não.
0: Para futuro?
3: Não, escute. Eu tenho que discutir agora.
0: Certo.
3: Agora eu não vou poder fechar porque não funciona assim. A gente tem demanda pelo hospital. Chama os prefeitos e a gente vê se o município quer municipalizar, a gente entrega o município, a gente entra com dinheiro, os prefeitos criam um pacto. Mas dentro do ambiente de prefeito, vamos deixar o hospital funcionando. Alguém está reclamando, principalmente porque a gente não vai deixar de porta aberta. O que é porta aberta? Qualquer pessoa pode ir lá fazer. Nós utilizamos para a gente fazer a regulação, porque senão a gente não estabelece o resultado adequado para o hospital. Então, Adelso, eu quero me comprometer aqui com o povo de Alagoinhas e região, tirar isso da cabeça. Nós não seremos irresponsáveis de fechar um hospital, sendo que há demanda. Se no futuro o hospital entregue dê conta da demanda, nós deveremos de avaliar. Por enquanto, não existe essa possibilidade. Meu compromisso com os prefeitos que sentaram comigo foi da gente estabilizar a demanda, correr atrás e resolver.
0: Agora vamos a mais um correspondente, Sociedade, é Givaldo Lima. Tá aí não? Quem é que tá aí? Carinho Paixão, tá aí? Vamos lá, Juazeiro e o Norte da Bahia.
4: Bom dia, governador Jerônimo Rodrigues. Aproveito a oportunidade para cumprimentar a todos que estão aí no estúdio, toda a equipe da Rádio Sociedade da Bahia. Governador, eu sou Karine Paixão, aqui correspondente da região norte do estado da Bahia. E a gente sabe que a Rede Peba foi criada para integrar a saúde entre os estados da Bahia e Pernambuco. Mas os pacientes do norte baiano continuam enfrentando demora na regulação e aguardando vagas em hospitais de referência. O que está falhando, na sua opinião, na Rede Peba? E quais mudanças o estado pretende implementar para reduzir esse tempo de espera e o sofrimento da população aqui da região norte da Bahia? Muito obrigada. Volto com vocês aí do estúdio.
3: Bom dia, Karine. Um abraço para nosso povo do norte. Abraço a Andrei, aos vereadores, a todos os prefeitos da região. Realmente ali, Adelson, é uma parceria que o SUS juntou os dois estados, Pernambuco, Bahia, Bahia, Pernambuco, e criou uma rede de saúde, uma rede PEBA, que há uma interação entre um hospital e atravessar a ponte, Petrolina Juazeiro, não só de Petrolina, mas de outros municípios da região, e esse hospital fica na Bahia, é um hospital do estado da Bahia. Mas dentro do regramento do SUS, nós já havíamos pedido para a gente poder falar com o Ministério para construir um hospital em Pernambuco, para estabilizar a demanda cá na Bahia, porque a gente acaba atendendo a Bahia e parte de Pernambuco. Tenho dito, Karine, que nós não vamos fechar a porta para nenhum brasileiro que precisar de atendimento. Isso acontece quando você está, por exemplo, em Valença ou em Salvador, que um turista vem ou que alguém está passeando. Então, mas aí não se trata só disso, é de alguém que mora em Petrolina que usa o serviço do lado de cá. Aí a regulação funciona conjunta. E eu espero, inclusive, começar com a governadora do Pernambuco para a gente poder fortalecer a parceria junto ao Ministério, porque só teremos essa saída. Enquanto isso, é um hospital, nós ampliamos o investimento, eu entreguei durante esses 3 anos tanta ampliação do hospital, de serviço do hospital. Fui há uns 2 meses atrás para entregar com a secretária Roberta atendimento de cirurgias para o coração, bastante sofisticado, equipamento sofisticado. Bom, mas está na regra. Temos que fortalecer os hospitais municipais, atendimento da atenção básica, e dialogar com o Ministério para a gente poder garantir um fortalecimento do hospital, tanto de Juazeiro, que é o nosso, quanto da parte de Pernambuco.
0: 8h41, eu vou pro intervalo e na volta tem mais entrevista com o governador Jerônimo Rodrigues, né? Inclusive aqui a pesquisa mais recente divulgada agora há pouco pela imprensa baiana é Genial Cast. 8h41.
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10: Uma mudança histórica pode marcar o futuro da Kia no Brasil. Depois de 34 anos à frente da operação da marca, José Luiz Gandini deve deixar o comando das importações e das operações da Kia no país, que passariam a ser administradas diretamente pela matriz sul-coreana. Segundo informações de bastidores, a mudança faz parte de um acordo que prevê a construção de uma fábrica da Kia em Piracicaba, ao lado da planta da Hyundai, isso até 2028. O investimento deve gerar cerca de 5 mil empregos diretos e mais de 15 mil indiretos. Ainda não foi definido quais modelos serão produzidos no Brasil, mas a expectativa é de que o anúncio oficial aconteça nos próximos dias, marcando uma nova fase para a Kia no mercado brasileiro. Fique ligado, daqui a pouco tem mais uma edição do Minuto do Automóvel aqui na Rádio Sociedade da Bahia 97.9.
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0: Agora na Bahia, 8h44.
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0: Governador Jerônimo Rodrigues, acorda que horas e dorme que horas? Tem alguma rotina de acordar e dormir ou depende? Deixa a vida me levar?
3: Não, escute, normalmente eu tenho uma rotina de 4 horas de sono, 5 horas no máximo. Eu não durmo antes da meia-noite, normalmente 1 da manhã, um pouco mais às vezes de acordo. Porque, Adelson, nesse lugar da gente, você é possível que algum dia possa dizer, poxa, você vem de uma agenda intensa e tensa, você não consegue, já vou dormir, não, você precisa de uma hora para ir desacelerando. Eu tenho uma prática de já não olhar mais o Instagram, redes sociais, porque às vezes está muito envenenada, isso dificulta a tranquilidade do sono. Normalmente eu uso, depois que eu chego, se é 10, 11, meia-noite, eu vou preparar para o dia seguinte, estudar as coisas, me planejar para o dia seguinte. Então, uma agenda dessa que eu fiz com você, que eu me preparei, recebi um material, eu leio ele todo, eu boto minhas observações, eu estudo. Quando é uma audiência com o prefeito ou com o empresário, eu venho preparado para aquele material. Então, eu evito entrar em redes sociais. Inclusive, o próprio Lula me recomendou isso. Evita essas coisas, porque você não vai resolver mais depois das 10 ou das 11. Se for o problema de morte, alguém vai te ligar para ver o que pode fazer. Mas se não for, no outro dia você resolve. E 4, 5 da manhã no máximo começa a despertar. Às vezes um pouco 5:30, mas nunca depois disso. Mas eu já também, aí já retomo, vejo se tem alguma coisa de urgência. Normalmente eu recebo relatório da segurança pública, um relatório de alguma coisa na educação quando é preciso, ou da secretária de saúde quando tem alguma necessidade. Aquelas áreas mais, não sei, emergentes. E a partir daí o dia começa.
0: Gilmar, vice-prefeito de Maracás, um abraço pro senhor.
3: Gilmarzinho do som, de Jequié.
0: É o homem do som, da Jequié Som.
3: Isso mesmo. Gilmarzinho.
0: Um abraço pra ele.
3: Tá ligado aí em Maracás, né? Tá terra bonita, Maracás. Viu? Você conhece Maracás, não conhece?
0: Isso, estive lá.
3: Cidade das Flores.
0: Semana passada, eu estive lá em Doutor Lúcio, homem que produz queijos artesanais lá na fazenda Vale Verde. Tá até no meu Instagram, você pode ver lá. Em homenagem ao Dia da Agricultura Familiar, que eu sou um fã, né? Exatamente. Eu estive lá em Doutor Lúcio, ele prepara uns queijos com as vacas dele. E ele tem um trabalho muito bonito, dedicadíssimo,
3: doutor Lúcio. Para saber se ele tem interesse, já está participando das nossas feiras para poder. A gente faz um festival de queijo.
0: Ele participa.
3: E participa?
0: Participa, já foi premiado. Tem um selo.
3: Tem, né?
0: Para o Vale do Jequiriçá todo ali. Bom.
3: Então, um abraço para ele.
0: Doutor Lúcio.
3: E nós estamos fazendo um hospital lá. Em
0: Maracás.
3: Um hospital municipal lá com o prefeito Nelson Portela.
0: Nelson Portela, um abraço. É um homem que tem também lá a casa de produtos agropecuários.
3: Isso mesmo,
0: né?
3: Isso mesmo.
0: Nelson Portela, um abraço pra ele. Carinho Paixão já foi. Rafael Lacerda, com a gente agora.
4: Bom dia, governador. Aqui Rafael Lacerda, correspondente de Sociedade de Brasília. A pergunta que eu faço para o senhor é sobre o tarifaço. Estamos acompanhando aqui na rádio, juntamente com o nosso ouvinte, o desenrolar das negociações entre os Estados Unidos e o Brasil desde o princípio. Eu gostaria de saber se já existe uma estimativa sobre os impactos que essa tarifa pode causar aos produtores e também aos exportadores do estado da Bahia, e ainda quais medidas o governo pode tomar para reduzir os danos também para o consumidor. Volto com vocês no estúdio.
3: Obrigado, Rafael. Um abraço aí.
0: Gancho aí, governador. Eu sempre estou citando aqui. E eu vou lhe perguntar, está faltando habilidade do governo brasileiro para esse enfrentamento aí? Porque, assim, aquela história, né? Existe a política, né, da boa vizinhança, né? A gente ouve falar desde de minha avó, de bisavó, né? Estaria faltando aí um pouco de habilidade ou não?
3: Eu acho que não. Não é porque eu gosto do presidente Lula, mas é a soberania nacional. Nenhum país pode impor regras, principalmente tributárias, tarifárias, sem um acordo comercial, a civilidade. O próprio presidente dos Estados Unidos, Trump, chegou a dizer: ah, mas nós temos desvantagem na relação de importação e exportação. Não é verdade. Os Estados Unidos é superavitário. Ele vende mais para a gente do que compra. Então vai mais dinheiro do Brasil para lá. E agora, com essa questão das terras raras, nós temos que estabelecer, porque o foco deles é que é a bola da vez, são as terras raras, são os minérios importantes, escassos no mundo, para poder construir, preparar, produzir peças importantes. E nesse caso aí, Adelson, não foi só com o Brasil. Então, porque senão seria uma falta de habilidade de todos os países que estão sofrendo com isso. A China, países da Europa, foi uma decisão do Trump em querer voltar com sua hegemonia e seu poderio norte-americano, o que os Estados Unidos vem perdendo muito. É ruim para a América, é ruim. Mas é um presidente que a gente não pode influenciar lá. Eu tive uma reunião na última sexta-feira de tarde. Eu fui para a FIEB, Federação das Indústrias. Quero agradecer aqui ao presidente Carlos, a todas as áreas. Nós temos três áreas aqui, Rafael, que elas padecem. Nós temos uma área que é de pneus. O Brasil exporta pneus para os Estados Unidos. Nós temos duas delas em Freire Santana, uma no Polo de Camaçari, a Continental, a Pirelli. Essas empresas estão com dificuldades, porque a importação de pneus acaba quebrando o sistema produtivo da gente, porque vem pneus mais baratos, e a gente não consegue abrir de hora para outra novos mercados. Uma é essa, a outra é da celulose. A celulose em pasta, ela está sendo também tarifada, e nós também temos um compromisso alto com a exportação para os Estados Unidos dessa celulose, o que o setor tem reivindicando bastante, com fibras, inclusive. E o outro é de químico e petroquímico, que acaba também, por exemplo, o nosso polo de Camaçari vem na veia. E não é só o polo de Camaçari. É que quando a gente danifica essa relação tributária, quantos produtos estamos agora em nossa mesa, em nossa mão, depende do sistema petroquímico. Então, o presidente Lula tem reivindicado que possa ser feito. Se tiver de fazer, Adelson, o Lula ofereceu, se tiver de fazer aumento tarifário, que faça uma coisa planejada, não é assim a partir de tal mês, é daqui a 3 anos, 2 anos, a gente puder fazer uma relação. E agora está, para você ver que não é falta de habilidade, o Lula podia praticar a ideia da reciprocidade, é o quê? A gente também poder tarifar com os mesmos valores produtos norte-americanos que entram. Então, a Coca-Cola é uma dificuldade se o Brasil resolvesse tarifar com o mesmo padrão. Então, o Lula tem muito sentido. Agora, o que me incomoda é você ver um...

0: É hoje a quinta economia do estado e há quase 2 anos recebeu um aeroporto que ainda não foi municipalizado para começar a operar e receber voos comerciais. Governador, como o senhor irá tratar a malha aérea do estado e quais os municípios o senhor acredita que deverão ser priorizados? Eu volto com vocês no estúdio.
1: Bom dia, Érica. Eu fico feliz em esses temas, Adeus, de desenvolvimento regional aparecerem nos debates. E nós temos um planejamento. Eu posso citar aqui, Érica, o aeroporto de Luiz Eduardo, o novo aeroporto que estão fazendo em Barreiras, tá? Foi uma reivindicação do Decola Oeste. Nós estamos entregando, com fé em Deus, já uma pista nova para voos de aeronaves grandes, um novo ponto de atendimento de passageiros, um terminal de passageiros. Posso falar aqui da nossa ação para o aeroporto de Ilhéus, junto com o DENIT. Hoje estarei tratando desse ponto em Brasília. Próprio Maracás, que falamos aqui há pouco com o aeroporto. O aeroporto que vai atender ali Tirussu, Jaguaquara, Jequié, no plano nosso de intervenção. Um aeroporto que o de Porto Seguro já está pequeno para a gente. Temos aeroporto em Lençóis, porto de Paulo Afonso. Então, além dos aeroportos grandes, Érica, eu posso tratar aqui dos que chamam de aeródromo, mas todo mundo chama de aeroporto. São aeródromos menores. A região, o estado precisa, como é um município muito grande, estado muito grande, ter aeroportos maiores, médios e menores, para poder retirar uma pessoa com doença grave, uma ambulância ou uma UTI aérea.
2: Eu vim lá em Paramirim.
1: Então, você Paramirim. Falou aqui há pouco, Adelso, lá está pronto, você falou aqui há pouco de Jaborandi.
2: Jaborandi
1: tem um aeroporto, um aeródromo, um aeroporto pequeno de pista de chão. E nós estamos conversando com o prefeito Marcos, porque ali tem, por exemplo, a Leitíssimo, tem um conjunto de... Você viu ali,
2: Cocos lá
1: você
2: também,
1: viu ali o turismo no Rio Corrente. Coco já tem um inaugurado, pista boa. Aquela região está bem servida para a gente poder garantir
2: pegar
1: que...
2: Jaborandi,
1: Correntina,
2: Coribe.
1: Perfeitamente.
2: São Félix do Coribe.
1: Mas voltando aqui para responder ao tema de Érica. Érica, não há dificuldade nenhuma. Eu conversei na época com o prefeito de Luiz Eduardo. Ele sabe do meu interesse em resolver isso. Existem aí umas exigências tanto do governo federal, do órgão que cuida disso, ANAC, quanto a nossa, um interesse em poder fazer isso acontecer. Eu quero é que o projeto, inclusive, do aeroporto de Luiz Eduardo, é um projeto muito bom do que eu vi, tendo salas, alguém pousa ali, faz reuniões, sai. Então, todo o meu apreço e, naturalmente, Jusmari, que foi minha secretária, é deputada estadual, ela tem sido um porta-voz muito forte desses interesses de Luiz Eduardo.
2: Givaldo Lima, agora, para finalizar.
3: Governador, bom dia. Sou Givaldo Lima, correspondente da região metropolitana de Salvador. Fora a capital, nós temos Lauro de Freitas e Camaçari como cidades mais desenvolvidas em vários aspectos. Depois temos Simões Filho e Candeias. O Centro Industrial de Aratu ajuda nisso. A maioria dos municípios nesta região sofre com a falta de estradas, saneamento, transporte e outros. Quando é que a região vai estar integrada de uma maneira que facilite mais a vida de quem mora nela, trabalha e quem passa ou vem visitar as cidades do entorno de Salvador?
1: Givaldo, nós temos que discutir isso sob a ótica da política primeiro, porque o fato da gente ter um prefeito de oposição às vezes dificulta, não por mim, pelo governador. Mas às vezes o prefeito, agora ouvimos diversos prefeitos que estavam conversando conosco de obras importantes, viu a ordem do ex-prefeito de Salvador dizendo não dialogue mais, porque é da oposição. Isso não pode acontecer. A eleição vai ser no dia 4 de outubro, até lá já fazer o debate da política. Mas os projetos importantes dos municípios não podem ficar à mercê dependente do processo eleitoral. E nós, nós temos aqui na região um conjunto, por exemplo, a prefeita de Lauro de Freitas é minha oposição. Já esteve comigo lá. Tratamos de temas e interesses de Lauro de Freitas. Como é que eu não atendo a demanda de Lauro de Freitas porque não é do meu partido? Só que alguns prefeitos dessa região, agora o prefeito de Candeias, estamos tratando sobre um hospital municipal em Candeias. tratando com muita seriedade, com muito zelo, com muita responsabilidade.

0: responsabilidade e eu darei resposta positiva sim. É, Simões Filho, da mesma forma. Então eu não vou ficar aqui botando culpa, é culpa de lá, mas é importante que os prefeitos e as prefeitas superem essa relação das eleições e digam assim: olha, eu não voto no senhor, eu tenho relação aqui com outro grupo, mas isso aqui tem que ser feito, o povo não pode pagar a conta. É o que acontece. É, muitas das vezes, se você vê o orçamento de investimentos do governo da Bahia em Simões Filho, você vai ver o tamanho da responsabilidade nossa com Simões Filho. Mas às vezes falta o diálogo, o contato, porque os prefeitos acham que, por ser da oposição, quantas vezes o prefeito, a prefeita de Mangabeira, teve a gentileza, vamos sentar junto porque Mangabeira precisa da gente. Porque, cuida as almas, o prefeito veio, ele disse, está lá, olha a quantidade de obras que nós temos, ou de saúde, ou de educação, de estrada lá para Sapucaia. Então, o sentimento aqui é que a gente tem que superar, acabar as eleições. Se alguém está com dor de cotovelo ali, de um lado ou de outro, toma um remédio, passa. Ou se foi o governo, ou se foi o prefeito, nós temos que ser grandiosos, não temos que ficar com essa conversa que é da oposição, não pode sentar juntos.
1: Governador, pesquisa divulgada hoje traz um levantamento, em linhas gerais, aí um empate técnico entre o senhor e o ex-prefeito de Salvador, hoje candidato, já teve a convenção dele, a Semi Neto para o governo da Bahia.
0: Olha, você sabe que minha pesquisa é o trabalho. Eu respeito todas.
1: O senhor acredita em pesquisa?
0: Eu analiso. Para não ficar. Quando é boa para mim, eu gosto. Quando não é boa para mim, isso não tem na minha mesa. Tá? E nem esquenta meu juízo. Se ela foi boa e for uma pesquisa séria, eu vou pés no chão, como essa aqui hoje. Pés no chão, humildade, para a gente poder ver o que tem que fazer para diante, para melhorar os indicadores. Se ela foi ruim e é uma pesquisa séria, bora ver onde é que estão os nichos que a gente tem que atacar mais, fazer melhor para melhorar. Nesse caso, é uma pesquisa muito positiva. Se você se recorda das pesquisas no mesmo período, na eleição passada, eu não chegava nem perto, estava longe, no mês de maio, junho, julho. Essa aí já dá um empate técnico colado. Quando você analisa a pesquisa, que analisa o governo do governador Jerônimo, eu bato quase 60, a avaliação positiva do governo. Se você pegar um outro elemento e dizer, olha aí quando vincula Jerônimo com Lula, que é o meu candidato, eu aí extrapolo a casa de 60. Então, são dados positivos. Eu também sei, Adelso, que essa pesquisa não consegue tocar lá no interior, lá em Lafayette Coutinho, lá em Aiquara, lá em Gitaúna, não consegue ir, que é onde nós temos uma base de prefeitos, de ex-prefeitos, de lideranças e de ações, inclusive, concretas de entrega. Aqui em Salvador, você vai ver que a própria entrega do VLT, as ações no subúrbio, as ações da rodoviária nova, a estrada do Derba, são ações concretas que melhoram em muito a nossa performance aqui em Salvador e na região metropolitana. Mas avalio de forma muito positiva, avalio também positivamente a posição de Rui e Wagner como os meus senadores lá na frente. Então, temos que continuar fortalecendo a posição do Rui e do Wagner. E a expectativa nossa, Adelso, é que a gente possa dar ao Lula, repetir para o Lula, uma votação expressiva que nós demos na eleição passada.
1: Governador, muito obrigado, viu, pela sua vinda aqui ao nosso Balanço Geral. Logo, logo, nós vamos estar aqui com um calendário voltado, né, para as eleições, né, inclusive com sabatina, né, e conto com sua presença aqui também.
0: Adeus, parabéns pela sua condução nesse horário, a companhia sua para os ouvintes e seguidores aí pelas redes sociais do seu programa, a sua forma de fazer jornalismo. Eu acompanho, vejo em suas redes, às vezes a tranquilidade, a maturidade, o conhecimento seu, às vezes a dureza de fazer as provocações necessárias para fazer um rádio polêmico também, mas com muita responsabilidade. Então, um abraço da família.
1: Obrigado.
0: Parabenizar aí a sua história no Rádio da Bahia, nos orgulha muito. Deus abençoe a todos que estão e voltar a convidar aqui. Hoje é quarta-feira. No sábado pela manhã nós estaremos nos encontrando com o presidente Lula no Parque de Exposições aqui em Salvador para a Convenção da Vitória. Um abraço e falar em vitória, hoje tem vitória.
1: E tem o gigante também.
0: É pedreira. Mas nós vamos torcer aí, porque o Remo...
1: Tem um gigante.
0: O Remo não deu certo não essa semana. Bahia também é hoje contra quem?
1: Fluminense.
0: Eu sou o Vitória, você sabe disso. E por isso que eu sou, assim, o campeão. Mas eu torço, e a pessoa final, sonhar pode, né?
1: Uma lógico.
0: Final com um Bavi. Ou chego final. Bahia, ou chego Vitória na final. Aí. Ora, eu vou torcer pra isso, tá?
1: Vamos nessa.
0: Aqui no Baiano a disputa é forte.
1: É forte.
0: E agora o Fluminense de Feira voltou.
1: Na primeira parabéns divisão. Aí, o Fluminense de Feira de Santana, chegando aqui também, né?
0: Carlos.
1: Lúcio Francisco Costa, Carlos Alves, diretor-geral da Record Bahia também, vindo aqui, estava ouvindo no carro a entrevista e chegando aqui no estúdio da Rádio Sociedade da Bahia. Governador, um abraço, viu?
0: Valeu, Deus. Um abraço à Rádio Sociedade, a todos os ouvintes aí que acompanharam a gente.
1: Vem aí o intervalo da Virada da Hora e em seguida tem Smetak para comandar aí o Conexão Sociedade. Um abraço, meu glorioso interiorzão da Bahia, que sabe que eu amo muito. Fui.
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1: Que Deus abençoe e ilumine a vida de todos. Adelson, um grande abraço e a toda a produção do Balanço. Vamos agora ao momento de oração, ao momento de fé. Prepare aí o seu copo com água. O meu já está aqui preparado. Vamos falar com o Todo-Poderoso. Senhor nosso Deus e Senhor nosso Pai, onde chega esta oração, que chegue luz e que chegue vida, principalmente, meu Pai, para as pessoas que estão cansadas, sobrecarregadas. Há quem esteja agora nos assistindo, meu Deus, sem direção, sem saber o que fazer, precisando de uma luz, meu Pai. Tem pessoas que pensam até em tirar a sua própria vida, ninguém sabe, mas há pessoas que pensam em dar cabo da sua própria vida. Pessoas, meu Deus, que estão chorando, ou aquelas que não têm nem mais lágrimas para chorar. Que essa água se transforme no santo remédio que vai ajudar essa pessoa, que vai dar a ela ânimo, força, vigor para lutar e para vencer. Eu abençoo o dia de trabalho dessa pessoa, que ela tenha um dia de vitórias. Ajude, abençoe tudo que essa pessoa fizer, em nome do Senhor Jesus. E se você crê, diga amém. E graças a Deus. Beba com fé desta água. Graças a Deus. Eu tenho certeza que essa oração te ajudou. Agora, não se esqueça de uma coisa. Deus, ele fica esperando uma atitude de fé sua para ele mudar a sua vida. Os homens da Bíblia, eles não tinham condição de vencer, mas eles tinham condição de obedecer. Às vezes você não tem condição de levantar sua empresa, de mudar a sua vida, mas você tem condição de seguir a direção dele. Quando você obedece, Deus faz o que você não pode fazer. Segunda-feira agora, venha aprender a fazer um pacto com Deus. Nessa união de fé que você vê aí agora, que acontece todas as segundas-feiras aqui na Catedral do Iguatemi, às 6h30, 8, 10, meio-dia, 15, 19h30, especialmente às 5h30 da tarde, na Avenida CM 4197. Se prepare para estar conosco nesta segunda-feira. Um grande abraço a todos. Segue a programação com a minha amiga Jéssica. Deus abençoe a todos.

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1: Agora 9 horas e 13 minutos.

0: Um quentinho aqui de Noel Tavares, o nosso gerente de jornalismo da Rádio Sociedade da Bahia. Eu vou até dar um golinho aqui, ó. Agora sim, bom dia! Com um golinho de café pra dar aquela energia pelas próximas 3 horas, né? 3 horas aí de Conexão Sociedade pela frente. Deus abençoe a nossa quarta-feira. Dia tá só começando, bora pra cima, bora realizar, bora fazer acontecer, meu povo! Fazendo um giro de costume, né, pelas nossas páginas, o sociedadeon.com.br tá lá na capa. Jerônimo, nosso entrevistado aqui do Balanço Geral, critica a atitude de deputado e confirma novo investimento viário no sul do estado da Bahia. Quer saber mais informações? Acesse sociedadeon.com.br. E ainda, Jerônimo defende a nova concessão para solucionar problemas na BR-324. São as notícias de capa. E tem muitos outros destaques nas editorias de política, segurança, editoria de Salvador, Bahia, Brasil, mundo, enfim. Quer ficar bem informado? Vai lá no Sociedade On. No tactá.com.br, Rui Costa aparece na liderança para o Senado. Jax Wagner é o segundo, a Ponto Quest. O Instituto de Pesquisa já, as pesquisas estão aí pipocando, né, com os números das eleições. E também nessa pesquisa, Quest aponta empate técnico entre ACM Neto e Jerônimo nos dois cenários de primeiro turno. Vai ser uma eleição que vai pegar fogo. E também a energia interrompe fornecimento de energia em 2 bairros de Salvador nessa quarta-feira. A cada dia, novos bairros tendo energia interrompida. Vamos falar mais sobre isso aqui hoje no nosso Conexão Sociedade. Abrindo nosso giro pelo interior do estado, já convoco o meu irmão, Gilvan. Cadê ele? Gilvan Rodrigues, bom dia, meu irmão. Como é que você está? Como é que tá a notícia aí por Feira de Santana? Tem Fundação Emoba fazendo campanha de doação de sangue em Serrinha, é? Conta tudo pra nós, Gilvan.
1: Bom dia, Jéssica. Bom dia pra você, ouvinte, conectado com a gente aqui na Rádio Sociedade. Uma ótima quarta-feira pra todos. Isso mesmo, Jéssica. A Fundação Emoba está realizando uma campanha de doação de sangue nesta quarta e também amanhã, quinta-feira, no Hospital Municipal de Serrinha. Isso porque, de acordo com a coordenação do EMOB, o estoque está em estado crítico, tanto no hospital quanto também na cidade. Vale ressaltar que aquela região de Serrinha ali atinge a região Cisaleira, ali é uma região muito importante aqui para o nosso estado aqui da Bahia. E é uma região também muito importante que atinge diversas cidades ali, cidades circunvizinhas. Vale destacar que essa ação está sendo realizada hoje e amanhã, das 8 até as 17 horas. Você que quer doar aí, você que é da cidade de Serrinha, da cidade de Coité, cidades próximas ali, os pré-requisitos para participar dessa doação de sangue, está em boas condições de saúde, está alimentado, tem entre 16 e 69 anos, ter dormido aí pelo menos 6 horas na noite anterior e também apresentar um documento oficial com foto. Os menores de 18 anos também podem doar, desde que estejam acompanhados aí pelo responsável legal e também apresentem a autorização. A EMOBA, como sempre, costuma reforçar esses pedidos de doação de sangue para as pessoas que estão aptas a fazer essa doação, porque não só na cidade de Serrinha, mas em todo o estado, a instituição EMOBA faz esse trabalho, atende pacientes que são acidentes de trânsito, né, que são pacientes também que fazem tratamento oncológicos aí contra o câncer. Então é uma causa muito importante, vale sempre a pena a gente estar destacando essas ações. E você faça a sua parte, você que pode doar, e tem um desejo, pode estar procurando aí o EMOBA, a EMOBA da sua cidade, para estar fazendo essa doação. Eu volto com você, Jéssica.
0: Tá bom, obrigada. Esse é o nosso irmão Gilvan Rodrigues aqui conosco, convocando agora Rafael Lacerda, do interior da Bahia. A gente vai agora para Brasília. Moraes dá 48 horas para a defesa de Bolsonaro esclarecer se o vídeo feito por IA foi autorizado. Haja polêmica, é com você, Rafael, bom dia.
2: Jéssica, bom dia a você, ouvinte do Conexão Sociedade. Exatamente, a gente está num período assim, como a gente já vem falando aqui, muito crítico, muito sensível, que é essa questão do período pré-eleitoral, né? E olha só, o Supremo Tribunal Federal está marcando pesado com essas questões aí, principalmente essas que são consideradas faltas graves aí eleitorais. Então, no comício que aconteceu do senador Flávio Bolsonaro, que é pré-candidato do PL, né, à presidência.
0: Rafael, Infelizmente a gente perdeu o contato com o Rafael, mas a gente vai resolver isso. Na volta do intervalo, a gente reconectar com ele pra ele falar dessa polêmica aí. Tá no ar? Pronto, bora então. Oi, Rafa, é com você. Pode concluir.
2: Agora sim, Jéssica, estamos de volta. Então, voltando, foi feito um vídeo com a inteligência artificial do ex-presidente num comício do senador Flávio Bolsonaro, que é pré-candidato à presidência do PL, lá no Rio de Janeiro, né? Então, o que, que aconteceu? Esse vídeo, né, não pode ser veiculado justamente porque o ex-presidente, ele está em prisão domiciliar. Então, ele não pode fazer aparições, não pode usar redes sociais, não pode ter uma série de questões ali que regem essa prisão domiciliar. Então, o Supremo Tribunal Federal solicitou a defesa do ex-presidente que se manifestasse sobre isso, se isso foi autorizado, consentido por ele, ou se foi uma iniciativa do próprio senador Flávio Bolsonaro, que é filho do ex-presidente, né? Tudo isso ainda está sendo avaliado, a defesa tem aí 48 horas a contar de ontem, ou seja, até o dia de hoje, até o final do dia de hoje, eles têm aí para se manifestar sobre isso tudo, e a gente vai estar acompanhando aqui para trazer para o nosso ouvinte, sociedade. Jéssica, volto com você no estúdio, um ótimo dia para nós e que Deus nos abençoe.
0: Amém, Rafael, que assim seja, viu? Muito obrigada pelas suas informações, seguimos acompanhando a movimentação aí em Brasília. Bora pro intervalo, eu volto já com muito mais pra você. Agora são 9 horas e 20 minutos.
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0: 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Conexão de volta, Letícia Rocha me chamando com o trânsito ao vivo. Letícia, bom dia.
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2: Pois Metá, aqui eu sei que você gosta de Letícia, mas hoje é comigo, Thiago Costa, tô de volta. Forte abraço para você, bom dia para os nossos ouvintes. Eu vou começar atualizando aí o motorista sobre a Avenida Paralela em direção ao aeroporto, isso porque desde cedo tem retenção a partir da saída do Imbuí, segue até a estação de metrô Cabe, tá bem lento. Você que tá agora pelo Caminho das Árvores e tem compromisso em São Rafael ou vai lá para Sussuarana, muito melhor pegar Magalhães Neto, acessar a Orla e depois completar pela Avenida Professor Pinto de Aguiar. Em direção centro, a Paralela só tem um trechinho de lentidão no Trobogi, mas é curto. Se você tá saindo de Mussurunga e segue pro Cabe, a Paralela é um bom caminho. Da saída do Cabe até Pernambués ainda tá carregado. Se você vai pro Miolo Empresarial, lá pro Rio Vermelho, muito melhor cortar pelo Orlando Gomes e seguir pela Orla. 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
0: Tiago, bem-vindo, viu, das suas férias. Que bom ouvir você. Letícia representou direito, viu, aqui no seu descanso. E que bom que você voltou, viu, que bom. Um beijo no seu coração. Vamos passar o Conexão aí todinho com as atualizações na sua voz, então, viu, irmão? Abração. Luan Julião, ele tá me chamando aqui com atualizações do desaparecimento de seu Aridalvo. Aridalvo, um pescador de 60 anos de idade, 40 anos de experiência no mar. E, de repente, a última imagem que existe de seu Aridalvo é justamente ele lá na ribeira, atravessando uma rua com todos os instrumentos dele de pesca para pegar o barquinho dele como fazia sempre. E, de repente, seu Aridalvo está desaparecido. Mas esse caso está perto de uma resposta, né? Luan tem as atualizações para a gente. Oi, Luan, bom dia.
3: Muito bom dia para você e para todos os ouvintes da Rádio Sociedade da Bahia. Jéssica, seguimos aqui do bairro da Ribeira acompanhando aí esse caso triste. Desde segunda-feira, seu Aridalvo, ele não é visto e depois de ter saído para pescar aqui no bairro da Ribeira, bem pertinho de onde ele mora, perto aqui da região da Pedra Furada. A gente está acompanhando esse caso aí desde do que aconteceu na segunda-feira. E quem está aqui comigo, Jéssica, neste exato momento, é o Tenente Patrício, ele que é do Corpo de Bombeiros Militar, faz parte do BEMAR, que é o batalhão do Corpo de Bombeiros, que é responsável por esse tipo de busca, e ele vai trazer para a gente um panorama de como é que estão acontecendo esses trabalhos aqui no bairro da Ribeira. Tenente, muito bom dia, seja bem-vindo à Rádio Sociedade. Queria que você explicasse para a gente como é que estão acontecendo essas buscas, como é que está funcionando esse trabalho, e o que é que falta para a gente ter aí o paradeiro de seu Aridalvo, por favor.
4: Bom dia. Falando sobre a questão da busca, até mesmo porque o pescador ele fazia pescaria pontual em determinados pontos, então nós direcionamos em relação a um planejamento, onde esse planejamento ele foi dado do ponto da saída dele ao ponto do retorno dele, porque a embarcação que foi achado à deriva, essa embarcação, ela estava com motor, porque era uma embarcação motorizada, não estava em funcionamento. Disso aí, as buscas elas foram realizadas de forma de quadrante e de forma também de leque crescente, para abarcar toda a BTS. E aí o que é que ocorre? Nós estamos assim, dando continuidade a todo o trabalho, para que seja mapeada as áreas das possíveis encontros com esse desaparecimento.
3: Agora, Tenente, existe realmente a possibilidade, em um caso aí, por exemplo, de afogamento, desse corpo ter sido arrastado, de estar já em outro ponto, como do outro lado do mar, na ilha de Itaparica, ou na ilha de Maré, ou em algum outro ponto que faz parte também da Baía de Todos os Santos?
4: Dentro do processo, existem derivações, até mesmo porque corresponde à questão do ciclo lunar. Então, nós temos diante de algumas pré-mar e baixa-mar, correntes e também a parte dos ventos, que pode ter dado outro direcionamento. Então, nós estamos trabalhando em cima de todas as possibilidades possíveis.
3: Olha, Jéssica, trazendo aqui uma informação atualizada que acabou de chegar aqui pra gente, é que mais cedo tivemos aí a possibilidade de um corpo na ilha de Maré, foi verificado, mas essa informação não foi, já foi descartada, realmente não era um corpo, porém chega de forma atualizada que existe evidências da possibilidade de um corpo entre a Ponta de Nossa Senhora e a Ilha dos Frades. As equipes estão em deslocamento para lá para saber se realmente é um corpo e seria o corpo de seu Aridalvo aí, que estaria boiando ali entre a Ponta de Nossa Senhora e a Ilha dos Frades. A gente espera que esse caso tenha uma resolução logo, até mesmo para que dê um conforto a essa família aí que está sem respostas desde a última segunda-feira, quando seu Aridalvo, um idoso de 60 anos, saiu para fazer a pescaria aqui no bairro da Ribeira e depois disso não foi mais encontrado. A gente vai seguir acompanhando os detalhes desse caso, a gente vai continuar acompanhando aí essa nova informação para termos atualizações e a gente volta a qualquer momento aqui na programação da Rádio Sociedade. É com você do estúdio, Jéssica.
0: E a esposa de seu Aridalvo estava arrasada, né? Ela hoje pediu para não dar entrevista para a nossa equipe de reportagem lá do Bahia no Ar, porque realmente ela estava arrasada com essa informação de um corpo que foi encontrado na Ilha de Maré, ela já achando que é o corpo realmente do marido, a perícia vai revelar isso. E se for o corpo, imagine em que estado já não deve estar, né? Depois de tanto tempo assim boiando, a mulher não ter tido a chance de se despedir do marido. É muito triste, gente, é muito triste. Fica a pergunta na cabeça, será que ele passou mal? Como é que estava a saúde de seu Aridalvo? Será que foi um mal súbito? Ele acabou se desequilibrando, desacordado do barco e acabou se afogando, sabe? Os pertences dele todos dentro do barco e agora essa família assim, angustiada desse jeito. Deus traga conforto, viu, para os parentes e amigos dele. A gente tem Neto Terra Branca também aqui no nosso Circuito da Notícia. Neto Terra Branca de Itabuna, um crime violento aconteceu lá na cidade. Quero saber de você, Neto, como é que está a investigação. Um grande abraço, meu irmão. Bom dia.
5: Bom dia, Jéssica. Bom dia a todos que acompanham o programa Conexão Sociedade. É isso aí, Jéssica. Trazendo aqui as informações diretamente do sul da Bahia, onde o corpo de um homem foi executado durante a madrugada desta quarta-feira na Avenida Contorno, aqui no bairro São Judas, em Itabuna. Foi atingido por mais de 20 tiros no local do crime. A equipe de departamento de polícia técnica recolheu mais de 20 cápsulas de pistola calibre 9mm. A vítima não portava documentos, mas informações que chegam até a nossa reportagem. Esse corpo que foi encontrado por moradores ali daquela região hoje pela manhã e acionaram a polícia apenas de prenome Marcos, e as informações que chegam é que esse homem teria sido levado à força do bairro São Pedro, aqui na cidade de Itabuna, na noite anterior. Moradores relatam ter ouvido mais de 20 disparos por volta de 4 da manhã, momento em que a execução provavelmente ocorreu. Equipe das polícias militar e civil e do DPT estiveram no local e o caso será investigado pela Delegacia de Homicídios aqui em Itabuna. É isso aí, Jéssica. Hoje pela manhã já recebíamos um vídeo referente a essa execução e ainda não há informação sobre a motivação, mas segundo as informações que chegam até nós, nada oficial, que essa execução teria algo a ver com o tráfico de drogas ali naquela região, principalmente do São Pedro e também do bairro São Judas. É com você, Jéssica, Neto Terra Branca, diretamente do sul da Bahia, para a Rádio Sociedade.
0: Obrigada, viu, Neto, pelas suas informações. Infelizmente, crime extremamente violento, né? E a criminalidade apavorando o cidadão de bem. A gente vive, né, essa tensão dia e noite, noite e dia, não só no interior do estado, mas o interior tem se transformado, infelizmente, no interior perigoso, porque as facções estão se enraizando por lá. É aqui na capital, em Fazenda Coutos, né, hoje não teve transporte público porque teve confronto entre facções, são eles se matando entre si, são eles atacando a nossa polícia. Mais um foi preso lá em Itabuna, inclusive, viu, em Ilhéus, melhor dizendo, depois do ataque ao soldado Dantas. Um bandido foi preso, são dois suspeitos, dois identificados, o primeiro já foi preso. Aqui em Salvador teve o ataque também a dois policiais, um com tiro na barriga, outro com tiro no braço, seis suspeitos já foram alcançados pela polícia. E aí saiu uma guerra que não tem fim, aparentemente não tem fim, né? A gente tá muito exausto de tudo que estamos vivendo. Gente, chega aqui mais comigo, ó. 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Edivaldo Lima, é, me chamando já. Bora então fazer contato com o nosso irmão Edivaldo Lima, pegando aqui o destaque dele de hoje. Uma idosa acaba de ser encontrada morta numa praia lá em Madre de Deus. Edivaldo, foi um afogamento? Foi vítima de um crime? O que é que aconteceu, Edivaldo? Bom dia.
6: Oi, Jéssica, bom dia para você, bom dia para o nosso ouvinte aqui no Conexão Sociedade, na Rádio Sociedade da Bahia, em 97.9 FM. Isso mesmo, Jéssica, essa mulher foi encontrada morta na manhã de hoje em uma das praias aqui da cidade de Madre de Deus. A idosa estava caída de bruços na faixa de areia, bem próximo ao raio de acesso da água, podendo aí ser arrastada caso a maré fique alta. Uma fonte que estava passando pelo local registrou a imagem e já comunicou à polícia que se encontra no local. Não é possível saber ainda o que teria acontecido com esta senhora, Jéssica. Não se sabe aí se foi um crime, se foi um afogamento, mas tudo indica, Jéssica, que ela morreu nesta manhã ali mesmo na beira da praia, porque as roupas estão secas, dispensando aí a possibilidade de o corpo ter sido trazido pelo mar. E a grande preocupação, a polícia vai chegar, mas não pode fazer a remoção, né? Isso aí fica por conta da polícia técnica, porém o corpo está bem próximo ali da água. E então, se a maré encher, pode correr o risco aí de o corpo ser levado pela água. Então, torcemos aí pela agilidade e rapidez aí da polícia técnica em chegar aí para fazer o levantamento. Jéssica Esmetac.
0: Edivaldo, você tem as características da roupa dessa mulher, dessa idosa?
6: Olha, Jéssica, o vídeo foi colocado na internet, ele foi apagado imediatamente, mas a gente vai buscar aqui as características dessa, da roupa que essa mulher está usando. Ela estava com uma blusa meio florida e vestindo uma saia preta. A blusa que ela veste tem detalhes em azul e também detalhes pretos com manga longa.
0: Pronto, essas são as características da roupa. Por que que eu te pedi isso, Edivaldo? Porque se alguém aí por Madre ou por qualquer município vizinho tem uma parente, né, que tenha saído de casa com essa roupa, é a referência, né? Porque ninguém apareceu ainda se identificando como parente. E deve estar procurando essa pessoa, né? Meu Deus, onde é que está? Cadê? Não tenho notícia. Liga para o celular, não consegue, porque a pessoa, obviamente, está sem vida na praia. Então, é fundamental que essa informação aí seja difundida pela cidade para que os parentes possam dar início a todo o trâmite, né, de perícia, depois liberação de corpo, depois funeral e tudo mais. Edivaldo, obrigada, viu, pelas suas informações. Uma notícia triste aí que Edivaldo está trazendo para nós. É, infelizmente, né, mais um caso para a polícia investigar e mais que tudo isso, a remoção urgente do corpo antes que a maré suba e acabe levando esse corpo para um outro local. É, complementando a informação sobre o pescador, né, de 60 anos que está desaparecido, que encontraram perto da Ilha de Maré uma coisa boiando, né, na água, parecida com o corpo, já temos informação aqui de que é uma tartaruga marinha morta, o que foi encontrado boiando lá em Ilha de Maré. Viu? Na Ilha de Maré não é um corpo que está boiando, é muito provavelmente uma tartaruga. Já recebemos essa atualização aqui. Já já tem esporte mais. É bola na rede. Bora chamar Fabrício Cunha? Foi?
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7: Mim que eu mato no peito, boto no chão. Bom dia, minha amiga Jéssica Smetak. Bom dia, amigos e amigas do programa Conexão, chegando com as informações do Bola na Rede aqui dentro do nosso Conexão Sociedade, dentro da programação da nossa rádio Sociedade da Bahia. Bom, Jéssica, hoje é uma quarta-feira bastante importante para a dupla Bavi, com dois jogaços à noite. O Vitória dentro do Barradão encarando a equipe do Palmeiras e o Bahia no Maracanã enfrentando a equipe do Fluminense. Dois desafios bem difíceis. O Vitória, por exemplo, não vence o Palmeiras no Barradão desde 2017. Conseguiu até vencer o Palmeiras em São Paulo, mas no Barradão isso já não acontece há quase 10 anos. E o Leão precisa dessa vitória, já que vem de derrota contra o Remo. Se perder do Palmeiras hoje, se aproxima da zona do rebaixamento. Então o Vitória vai ter que tomar cuidado, porque enfrenta simplesmente o líder do Campeonato Brasileiro, o melhor visitante do Campeonato Nacional. O Palmeiras é uma equipe muito difícil de ser batida no Allianz, muitas vezes mais difícil ainda quando joga fora dos seus domínios, que é o caso de hoje, quando vem ao Barradão encarar a equipe do Vitória. Possível vitória para hoje, hein? Lucas Arcanjo no gol, a lateral direita Jamerson ou Fabiano. Acredito que o Fabiano pode fazer de fato sua estreia como titular, ele que entrou na última partida. O James tem sido titular, mas é um lateral esquerdo por ali, então é um improviso. Acredito que hoje ele vai em fim de Fabiano. Miolo de zaga com Kaká e Luan Cândido, lateral esquerda com Ramon, meio campo com Baralhas, Zé Vitor e Emanuel Martínez, e na frente Mateuzinho, Eric e René ou Kaiser. Pode dar Kaiser de titular nessa partida de hoje diante da equipe do Palmeiras. Promessa de 30 mil pessoas no Barradão. A maioria dele, a grande maioria desses torcedores, empurrando Vitória para cima do Alviverde Paulista. No mesmo horário, o Bahia vai até o Rio de Janeiro encarar a equipe do Fluminense. O Fluminense é o goz do Bahia ano passado, eliminou o Bahia na Copa do Brasil, eliminou o Bahia de jogar a fase de grupos da Libertadores da América. Então, o Fluminense tem sido uma pedra no sapato, principalmente nos jogos no Rio de Janeiro. O Bahia vai para lá tentar quebrar essa barreira que tem acontecido nas últimas temporadas, quando enfrenta o tricolor carioca jogando lá em solo do Rio de Janeiro. Então, possível time do Bahia: Ronaldo no gol, na lateral direita do Bahia, Roman Gomes mantido, miolo de zaga ele não tem David Duarte, deve dar Marcos Vitor com Santiago Ramos Mingo, e a lateral esquerda a volta de Juba. Miolo de meio campo deve ter Acevedo, que está jogando muita bola, Eric ou Jean Lucas, Everton Ribeiro ou Nestor. Acho que vai dar o Nestor. Mais à frente, Eric Pulga, Ademir, William José ou Alejo Vélez. Esse deve ser o Bahia que encara a equipe do Fluminense. O Bahia tem uma missão difícil, Vitória também, mas a gente deseja muita sorte. Transmissão Sociedade começa às 8 horas, a bola rola às 9:30 nas duas partidas. Super transmissão com toda a equipe na jogada: eu, Tony Silva, Cássio Cardoso, Caio Leone, Brenner Menezes, Manu Avena, Melissa Lima, enfim, toda a equipe Show Sociedade apostas para esse jogão de bola entre Vitória e Palmeiras, para esse jogão de bola entre Fluminense e Bahia. Grande abraço, minha amiga, tamo junto, Jéssica. Até a próxima, já já eu volto.
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0: Agora são 9:43.
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0: Agora 9 horas 46 minutos.
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0: Vamos nessa que eu tô de volta já com Conexão Sociedade. E agora o meu irmão Noel Tavares aqui com um recado pra você, homem que está nos escutando. E por que não pras esposas, pra cuidarem de seus homens também, né?
2: O que eu acho interessante, Jéssica, é exatamente isso. As mulheres cuidar mais e mais. Porque a gente já sabe que as mulheres são cuidadosas. Então que elas cuidem mais e mais dos homens. E que os homens também digam assim, ora, deixa eu me cuidar. Pra que ela esteja sorrindo sempre.
0: Agora deixa eu falar um negócio. A gente se cansa um pouquinho de ficar cuidando de vocês o tempo todo, viu?
2: Mas é bom. Sabe por quê? O resultado vai pros dois, vai pra toda a família.
0: Mas como o marido merece, então, a gente cuida, fecha os olhos e cuida.
2: Isso é bom demais.
0: E eu sou a esposa moda antiga, viu, Noel? Até a camisa dele embaixo do sovaco eu esfrego antes de botar na máquina. Isso. Desembola as cuecas dele antes de botar na máquina.
2: Eu acho.
0: Mas ele também cuida demais de mim, então eu tô cuidando dele.
2: Eu acho massa isso, porque eu observo também a dona da situação cuidando de mim.
0: Eu
2: digo assim, eu sou a situação, mas ela é a dona, viu?
0: É claro, ela é o bom, é isso aí, meu irmão. É
2: bom
0: aí.
2: Demais. 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
2: Beleza.
0: Meu irmão Noel Tavares, presente, ele pega, mata no peito, cabeceia, ataca, vai pro gol, faz tudo esse homem. Meu grande irmão, graças a Deus, uma bênção. Seguindo aqui o nosso giro, gente, pelo interior do estado, convocamos agora a Karine Paixão, de Juazeiro, a nossa voz feminina poderosa nesse giro de notícias. Só tem ela de mulher, né?
2: Vai ter mais.
0: Comigo.
2: Vai ter mais.
0: Não, não que a gente tenha poucos correspondentes, temos um. Oxi, Érica Gomes! Tô doida, já tava falando com a Érica, eu fico falando com a Érica aqui todo dia, rezando com ela. Somos nós três, né, Karine? Uma fortalecendo a outra. Por mais representatividade dessas vozes fortes aqui, viu? Como diz Rogério Alves, voz forte da Bahia. Olha, Karine Paixão, ela tem informação sobre uma mulher presa, suspeita de usar reconhecimento facial de idosos pra acessar contas bancárias no norte da Bahia. É uma golpista, Karine!
4: E a Jéssica Smetag, bom dia, essa audiência imensa, é um prazer fazer parte desse time, falar contigo diariamente e também admiro muito o trabalho da Erika Gomes. E olha, eu a conheço pessoalmente, viu? Tá uma história aí antiga, ela já teve um tempo em Senhor do Bonfim, que é minha cidade de origem, e a gente se conhece pessoalmente. E olha, Jéssica, falando sobre esse caso, uma mulher de 35 anos foi presa em Senhor do Bonfim, suspeita de aplicar golpes contra idosos e aposentados. Esses golpes aconteceram no município de Pracá, também na região norte da Bahia. Como ela procedia? Segundo a Polícia Civil, essa mulher se aproximava das vítimas em agências bancárias, oferecia ajuda para sacar benefícios e, depois de obter senhas, fotografava o rosto dos idosos. As imagens eram usadas para acessar as contas por meio dos aplicativos bancários. Ainda de acordo com a investigação, a suspeita fazia empréstimos e transferia o dinheiro para contas em seu nome, deixando as vítimas sem acesso aos recursos. Pelo menos 25 pessoas teriam sido vítimas e mais de 22 boletins de ocorrências foram registrados. O valor total do prejuízo não foi divulgado pela Polícia Civil. A prisão preventiva foi decretada pela Justiça, ela está presa, permanece custodiada em Senhor do Bonfim e deverá responder por estelionato e furto mediante fraude. Fico por aqui por enquanto.

0: extremidades da ponta de Nossa Senhora, como a gente tinha falado na minha última participação, que existia indícios de um corpo naquela área ali entre Ilha dos Frades e a ponta de Nossa Senhora, que as equipes estavam em deslocamento para fazer a confirmação. Tivemos a confirmação, realmente dessa vez era um corpo, e tudo indica que esse corpo seja do seu Aridalvo Fernandes, ele de 60 anos, que na última segunda-feira saiu para fazer uma pescaria e acabou não retornando, e depois disso não foi mais visto. A gente sabe que a identificação cravando se realmente é seu Aridalvo só vai acontecer após os trâmites através da Polícia Civil e também do Departamento de Polícia Técnica, já que esse corpo precisa vir aqui para o Nina Rodrigues, para a família fazer essa identificação, se for possível fazer a identificação, porque a gente sabe que corpo, quando passa muito tempo na água, ele cria o elefantismo, ele incha muito e em muitos casos fica irreconhecível, mas aí tem o trabalho do Departamento de Polícia Técnica para a identificação mais precisa desse corpo. Mas de acordo com o próprio Corpo de Bombeiros, Jéssica, as informações que se encaixam aqui, muito provavelmente seja o corpo aí do seu Aridalvo Fernandes, de 60 anos, que estaria desaparecido desde a última segunda-feira. Então a gente espera aí que a gente tenha a identificação precisa o mais rápido possível, mas também trazendo esse conforto a essa família que estava aí apreensiva, sem saber o paradeiro. A gente sabe que uma notícia dessa nunca é fácil, nunca é uma notícia boa, mas pelo menos vai dar um descanso a esses familiares que estavam aí sem saber o paradeiro do seu Aridalvo, que foi visto na última vez na segunda-feira, quando pegou seus materiais para uma pescaria e entrou no mar ali na região da Ribeira, Jéssica.
1: Pronto, Luan, obrigado aí pelas suas informações. Se a família quiser falar conosco, o microfone aqui está aberto. Se os bombeiros também quiserem trazer alguma informação, se tiver detalhes sobre agora, né, remoção do corpo, liberação, velório, acaba de nascer uma nova etapa dessas buscas que toda a sociedade, né, acompanhou. Todos nós, telespectadores, ouvintes, a gente que estava aí pelos meios de comunicação, vendo o sofrimento dessa família, cobrando dos bombeiros o empenho nas buscas, é uma resposta para todos nós, e a gente quer saber, né, até o fim, a diligência para tudo isso, que Deus possa confortar a família de Senhor Aridalvo, os amigos. É uma dor que nunca vai passar, mas a fé, ela fortalece, né, diante desses momentos difíceis, fé sempre. Valeu, viu, Luan? Um grande abraço. Bora ali pro intervalo? Agora são 9 horas e 57 minutos.
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2: Agora 9h59. 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

0: aqui de volta com o nosso Conexão Sociedade. Eu não abri o WhatsApp hoje, viu? Cadê as mensagens de vocês?
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0: Já tem gente aqui falando do placar do Vitória do Bahia. Mestre Jovem na área. Ei, mestre, um abraço.
2: Alô, Gerson Metac, bom dia. Forte abraço. Mestre Jovem aqui do Arenoso do Beru. Meu Vitória hoje vai pegar esse time aí ruim, entendeu? E vai dar uma surra aí no Barradão. E a sardinha, o Bahia vai tomar 3-1, entendeu? Com esse Fluminense aí jogando fora de casa, eu quero é prova. Bahia hoje é 3-1, vai tomar. Um abraço, Mestre Jovem.
0: Ô, Mestre Jovem, gosto tanto do senhor, mas o senhor falando mal do Bahia fica difícil. Fale bem do seu Vitória sem falar mal do meu Bahia, pra gente continuar amigo. Mas o torcedor do Bahia, pra falar bem do Bahia, tem que falar mal do Vitória. O torcedor do Vitória, pra falar bem do Vitória, tem que falar mal do Bahia. Ô, gente, né? Eu aqui sou pela alegria de todo mundo. Thiago Costa, é? Bora, oi, Thiago. Tá por onde, Thiago?
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3: Pois é, tá aqui, tô de volta e agora com informações da Vasco da Gama, isso porque desde cedo tem bastante retenção em direção centro, desde o trecho do Horto Florestal. Você que tá agora na Lucar, no Rio Vermelho e precisa chegar no Vale do Canela, muito melhor fazer o caminho pela Garibaldi. Até tem pontos de intensidade, mas nada que atrapalhe o seu caminho. A CM Guatemi em direção à Paralela também tem retenção no elevado do BRT e a lentidão tá chegando em um trechinho da Juraci Magalhães. Você que tá saindo do Rio Vermelho e precisa chegar no Imbuí, dá para trafegar pela via marginal que tem boa fluidez e vai chegar com facilidade. 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Segue da Smetac.
0: Valeu, Thiago Costa. Agora são 10 horas e 1 minuto.
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5: A imagem é forte. Mas essa era a realidade diária dessa mulher.
6: Essa é uma das crises que eu tive. Eram crises de pânico frequentes. Por dia eu tinha mais ou menos 4 a 5 vezes. Tudo começou quando eu soube que tinha que fazer uma cirurgia. Eu sou da área da saúde e eu pensei que eu mesma poderia me curar. Aos poucos, tomando um remédio por conta própria. À noite, para dormir, eu não conseguia mais dormir. Por conta de que eu fui ficando cada vez mais ansiosa. Muito ansiosa. E o dia da cirurgia ia se aproximando e eu ia ficando mais angustiada, mais aperreada, porque eu tinha medo de acontecer alguma coisa e de eu não voltar mais. Né? E esses foram os remédios que o psiquiatra passaram para mim. São 6 tipos de medicações, eu tomava 8 por dia. E nenhuma delas servia. Aí foi no dia da minha cirurgia. E eu comecei a sentir o pânico pelas dores, porque como é osso, cirurgia de osso, é uma cirurgia muito traumatizadora e dolorosa. E mesmo operando o segundo, eu já não tinha mais a força de reagir. Depois do segundo, foi cada vez pior. Eu ficava feito louca, gritando na rua. Eu moro, meus pais moram num condomínio, eu fiquei esse período todo, foram mais de um ano, na casa dos meus pais, que foi quem me acolheu. E eu já não me dominava mais. Aí começou a crise de depressão, né? Onde eu escutava as vozes. E essas vozes me ensinavam como eu tinha que me matar. O psiquiatra passava medicação a cada 3 meses. E eu tomei mais de 100 comprimidos. E quando a equipe do SAMU chegou para me socorrer, eu já estava desacordada. Eu estava em coma E fui encaminhada para a UPA do Jacintinho, que é o bairro mais próximo, onde eu fiquei entubada. Mas o médico disse à minha família que eu poderia acordar no outro dia, poderia acordar com uma semana, poderia acordar com um mês, ou não poderia acordar.
5: Marci Gleide sobreviveu. Mas ao retornar para casa, as crises cada vez mais eram constantes e assustadoras.
6: E a SAMU chegava e me socorria, me levava para a UPA. E acho que durante a semana eu dava acho que umas 7, 8 entradas na UPA.
7: Já te conhecia, né?
6: Sim. Eu não tomava banho, não queria escovar dente, não queria mais nada. Comecei a me isolar. Só que queria ficar deitada. Não queria conversar com ninguém. Tinha minha filha que sentava do meu lado, eu olhava para ela. E meu filho pequeno. E nesses isolamentos eu me espancava. Comecei a me espancar. Eu mesma me socava, me agredia nos braços. Eu estava acabada. Quando eu estava lúcida, eu chegava e dizia, olhava para minha mãe e dizia, minha mãe, não me deixe. Porque assim eu não vou ter como pensar em nada, nem ouvir voz nenhuma. Acho que questão de 20, 30 minutos depois, começava tudo de novo. As vozes, que não era para eu pensar assim. E tinha uma dor, eu senti uma dor no coração, que não é dor física. É uma dor pesada da alma, doía, que eu gritava, minha mãe, está doendo. A dor que eu sentia na minha alma era maior do que a vida. Quando eu saí de uma das vezes que eu fui para a UPA, aí já não saí mais para casa. Um médico, por já me conhecer, a equipe médica, né? E disse, não, ela não vai mais para casa. Vamos mandar ela para o hospital psiquiátrico. Eu lembro que a psiquiatra, a doutora disse, você sabe onde você está? Eu disse, sei. Você vai ficar, você sabe que vai ficar amarrada. A princípio, a gente tem uma sala onde ficam os pacientes como você, que está em crise, que não pode ficar só, nem pode ir para banheiro, tem que ficar contida no leito. Porque você agora está numa fase perigosa, que sozinha você não pode ficar. E fiquei. Fiquei amarrada, aí para comer, desamarrava. Ficava um vigilante, um técnico. A gente comia, voltava de novo. Os gritos de morte que saia daqui, saia daqui. Eu creio que as pessoas ouvindo a mesma coisa que eu, né? E eu também entrava naquela neura. Quando eu saí, quando eu recebi alta, um dia que eu recebi alta, a psiquiatra olhou para mim e disse, quer alta? Eu disse, quero. Ela olhou para mim e disse, tem certeza que não vai tentar mais? Se tentar, vai voltar. Eu disse, tem. Mas depois, comecei a ter crises. E nesse ano e meio, eu ia cada 3 meses para o psiquiatra. E ele passava medicação para 3 meses. Então, nesse tempo, nesse meio tempo, minha mãe já estava na Universal e começou a lutar por mim. Minha mãe me levava para a igreja, eu ia, mas mesmo assim, no culto de libertação, eu ia, mas ficava inquieta. Basta foi quando eu vi minha mãe sofrendo na madrugada. Ela, com o rádio dela ligado, ela estava ouvindo a Rede Aleluia. E ela chorando, foi quando eu acordei e vi aquela cena, minha mãe ajoelhada, e ela dizendo que não queria perder a minha filha. E aquilo foi impactante para mim, né? Foi quando eu disse, não, eu vou ter que lutar com ela. Quando foi no outro dia, eu disse à minha mãe, eu vou para a igreja com a senhora, agora eu vou por mim. Eu não vou porque a senhora quer me levar, que antes eu estava indo, porque ela queria que eu fosse a pulso, ela me levava a pulso. Mas depois eu disse, agora basta. E quando eu cheguei na Universal, foi dessa forma. E também como passei com a minha mãe não aceitar aquela situação, me revoltar. Né? Passei a me revoltar, que eu não aceitava aquilo que eu estava passando, aquela dor que eu sentia, que me matava. Não aceitava mais ouvir a voz do demônio na minha cabeça. Aquilo vá, vá, vá, vá. Por que que eu tenho que obedecer essa voz? Foi quando minha mãe fez a fogueira santa por mim. Porque eu estava nesse processo, não tinha como eu fazer. Sim. Foi minha mãe que lutou por mim, né, que fez o sacrifício dela. E quando eu decidi fazer a fogueira santa, porque eu entendi que só o Espírito Santo ele podia me curar. Eu só ia ter paz na minha vida se eu conseguisse obter o Espírito Santo. A minha vida eu botei no altar. Eu tinha que primeiro buscar a minha salvação, a minha alegria, a minha paz de espírito. Quando eu subi no altar, eu disse, Jesus, eis-me aqui. O que é velho, o que eu passei, vai ficar. Minhas angústias, meus medos, minhas aflições, a minha insegurança, minha ansiedade, a depressão. Quando eu desci do altar, eu desci tendo a certeza de que ali eu estava liberta. Eu estava liberta. Que ali eu tinha forças agora para lutar. Eu comecei a orar e disse, Jesus, eu não aguento mais. Eu não aguento mais. Eu preciso que o Senhor me abrace. Essa é algo sem explicação. Porque quando eu senti aquela alegria, comecei a orar, de repente o Espírito Santo me tomou de uma forma de que hoje eu estou pronta para o mundo. Estou pronta para vencer qualquer coisa com Ele.
7: E quantas crises a senhora teve mais depois desses dias aí?
6: Nenhuma. Não teve nem mais uma crise.
7: Pânico?
6: Não. Porque eu deixei tudo lá no altar. Deixei tudo lá. Eu acreditei. Eu criei que eu estava servindo a um Deus que levou tudo por mim, né? E que me deu nova vida.
7: Então esses remédios aqui, para que estão aqui então?
6: Para ir pro lixo. Para ir pro lixo.
7: Não serve mais para nada.
6: Para mim não. Para mim não. Não faço uso mais de nenhum remédio desses. Aí não. Essa mulher aí ficou no altar. E hoje essa sou eu. A Marci Gleide, que faz parte desse grupo. Depressão tem cura. Porque eu fui curada. Através do Espírito Santo. Deus usou a minha mãe grandemente. Para tirar a filha dela da cova dos leões. Voltei ao meu trabalho. Hoje eu ajudo o que eu sempre fiz a salvar vidas, né? Tanto no profissional como na igreja, do grupo Depressão Tem Curas. Não tomo mais medicação. Não. Hoje eu não preciso de nada disso, mas só preciso do meu alimento diário, do Espírito Santo.
0: É, imagino que é você viver com 5 crises de pânico por dia, pensar em tirar a própria vida, perder a vontade de tudo e de repente voltar a viver, né? Voltar a ter um sorriso no rosto, voltar a ter paz no coração. Essa história de Marci Gleide, que entrou no Centro de Ajuda Universal, número 4197, na Avenida ACM, perto ali do Shopping da Bahia, e conseguiu mudar de vida. Fica o recado aí pra você. Érica Gomes, bora falar com Érica, do oeste da nossa Bahia. Bom dia, minha irmã, como é que você está, Érica? E vamos com os destaques do dia aí, hein? O que é que você manda para nós? Já já a Érica vem conversar com a gente, estamos plugando com ela, tem ouvinte na área.
8: Bom dia, aqui é Jânio, do bairro do Marechal Rondon. Olha, geladinho aí, Jéssica, eu trabalho com geladinho, amendoim estourado, queimado, pipoca, né? Ainda sou manicure, né, Jéssica? Gratidão, né, pra ajudar o marido, a família, os filhos que tá na faculdade, trabalhando, né? Aí tem que ter uma rendinha, né, Jéssica? Mas é gratificante, viu? Eu trabalho com muito amor, Jéssica, porque Deus é Deus, viu? E tô de tratamento, ainda tô no tratamento da mama, né? 5 anos de tratamento, né? Contra o câncer, mas eu continuo guerreando, viu? Porque Deus é Deus, viu, Jéssica? Dá um beijo no seu filhão, viu? Que Deus continue abençoando ele, sua família, Jéssica, viu? Eu sou sua fã, viu? Beijo, meu amor. Fica com Deus. Todo dia eu lhe assisto. Assisto você, viu, Jéssica?
0: Minha filha, obrigada por seu carinho. É uma luta, né, minha irmã? Receber um diagnóstico desse não é fácil. Você não esmoreceu. Tá aí fazendo seu trabalho extra pra ganhar sua rendinha. Não perdeu o brilho pela vida. Você é um exemplo. Um beijo, viu, no seu coração. Eu quero mandar um beijo. Eu dou sim um beijo de Luiz Antônio, viu? Pode deixar que eu chego em casa sempre com o recado das vovós, das titias dele. Aí eu sempre mando um recado pra ele. E quando eu passo na rua com meu filho, é curioso que as pessoas falam com ele como se conhecessem, assim, sabe? Luiz Antônio! E ele fica sem entender, olhando assim pra cima. Meu Deus, quem é essa pessoa falando comigo assim, com tanta intimidade? Mas é o carinho que vocês têm pelo meu filho, pela minha família. Eu agradeço muito a Deus por isso. Quero agradecer também, gente, a artesã Silvandira Lessa, lá de Madre de Deus. Ela me mandou esse presente, é uma garrafa artesanal. Ela transformou provavelmente uma garrafa de vinho, né, numa peça de decoração. Fez um trabalho ao redor dessa garrafa, colocou uma tampa que parece uma pedra preciosa. Silvandira Lessa entregou nas mãos de Rogério Alves, que preparou a reportagem, e já tá tudo aqui, ó, na minha bancada. Obrigada, viu, Silvandira? Parabéns pelo seu trabalho também. E obrigada por sua audiência aqui na Rádio Sociedade da Bahia. Vamos com Érica Gomes? Bora? Ela tá aí na linha? Tá pra falar com a gente? Bora! Oi, Érica! Agora sim!
9: Bom dia a toda a audiência da Rádio Sociedade. Jéssica, aqui Luiz Eduardo Magalhães, o motorista foi preso após provocar um acidente na BR-242. Mais um acidente, Jéssica, no perímetro urbano aqui Luiz Eduardo Magalhães, que segundo a Polícia Civil, ele testou o bafômetro e custou 0,66 miligramas de álcool, o que indica já como crime de trânsito. Durante a ocorrência, também foi contestado que o condutor não possuía a carteira de CNH, a habilitação. Já na delegacia, os policiais verificaram que havia um mandado de prisão civil em aberto por dívida de pensão alimentícia, e o que mais chamou a atenção nessa ocorrência é que o homem estava com um veículo, ele conduzia um veículo que pertence ao governo do Distrito Federal, apresentava restrição por furto ou roubo no sistema de consulta. O motorista, ele permanece preso na delegacia aqui Luiz Eduardo Magalhães, está à disposição da justiça. O caso segue sendo investigado pela Polícia Civil e, segundo informações divulgadas, né, a ocorrência também contou com a atuação conjunta das forças de segurança, contou com a presença da Guarda Civil Municipal e da Sutrans. A segurança aqui Luiz Eduardo Magalhães, ela trabalha em conjunto entre as forças de segurança. Essa é a Érica Gomes, aqui de Luiz Eduardo Magalhães, para a Rádio Sociedade da Bahia, que agora é 97.9. Jéssica.
0: Obrigada, Érica. Um grande beijo para você. Vamos conversando agora com o Luciano Reis. Bom dia, Luciano. Tudo bom, irmão? Como é que vão aí as notícias para nós?
10: Oi, Jéssica, espetáculo. Um abraço para você. Bom dia para o ouvinte do Conexão da Rádio Sociedade da Bahia, que agora é 97.9 FM. Olha, espetáculo, a implementação da educação integral em tempo integral na escola do campo trouxe mudanças significativas para o aprendizado dos estudantes de Alagoinhas, com a proposta focada no desenvolvimento cognitivo, emocional, cultural, físico e social das crianças. A rotina escolar agora conta com uma diversidade de oficinas integradas de forma dinâmica ao currículo da base comum. As atividades acontecem nos turnos matutino e vespertino, abrangendo 100% das turmas da educação infantil ao 5º ano do ensino fundamental. Diariamente, os estudantes participam de vivências que incluem oficinas do brincar, música, teatro, capoeira, horta, saúde, além de reforço e letramento em língua portuguesa, matemática e digital. Para Márcia Batista dos Santos, moradora do quilômetro 12, a mãe de Luana Santana, de 6 anos. A educação integral trouxe mais tranquilidade no cuidado com a filha, que tem diabetes tipo 1. Além de melhorar a qualidade de ensino, as oficinas vão ajudar diretamente na saúde da minha filha. Como ela tem diabetes, precisa praticar exercícios físicos para o controle muscular e da glicemia. Em casa, o estímulo era mais simples, mas aqui na escola ela terá capoeira, dança, música e outras atividades completa. 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Direto de Alagoinhas para a Rádio Sociedade da Bahia, Luciano Reis, Jéssica Zetax. Você continua jogando duro na programação Sociedade.
0: Nós que jogamos, irmão. Um grande abraço para você, viu? Obrigada por suas informações. Agora são 10 horas e 20 minutos.
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2: Papo Previdenciário.
3: Olá, amigos, tudo bem? A questão de hoje foi enviada pela estudante universitária Samara Souza. Doutor Ed, os professores universitários têm direito à aposentadoria especial dos professores?
4: Oi, Samara, infelizmente não. Só tem direito a esse benefício os professores do ensino infantil, fundamental e médio. Os professores de universidade, apesar de também contribuírem para a evolução do país, eles não têm direito a isso. E olha, Samara, os professores do ensino infantil, fundamental e médio que têm direito incluem também os coordenadores, aqueles professores que ficam no SOE, tá certo? Todo mundo que trabalha em prol da educação ali no ensino fundamental, infantil e médio tem direito a esse benefício, desde que sejam professores.
3: Acabamos de ouvir o professor e advogado Ed Parrish. Ele é mestre em direito público e sócio do Parrish e Zenandro Advogados, um escritório especializado em causas contra o INSS e Previdência para Servidores Públicos. Eu sou o Rogério Alves e este foi o Papo Previdenciário. Um grande abraço e até a próxima.
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9: Agora são 10h25.
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9: Vamos nessa aqui, eu tenho um aviso importante para vocês, moradores de 2 bairros daqui de Salvador, que vão ter interrompimento no fornecimento de energia. Você de Brotas e Horto Florestal, o fornecimento foi interrompido agora há pouco, por volta de 10 horas da manhã, e só vai ser retomado 4 horas da tarde, talvez antes, viu? Se o serviço for concluído. Bairro a bairro, a Coelba, ela vem fazendo um serviço de requalificação do fornecimento, né? Pelo melhor serviço prestado aí à população. Então, Brotas e Horto Florestal agora na rota das equipes técnicas hoje. Aviso importante para quem pega ônibus lá no Terminal Retiro. Os passageiros vão ter 2 novas linhas a partir deste sábado, já estou te avisando com antecedência. As linhas criadas foram as 2004, Terminal Retiro, Mata Escura, Bom Joai, 2005, Terminal Retiro, Conjunto ACM, Arraial do Retiro. É justamente para atender moradores da região de Mata Escura e Arraial do Retiro. A linha 1204 vai ser desativada. E essa linha 1204 vai ser substituída por essas duas que eu falei, né? Com novos itinerários. De segunda a sexta-feira, essas linhas vão fazer 23 viagens. E cadê? No sábado e domingo tem as alterações em função, né, do fim de semana. As duas linhas têm como base de operações o Terminal do Retiro. A primeira viagem é às 4h20 da manhã, a última às 10h10 da noite, tá? E a linha 2005 vai começar a operar a partir de 4h50. Então, entre 4h20 e 4h50, essas linhas estarão operando para você que depende do transporte público. Aviso importantíssimo aí do transporte público para você que todo dia precisa, né? Previsão do tempo para hoje é de 60% de chance de chuva. O dia começou com sol, mas por volta de 8h30 da manhã, a chuva começou a atingir Ondina, né? Orla da cidade, Barra, Garcia. Avenida ACM também, Avenida Paralela. Agora o sol predomina na nossa Salvador. Alguns pontos da cidade, como a Cidade Baixa, que a gente está mostrando agora ao vivo para quem está conosco no YouTube, está com tempo bastante nublado, né? O céu encoberto. É porque ao longo de todo o dia de hoje tem realmente essa oscilação. Leva seu guarda-chuva, viu? Onde quer que você esteja. E os meus amigos motoristas de aplicativo, por onde vocês estão passando, taxistas, caminhoneiros. Hoje mais cedo teve um congestionamento gigantesco lá na Via Expressa, como há muito tempo eu não via. Assim, quilométrico de verdade. E a gente está apurando aí com o Porto de Salvador o que pode ter acontecido. Você que é carreteiro, que vai ao porto descarregar ou então carregar o seu caminhão para fazer a viagem, me conte, viu, se você tem conhecimento de algo que tenha acontecido, que realmente foi um movimento atípico mais cedo na Via Expressa. A faixa da esquerda completamente tomada de caminhões longuíssimos, né, parados. Ninguém se mexia, ninguém andava. E eu tenho agora a continuidade aqui, né, do nosso giro pelo interior. A gente vai reconectando aos poucos com os nossos correspondentes. Luciano Reis, lá de Alagoinhas, tem uma feira de adoção e vacinação animal reunindo um grande público na cidade. E como é que faz para participar, hein, Luciano?
0: A Saúde em Alagoinhas, por meio do Centro de Testagem e Aconselhamento Serviço de Assistência Especializada, promoveu o Dia de Julho Amarelo, campanha voltada à prevenção e ao diagnóstico das hepatites virais. A ação realizada no estacionamento da Prefeitura teve como objetivo ampliar o acesso da população aos serviços de saúde, incentivando a prevenção e o diagnóstico precoce da doença. Instituído pela Lei Federal número 13.802/2019, o Julho Amarelo reforça a importância da prevenção do diagnóstico precoce e do tratamento das hepatites virais, com destaque para os tipos B e C. As doenças afetam o fígado e, na maioria dos casos, evoluem de forma silenciosa sem apresentar sintomas. Quando não diagnosticadas e tratadas precocemente, podem causar complicações graves, como cirrose e câncer. Durante a mobilização, foram oferecidos testes rápidos para hepatites B e C, HIV e sífilis, além da aplicação de vacinas contra hepatite B, tétano, influenza, tríplice viral e febre amarela. A população também recebeu orientações sobre prevenção, diagnóstico e tratamento das hepatites virais. 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Direto de Alagoinhas para a Rádio Sociedade da Bahia, Luciano Reis.
9: Valeu, gente. Vacinação é pacto coletivo, tá? Isso vale para os animais de estimação, isso vale para os seres humanos. Não adianta uma pessoa estar imunizada enquanto o restante da comunidade não está vacinada. População animal e população humana também, tá? Vamos aproveitar aí, eu até tenho um recado aqui sobre vacinação para você, que é o meu ouvinte aqui na Rádio Sociedade. 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Não é não, Noel? E aí, meu irmão?
10: Oi, Jéssica. Bom dia de novo, Jéssica.
9: Bom dia pra quem não pegou você mais cedo, não é não?
10: Rapaz.
9: Ele tá de volta.
10: Jéssica, energia pura. Saúde a todo momento. 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
9: Valeu. Obrigada, Noel Tavares, aí, trazendo as informações, os recados dele e muita participação de ouvinte aqui conosco, viu? O que que tá acontecendo, Júlio Davi? Me conte.
12: Alô, Jéssica, bom dia, minha amiga. Júlio Davi, tudo bem? Deus abençoe. Eu queria fazer uma denúncia aí. Eu tô tentando ligar para o centro de zoonose, porque dentro na minha casa apareceu não sei quantos pombos entraram pelo teto, tá vendo? Pelo forro. Ah, então tá fazendo uma zoada lá. Minha neta já ficou doente porque pisou lá nas pombas, no cocô deles, tá vendo? Que caiu assim no fundo de casa, tá vendo? Então eu tô querendo que você dê um toque ao pessoal da zoonose. É Rua Guanabara, tá vendo? É Rua Guanabara, Ubarana, número 35. Entendeu? Eu vou passar meu telefone aí. Por favor, você dá um toque a esse pessoal aí, porque o nego já mandou contratar uma pessoa para tirar ele e botar veneno. E eu não quero fazer isso, tá vendo? Que não é certo. Tá vendo? Tô tentando ligar para ele, 1:30 não atende. Eu vou passar meu telefone aí, por favor.
9: Não, o Valeu, muito tudo. Obrigado. Obrigada, viu, Júlio Davi? A gente trabalhou junto, rapaz. Eu lembro de você. O problema todo é se envenenar o pombo. Aí vão botar ele pra responder criminalmente, né? Maus tratos, envenenou, matou. E outra, se algum vizinho envenenar, se alguém envenenar os pombos, eles vão morrer, eles vão ficar lá presos no forro, vão começar a entrar em decomposição, vai ficar um fedor, um risco terrível de saúde. Então eu tô aqui com o telefone de zoonoses, viu, Júlio Davi? É o 3202-0981. 3202-0981. Zoonoses é um órgão vinculado à Secretaria Municipal de Saúde, a SMS. Então, Ananias, passa pras meninas da saúde, né? Tem Lélia, que é muito diligente, pra ver o que pode fazer, pra resolver, porque se tá tendo essa infestação na casa desse morador, né, de Júlio Davi, pode acontecer em qualquer outra casa. Pode virar um problema realmente de saúde pública maior. E pombo transmite muita doença. Eu tenho nojo de pombo. Onde tem sujeira, tem pombo. Tenha certeza, o Porto da Barra, depois de um fim de semana movimentado, daquela segunda-feira, pipocada de movimento, quando todo mundo vai embora, a areia fica infestada de pombo. Por quê? Fica ali, comida, lixo. E eles são transmissores de doença mesmo. Então, os zoonoses têm essa responsabilidade de orientar a população, de dar o suporte, controlar também, né, além de pombos, dengue, zika, chikungunya, do, outros animais venenosos, como escorpiões. Tem que vigiar, tem que vigiar. E se a gente não tem vocês para agir, a população fica aí na mão. 156 é o Fala Salvador. E eu encontrei esse telefone também, que é 32020981. Aqui, pelo menos no Google, tá dando como telefone do Centro de Controle de Zoonoses. Tomara que a gente consiga te ajudar de alguma forma, viu, Júlio Davi? Obrigado, meu irmão. Um abraço pra você. Mais uma participação.
13: Gerson, bom dia, Jéssica. Deus abençoe dessa emissora. Sou seu fã. A paz do Senhor abençoe a todos aí, viu? Jéssica, sou aqui de município de Cansação, Bahia. Eu queria que saudar todos, que dizer, tem uma ABA de Cansação, Itiúba, chega no município de Ramos dos Campos, que é Piau, que é Cansa, que é Mandaroba, tem um braço que está na ordem de serviço há muito tempo para fazer, há mais de 3 anos, e eu tenho certeza que o governador liberou, mas não fez ainda. É faixa de 6 a 8 km. Esse braço com direito para chegar lá no povoado, que chama Bela Vista, mas é Rua Nova. E o rapaz, cada buraco menor, cabe um pneu dentro e costela de vácuo, quebra carro, acidente de moto toda hora, tudo. Mas agradeço aí, Jéssica. Bota no aí, eu sou o gordo da saúde.
9: Tá aí, ó, o apelo. Poxa, complicado, viu? Os motoristas aí, num prejuízo tremendo. Um abraço pro município de Cansanção. A gente tem uma audiência aí cativa no município. Mandar um abraço também para Monte Santo, Araci, Nordestina, Queimadas, Santa Luz, Quijinguetiúba também, que você falou, né, conosco. Um beijo pro semiárido baiano. Deus abençoe vocês, tomara que a providência chegue, viu? Alô, Prefeitura de Cansanção, bora resolver, viu, que o povo tá precisando. Bora com ele, Thiago Costa, de volta das férias. Thiago!
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15: Pois é, aqui, tô de volta e agora atualizando o motorista sobre a Avenida Paralela. Isso porque tem notícia boa, já tem melhor fluidez, pelo menos no Trobogi, no trecho do Cabo. O motorista que tá saindo aí de São Cristóvão, Mussurunga, e vai pro Cabula, pode seguir pela Paralela. Vai encarar ainda um pouquinho de lentidão lá no final, mas nada muito complicado. É o melhor caminho também para quem segue agora pro Miolo Empresarial. Em direção ao aeroporto, a Paralela só tem pontos de intensidade, mas não atrapalha quem tá saindo de Pituaçu e segue pro centro de Lauro de Freitas. 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
9: Agora são 10 horas e 40.
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0: 10h45.
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0: Tô de volta com Conexão e Matheus Giacomi também com os destaques do Sociedade 1 para nós. Bom dia, Matheus.
2: Bom dia, Jéssica. Bom dia também para quem acompanha o Conexão Sociedade. Eu chego agora com os principais destaques do nosso site Sociedade On. Um turista holandês de 26 anos morreu após um barco virar durante um passeio no Parque Nacional do Iguaçu, no oeste do Paraná. A embarcação transportava 6 turistas e 2 tripulantes. A vítima chegou a ser socorrida, mas não resistiu. A Marinha e a Polícia Civil apuram as causas do acidente e, após o ocorrido, o passeio turístico foi suspenso para a realização das investigações. E o governo federal prorrogou até o dia 31 de agosto o prazo para adesão ao novo Desenrola Brasil. O programa oferece condições especiais para a renegociação de dívidas bancárias e busca ajudar consumidores a regularizar a situação financeira. Segundo o Ministério da Fazenda, as regras continuam as mesmas. A expectativa é ampliar o número de acordos e permitir que mais brasileiros consigam reorganizar as contas e voltar a ter acesso ao crédito. E se você quiser ler essas e outras notícias, acesse o site Sociedade On.
0: Valeu, obrigada, Matheus. Um beijão, viu? Já já a gente atualiza as notícias lá do Sociedade On. Rogério Alves me chamando, é? Vamos com ele! Sobre a Super Bahia que tá acontecendo, essa grande feira dos supermercadistas. Oi, Rogério!
3: O Centro de Convenções em Salvador sedia a 15ª edição da Super Bahia, que é a maior feira de varejo do Norte e Nordeste. Aqui são esperadas mais de 30 mil pessoas. Esse evento deve movimentar mais de 800 milhões de reais, conforme explica a presidente da base, que é a Associação Baiana de Supermercados, Amanda Vasconcelos.
4: Obrigada, é uma honra receber vocês e é um prazer enorme fazer mais uma abertura da feira. Essa feira que é a maior do Norte e Nordeste, né, de supermercados. Aqui a gente está reunindo mais de 200 fornecedores, devem passar umas 30 mil pessoas por aqui. Então é um evento muito importante para o desenvolvimento do nosso estado, o setor do supermercado. Ajuda a fomentar, né, a agricultura familiar, como a gente está vendo aqui. Tantos fornecedores grandes e pequenos. Então é um prazer ter vocês aqui acompanhando esses 3 dias com a gente.
3: Esta edição da Super Bahia contará com a participação de mais de 200 expositores, o que movimenta a economia aqui da capital baiana e aquece a indústria hoteleira, como explica o secretário estadual do turismo, Maurício Bacelar.
5: São eventos profissionais, mas também são eventos turísticos, pois eles movimentam os equipamentos turísticos, movimentam os nossos hotéis, movimentam os nossos restaurantes. Movimento, como eu disse, os equipamentos turísticos e com isso incrementa o fluxo turístico do estado, aumenta a movimentação da economia da Bahia.
3: Gabriel Mascarenhas acompanhou de perto a movimentação dos participantes que vieram de diversas partes da Bahia e do Brasil para fazer a inscrição para esta edição da Super Bahia. Não é isso, Gabriel? Seja bem-vindo.
6: Exatamente, Rogério Alves, mostrando um pouquinho aqui da movimentação da Super Bahia 2026, a feira que promete movimentar durante essa semana 30 mil pessoas, que vai gerar uma renda aí aproximadamente de 800 mil reais. Como você pode ver aqui ao meu redor, a feira está bastante movimentada, agora é o momento de inscrição, os convidados estão fazendo a sua inscrição, adentrando na feira neste início aqui, neste primeiro dia. Vamos procurar agora alguém aqui para conversar, para entender um pouquinho do que veio fazer. Tudo bem, nobre? Eiro, sua primeira vez aqui na Super Bahia?
7: Na Super Bahia, sim.
6: Sim. O senhor é do qual grupo do senhor?
7: Eu sou contabilidade especializada em supermercado, sou de Porto Seguro e atendo o sul da Bahia.
6: De Porto Seguro?
7: Porto Seguro.
6: Diretamente do sul da Bahia, aqui para Salvador, para participar da Super Bahia.
7: Sim, clientes, eu tenho clientes de outros estados também, né? A gente veio para cá para acompanhar alguns clientes e participar de alguma rodada de negócio.
6: E qual a expectativa do seu grupo do sul para esse evento no ano de 2026?
7: Positivo, né? Parece que está movimentado. Acho que vai dar para contribuir de alguma forma com os nossos clientes na rodada de negócio e conhecer o network daqui de Salvador. Eu já conheço São Paulo, Rio de Janeiro e outras cidades, mas é a primeira vez no evento aqui na Bahia.
6: Nome do senhor?
7: Douglas Diniz.
6: Douglas Diniz para a Rádio Sociedade da Bahia. Então é isso, Rogério Alves. O movimento aqui está nesse patamar. Volto com vocês aí daqui a pouco, eu tenho mais informações.
3: Rogério Alves para a Rádio Sociedade da Bahia.
0: Valeu aí, a Super Bahia acontecendo, um evento gigantesco, muitos parceiros nossos aí na Super Bahia. Isso é bom, toda hora a gente vê uma inauguração de um mercado diferente na cidade, é bom que gera emprego, a gente trabalhando nessas obras, a gente sendo contratado para trabalhar nas gôndolas, nos caixas, nas reposições, é concorrência, né? Preço para o consumidor, a disputa pela prática do melhor preço de mercado, já que tem um concorrente ali do lado muitas vezes. Então todos saem ganhando, valeu, viu, nosso Rogério Alves. Rapaz, fique logo aqui, rapaz, comigo no estúdio. Pronto, não fique indo e voltando, não.
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0: Galera, seguindo aqui com o nosso giro de correspondentes, Karine Paixão de Juazeiro. Oi, Karine, Centro-Sé recebe a capacitação gratuita para mulheres rurais empreendedoras. Coisa boa, hein? Bora falar sobre isso?
10: E olha, gente, uma comitiva da Secretaria de Infraestrutura da Bahia e um grupo de técnicos e engenheiros chineses visitaram Paulo Afonso para iniciar uma análise técnica voltada à construção de

0: Baiano para a Rádio Sociedade da Bahia, que agora é 97.9 FM, frequência que traz informação com credibilidade. Karine Paixão.
1: É isso aí, frequência que traz informação com credibilidade, a 97.9 Rádio Sociedade da Bahia. Karine, um grande beijo para você. Pessoal, na volta do intervalo, teremos aqui no estúdio o Dr. Ed Parrish, advogado, professor, e ele vai falar sobre aposentadoria dos motoristas. Quais são as categorias que podem ter regras diferenciadas no INSS? Por ser motorista, esse profissional já tem direito a uma aposentadoria especial? Quais são as condições? Doutor Ed Parrish vai explicar tudo para nós aqui. Você que é motorista de aplicativo, taxista, você que faz seu frete, é caminhoneiro, tá me escutando aí da Bahia inteira ou em qualquer lugar do mundo, manda sua pergunta que o Doutor Ed já estará comigo aqui no estúdio. Tá volta do intervalo, bem rapidinho, respondendo tudo isso. Agora são 10 horas e 57 minutos, eu volto já.
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0: agora 11 horas em ponto.
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0: Conexão de volta, atualizando o trânsito em Salvador. Tiago Costa que está na área com a gente. Oi, Tiago.
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3: Pois metá, aqui estou de volta e agora com dica aí para quem está na estrada do Coco e precisa

0: acessar paralela. Evite fazer o caminho pela Avenida Caribe, isso porque tem retenção e vai atrasar sua viagem. A melhor escolha é acessar a Avenida São Cristóvão, que tem boa fluidez e vai chegar com muita facilidade. Outro ponto que o tráfego agora começou a ficar carregado é a Via Expressa, em direção à Cidade Baixa, e também não vai encontrar vida tão fácil ali na Jequitaia. Você que está na Luiz Eduardo Magalhães e vai para o Bonfim, para Vila Rui Barbosa, muito melhor fazer o caminho pela San Martín. 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Segue da Esmetá aqui.
1: Valeu, esse é o nosso Thiago Costa atualizando aqui o trânsito pra nós. E já vou cumprimentar o doutor Edpares. Pode sentar aqui do meu lado, doutor. Ele acaba de chegar aqui ao nosso estúdio. Ele que já é de casa. Sempre que o doutor Edpares vem ao nosso estúdio, chove de pergunta, graças a Deus, né não, doutor? Bem-vindo, bom dia.
2: Bom dia, Jéssica, tudo bem? Bom demais estar aqui com você.
1: Tudo em paz. Ele que é advogado, professor, sempre aparece aí nos nossos intervalos com a dica, tirando uma dúvida. Hoje o assunto é a aposentadoria dos motoristas. Já abrindo a nossa entrevista, doutor, quais categorias podem ter regras diferenciadas no INSS? É uma pergunta muito ampla?
2: Não, não. Na verdade, não é por categoria, Jéssica. É por exposição a agentes nocivos. Qualquer profissão em que o segurado esteja exposto a agentes nocivos poderá gerar o direito à aposentadoria especial. A novidade do STF é um pouco diferente. Em 2019, foi imposta uma regra que dizia: se você está exposto a agente nocivo, você ainda assim, além de precisar contribuir com o tempo mínimo, que aí varia de acordo com o tipo de agente nocivo, você terá que ter uma idade mínima. Aí o pessoal da sociedade disse assim: poxa, pera aí, como assim? Se a regra era para proteger o trabalhador, por exemplo, motorista de ônibus, 25 anos, se a regra é para poder dizer que o motorista de ônibus só pode trabalhar 25 anos, como é que você vai exigir idade mínima? E se ele atingir os 25 anos e não tiver a idade mínima, a resposta da reforma é: continua trabalhando. Aí o STF agora disse: ó, não faz sentido. Então agora o STF diz: a idade mínima para aposentadoria especial cai. Não existe mais uma idade mínima. Você precisará, no caso especificamente da aposentadoria especial, que é essa aposentadoria em que você está sujeito a agentes nocivos, agressivos à sua saúde, você só precisa contribuir pelo tempo de contribuição mínimo, não mais a idade.
1: É mais lógico a gente falar dessa forma, né? Os trabalhadores serem tratados dessa forma. Vamos falar, doutor, sobre os agentes nocivos. Quais seriam esses agentes nocivos? Será que o trânsito também pode ser um agente nocivo, um trânsito violento desse dia a dia? O doutor vai falar pra gente já já. Manda suas perguntas, tá? Porque o doutor Ed Parish já está conosco na entrevista do dia aqui no nosso Conexão Sociedade. Vamos cumprimentar Lucas Figueiredo? Já já tem Esporte Mais, hein, Lucas? Bom dia.
3: Bom dia, Jéssica. Tudo bem? Como é que você... Ah, tem a vinhetinha, né?
1: Vamos. Tudo em paz, tudo em paz. Mas vamos nessa.
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3: Bom dia, Jéssica. Agora sim, né? Um bom dia corretamente. Daqui a pouco tem Esporte Mais, certo? Hoje tem dois jogos que a Rádio Sociedade vai cobrir. O Bahia enfrenta o Fluminense lá no Maracanã. Jogo muito difícil. O Bahia que não vence o... Você é baiana, Jéssica?
1: É, eu tenho que ser, né?
3: Você gosta, né? O Bahia não vence o Fluminense no Maracanã há quase 40 anos. A última vitória do Bahia, o último triunfo do Bahia.
1: Eu não tenho essa não, pode
3: a torcida
1: falar
3: gosta
1: vitória,
3: que fale,
1: que
3: a
1: galera aqui é fala.
3: Como a torcida gosta que fale, o último triunfo aconteceu em 1987, 1-0.
1: Eu já nem nascido ainda.
3: Olha, tá vindo muito tempo, então tem esse tabu aí que o Bahia tem que quebrar hoje. É o Bahia que chega embalado, tem uma sequência invicta aí de 4 jogos, venceu a Chapecoense na Fonte Nova, empatou com o Atlético Mineiro, que quase ganha no finalzinho com aquela cabeçada de David Duarte, e empatou com o Corinthians em um jogo dramático na Fonte Nova.
1: Foi pegado aquele jogo.
3: Foi clima de Libertadores.
1: Foi ruim unha ali.
3: Foi muita porradaria, gente brigando.
1: Foi jogo violento, não foi legal não.
3: Ramon abaixa a bola e perdeu um pouco do controle da partida.
1: Um pouco?
3: Um pouco não, né?
1: Ele foi completamente parcial.
3: Completamente parcial, muita gente reclamando.
1: Total.
3: Então, o Bahia chega embalado por essa sequência invicta, né, para tentar vencer o Fluminense lá, que, lá na, no Maracanã, que tem alguns desfalques importantes, entre eles o John Kennedy, que é o artilheiro do Fluminense, e o Fluminense não vence há 4 jogos. Então, desde a retomada da Copa do Mundo, o Fluminense não venceu também. Então, tá ali na quarta posição. Se o Bahia ganha hoje, entra no G4, passa o Fluminense, então o Bahia tem que ganhar o jogo de hoje. E já o Vitória tem um jogo duríssimo, né? Vai enfrentar o Palmeiras, que é o líder do campeonato, 44 pontos, 13 vitórias, 5 empates, apenas 2 derrotas. Chega meio balançado porque perdeu o último jogo em casa pro Atlético Mineiro e tem que recuperar esses pontos. E o Vitória, que chega meio frustrado, né? Ainda não venceu fora de casa no Campeonato Brasileiro. O jogo que a torcida achou que o Vitória ia vencer, que era o jogo contra o Remo, acabou perdendo. Um jogo muito abaixo da expectativa do torcedor rubro-negro, um jogo muito abaixo do esperado, né? Até porque o Remo figura ainda hoje na zona de rebaixamento, era o vice-lanterna naquela ocasião, e o Vitória acabou perdendo. Então, tudo isso a gente vai discutir aqui no Esporte Mais, eu e Manuela Vena, daqui a pouco, às 12 horas. Então, jogo duríssimo pros dois lados, Jéssica.
1: E vamos ver o resultado que a gente vai trazer amanhã, ou os resultados, né? Amanhã aqui no nosso Conexão Sociedade. Bora repercutir, torcendo para que os dois se saiam muito bem.
3: Isso, e que ganhe o Bahia e que ganhe o Vitória, né,
1: Jéssica? Eu sou dessas. Tem torcedor do Bahia que fala bem do Bahia criticando Vitória, né? Tem
3: isso. Gente
1: que é Vitória que só consegue falar do Vitória falando mal do Bahia. Eu não sou dessas, não. Quero que todo mundo se dê bem pra gente ter o futebol baiano, ó.
3: Lá em cima, né?
1: Em alto nível, performando lá em alta.
3: Vai que ano que vem o Vitória tá na Sul-Americana, ganhando a Libertadores direto. Coisa boa, né, não, Jéssica?
1: Obrigada, viu, Lucas?
3: Muito obrigado. Um beijo. Ramon, assina aí.
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1: Valeu, e amanhã é dia de coluna Fatos Esportivos, viu, com o Lucas Figueiredo. Ele sempre muito caprichoso, trazendo curiosidades na coluna dele. Qual será o assunto de amanhã? Ele disse que já vai lá dentro produzir. Doutor Ed Parrish segue conosco aqui no estúdio falando sobre a aposentadoria de motoristas. Doutor Ed, o senhor falou de agentes nocivos, né? Quais seriam esses agentes nocivos que permitem uma aposentadoria especial? Não tem nada a ver com categoria profissional, mas sim com a exposição a esses riscos. O trânsito violento seria um agente nocivo? O risco de morte para um motociclista, por exemplo?
2: Olha, hoje de manhã, antes de vir para cá, eu liguei para os advogados do escritório para a gente fazer uma reuniãozinha debatendo como é que eu iria conceituar essa novidade do STF. Eu vou lhe falar como era e vou lhe falar agora o que aconteceu.
1: Sim.
2: O que era, já de muito tempo, é que os agentes, eles se dividem em 3. Eles são químicos, físicos ou biológicos. Agente físico, né? Ruído, poeira. Agentes químicos, benzeno, álcool, acetona. E agentes biológicos, vírus, bactérias. Mas agora o STF deu uma nova decisão dizendo especificamente dos motoristas e disse, olha, a penosidade dos motoristas também é um indício de aposentadoria especial. E aí a questão é...
1: A pessoa que pena no trabalho,
2: isso,
1: que se sacrifica no trabalho.
2: Esse conceito é que é a questão, é um conceito jurídico aberto, né?
1: Sim.
2: Meio que subjetivo, vamos botar assim, entre aspas, porque ele não é periculoso nem é insalubre, ele é penoso. E aí, o que a decisão do STF diz é que a penosidade é o desgaste à saúde. O que é que vai acontecer agora? A gente vai ter que provar que o motorista exerce um trabalho penoso. Você vai precisar da prova. E como é essa penosidade? Eu levantei essa questão hoje de manhã. E aí? O agente agora pode ser psicológico? A quantidade de assaltos que acontecem?
1: E outra, quantos rodoviários surtam? Teve casos de rodoviário invadir a garagem, pegar um veículo, um ônibus e sair desgovernado pela paralela. Ou então entrar com outro veículo e atingir os outros, provocando batidas dentro das garagens.
2: Atenção do trânsito, o estado de atenção em que o motorista fica o tempo todo enquanto dirige, então isso ainda, Jéssica, não está claro e será uma construção que será necessário fazer no dia a dia da justiça, porque veja, existia agentes químicos, físicos e biológicos, e agora especificamente para o motorista, veio a novidade de que o trabalho do motorista é um trabalho penoso e que por isso pode ter direito à aposentadoria especial. Vamos lá, o que é penoso? Vamos construir agora esse direito, né? Vamos para a justiça, vamos ver o que os juízes falam. Eu, particularmente, acho que existe agora um agente psicológico. um agente agressivo, um agente nocivo à saúde, que é essa tensão, que é o burnout, que é o trânsito, que são os assaltos regulares que eles enfrentam, que é uma soma do barulho ensurdecedor que é trabalhado em ônibus, apesar de o ruído ter diminuído muito, o burburinho, tá? Então, isso vai ser construído. Mas agora, o motorista tem uma nova chance de conseguir a aposentadoria especial, desde que comprove, isso vai ter que ser objeto de prova, que ele está sujeito a uma atividade penosa.
1: Então, aí já tem um laudo psicológico ou psiquiátrico que precisa ser levado em consideração, né?
2: É, o formato não mudou. Você continua tendo os mesmos formulários de antes para aposentadoria especial, que é o PPP, que é o Perfil Profissiográfico Previdenciário, o LTCAT, que é o Laudo Técnico das Condições Ambientais de Trabalho. E aí esse LTCAT pode sim trazer, inclusive o mapa de risco psicológico agora, que é obrigatório nas empresas.
1: Sim.
2: O PPP também vai poder fazer alusão a alguma atividade que seja penosa para aquele motorista. Vamos ver como é que as empresas vão se portar nisso. Então, está tudo muito novo, mas é uma novidade excelente para essa categoria que tanto merece. Não só motorista de ônibus, motorista de caminhão também, tá certo? Na verdade, não tem dizendo lá que precisa ser de carro grande. Então, e o motorista particular? E o do carro pequeno? E o motorista do carro forte? Então, nós estamos com uma categoria ampla aí para poder construir esse direito e dar a eles o que eles merecem.
1: Doutor, o senhor falou da exposição a alguns produtos químicos, por exemplo, a poluição. Hoje em dia a gente vive uma realidade, né, de carros elétricos, ônibus, isso, BRT, VLT, enfim. Mas a poluição ainda é um grande agente, né, que prejudica a nossa saúde. Agora, o que transporta, que está com a carga, ele não tem contato com a carga, mas ele tem uma carga explosiva ali que, se acontecer um acidente, a vida dele...
2: É.
1: Pode ir embora.
2: Aí é o trabalho periculoso.
1: É considerado, certo, também
2: nesse rol? Não, o trabalho periculoso não traz necessariamente um agente nocivo. Por exemplo, a pessoa que trabalha no posto de gasolina, né, tem o risco de ser inflamável. Ele tem um trabalho periculoso. Mas é necessário provar que ele tem esse contato com o produto químico em níveis acima dos toleráveis que não prejudique a sua saúde. Porque veja, Jéssica, eu posso ter contato com a gasolina, mas eu não posso ter um contato tão frequente e tão intenso a ponto de prejudicar a minha saúde. É esse prejuízo à saúde, é essa exposição acima do limite tolerável que dá direito à aposentadoria especial. Pense no ruído. Nós temos aqui um ruído que é medido em decibel, tá certo? Você tem aí um decibel que a prefeitura estabelece, que é de 60 decibéis a partir das 10 da noite, e durante o dia um ruído de 70 decibéis. Aí você vai para o cara do motorista do trio elétrico, que está exposto a pelo menos 90 decibéis. Então, esse 90, ele é acima do limite tolerável. E qual é o limite tolerável hoje pela legislação? 85. Então, nesse caso, ele ganha esse prejuízo à saúde que dá direito à aposentadoria especial.
1: Um motorista de ambulância, por exemplo, também, que está ali transportando pessoas feridas, sangue, etc.
2: Bactérias e vírus.
1: Bactérias
2: aí.
1: Bactérias e vírus em alta.
2: Então, junto a tudo, esse motorista, por exemplo, ele vai poder ter um risco físico, que é o barulho da sirene, é uma possibilidade, junto com o risco biológico, que é os vírus e bactérias, que são os vírus e bactérias dos pacientes que andam ali dentro, tá certo? Pode ter um risco químico, se tiver algum produto químico. Então, nada é isolado. Podem ter vários agentes nocivos. Normalmente, os trabalhos se caracterizam por algum dos três tipos. E agora, essa questão da penosidade.
1: Doutor Ed Paris, a gente está falando muito também dos rodoviários, né? Falamos dos motoristas de ônibus, a questão do trabalho penoso. Mas o cobrador, ele não assume a direção. Contudo, ele está dentro do veículo sujeito às mesmas condições praticamente que o motorista. É. Cobrador também está nesse rol aí dos motoristas,
2: essa é uma observação,
1: tem algo particular?
2: Essa observação sua é importantíssima e mostra o quão inteligente você é e o quanto eu falhei para poder esqueci de estender, na verdade, aos cobradores. Na verdade, leiam-se. Aos trabalhadores que trabalham no transporte público, ali, os rodoviários. Então, tanto os cobradores quanto os motoristas de ônibus estão incluídos neste tema que eu falei primeiro como motorista, mas na verdade são os rodoviários. E os motoristas de caminhão também, certo? Então, cobradores e motoristas, todos estão sujeitos aos mesmos agentes nocivos.
1: Tô vendo aqui, né, na nossa pauta. Agora, quem me ajudou a lembrar dos cobradores também foi a pauta, viu? É, nossa Evelyn, ela arrasa aqui na organização. A gente vai bem organizado pra tecer o raciocínio todinho a respeito do assunto. Doutor, a gente falou já que a comprovação é de 25 anos da atividade especial. É, não tem mais aquela questão, né, do tempo de ser... Que, perdão.
2: Da idade.
1: Da idade. Então, a regra de transição que exige os 25 anos de atividade mais...
2: A idade mínima,
1: ela caiu.
2: Caiu. Hoje,
1: não tem mais regra de transição.
2: Não, hoje só é necessário o tempo de contribuição mínima, Jéssica, que vai variar de acordo com o grau de exposição ao agente. Se você tiver aqui, tem profissões que são grau muito severos, você aposenta com 15 anos. Tem profissões que são com grau menor, você aposenta com 20. Tem profissão que se aposenta com 25.
1: Perfeito. Teria diferença por esse contexto entre um caminhoneiro, um motorista de ônibus urbano, um motorista de ambulância, um vigilante de carro forte, que a gente não falou, por exemplo, também que está sujeito ao risco da violência, né? Eles estão armados ali, sob uma grande tensão.
2: Isso. Quem define isso, Jéssica, é o preenchimento do formulário. Existem agentes agressores que dão direito a uma aposentadoria com tantos anos, outros que dão direito a aposentadorias com mais anos, outras com menos anos. Essa distinção é feita no formulário. Então, você pode ter motoristas que se aposentem com tempos diferentes. Veja, em tese, sim. Na prática, a maioria dos motoristas e cobradores estão ali nessa dos 25 anos, tá certo? Que é o do grau mais leve de exposição a agente nocivo. O mergulhador de águas profundas, que trabalha na Petrobras, que trabalha mergulhando não sei quantos metros para baixo, que sofre aquela pressão no ouvido, esse é o que se aposenta mais cedo de todos. O trabalhador em mina de carvão, que entra lá e fica respirando o tempo todo aquela poeira, por mais máscara que coloque, o pulmão dele com 15 anos, ó, acabou.
1: Já foi,
2: esse,
1: né?
2: Precisa de menos tempo para proteger a saúde dele. Então veja que não fazia lógica você exigir uma idade mínima se o que você queria era dizer, ó, você só pode trabalhar em mina de carvão por 15 anos, senão você vai morrer. Inclusive, Jéssica, existe uma regra na lei que diz: se você se aposentou como especial, você não pode continuar naquela função. Então, o motorista que se aposenta especial, ele não pode mais ser motorista na função que ele exercia.
1: E no cálculo do valor dessa aposentadoria, o que é que vem a mais para um profissional desse?
2: Pronto. O cálculo foi a grande questão. Por quê? Existiam três temas no STF sendo debatidos. A primeira, a idade, certo? O segundo, o valor como era calculado. E o terceiro é a possibilidade de converter o tempo especial em comum. A única coisa que o STF tirou, disse que não vale mais, é a idade. O cálculo da aposentadoria especial ficou muito pior do que era antes. Você vai receber um cálculo, você vai receber um valor calculado de acordo com o tempo que você tem de contribuição. Então, começa a partir de 60% do cálculo, mais 2% a cada ano de trabalho, tá certo? Mas esse cálculo só vai conseguir fazer na ponta do lápis. Cada um tem o seu cálculo, não tem um cálculo formatado. Você vai ter que chamar alguém, né, um advogado de sua confiança, para fazer uma consultoria e dizer assim, ó, quanto é que eu vou receber? Isso é importante você saber antes de você se aposentar, tá certo? E a outra coisa que também não passou, Jéssica, foi a questão de você poder converter o tempo em especial. Porque até a reforma de 2019, você trabalhava 10 anos como aposentadoria especial. O que é que você fazia? Você pegava esse tempo e convertia. Tanto que é muito comum que os motoristas digam assim, meu tempo vale 1.4. Um ano equivale a 1.4. Isso não vai poder mais a partir de 2019.
1: Perfeito. Ed Paris, estão chegando perguntas aqui já, perguntas de áudio, perguntas escritas. A gente vai, na volta do intervalo, trazer, tá, esses questionamentos para o senhor esclarecer, não necessariamente sobre aposentadoria de motoristas, tá, mas de outras perguntas sobre trabalho, sobre aposentadoria e previdência em geral. Bora chamar aqui o trânsito. Quem está comigo é Thiago Costa. Tem algum congestionamento por aí, Thiago?
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5: Pois Metac, estou de volta e atualizando o motorista sobre a Avenida Caribé. Mais cedo eu falei de retenção em direção à paralela, mas agora já tem excelente fluidez. É um bom caminho para quem está saindo da Estrada do Coco e segue agora para São Rafael. Também não vai encontrar dificuldades na Avenida Paralela. A Estrada do Coco em direção ao Litoral Norte tem um pouquinho de retenção na parte central e está carregado até a região dos Atacados. Você que está pela Paralela e tem compromisso no centro de Laura, vai para Vilas do Atlântico, pode acessar a rodovia, mas corte pela Avenida 2 de Julho e siga pela Luiz Tarquínio. 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
1: Agora são 11h20.
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0: Conexão de volta aqui na companhia do Dr. Ed Paris, tirando as dúvidas agora dos nossos ouvintes. Dr. Ed, a gente já tem aqui Jackson perguntando sobre panificadores, né, padeiros. Gostaria de saber sobre a aposentadoria especial para forneiros de panificadora, se mesmo com a atualização da Previdência se mantém 25 anos. Deus abençoe.
2: Jackson. Tudo bem, Jackson? Veja, teoricamente, se você comprovar que o calor que você sofre na forneria é superior ao limite tolerável, você consegue sim manter a aposentadoria especial. Mas lembre que agora a aposentadoria especial ela está sempre vinculada à efetiva prova de que você está exposto a um agente nocivo à sua saúde acima do limite razoável estabelecido pela legislação.
0: Olha que pergunta interessante aqui de seu Carlos. Ele disse que trabalhou durante 10 anos como rodoviário e depois foi para outra profissão. Esses 10 anos contam de alguma coisa na vida dele?
2: Se esses 10 anos foram exercidos como rodoviários antes de 2019, você pode tentar a conversão desses 10 anos, sim, em tempo comum, que aí equivaleria a 14 anos. Se esses 10 anos, parte dele, né, foi a partir de 2019, a partir dessa data não existe mais a possibilidade de conversão. Por exemplo, comecei em 2015 e fui até 2025. Então, de 2015 a 2019, você pode tentar converter. A partir de 2019, que é a reforma, não pode mais a conversão.
0: Doutor, essa soma dos tempos de serviço podem se misturar por mudança também de ocupação? Por exemplo, ele trabalhou, uma pessoa trabalhou 15 anos como padeiro, comprovou lá altas temperaturas, depois de 10 anos como rodoviário. São duas profissões completamente distintas, mas que tem risco. Nesses 10 mais 15, poderia somar os 25 necessários para a lei?
2: Poderia, pronto. A conversão de especial para especial permanece, certo? Ah, eu trabalhei exposto a um agente agressor nesta profissão, converti. Trabalhei com um agente agressor em outra profissão, converti. Somando os dois, eu posso conseguir me aposentar especial. O que não vai poder, Jéssica, e aí nesse especial não tem idade mínima, o que não vai poder mais é você pegar o tempo especial e transformar em comum. Ah, eu fui 10 anos de rodoviário, tá certo? Pronto, agora eu quero pegar esses 10 e quero converter. Vale 14, não pode mais. Para você se aposentar com aposentadoria por idade, a tradicional, a que eu vou me aposentar, a que você provavelmente vai se aposentar. Tá certo? Apesar que você tem a exposição aqui ao ruído, né? Que é próprio das emissoras. Tá? Mas
0: antena também,
2: mas
0: seria?
2: Não, antena não. Mas o ruído, a depender de você provar que está exposto aqui no estúdio, não. Mas tem alguns outros locais que você realmente tem um ruído muito intenso. Mas então, se você tem esse período especial depois de 2019, você não consegue converter. Você vai se aposentar por idade que nem eu, tá certo? Que sou advogado. Normalmente o advogado se aposenta por idade hoje, que são 65 anos homem e 62 mulher. Tá certo? E aí, tendo em vista essa possibilidade de você se aposentar por idade, você não pode mais pegar o tempo especial e trazer para o tempo comum com esse plus. Mas de especial para especial, pode.
0: Mais uma pergunta.
3: Aqui é Valdir Almeida, de plataforma. Gostaria de tirar uma dúvida aí com o entrevistado. Como funciona a aposentadoria dos padeiros, confeiteiros, forneiros, já que a gente trabalha num setor de muito ruído, muita poeira, uma temperatura muito alta. Como funciona isso aí?
0: Mais uma pessoa que trabalha em forneria.
2: Veja, a empresa precisa estar com o seu LTCAT, né, o seu laudo confeccionado, e a empresa precisa fornecer aos seus empregados o PPP, que é o Perfil Profissiográfico Previdenciário. É um formulário onde lá a empresa tem que escrever toda a função do seu empregado. Meu empregado é confeiteiro, meu empregado é padeiro, meu empregado é boleiro. Pronto. Nesta função, onde é que ele exerce? Ah, ele exerce na sala de forno, ele exerce na sala de enfeite do bolo. Ah, ele exerce essa atividade na recepção. Pronto. E lá tem um campo assim. Tem agente nocivo que agrida a saúde do empregado? Aí a empresa vai botar. Tem. Qual é? Calor. Qual a quantidade? Qual a medida desse calor? Ah, tem. Poeira. Qual é a medida dessa poeira? Ah, tem. Ruído. Quantos decibéis? Pronto. Com esse formulário, você vai poder fazer a análise de se você tem direito ou não a ter aquele tempo reconhecido como especial. Com esse formulário, você vai no INSS e vai pedir a sua aposentadoria especial.
0: Doutor Ed, quem já se aposentou, depois de se aposentar, descobriu que teria direito a um benefício melhor, pode pedir revisão?
2: Pode. Depois de se aposentar, você tem 10 anos para poder pedir a revisão do seu benefício. 10 anos a partir da concessão. Sempre que você se aposentar, se você não fez uma consultoria antes, vale fazer uma consultoria depois para saber se você teve calculado corretamente o seu benefício, se tem algum tempo de contribuição que foi esquecido ou se tem algum tempo de aposentadoria especial que pode dar um plus na sua aposentadoria.
0: Última participação.
4: Jéssica, meu nome é Cristiane de Salvador. É o seguinte, eu quero tirar uma dúvida aí com esse advogado, né? Que em relação à aposentadoria especial. É o seguinte, eu tive fui casada, né? Meu esposo trabalhava com produtos inflamáveis, tinta, ele era pintor, ele trabalhava com laqueamento. Só que é o seguinte, ele veio a falecer com uma doença também grave, né, que apresentou no sangue. E o que acontece? Ele não se atentou a essa aposentadoria especial, que como ele trabalhava com produtos químicos, ele trabalhou numa empresa há 37 anos, e aí ele se aposentou com 35 anos de carteira. Só que essa aposentadoria especial, ele se passou, e eu descobri depois que ele teria direito. Como ele já faleceu, ele fez um ano que faleceu, eu gostaria de saber, eu tenho como dar entrada, eu como esposa, viúva, saber se essa situação eu posso resolver, como é que eu devo fazer? Entendeu? E esse PP eu já até peguei na empresa esse documento para ver, porque ele trabalhou com esses produtos inflamáveis. Eu gostaria de uma informação bem assim, o que é que eu posso fazer? Tá bom? Eu te agradeço, muito obrigado e bom dia para vocês.
2: Oi, Cris. Pô, bacana a sua pergunta, muito legal, viu? Veja só, Cris, você tem direito, sim, de pedir a revisão do benefício originário, que eu imagino que hoje você esteja recebendo a pensão por morte, né? Se seu marido era aposentado, ele faleceu, você está com a pensão por morte. Os direitos do seu marido se transmitem para os herdeiros e, especificamente, os direitos previdenciários se transmitem para os pensionistas, quem ficou com a pensão por morte. Então, você tem direito, sim, a pedir a revisão do benefício dele para poder avaliar a questão da aposentadoria especial. Entretanto, Cris, você tem que calcular 10 anos do dia que ele se aposentou. Ah, meu marido se aposentou em 2010. Já não tem mais tempo.
0: Sim.
2: Ah, meu marido se aposentou em 2017. Nós estamos em 2026. Ó, tô na boca, eu posso pedir. Então você, como detentora da herança dos direitos previdenciários dele, na qualidade de pensionista, você tem direito de pedir essa revisão, sim. E outra coisa, o nome é PPP. São três P's. PP é nome do partido político. PPP.
0: E, doutor, nada como um advogado, né, para orientar tudo isso, um advogado de confiança, escritório de confiança. Tem ouvintes aqui perguntando onde é que te encontra, como é que fala com o senhor. Tá. Aproveitar nesse momento.
2: Pronto. Veja, Jéssica, você pode acessar o site da gente, tá certo? Que é www.pz.adv.br. Ou então o nosso Instagram, que é o @pzadv. Lá tem todos os nossos contatos. Pronto. Vai ser um prazer encontrá-los pessoalmente.
0: Pronto. Doutor Ed Parrish, obrigada, viu? Sempre entrevistas muito produtivas aqui na Rádio Sociedade, no nosso Conexão. Até a próxima, viu, doutor?
2: Jéssica, você de bom. Torna meu dia mais feliz. Estar aqui torna meu dia mais feliz.
0: Que bom. A gente se sente em casa, né? A verdade é essa. Eu, como muito apresentadora, bom. Me sinto em casa, e o senhor também. Não é mais visita, não. Aqui a bancada é sua. Vamos nessa aqui com o trânsito. O Thiago Costa me chamando. Fala aí, Thiago.
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6: Pois é, tá, aqui tô de volta e atualizando o motorista sobre a Via Expressa, isso porque desde cedo surgiu um pouquinho de retenção e vai atrasar bastante o caminho do motorista que precisa chegar na Cidade Baixa. Você que tá na Luiz Eduardo Magalhães ou tá na BR-324 e vai realizar a travessia, muito melhor fazer o caminho pela San Martín. Agora tem um pouquinho de intensidade na aproximação Largo do Tanque, mas nada muito complicado e logo depois é caminho livre. Quem tá saindo da Feira de São Joaquim ou do Sistema Ferribolt e precisa chegar na BR-324, nesse sentido pode pegar a Via Expressa que tá livre, vai chegar com facilidade. 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Segue da Esmetaqui, até amanhã.
0: Valeu, Thiago, um beijão pra você, até amanhã, meu irmão. Deixa eu convocar agora Edivaldo Lima. A centenária Pojuca completa mais um aniversário, ô, coisa boa. Então a Pojuca tá em festa?
7: A cidade de Pojuca completa hoje 113 anos de emancipação política. Sua independência se deu através da Lei Estadual 979 de 1913. Antes, a cidade pertencia ao município de Catu. Dentro da programação de hoje estão o ato oficial de hasteamento das bandeiras logo pela manhã na Câmara de Vereadores, plantio de árvores no centro da cidade e show ao vivo na central de abastecimento à noite. E uma das tantas curiosidades sobre a cidade de Pojuca é que a sede pojucana fica no limite com dois municípios, São Sebastião do Passé e Mata de São João, que são separados através do Rio Pojuca. Da região metropolitana de Salvador, para a Rádio Sociedade da Bahia, Edivaldo Lima.
0: Valeu, Edivaldo. Um grande abraço e parabéns para Pojuca, viu? Fazendo aniversário. Uma cidade pequena, mas que é uma verdadeira potência de um povo muito bom, um povo muito aguerrido, né? Batalhador. Beijo para Pojuca. Ia muito aí na minha época de reportagem, que eu era repórter de região metropolitana na outra emissora, né? Sempre tava aí por Pojuca, Dias d'Ávila, Madre, São Sebastião do Passé, São Francisco do Conde, Vera Cruz, Itaparica. Eita, como essa mulher viajava, tava todo dia na estrada. Lauro de Freitas, também mais pertinho, Camaçari, Simões Filho. Se vacilar, eu dou os 14 municípios aqui de qual da região metropolitana de Salvador. Deixa eu convocar, gente, agora Érica Gomes. Um enxame de abelhas assustou moradores, deixou alguns feridos também lá em Luiz Eduardo. Oi, Érica.
8: Enxame de abelhas provocou momentos de medo entre os bairros Verde Vida e Cidade Universitária. Segundo informações, uma grande quantidade de abelhas apareceu de repente e começou a atacar as pessoas que passavam pelo local. Na tentativa de espantar as abelhas, os moradores chegaram a colocar fogo em um ponto da rua. A Sutrans interditou a área, organizou o trânsito e acionou o Corpo de Bombeiros e a SAMU, que prestaram socorro às vítimas. Algumas pessoas que foram picadas e precisaram serem levadas à UPA, outras procuraram o pronto atendimento por conta própria. O caso chamou a atenção dos moradores e mobilizou as equipes de emergência. Sou Érica Gomes, de Luiz Eduardo Magalhães, para a Rádio Sociedade da Bahia, que agora é 97.9.
0: Ok, Érica, e vamos com o Luan rapidinho, ele tá aqui no telefone comigo, ao vivo. Oi, oi, Luan. Eu volto com você já já, Luan, eu vou puxar o intervalo e no retorno ele traz as informações pra nós ao vivo aqui no Conexão. Agora são 11 horas e 38 minutos.
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0: 11h43.
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0: Bora com ele, meu irmão Luan Julião, ao vivo. Luan.
2: Oi, Jéssica. Bom dia novamente para você e para todos os ouvintes da Rádio Sociedade da Bahia. Olha, Jéssica, a Prefeitura de Salvador, através do prefeito Bruno Reis, convocou uma coletiva, fez um evento hoje de lançamento da festa da Santa Dulce dos Pobres. Ele fez a apresentação aí de toda a programação dos festejos ali no Largo de Roma e essa apresentação hoje contou com a presença de diversas autoridades municipais, mas também com a presença da vice-prefeita de Salvador, Ana Paula Matos. E durante esse lançamento, Jéssica, o prefeito Bruno Reis, ele aproveitou para falar de política e trouxe aí a avaliação dele sobre essa pesquisa atualizada que saiu na manhã de hoje, dando aí um empate técnico entre o pré-candidato do União Brasil, ACM Neto, hoje já candidato porque já teve a convenção partidária, e o atual governador do estado, Jerônimo Rodrigues. Vamos ouvir a avaliação do prefeito Bruno Reis.
3: Pelo contrário, nos motiva a trabalhar ainda mais. Vão ter pesquisas para todos os gostos e gêneros, com as mais diversas metodologias, umas retratando de uma forma, outras retratando de outra. O que a gente percebe é que cada dia as pesquisas estão a gosto do freguês. Então, ninguém se move por pesquisa aqui, a gente se move pelo que a gente escuta nas ruas, pelo desejo e pelo sentimento majoritário, que é de mudança, que essa própria pesquisa aponta isso, a vontade do povo de mudar, de encerrar um ciclo e dar início a um outro, poder respirar novos projetos, novos programas, novas ações e novas iniciativas. Então vamos seguir imprimindo o mesmo ritmo, uma agenda intensa, fazendo as atividades, seja de campanha, e eu aqui seguindo, tocando a cidade, lançando programas, projetos, iniciando obras importantes que vão melhorar e transformar ainda mais a vida da nossa cidade.
2: Jéssica, trazendo só um panorama rápido, essa pesquisa traz aí uma visão do que seria o primeiro turno aqui no estado da Bahia, na disputa pelo governo do estado, tendo esse empate técnico entre o candidato do União Brasil, ACM Neto, e o atual governador do estado, Jerônimo Rodrigues, pré-candidato pelo Partido dos Trabalhadores, mas que será consolidado como candidato no sábado, onde acontecerá a convenção partidária do Partido dos Trabalhadores. Jéssica, é com você do estúdio.
0: Valeu, obrigada, Luan. O cenário político aí aquecido e vai ficar cada vez mais até o mês de outubro. Vamos nessa, meu irmão Noel Tavares está aqui já com o recado dele para nós.
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0: Valeu, meu irmão Noel. Um abração, viu? Convocando agora Gilvan Rodrigues, uma van do transporte escolar que levava 11 estudantes, caiu num rio no Recôncavo da Bahia. Como é que estão essas crianças, Gilvan?
6: Uma van do transporte escolar que levava 11 estudantes caiu em um rio, em uma estrada que liga os municípios de Vazedo e São Miguel dos Matos, no Recôncavo da Bahia. Segundo a Prefeitura de Vazedo, o veículo apresentou uma pane no sistema de freios enquanto descia uma ladeira. De acordo com o relato do motorista, ele perdeu o controle da direção, atingiu uma cerca e em seguida a van caiu no rio. Moradores da região ajudaram a retirar as crianças de dentro do veículo antes da chegada das equipes de socorro. Os estudantes com idades entre 3 e 12 anos moram em São Miguel das Matas, mas estudam em uma escola de tempo integral em Vazedo. Eles retornavam para casa quando o acidente aconteceu. Ainda conforme a prefeitura, 6 alunos foram encaminhados ao Hospital Regional de Santo Antônio de Jesus. 4 receberam atendimento e foram liberados com ferimentos leves. A administração municipal informou que os outros 2 alunos foram liberados na tarde da última terça. O acidente não deixou feridos em estado grave. Ainda conforme a gestão, a van estava com revisão em dia. O município também disponibilizou um ônibus para substituir o veículo e garantiu o transporte dos estudantes. Após o acidente, a van foi retirada do rio com a ajuda de moradores da comunidade. De Feira de Santana, Gilvan Rodrigues para a Rádio Sociedade da Bahia.
0: É um grande susto. Deus ajude que essas crianças se recuperem bem psicologicamente e fisicamente, né? Convocando agora, gente, Neto Terra Branca de Itabuna. A polícia investiga se a advogada assassinada em Tororó foi morta depois da família sofrer ameaças e extorsão. Se tem alguma conexão de uma coisa com a outra, hein, Neto? É com você.
7: A polícia civil investiga se o assassinato da advogada Cláudia Félix de Oliveira, de 51 anos, que está relacionado a ameaças e extorsões sofridas por sua família antes do crime. A profissional foi morta a tiros dentro da sua própria residência em Tororó, na madrugada do último sábado 25. De acordo com as investigações, um criminoso estaria cobrando uma suposta dívida atribuída a parente da advogada. Os suspeitos estariam exigindo que familiares transferissem 2 veículos como forma de quitar o débito sob ameaça. Diante da situação, a família registrou um boletim de ocorrência por extorsão na Delegacia Territorial de Itabuna antes da execução da advogada. As investigações também apontam que a residência de Cláudia vinha sendo monitorada nos dias em que antecedem o crime. Imagens de câmera de segurança reforçam essa suspeita. Ainda segundo a polícia, a advogada chegou a acionar a polícia militar pouco antes da invasão do imóvel por homens armados que efetuaram diversos disparos e fugiram em seguida. Cláudia morreu no local. O corpo foi sepultado no último domingo, dia 26, no distrito de Bandeira de Colônia, em Itapetinga. Em nota, a Ordem dos Advogados do Brasil, a seção Bahia OAB e a subseção de Itapetinga lamenta o crime e cobram rapidez nas investigações informam que acompanharão o caso até a conclusão. Então tá aí, essas são as informações diretamente do sul da Bahia. Neto Terra Branca para a Rádio Sociedade da Bahia.
0: Valeu, Netão, um grande abraço, segue aí o trabalho da investigação da polícia, né? E Rafael Lacerda, de Brasília, os consumidores podem renegociar dívidas bancárias até 31 de agosto. Oi, Rafael.
8: Bom dia, você ouvinte que nos acompanha aqui no Conexão Sociedade. Os consumidores que têm dívidas bancárias ganharam mais tempo para renegociar os débitos. O governo federal prorrogou até o dia 31 de agosto o prazo para adesão ao programa Desenrola Brasil 2.0. Esse anúncio foi feito pelo ministro da Fazenda, Dário Durigan, e segundo ele, a prorrogação será oficializada por meio de um ato do Ministério da Fazenda, que deve ser publicado até o fim desta semana. As regras do programa permanecem as mesmas e não haverá necessidade de novos recursos públicos. O Desenrola Brasil 2.0 é voltado para pessoas com renda de até 5 salários mínimos e permite a renegociação de dívidas bancárias contratadas até 31 de janeiro deste ano, desde que estejam com parcelas em atraso. Entre os débitos que podem ser renegociados estão os de cartão de crédito, cheque especial, crédito pessoal não consignado. As condições incluem taxa de juros de até 1,99% ao mês, prazo de pagamento de até 48 meses e descontos que podem variar de acordo com o tempo da dívida e o tempo da inadimplência. A adesão deve ser feita diretamente na instituição financeira onde a dívida foi contratada. Segundo o governo, a prorrogação oferece uma nova oportunidade para que os consumidores reorganizem as finanças, regularizem a situação de crédito e recuperem o acesso a novas operações financeiras. O novo prazo para participar do Desenrola Brasil 2.0 termina em 31 de agosto. Aqui é Rafael Lacerda, diretamente de Brasília, para a Rádio Sociedade da Bahia, informação com credibilidade. Volto com vocês no estúdio.
0: Obrigada, viu, Rafael? Gente, um grande abraço, nosso Conexão Sociedade, extremamente movimentado, vai ficando por aqui. Deus abençoe a sua quarta-feira, chegamos à metade da semana. Amanhã tem muito mais. Tchau.

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3: Na Bahia, 12:01.

0: Boa tarde pra você, torcedor ouvinte, ligado aqui no Esporte Mais. Quarta-feira, aqui na Rádio Sociedade, tem sempre muita informação e também futebol pra você. Hoje a dupla Bavi entra em campo, hein? Os dois entram em campo no mesmo horário, às 21h30.
1: Olha o coração.
0: É, Geninho, o bicho vai pegar, hein? O Vitória no Barradão enfrenta o Palmeiras, líder do campeonato. Palmeiras, que só perdeu duas vezes nesse Campeonato Brasileiro de 2026. Palmeiras perdeu pro Atlético Mineiro em casa na semana passada. E no início da competição ali, quarta rodada, quinta rodada, perdeu também pro Vasco lá em São Januário. Então só tiveram essas duas derrotas, minha gente, no campeonato inteiro.
2: Ai, meu Deus!
0: E o Palmeiras, que vem com força total, vem com algum desfalque também. A gente vai falar sobre isso no decorrer do programa. Porque do outro lado também tem um Vitória que venceu o Flamengo na Copa do Brasil, tá com moral, 7 jogos invictos no Barradão. E vai
1: e aí?
0: Tentar armar um arapuca aí pra cima do Palmeiras, apostando no torcedor do Vitória presente no Barradão. Inclusive, torcedor, eu já começo com a mensagem pra você. Hoje é o dia, hein? Você que apoia o Vitória desde sempre, você que tá junto ali com o time, vai ao Barradão, faça chuva, faça sol. Hoje é o dia de você mostrar que é Vitória mesmo, hein?
1: Amém.
0: 9h30 da noite, um jogo com horário complicado, a gente sabe. Amanhã todo mundo trabalha, não é mesmo? Mas vai valer a pena, torcedor. Vai valer a pena porque o Vitória conta com essa força da torcida. O Vitória,
1: olha o coração,
0: consegue ressurgir muitas vezes com o apoio do torcedor, que não falta. O apoio que o Vitória tem sempre. Então hoje é dia de você chegar junto, ir até o Barradão, fazer esse esforcinho aí de acordar cedo amanhã pra trabalhar, a gente sabe disso. Mas apoiar o Vitória, porque hoje é um jogo importantíssimo. E se o Vitória vencer, dá um salto ali na tabela bem interessante. A gente também vai falar logo mais sobre isso. Do outro lado vai ter também Bahia e Fluminense, né? O Fluminense, que é um algoz do Bahia. Ano passado o tricolor acabou caindo na Copa do Brasil.
2: Ai, meu Deus!
0: Perdeu alguns pontinhos ali preciosos contra o Fluminense, que fizeram que o Bahia não fosse de forma direta à Copa Libertadores da América. E hoje tivemos também um amistoso recente, né? Em que o juiz fez o favor de roubar a cena. Mas o Bahia sabe que pode, sabe que dá pra repetir. Teve um aperitivo, né? Neste intervalo de Copa do Mundo. Já sabe os caminhos, pode facilitar um pouco mais a vida do tricolor, que precisa vencer, precisa pontuar por conta dessas primeiras partidas, né? Dessas últimas, né? Porque começou o retorno agora com o Corinthians, mas teve um empate ali com o Atlético Mineiro também, pro Bahia se recuperar ali na tabela. Muita coisa pra acontecer hoje também. Vamos falar um pouquinho sobre a grande final do Baianão Série B. SSA e Fluminense de Feira, a gente vai conversar com o presidente do SSA, aqui ao vivo com a gente. Teremos também informações de outros esportes e muito mais aqui no nosso Esporte Mais. Hoje comigo na bancada, Lucas Figueiredo. No Twitter tá ali o nosso Abraão, nosso Geni.
3: Geni!
0: Geni!
3: Sociedade!
0: Tá estourado, parceiro. Tá aí todo mundo hoje aqui pra gente discutir muito sobre o jogão de logo, mas tem equipe também pra comentar. A gente vai ouvir o Cássio, vai ouvir o Caio Leone também a respeito dos jogos. Tem muita coisa pra você. Agora, antes de eu começar aqui a chamar já o nosso primeiro assunto, Geni, como é que o pessoal faz pra participar aqui com a gente no Esporte Mais?
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0: Pois é, manda sua mensagem, já estamos aqui. Já tem chegado aqui mensagem do torcedor. Vou colocar o torcedor pra falar, hein? Vou colocar o torcedor pra falar muito hoje, então já manda sua mensagem. Você que é torcedor do Bahia, torcedor do Vitória, os dois primeiros blocos, vamos dedicar a eles. Então pode mandar sua mensagem, a sua pergunta, a gente tá aqui pra conversar a respeito desses jogos. Hoje comigo, Lucas Figueiredo. Vamos começar então falando... não me lembro quem Fabrício começou ontem, falando, acho que foi do Vitória,
5: foi,
0: né?
5: Foi do Vitória.
0: Então vamos começar falando do Bahia? Vamos falar pro torcedor do Bahia um pouquinho sobre o jogo de logo mais Bahia e Fluminense. E eu vou já acionar ele, Lucas Figueiredo, aqui comigo. Lucas, seja bem-vindo, muito boa tarde pra você. O que é que você tem aí de informação quanto ao Bahia pro jogo de hoje? Um jogo difícil, né? Lá no Rio de Janeiro, contra o Fluminense. Por mais que o Bahia tenha tido um teste ali, né? Nessa intertemporada, digamos assim, teve o problema da arbitragem, mas o Bahia pelo menos já conheceu um pouquinho os caminhos do Fluminense. Como é que você enxerga esse jogo? Muito boa tarde, Lucas, seja bem-vindo.
5: Muito boa tarde, Manuela Vena, Genivaldo Novaes, Abraão Salles, e um boa tarde especial a você, ouvinte da Rádio Sociedade, que acompanha a gente também com imagens pelo YouTube. Bom, Manu, é um jogo muito complicado, né? O Bahia, que tem um tabu para ser quebrado lá no Maracanã, não vence o Fluminense no Maracanã há quase 40 anos. É a última vitória, o último triunfo, como o torcedor do Bahia gosta que fale, né? O último triunfo do Bahia no Maracanã, se eu não me engano, foi 1987 ou foi 86. Então, são quase 40 anos aí que o Bahia não consegue vencer o Fluminense no Maracanã. O Bahia vai ter alguns desfalques importantes, né? O Zé Guilherme, suspenso, não vai participar do jogo. O David Duarte também, né, que vem fazendo ótimas partidas, principalmente depois da volta da Copa do Mundo, marcou o gol do empate contra o Corinthians, quase marca o gol da vitória do Bahia.
0: Verdade.
5: Contra o Atlético Mineiro, aquela bola no travessão,
0: foi um pecado,
5: aquele jogo ali era do Bahia, principalmente no segundo tempo.
0: Verdade, Lucas.
5: Aí, infelizmente, aquela bola do David Duarte carimbou o travessão, né, e o outro desfalque também vai ser o volante Eric, né? Não viajou para o Rio de Janeiro por conta de uma infecção no pé. Ele
0: não se recuperou, né?
5: Isso, começou o tratamento ontem, na terça-feira, e infelizmente não viajou para o Rio de Janeiro. Com isso, quem deve substituir o Eric deve ser o Jean Lucas, né? Que não vem fazendo boas partidas, mas eu tô esperançoso com o jogo de hoje, mais pelo momento do Bahia, porque o Fluminense, desde que voltou da Copa do Mundo, ainda não venceu, né? São quatro jogos que não vencem, então, e o Bahia vem fazendo bons jogos, venceu a Chapecoense, apesar de dois empates ali.
0: Sim.
5: Contra Corinthians e Atlético Mineiro, não perdeu e fez bons jogos, né? Principalmente
0: merecia
5: o segundo
0: vencer,
5: tempo.
0: Né?
5: Sim, com certeza. Principalmente o segundo tempo contra o Atlético Mineiro e aqui contra o Corinthians, né?
0: Sim.
5: Aquela arbitragem, né, deixou... perdeu um pouco a mão do jogo, né? Vamos falar assim. Então, é isso, né? O Bahia tem o Alejo Vélez também, né? Que já chegou com grandes expectativas, balançou as redes duas vezes, três vezes?
0: Duas
5: vezes.
0: Anulado, né?
5: As duas anuladas. E... outro jogador também que não vai participar do jogo de hoje é quem?
0: Iago Borducci,
5: que tem negociações aí com... a gente vai debater isso daqui a pouco, mas tem outro também por questão contratual. Everaldo.
0: Olha aí, ó. Informação Everaldo. Do Lucas Figueiredo pra você. Everaldo também tá fora da partida de hoje. Aliás, o Bahia tem problemas, inclusive, no banco de reservas, né? Óbvio que com a ausência do Everaldo, o Bahia tem à disposição o Alejo Vélez, que tem sido titular, e também o William José, né, que foi titular durante toda a parte da temporada até o Alejo chegar. Fora esses dois, tem a opção da base, né, tanto do Caio Suassuna quanto do Del. Se o Rogério optar por mais um jogador para essa posição, ele pode acionar os meninos na base. Vamos falar também, na verdade, vamos ouvir também o Pulga, né? O Pulga, ele deu uma entrevista coletiva ontem falando um pouquinho de uma forma geral. Foi uma entrevista curta, a gente vai ouvir essa entrevista toda e depois a gente vai debater sobre as ausências importantes hoje, né? O Lucas já trouxe aí o Everaldo, trouxe também o Iago Borducci. O Bahia, que tem o Zé Guilherme suspenso, não vai ter lateral esquerdo no banco, né? Não vai ter lateral esquerdo de origem, né? No banco, apenas o Juba, que vem voltando, né, de lesão. Então pode ser que o Juba não consiga jogar o jogo inteiro. O Rogério vai ter que pensar aí em outra opção, ou trazer o Luiz Gustavo, né, que foi improvisado nessa posição nos amistosos, ou até o Canu, ou até o Ramos Mingo também, levar ali um pouco pro lado esquerdo para poder organizar aí essa escalação do Bahia, ou uma provável mexida no time, caso seja necessário. Vamos começar então ouvindo o Pulga? Vamos soltar aí o Pulga para ouvir um pouquinho do que ele falou a respeito dele também, do Bahia, para o jogo contra o Fluminense.
6: Pergunta de Vinícius Daniel, Gabriele Gomes, Nilson Luiz e Flávio Lordelo. Pulga, o Bahia enfrentou o Fluminense recentemente no amistoso da intertemporada e agora retorna, onde não vence há mais de 30 anos. O que aquele amistoso deixou de aprendizado e como manter a intensidade dessa partida para quebrar o tabu?
7: Ah, amistoso é sempre bom, é uma preparação, né? Que a gente volta, né, de umas férias, e isso é muito importante pra gente, né? Até pra observar alguns jogadores deles, o esquema tático do time. É sempre importante essa preparação, e a gente fez um belo trabalho, um bom treino, né, lá. E ótima preparação, e a gente pôde observar algumas coisas deles de positivos e negativos.
6: Pergunta de Alexandre Afonso e Michael Douglas. Pulga, você vive um bom momento com confiança em alta. Sente que é o momento de assumir o protagonismo? O que é que o Bahia pode fazer para transformar esse bom desempenho coletivo em mais um triunfo fora de casa?
7: Ah, cara, fico feliz, né, pelo empenho, me dedicando muito, né? Isso me incomoda muito também, a questão dos gols, né, que não vão fazendo, mas acredito que eu venho empenhando um bom trabalho, o que o Rogério tá pedindo ali, esquema tático, e ajudando minha equipe, e coletivamente acho que a gente tá bem. Depois da nossa pausa, foi muito importante pra gente, a gente voltou muito bem, jogadores com mais confianças, né, isso foi importante pra nós também, e é isso que a gente tá empenhando dentro de campo, pra gente fazer o melhor.
6: Pergunta de Lucas César. Pulga, você vive um jejum de gols. Isso te incomoda ou acredita que o desempenho em campo ajuda o time, e ajudar o time são mais importantes nesse momento?
7: Com certeza me incomoda muito, mas é um gol que vai sair naturalmente. Todos os dias eu trabalho muito, eu me dedico bastante. Peço professor também ali para me trabalhar finalizações, me preparar, né, bem, para quando chegar as oportunidades dentro de campo, aparecer e eu aperfeiçoar ela com boa finalização e gol. E acho que é trabalhar, cara. Quanto mais você trabalha, mais você aprimora para você implantar dentro de campo e fazer o seu melhor que está sendo.
6: Pergunta de Manuel Nascimento. Qual a sua avaliação sobre a estreia de Alejo, principalmente pelas características que ele apresentou?
7: Pouco semana de trabalho com o Alejo, né? Eu já vi que ele é um cara muito esforçado, um cara dedicado, de muita força, e um cara de presença diária, né? Que ele está para lá, e se você observar nos dois jogos, eu pude ter a felicidade de achar ele, mas também fico muito triste, né, pelo meu impedimento ali, que foi milímetro ali, cara, e que só contra a gente, isso aparece nesse semiautomático, mas vou trabalhar muito para isso, para ajudar ele dentro de campo.
6: Última pergunta de Jonas Stelman. Quando você chegou ao Bahia, viveu rapidamente conquistou a torcida. Depois teve a lesão e uma queda no seu rendimento. Você acredita que a contusão e o tempo fora impactou no seu desempenho? Já sente que está 100% recuperado?
7: Ah, cara, sim, com certeza, né? Atrapalhou um pouco a minha lesão, porque não foi só uma lesão, né? Foi duas, né? Uma re-lesão. E tirou muito dos gramados, né? 3 meses, você parado assim, você perde um pouco de condicionamento físico, você vai ganhando mais força física, né? Isso me incomoda, mas graças a Deus isso já passou, tô evoluindo bem nos treinos, me dedicando em tudo, academia, tudo, e estou mais 100% recuperado e confiante do que o professor tá fazendo para mim nos treinos e botando em prática dentro do campo.
0: Tá aí o Pulga, né? Realmente incomoda a ele, a gente vê isso claramente, né? Torcedor, o Pulga em campo, ele, você vê a ansiedade um pouquinho do lado dele, porque é um jogador que chegou ao Bahia com na verdade, quando ele chegou, ele veio do Ceará, o torcedor ficou ali meio com desconfiança, mas o primeiro ano dele foi incrível, né? O Pulga quebrou vários recordes de gols, o Pulga jogou uma Libertadores sem sentir o peso da competição, então trouxe muita esperança. E o torcedor lembra também que, após a lesão, ele não voltou como todo mundo gostaria de ver o Pulga em campo. Aquele Pulga que todo mundo conhecia não voltou, apesar dele continuar se esforçando muito, né, trabalhando muito. A gente vê a vontade dele em campo, mas realmente não aconteceu ainda daquela forma, né? O Rogério está tentando modificar por uma questão do Zé Guilherme, né, que joga pelo lado esquerdo. Diferentemente do Juba, né? A gente acha que hoje não vai acontecer isso, né? Do Pulga se movimentar ali como um segundo atacante mais por dentro, né? Mais próximo ali do 9. Mas é um jogador que está sempre disposto. O Rogério sempre elogia muito o Pulga. né, no Brasileirão. São 20 jogos, um gol e uma assistência. Na Copa do Brasil não teve nem gol nem assistência. No Baiano apenas um gol e uma assistência. E na Libertadores também não marcou nenhum gol nem assistência. Lembrando que no ano passado a história foi um pouco diferente, né? Em 2025 o Pulga estava mais atento, né? Tava mais, aliás, nem atento a palavra, né? Tava mais adaptado, né? Chegou bem, se sentindo bem, o corpo estava melhor e com isso o Pulga conseguiu números bem maiores, né? Bem diferentes dos números desse ano e ele quer, claro, voltar a performar desse jeito. Vamos começar então a ouvir o torcedor aqui que já chega para falar. Vamos ver se tem torcedor do Bahia aqui para falar do Bahia. Daqui a pouco a gente também vai falar do Vitória. Daqui a pouquinho tem o Cássio Cardoso falando do Tricolor. Vamos ver aqui o torcedor falando com a gente. Fala, torcedor. Opa.
5: Calma.
8: A hora do zap. Fala, torcedor.
0: Na hora que a gente chama, a internet começa a rodar e dá um pouco de agonia, mas vai acontecer aqui agora. Fábio André. Mensagem.
9: Boa tarde, bancada. Boa tarde, Rádio Sociedade, a todos. Rapaz, nada como uma voz feminina, alguma coisa. Tenho nada contra os caras, não, viu? Me apresentam, mas uma voz feminina é um negócio diferente, rapaz. Manu aí, ó. Parabéns, Manu.
8: Nossa.
9: Que sempre fique você. Minha vitória hoje broca, viu?
8: Será?
9: Vai dar 2-1 nesse Palmeira Porco.
5: Eu assino esse contrato.
9: Fábio Carvalho de Piatã. Deixa o Manu apresentar sempre aí, viu, sociedade? Abraço.
5: Eu quero tirar o lugar de
0: Fábio. Valeu, Fábio. Obrigadão, pois é. O meu trio Parada Dura, que fica aqui, é estourado demais, aprendo muito com eles, mas obrigado aí pelo elogio. Obrigado aí pela participação. E tá confiante no Vitória, né? Como disse o Lucas, né? A gente assina esse contrato aí, com não certeza. Tem problema não. Vamos ouvir mais um? Torres Bahia vai falar aqui com a gente.
10: Boa tarde, equipe Sociedade.
0: Boa
10: tarde. Oliveira de Pojuca, Tricolor de Aço. Meus parabéns para você, que é uma profissional competente.
0: Obrigada.
10: Gosto muito do seu trabalho. E tenho certeza que você está na maior e melhor rádio do Nordeste.
0: Ah,
10: do Norte e Nordeste. E eu... Tô consciente no meu Bahia hoje, viu? Tô confiante.
8: Será?
10: O Bahia tá bem, tá fazendo bons jogos e temos que acreditar sempre. Sempre Bahia. Bora Bahia. Boa tarde a todos. Bom trabalho.
0: Obrigada aí pro Torres aqui conversando com a gente. Tá parecendo que eu paguei a galera pra ligar pra cá, né?
5: Tá vendo?
0: Botei os familiares todos pra assistir. Isso, hein? Figura. Mas agradecendo aí o carinho do torcedor. Gente, vamos ali pra um rápido intervalo. A gente volta já com mais futebol. E no segundo bloco a gente vai falar um pouco mais do Vitória também, que tem um jogo importantíssimo contra o Palmeiras agora à noite. Não sai daí não, a gente volta já. Meio de 20.
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6: Meio-dia e 24.
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6: Estamos de volta. Vamos falar mais um pouquinho pra você, mas antes eu quero dar aqui um recado, e esse recado é para os profissionais da educação. A Prefeitura de Salvador abriu concurso público para professores e coordenadores pedagógicos com mais de 190 vagas e salários iniciais de até R$6.100. 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Tá aí então? Vamos agora falar do Vitória, né, Lucas?
8: Vamos.
6: Vitória que enfrenta hoje o Palmeiras no Barradão, precisa do torcedor. O Palmeiras é um visitante muito chato, para não dizer outra palavra, né? Um visitante que incomoda muito. No primeiro turno, aplicou uma goleada, né, lá no Vitória. No Vitória lá em São Paulo.
8: 5-1, né?
6: É, mas hoje o torcedor sabe que no Barradão é diferente. Eles mesmos são muito bons, mas no Barradão o Vitória, junto com o seu torcedor, é muitas vezes imbatível. Então vamos lá, vamos falar um pouquinho mais do Vitória, Lucas.
9: Ai, eu tô com medo.
8: Ah, não tem ninguém com medo aqui, viu? Calma, não tem ninguém com medo aqui, viu? Oh, o Vitória vai pegar uma parada duríssima agora. Eu tenho quase certeza que o Palmeiras é um dos melhores visitantes aí do campeonato dos últimos tempos.
6: Sim.
8: Não é um time que perde muito fora de casa. E assim, 44 pontos, 13 vitórias, apenas 2 derrotas, como a Manu já trouxe aqui. E hoje o Vitória tem um grande desafio, né? Até porque eu acho que o Vitória chega um pouco pressionado hoje pelos resultados e mais também pelo futebol apresentado nos últimos jogos, né? Contra o Vasco, o Vitória ganhou, mas não apresentou aquele futebol que a gente fala assim, pô, o Vitória voltou da Copa do Mundo jogando bem e com aquele mesmo ímpeto que tinha antes da parada da Copa. Aí sai, pega o... Vasco, aí pegou... Não, o Remo foi agora, antes foi o Botafogo.
6: Botafogo.
8: Né, que teve, apesar dos pesares daquele jogo, o Vitória saiu no lucro, né? Porque o Botafogo dominou.
6: Lucas Arcanjo brilhou, né?
8: Dominou o jogo do início ao fim. O Lucas Arcanjo brilhou, pegou tudo, até pensamento. E o Vitória saiu com um ponto milagroso de lá do Rio de Janeiro. E aí, acontece que o Vitória sai do Rio de Janeiro, não vem para Salvador, vai direto para Belém do Pará para enfrentar o Remo e acaba frustrando o seu torcedor. Porque se tinha uma partida que a torcida falou assim, ó, esse aqui é um jogo que o Vitória pode ganhar, foi contra o Remo.
6: Sim.
8: Né? O Remo que figura até hoje aí a zona de rebaixamento, naquela ocasião era o vice-lanterna, e o Vitória não conseguiu desempenhar um bom futebol. Né? Foi muito abaixo. Não sei nem te dizer o que aconteceu, né? Na verdade, naquele jogo.
6: Em casa, o Vitória tem um pouco de dificuldade, isso, né? De impor o seu jogo. Na verdade, no Barradão, em algumas vezes, o Vitória também teve essa dificuldade no início, mas parece que no Barradão o Vitória é um pouco mais atento. E eu não sei se o torcedor apoiando ali faz com que aquele gás surja nos minutos que tá mais complicado ali o jogo.
8: Os jogadores, né? Parece que deve alguma coisa, torcedor. Mas não, aqui a gente não pode perder, não.
6: É questão de gratidão também. Até cheguei, isso, a comentar isso aqui ontem no programa. Não é uma questão meio de o torcedor tá aqui, eu não posso deixar ele se decepcionar e ir embora. Então a gente tenta lutar até o último minuto. Não que isso não aconteça fora, mas falta esse empurrão ali pro Vitória realmente acelerar o jogo.
8: E, né, os próprios jogadores, eles falam isso, né? Eu lembro que teve uma entrevista, não sei se foi com. Não me lembro se foi Lucas Arcanjo ou se foi Baralhas, que tinha comentado assim: ó, quando a gente entrou no Barradão, Vitória e Flamengo aqui, a gente olhou um pra cara do outro, a gente viu a torcida cantando, a gente falou, esse jogo é nosso. Então o Barradão pulsa. E hoje, ontem, na verdade, eu obtive a informação que já tinha 20 mil check-ins confirmados pro jogo de hoje, um jogo que é 9:30 da noite. Então, assim, um horário muito complicado pro torcedor pra ver se o Vitória reage, porque em outros momentos aconteceu uma situação parecida. No primeiro turno, o Vitória perdeu pro Palmeiras de 5-1. No jogo seguinte, a torcida fez festa, lutou, o Barradão, se eu não me engano, foi contra o Atlético Mineiro e acabou ganhando. Isso se eu não estiver errado. Aí vou ganhou.
6: Eu acho que depois de Vitória e Palmeiras
8: no primeiro turno.
6: Acho que foi Vitória e Flamengo. Deixa eu ver.
8: Foi um jogo que bate e volta, não foi?
6: Foi Vitória e Flamengo.
8: Isso, perdeu.
6: Mas o torcedor foi.
8: Prestigiou. Foi. E lotou o estádio, mas se eu não me engano, no outro jogo que o Vitória jogou em casa, o Vitória ganhou. Não me recordo com quem foi.
6: Vou te dizer aqui agora, eu tô com a tabela aqui aberta.
8: Aí depois é isso.
6: O Vitória não jogou contra o Botafogo porque o jogo foi adiado. E aí o Vitória jogou o Bavi na Fonte Nova. Quando voltou pra casa, pegou o Atlético Mineiro e ganhou, e né? Foi 2-0, se não me engano, esse jogo.
8: Foi isso. Então, é um time que tem um aproveitamento absurdo em casa. Se eu não me engano, 81,5% de aproveitamento. Venceu 7, empatou 1 e perdeu apenas 1 pro Flamengo. Então, com 20 mil pessoas garantidas hoje, eu não posso confirmar que o Vitória vai ganhar, que a gente não sabe,
6: claro,
8: né? Mas
6: futebol, a gente sabe como é.
8: Vai ser um jogo que eu acho que o Barradão vai gritar mais alto, né? O Vitória tem a volta agora do Emanuel Martínez, que não disputou o último jogo contra o Remo por conta do terceiro cartão amarelo. Acredito também que o Jair Ventura vai mexer, principalmente na lateral direita. Quando a gente trazer aqui a provável escalação, eu vou falar sobre isso também, porque muitos torcedores já estavam criticando o Jamerson ali na lateral direita. Não criticando a atuação do Jamerson.
6: Mas a improvisação,
8: sendo que ele tem três atletas que fazem a função de lateral direita. É o Britas, que é zagueiro e faz a lateral direita. Tem o Matheus Silva e tem o Fabiano, né? Então, já tem uma expectativa aí de quem o Jair vai jogar ali na lateral direita, que a gente vai trazer isso mais tarde, mano.
6: Pois é, o Vitória que ontem treinou à tarde, né? Fez aquela apresentação ali de todos os jogadores, porque os titulares contra o Remo não tinham feito o treino da segunda-feira. As atividades seguiram no Barradão, com aquecimento, treino tático, ensaio de bola parada e também cobranças de pênaltis. Depois disso, os jogadores foram para a concentração, né, na Chácara Vidigal Guimarães, e contou aí com o retorno do meia Martínez, né, e 23 jogadores se concentraram. Eu vou tentar achar aqui a lista de relacionados para a partida, geralmente só sai quando sai também o press kit, um pouquinho mais tarde, mas eu vou tentar descobrir aqui a lista dos 23 jogadores que estão concentrados. E hoje à noite, a gente já sabe, tem um grande jogo no Barradão, e como o Lucas falou, mais de 20 mil ingressos já foram, 20 mil check-ins, né, já foram confirmados. E a gente sabe que, eu não tenho dúvida, sabe, do que eu vi, do último jogo que eu fiz no Barradão, foi Vitória e Vasco, o jogo tinha muito menos apelo, e o torcedor lotou praticamente o Barradão. Então eu acho que hoje não vai ser diferente, apesar do horário
0: ruim. Tem certeza?
6: Apesar do horário ruim, né, Geni? A gente sabe que o horário é bem complicado pro torcedor, mas eu acho que, que vai dar reggae. É, só para trazer para o torcedor informações de quem quiser procurar ingresso, né? A venda online para o jogo dessa quarta-feira já está liberada pelo somaisvitoria.com.br e também nas lojas localizadas no nos shoppings. Shopping Paralela e Salvador, das 10 às 16, KPM das 9 às 16, Barradão também das 9 às 16 e na bilheteria das 16 às 22h30. Só o torcedor que não realizar o check-in não terá acesso ao estádio. A gente já sabe como é que vai ser. A programação do jogo, o Vitória faz a pré-eleição às 7 horas, depois sai para o Barradão e 8h45 já começa a aquecer no campo rubro-negro.
8: É, mais cedo também teve uma... Eles já começaram a ativação, né, na área da piscina da concentração. E, como o Manu já disse, depois da pré-eleição, saiu o Barradão e aquecimento às 8h45.
6: Perfeito. Vamos botar o torcedor para falar um pouquinho com a gente aqui, para a gente continuar debatendo um pouquinho sobre esse jogo de logo mais Palmeiras, Vitória e Palmeiras, né? Jogo no Barradão. Vamos ver como é que o torcedor tá aqui com a gente? Vou primeiro aqui no WhatsApp, depois eu vou no YouTube também, que a galera já chegou aqui, já tá agoniada aqui debatendo. Good morning, Manu, Lucas, abraço, Geni. Manu, já que Jean Lucas não está nada bem, que Rogério escale outro jogador pela meia direita e deixe Nestor na esquerda. Essa é uma grande questão, né? É, o Nestor vem jogando muito bem, mas ele sempre jogou pelo lado esquerdo. Agora, ele jogou pelo lado direito no primeiro tempo, né, desse último jogo contra o Corinthians e rendeu bem. Então eu acho
8: ele
6: que
8: tá numa Nestor, grande fase, né, mano?
6: Tá numa grande fase. Eu acho que nesse momento pro Nestor não vai ter tanto problema. Mas eu acho que o Rogério vai jogar o Nestor pra direita e deixar o Jean na esquerda. Por quê? Porque o Jean não se sente confortável jogando na direita. Então eu acho que o Rogério vai optar pelo Nestor fazer esse posicionamento, como ele já disse em coletiva. O Nestor não teve problema pra fazer o jogo pelo lado direito. Vamos ouvir aqui o Zaqueu. Deixa eu ver aqui. Zaqueu Rocha.
9: Boa tarde, bancada.
8: Boa tarde.
9: Aqui é Zaqueu, da São Martim. O comentarista aí se equivocou. Diz que o Bahia tem 40 anos que não ganha no Fluminense no Rio. Mas o Bahia ganhou em 2011, gol de Jobson.
8: Olha,
9: 1-0, gol de Jobson. No Campeonato Brasileiro de 2011. Viu? Faça a correção aí, por favor.
6: 1-0, gol de Jobson. Tá aí o torcedor trazendo informação aqui pra gente. Já vamos colocar aqui pra poder a gente organizar aqui esse histórico, né, de jogos entre Fluminense e Bahia. Quem mais tá por aqui com a gente? Marco, da Cidade Nova. Manu e Lucas, vocês concordam? Vitória enfrenta seguido dois times que lutam por título do Campeonato Brasileiro de Futebol, Palmeiras e Flamengo. Com 26 pontos, seria bom pelo menos uma vitória e um empate nesses dois jogos para se manter afastado da zona que leva a disputar a segunda divisão de 2027. Pois é, né? A gente concorda muito, né, Marco? É, a gente sabe que o Vitória é muito forte dentro de casa, mas é um jogo dificílimo contra o Palmeiras. A gente sabe que o Palmeiras, em qualquer situação, é um jogo que, num planejamento normal de um time de Série A, você já coloca ali um asterisco, né, no jogo contra o Palmeiras, tanto jogos de ida quanto de volta, porque é um time muito forte, um time que tem um poderio de contratações muito forte. A gente vai trazer aqui, daqui a pouco, vamos falar sobre os dois adversários, tanto o Fluminense quanto o Palmeiras. E vocês vão entender, assim, o Palmeiras perdeu agora pro Atlético Mineiro em casa, e de lá pra cá já são 5 mudanças no time. 5 jogadores, inclusive os que estavam na Copa do Mundo. Então, assim, a gente está falando de um time que é absurdo, né? Tanto titular como reserva. Então, é muito difícil vencer o Palmeiras. Isso significa que é impossível? Não. Também era muito difícil vencer o Flamengo. E o Vitória foi lá e venceu. Agora, 4 pontos, né? Jogando Palmeiras em casa e Flamengo fora, para mim, é excelente. Eu já estava achando 3 excelente, 4 eu acho melhor ainda. E você, Lucas?
8: Perdão, Manu, eu me atrapalhei aqui porque eu tava pesquisando a informação do torcedor.
6: O torcedor perguntou aqui se o que é que a gente acha, né? do que ele está dizendo aqui. Se o Vitória vencer o Palmeiras hoje e ganhar e empatar com o Flamengo fora, fazendo 4 pontos nesses dois jogos, isso seria bom.
8: Ah, claro, com certeza. Eu assino esse contrato nas duas vias aí, sem dúvidas. Até porque os únicos times que eu falo assim, ó, são como a gente fala aqui em Salvador, são bichos de 7 cabeças no Campeonato Sim. Brasileiro, é o Palmeiras e o Flamengo. Muito pelo que você já trouxe aqui, mano. O poder de compra, a comissão técnica. E o Palmeiras é mais difícil ainda. Eu vejo dessa forma. Não por conta do elenco. Até porque eu acho que o elenco de Palmeiras e Flamengo são pareados.
6: Sim.
8: Mas pela comissão técnica. O Abel Ferreira, a gente olha pra trás, é absurdo, a gente não vê quando foi que o Abel Ferreira chegou aqui no futebol brasileiro e ele vem conquistando títulos atrás de títulos. Ele conhece o elenco. Ele tem o elenco na mão. Ele tem. Ali, o Palmeiras tem por baixo ali, se quiser, dois times. Um disputa o brasileiro, o outro disputa Libertadores.
6: E tá em três competições, né? Copa do Brasil, Isso. Libertadores Brasileiro. E o Palmeiras quer conquistar o quê? Quer conquistar tudo, minha
8: quer
6: gente.
8: Quer conquistar então, tudo, exatamente.
6: É pique cérebro, quer conquistar tudo.
8: Aí é muito difícil disputar com esses dois times. Então, se o Vitória ganha hoje do Palmeiras aqui no Barradão, que eu não acho impossível, e empata lá, a Vitória tá no céu. Vitória tá no céu. Vai
6: eu acho que vencendo hoje já tá meio caminho andado. Até o Flamengo. Jogar com o Flamengo no Maracanã é muito difícil. Então, assim, Manu, mas futebol é futebol, eu concordo. Vitória pode chegar lá com estratégia e conseguir vencer o Flamengo como venceu aqui. Então, nada é impossível. A grande questão é que a gente sabe que é difícil. Então, contar com esse ponto, não. Mas se ele vier, maravilha.
8: Maravilha
6: dentro
8: mesmo.
6: Da programação do Vitória. Eu acho que será maravilhoso. Vamos ver a galera aqui do YouTube? A galera do YouTube também tá aqui. Deixa seu like, minha gente. Aperta esse botãozinho aí,
8: ó. Se inscreve.
6: Tem um legalzinho. Você que tá na televisão, nos assistindo, ó, pega o controle, desce um pouquinho, vai pro lado, assim. Procura o legal e aí, ó, aperta ali
8: não
6: o legal.
8: Não custa nada, não, mano. Não é custa de graça, nada. É de graça,
6: vem aqui
8: gratuito.
6: Com a gente, deixa o seu curtir pra dar uma moral aqui pra Rádio Sociedade, a maior da Bahia, 97.9, hein? Pra você que ainda não sintonizou, é só sintonizar. O Lucas Veiga tá por aqui, até o Lucas Veiga tá falando aqui, ó, Jair vai tomar ferro hoje, já são 40 anos sem vencer o Fluminense no Maracanã.
8: É isso, a última vitória do Bahia sobre o Fluminense realmente foi no Rio de Janeiro, mas não foi no Maracanã.
6: É isso.
8: Foi no Engenhão. Então, no Maracanã, a última vez que o Bahia venceu, essa dúvida que eu tava, se era 86, 87, foi em 1987. É muito tempo que não ganha o Fluminense no Maracanã. No Maracanã,
6: é isso. Então, organizada aí essa informação. Hélio Neri, abração pra você. Edson Pereira de Jesus. Acabei de ver aqui o Hélio Neri. Boa tarde a todos. Lucas Arcanjo deixou o Vitória e tá na rádio.
8: Rapaz, todo mundo Lucas fala também? Isso. Todo mundo fala isso. Viu?
6: Muito bom, parece mesmo.
8: Quando eu vou lá no Barradão, a galera fala assim, ô Arcanjo, vai agarrar? Eu falo, o que é isso, rapaz?
6: Muito bom, muito boa a fala aí do Hélio Neri. Abraçando também o Edson Pereira, tá dizendo que o Bahia ganha hoje, ele que é de Vitória Espírito Santo. Dodô Xavier, um abração pra você. Lucas Lima também tá aqui com a gente. Maria Vilma também tá aqui, sempre participando com a gente. Quem mais tá por aqui participando também é o Esperando o Futebol. Tá perturbando aqui o Plínio Moura, ó. É melhor o Fabrício Cunha procurar outro emprego. Estão querendo tesourar ele. Que é isso, minha gente? Que é isso, meu amigão aqui? Craque vai estar hoje nas narrações. Por isso, eu tô aqui dando esse apoio, substituindo ele. Valnei Santos também tá por aqui, José Gomes também tá aqui, o jogador D3 também, a galera tá trocando muita informação aqui no nosso chat e a gente vai ali agora, né, Geninho? Vai ali pra um rápido intervalo, daqui a pouquinho a gente volta com mais Esporte Mais pra você, não sai daí não, 12h41.
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9: Meio-dia e 45.
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9: Estamos de volta. E agora, o nosso Noel Tavares tem um recado pra você. Vou deixar o Noel Tavares falar um pouquinho aqui com o nosso torcedor. Vai lá, Noel.
11: Oi, Manu, forte abraço a você, boa tarde, abraço. Boa tarde, nosso querido Lucas, essa galera massa do Esporte Mais, e saudade, viu, quando eu chego aqui nesse horário, eu fico abusando os meninos e tal, mas vontade de falar nesse microfone, aí, e essa audiência lá em cima também, graças a Deus.
9: Seja sempre bem-vindo.
11: Valeu. 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
9: Vamos lá então, ó, daqui a pouquinho, agradecendo aí ao Noel, daqui a pouco pela participação aqui no Esporte Mais. Daqui a pouco a gente vai ouvir também o Cássio e o Caio falando a respeito dos jogos de logo mais, né? Eles estão já a postos para poder estudar, né, minha gente? Não é fácil não, vou fazer jornada à noite. A galera tem que se preparar aí. Então tá todo mundo preparado, mas eles mandaram ali um vídeo para que a gente pudesse escutar um pouquinho a opinião de cada um sobre os jogos de hoje. A gente vai ouvir isso daqui a pouquinho, tá? Né? Agora não, porque agora a gente vai falar um pouquinho sobre, voltar a falar um pouquinho sobre Bahia e Vitória, mas de outros assuntos também, né? Sobre o Bahia, por exemplo, queria trazer um panorama para vocês do que acontece hoje com o Tricolor no futebol feminino e também no futebol de base. Para você que acompanha o futebol do Bahia, o Bahia tem o futebol feminino jogando hoje o Campeonato Brasileiro da Série A1, né? As meninas venceram na segunda-feira o jogo entre Bahia e Botafogo, com isso elas assumiram a quarta colocação do Campeonato Brasileiro, o que é maravilhoso, né? O grupo dos oito é o grupo que passa para a próxima fase, as meninas estão no grupo dos quatro, ou seja, terminando hoje o campeonato, elas se classificariam e jogariam a última partida em casa nos jogos finais. Então isso é muito bom para o Bahia, é histórico. E as meninas também estão em franca contratação, né? Chegou jogadora recente no Bahia, jogadora que veio, a Maia Rodrigues, né? Que veio da Alemanha, ela tem dupla cidadania, mas jogava no futebol português. São 25 jogos e 26 gols. Artilheira nata, camisa 9, centroavante. Chegou aí para reforçar esse time do Bahia, do Felipe Freitas, que já vem muito bem. As meninas também estão na Copa do Brasil, já classificaram para as quartas de final, vão enfrentar agora o São Paulo, um jogo difícil, jogo duro, serão dois jogos, né, ida e volta, e a gente fica na torcida para que tudo dê certo para as meninas tricolores. Com relação também ao Bahia, o futebol de base do Tricolor, o Sub-20, está jogando o Campeonato Baiano, né, vai ter a grande final do Campeonato Baiano, tá Bahia e Fluminense de Feira, né, pelo Campeonato Baiano Sub-20. O Bahia venceu a primeira partida, né, pelo placar de 7-0, se eu não estou me enganando, mas eu acho que foi 7-0 mesmo. E tem um jogo de volta agora que vai consagrar um grande campeão do Campeonato Baiano Sub-20. Difícil pro Fluminense reverter, a gente sabe que no futebol é possível, ainda mais futebol de base, as goleadas costumam acontecer, mas é uma parada dura aí pro Fluminense vencer o Bahia.
13: Será?
9: Dentro de casa e conquistar esse título. Bahia que tem hegemonia aí, viu? Hegemonia do Campeonato Baiano desde 2018, que o Bahia é campeão na base, campeão do Sub-20 do Campeonato Baiano. Vamos falar também do Vitória, né? Fazendo um pouquinho, trazendo também o paralelo aqui relacionado ao Vitória. O Vitória feminino, que não tem tanto investimento, né, como tem o Vitória como tem o time do feminino do Bahia, né? O Vitória tem um pouco menos investimento relacionado ao futebol feminino, mas o Vitória também está na Série A1, brigando ali para não cair para a segunda divisão, né? Hoje o Vitória está na 17ª colocação com apenas 6 pontos, mas qualquer pontinho ali nessa próxima rodada o Vitória pode empurrar o América Mineiro para a zona de rebaixamento, que por enquanto tem Vitória e Botafogo. Vitória com 6, o Botafogo com 5 pontos. Próximo jogo do Vitória será contra o São Paulo, no Barradão, no sábado, às 21 horas. Um jogo bem difícil, mas o torcedor que puder prestigiar as meninas rubro-negras é só adentrar o Barradão para acompanhar a partida. Tem melhorado muito, viu, minha gente? Eu sei que muita gente faz cara feia, muita gente torce o nariz, mas eu acompanhei o jogo de segunda-feira, Bahia e Botafogo, foi um jogaço, assim.
11: Foi um
9: jogo muito disputado, cerca de 150 torcedores presentes, gritando o tempo todo. Foi muito bom de acompanhar pra quem gosta, né? Pra quem tá ali se despindo, pra quem gosta de futebol e tá querendo se despir um pouquinho mais desse ranço que incutiram no futebol feminino, né? Que só ficam divulgando aí os gols ruins, deixam pra lá as coisas muito positivas que tem, os jogos bacanas de se assistir. E lembrando que ano que vem a gente tem Copa do Mundo, e por isso a gente já vai trazendo aqui uma pinceladinha um pouquinho do futebol feminino pra vocês. Falando também do Vitória, no Sub-20 baiano, o Vitória acabou caindo pro Fluminense na semifinal, né? Perdeu o primeiro jogo por 1-0 no Barradão, tava vencendo por 3-0, deixou o Fluminense fazer o 3-2 no finalzinho da partida. O jogo foi pros pênaltis, o Vitória acabou perdendo. Quem foi pra final foi o Fluminense de Feira. O Vitória acabou eliminado. Bom, vamos falar também sobre outros esportes. Nossa Ananias Serra Negra já chegou, mas vamos falar um pouquinho de outros esportes? Conta aí, Lucas, pra
14: outra
9: gente.
14: Outra informação também, né, sobre o Bahia, que Juan Pablo voltou para a seleção brasileira. Boa. Sub-20, né, para a categoria Sub-20. O pivete de aço, como eles se denominam, disputará amistosos contra a Bolívia nos dias 9 e 12 de agosto em Teresópolis, no Rio de Janeiro. Então, mais um pivete de aço aí, né? Quando eu tava aqui, mano, na transmissão,
9: sim,
14: Bahia e Corinthians e Vitória e Remo, um ouvinte, ele falou a seguinte, mandou o seguinte áudio:

0: agora, né? E eu falo isso porque eu acompanho a base, né? No trabalho eu acompanho a base, principalmente do Bahia, e é um processo de formiguinha ali, um trabalho de formiguinha para que o jogador esteja apto a jogar no profissional e não se queimar, né? Então, o torcedor pega muito no pé dos jogadores de base, porque geralmente ele não tem tanta paciência, eles são estão começando, estão aprendendo, a gente geralmente não tem tanta paciência para a galera que está começando, né? Então, o Vitória tem alguns jogadores muito interessantes na base, sim. Né? Eu me lembro de um argentino que o...
1: Alejandro Almaraz.
0: Ele mesmo, Almaraz. O Fábio Mota veio aqui, falou sobre ele, é um jogador muito promissor na base do Vitória. Mas tem que ter calma um pouquinho, sim, né? A situação do Vitória não é tão confortável na tabela a ponto do Jair precisar usar os jogadores. Ele tem ainda elenco suficiente para isso. No lado do Bahia, como você falou, são jogadores que a torcida está cobrando porque o time não está tão em alta, né? Você vai tirar um Eric para colocar um jogador de base? Não vai. Ah, mas o Eric nos últimos dois jogos não está bem. Não importa, mas o Eric tá, no primeiro semestre fez gol atrás de gol, assistência atrás de assistência, números absurdos. Então você não vai tirar. Nesse caso, o Bahia, por exemplo, o Ademir não vive uma boa fase, né? O Kiki tá com problema com a mãe, então você pede o Cauê Furquim, porque ele tem espaço ali naquele time, ele pode render ali naquele time. Assim como o Juan Pablo também, o Sanabre não performa bem, aí o pessoal pede o Juan Pablo. O Del, todo mundo cobra que o Del esteja ali, o Rogério acabou optando pelo Caio Suassuna nos últimos jogos, mas é muito mais por isso, sabe? É muito mais porque o Vitória teria mais... menos possibilidade de colocar os garotos hoje do que o Bahia.
1: Está em um momento de reconstrução a base do Vitória, né? A gente já está vendo Lucas Arcanjo, que foi o último aí que teve sucesso no profissional pelo Vitória. Tem também o Edemilson, né? E outra coisa aí que você citou, que a torcida não tem paciência, que é o caso do Alisson Santos, né? Saiu daqui do Vitória, hoje foi pro Sporting, agora está no Napoli e está vivendo um grande momento aí na carreira, o Alisson Santos.
0: Perfeito. O homem já chegou? Vamos chamar o nosso poeta Ananias Serra Negra agora com Sociedade Agora.
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3: Boa tarde. Salvador tem dia com temperatura de 26 graus. Foram recuperados pela Polícia Civil 38 relógios avaliados em aproximadamente R$400 mil, furtados de uma joalheria no município de Riachão do Jacuípe, no interior do estado. Os objetos foram localizados no bairro de Fazenda Grande do Retiro, aqui em Salvador, onde estavam sendo comercializados. O material foi apreendido e a polícia segue com a investigação para identificar e localizar todos os envolvidos na ação criminosa. Mais de 75% dos baianos empregados em empresas comerciais ativas em 2024 estavam concentrados no setor do varejo. É o que mostrou uma pesquisa do IBGE publicada hoje. O varejo também lidera com folga no número de unidades locais empresariais, respondendo por 8 em cada 10 existentes na Bahia. Foram mais de 77 mil empreendimentos em 2024. O varejo e o atacado responde por parcelas próximas da receita bruta da revenda do comércio baiano. O varejo detém 48,6%, enquanto o atacado responde aí por 42,6%. O governo federal prorrogou até o dia 31 de agosto o prazo de adesão ao novo Desenrola Brasil. A medida amplia o período para que pessoas com dívidas bancárias possam renegociar débito nas condições oferecidas pelo programa. Segundo o Ministério da Fazenda, as regras permanecem as mesmas, sem mudança nos critérios de participação ou necessidade de novos recursos públicos. A decisão também atende a pedido de instituições financeiras que identificaram aumento na procura por renegociação. Jerônimo critica a atitude de deputado e confirma novo investimento viário no sul da Bahia. 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
0: 1:01. A gente volta já, não sai daí não.
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2: Na Bahia, 1:05.
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2: Estamos de volta na nossa segunda hora do programa e vamos começar, vamos voltar, né, a falar de Bahia e Vitória. Vou trazer para vocês agora as opiniões dos nossos comentaristas aqui da Rádio Sociedade, nosso grande Caio Leone, nosso grande Cássio Cardoso, que estarão hoje à noite junto com toda a galera para fazer a transmissão dos jogos. Deixa eu trazer para vocês como serão, né, as equipes de hoje à noite. Lembrando que os jogos serão simultâneos, né? Os dois jogos serão às 9:30. Então é aquele esquema que você mesmo já conhece. Os dois jogos ao mesmo tempo, alternando com a mesma emoção de sempre, com os nossos grandes narradores Tony Silva e Fabrício Cunha. Bom, Vitória e Palmeiras no Barradão terá a narração de Tony Silva, reportagens de Gabriel de Luca, Caio Leone comentando e no plantão Melissa Lima. No jogo do Bahia, o narrador será o Fabrício Cunha, repórter, reportagens de Brenner Menezes, comentários de Cássio Cardoso e a Mel segue no plantão. Então, você já sabe, né, torcedor, a partir das 8 horas da noite, todas as emoções desses dois jogos, né, de forma simultânea para vocês aqui na 97.9 na Rádio Sociedade. Vamos começar então a ouvir os nossos comentaristas? Vamos ouvir o Cássio primeiro, né? Ele vai falar um pouquinho sobre o jogo do Bahia. O Bahia que vai enfrentar o Fluminense fora de casa. Vamos ouvir um pouquinho do que o Cássio tem para trazer para a gente a respeito do Tricolor hoje. Boa tarde, Cássio.
5: Boa tarde, Manu, Lucas. Boa tarde para todo mundo que está acompanhando o Esporte Mais, a Rádio Sociedade. O Bahia hoje tem um grande desafio pela frente, né? Primeiro com um confronto direto contra o Fluminense. Está dentro do G4, não venceu desde que voltou da parada para a Copa do Mundo, mas é um time muito forte e que está contando com esse jogo para buscar sua recuperação dentro do campeonato. O Bahia vem numa aparente crescente, né? Conseguiu fazer um jogo competitivo contra o Atlético Mineiro fora, conseguiu fazer um jogo competitivo onde foi melhor que o Corinthians na maior parte do jogo, no último domingo na Fonte Nova, mas os últimos dois resultados o Bahia somou apenas 2 pontos em 2 jogos. Não foram resultados satisfatórios para quem está buscando um G4. Então o Bahia precisa somar pontos fora de casa mais uma vez. O problema é que o Fluminense é uma pedra no sapato do Bahia, né? Impressionante como o Bahia tem, histórico recente principalmente, uma dificuldade muito grande de pontuar, até de fazer gols no Fluminense jogando no Maracanã. Até em amistoso, né? Que a gente acompanhou no primeiro jogo do Bahia com um time de Série A ali, depois da parada para a Copa, né? Que foi um amistoso visando a volta do Brasileirão. E o Bahia, apesar de ter feito um bom primeiro tempo e ter uma arbitragem desastrosa jogando contra, o Bahia acabou perdendo por 2-0. Para o jogo de hoje, o Rogério Ceni tem desafios importantes, porque não tem o Zé Guilherme e o Luciano Juba entrou fisicamente muito abaixo do que deve render um jogador de alta performance. O que a gente, claro, tem que colocar aqui, viu, Manu e Lucas, que é muito natural, afinal de contas passou um tempo relevante lesionado, mas isso vira um problema porque o Fluminense tem uma jogada liberada pelo lado assim direito muito forte, tem um Canóbio que cai por ali muitas vezes, então vai ser um jogo muito físico, né? O ataque do Fluminense é muito físico, tem o Hulk, tem o Canóbio, vai ter o Savarino de volta, então vai exigir muito o sistema defensivo do Bahia, que além do Zé Guilherme, que até defensivamente tem seus problemas e evidentemente não é um jogador melhor que o Juba, pelo menos não ainda, mas é um jogador que fisicamente está na plenitude. Não é o caso do lateral direito do Bahia, que já foi até convocado para a seleção, Luciano Juba. O miolo de zaga também merece uma atenção especial, o Marcos Vitor, que vem sendo considerado assim prioritariamente um lateral direito, mas é um zagueiro de origem, deve ocupar a vaga do David Duarte. David Duarte é um jogador importantíssimo no sistema defensivo do Bahia, é um atleta que tem um nível de regularidade alto, e isso não depende só da forma como ele contribui no ataque, né? Que ele é muito presente também com jogadas aéreas, mas principalmente pela liderança e pela forma como o Bahia está resolvendo jogar agora, de sair com bolas longas, de encontrar um passe mais agudo e vertical, e o David Duarte tem uma boa característica para isso também. O Marcos Vitor, tecnicamente, é um jogador bem interessante para fazer essa saída, mas ele não está no nível do David Duarte. Então, se você for parar para observar o sistema defensivo do Bahia, ele tem uma perda física e um ganho técnico com a volta do Juba e a saída do Zé Guilherme, porque o Juba ainda está se recuperando, e na parte do miolo de zaga, na zaga central ali, tem uma perda técnica e uma equivalência física. Então é um Bahia que vai precisar de muita atenção para que não sofra gols, e vai ser difícil segurar a barra lá, porque o Bahia, inclusive, não tomou gol contra a Chapecoense, né? E depois passou aí um período, isso eu estou fazendo uma retrospectiva, desde 1º de abril o Bahia só não tomou gol contra a Chapecoense. Então é realmente algo que o Bahia precisa perseguir, essa segurança defensiva. A lesão do Eric continua atrapalhando os planos, continua atrapalhando o Bahia, continua atrapalhando o Nestor, porque Nestor, que vem sendo um jogador muito importante, especialmente na bola parada, repito, é um jogador que rende mais pela esquerda, mas com a ausência de Eric, o Jean Lucas vai pro jogo. O Jean Lucas já manifestou pro Rogério Ceni que não se sente bem jogando na direita. Então vai o Jean Lucas para a esquerda, o Nestor para a direita, e na minha opinião o Bahia perde o seu melhor jogador no seu melhor momento, deslocado para a direita. E lógico que a gente vai lembrar, o Nestor contra o Corinthians, ele fez um bom jogo, e é verdade, jogando pela direita, e é verdade, mas não sabemos o que poderia render se tivesse na esquerda, onde ele se sente muito melhor. No ataque, o Alejo Veliz, eu espero que seja mantido titular, né? Não vejo motivos para que isso não aconteça, até porque ele tem uma capacidade de atacar espaço melhor que a do William José, pela sua mobilidade, e também para, caso o Bahia tenha interesse, subir uma marcação-pressão na saída de bola do Fluminense. Tem tudo para ser um grande jogo, mano, porque são duas equipes na parte de cima da tabela. O jogo da segunda rodada da Série A aqui na Fonte Nova foi um jogo muito interessante, mas vale destacar, naquele jogo o Fluminense se impôs contra o Bahia. O Bahia teve muita dificuldade, conseguiu um empate ali na reta final com o Kiki, um jogador do Sanabria. Poderia até buscar a virada, mas foi o jogo, inclusive, que o Del acabou expulso, se envolveu numa confusão com o Freitas. Então é um jogo para o Bahia ter essa atenção e pensar de repente em quebrar esse tabu incômodo, né? O Fluminense é um adversário muito complicado para o Bahia, mas hoje é um confronto direto, e o Bahia tem uma outra oportunidade de um jogo grande contra o Fluminense no Rio, mostrar que o nível de competitividade agora é outro.
2: Pois é, tá aí o nosso Cássio Cardoso falando um pouquinho sobre essa questão do Bahia, o tricolor que tem uma tarefa difícil hoje à noite, quer vencer o Fluminense. Falando um pouquinho aqui do Fluminense também, Lucas, pra gente debater com o torcedor, o Fluminense do técnico Zubeldia, que deve repetir aí a base da escalação que utilizou contra Grêmio e Bragantino nas últimas duas rodadas, lembrando pro torcedor que empatou esses dois últimos jogos, assim como empatou o primeiro jogo antes da volta, antes da parada para a Copa do Mundo. Então o Fluminense, pelo Campeonato Brasileiro, vem de 3 empates, então o Bahia pode se aproveitar dessa situação, para tentar, quem sabe, um empate também, aproveitar essa fase de empate do Fluminense e garantir um pontinho, ou até vencer o Fluminense fora de casa, que seria um placar muito bom pro tricolor.
4: Tem a questão do que o artilheiro do time, né, John Kennedy, vai cumprir uma suspensão hoje, não joga por conta da confusão que teve, se não me engano, foi Fluminense e Bragantino, uma confusão generalizada. Ele acabou pegando 2 jogos de suspensão, cumpriu o primeiro no jogo passado e vai cumprir o segundo jogo de suspensão contra o Bahia. Então aí já é outra
2: baixa, né?
4: Baixa importantíssima, né? Porque é o artilheiro do Fluminense na temporada. De fora. Outro também que vai estar de fora é o Guilherme Arana, né? Fora dos planos por uma lesão no joelho. E, como o Cássio já citou, o meia Savarino deve retornar ao time titular após ser poupado por um desconforto muscular.
2: Teve um desconforto na posterior da coxa esquerda e o venezuelano deve jogar, sim. A provável escalação do Fluminense para hoje é Fábio, Guga, Thiago Silva, Freitas e René, Martinelli, Hércules e Lúcio Acosta, Canóbio, Hulk e Savarino. É um time realmente que dá trabalho, né? E fora, como a gente já falou, John Kennedy suspenso, Matheus Reis em recuperação no joelho, o Milan em recuperação de lesão na coxa e o James também em recuperação de lesão na coxa. Alguns jogadores também pendurados. pelo lado do Bahia. A gente vai trazer aqui, já no, mais pro finalzinho, a provável equipe titular do Tricolor. Mas não deve mudar muita coisa, não. É só realmente as ausências. Falando um pouquinho sobre a ausência do David Duarte, né? Que vai fazer muita falta, na minha opinião, no jogo de hoje, apesar de termos opções, né, na zaga para colocar em campo. O David Duarte é o jogador de maior nota no Campeonato Brasileiro do SofaScore, né? Ele tem 14 jogos, 3 gols, 1 assistência, 88% de acerto no passe, 72% de eficiência nos duelos, 78% de eficiência nos duelos aéreos, 64 cortes, 98 ações defensivas e nenhum erro que levou a gol. A nota dele nessa plataforma, né, de 7.31, realmente o jogador de maior nota, os números aí do David Duarte. Pra gente fechar aqui as notícias, as informações de forma geral do Tricolor, tem informação sobre o Iago Borducci, né, Lucas? Ele estava sendo negociado com o Internacional, mas parece que aconteceu aí uma reviravolta, né? O que você tem a nos contar?
4: Rapaz, tava tudo indicando, né? As páginas do Bahia já estavam dando como certa a contratação do Iago Borducci com o Internacional. E ontem à noite, saiu a informação de que o lateral esquerdo Iago Borducci do Bahia não será mais o reforço do Internacional. O São Paulo atravessou a negociação e acertou a contratação do jogador, né? A informação foi divulgada por Wagner Martins e confirmada aí pela ESPN. O jogador estava alinhado com o Colorado e restavam apenas alguns últimos acertos para o anúncio do atleta, mas o Tricolor conquistou o chapéu sobre o rival e vai assinar com o Iago Borducci sem custo por empréstimo até o final do ano.
2: Perfeito, tá aí a informação. O Iago Borducci, que está fora da partida de hoje, né? Ele nem foi relacionado, mas não saiu ainda a confirmação dos não relacionados, mas ele nem viajou, né? Tanto ele quanto o Eric ficaram de fora da partida, exatamente o Eric por conta dessa questão no pé, né? Tá inflamado ainda, a ferida no pé, e ele não pode ainda atuar. E o Iago Borducci está acertando com o São Paulo, com empréstimo, né? Até isso, o final até da temporada.
4: Mas você acha que o torcedor do Bahia vai sentir falta do Iago Borducci?
2: Olha, eu acho que o Iago Borducci, o torcedor pode falar aqui com a gente, até que eu coloco a opinião no ar daqui a pouquinho, mas eu acho que o Iago Borducci deixou muito a desejar, porque foi feita muita expectativa com relação ao jogador, fez excelentes campanhas no Internacional, tomou a posição, né? É um jogador que foi muito aplaudido e reconhecido no futebol alemão, né? Quando ele saiu de volta ao Brasil, tiveram várias homenagens, então se esperava muito dele, né? Inclusive eu, particularmente, esperava muito que o Borducci jogasse bem para que a gente conseguisse mudar na cabeça do Rogério Ceni a forma como o Juba se posiciona no Bahia, né? Como um lateral esquerdo, mas um lateral esquerdo que para mim seria mais um ponta esquerda, né? Ou jogando pelo meio, seria um ponta que poderia chegar ali no fundo com cruzamento, ou poderia também cortar para o meio como ele costuma chegar. Então acho que a gente extrairia muito mais de Juba tendo ele mais avançado do que preocupado com a marcação. Então eu gostaria que o Iago Borducci tivesse feito uma boa temporada, né, desde que chegou, para poder a gente conseguir ver o Juba na segunda linha. Mas ele, nas vezes que entrou, algumas vezes rendeu, outras vezes não, mas não foi um jogador de destaque, um jogador que chamou atenção. Então eu acho que pro Bahia, tendo essa opção de compra, é uma boa opção negociar o jogador, porque pode trazer um outro pra posição. E eu acho que a partir de agora, né, na situação que o Bahia chega com 4 anos de Grupo City, com o Rogério Ceni com um trabalho também com 4 anos, quase 4 temporadas ali, eu acho que o Bahia agora tem que providenciar, tirar jogadores que não estão rendendo tanto e renovar esse elenco para que novas peças possam chegar, entendeu?
4: É o caso do próprio Zé Guilherme, né, que com a ausência do Luciano Juba, tem dado conta do recado, né, na lateral esquerda do Bahia. Gostei muito, desde que o Bahia retornou da Copa do Mundo, eu gostei da atuação do Zé Guilherme. Eu conversei com alguns amigos torcedores do Bahia, eles falaram, pô, o Zé Guilherme ainda tem muito a evoluir, mas é um cara que a gente vê potencial nele. Exatamente. Que pode chegar ali e tomar uma titularidade, até brigar com o Juba, ou até utilizar os dois, né? O Zé Guilherme mais recuado ali na lateral esquerda, e como você falou, o Juba mais ali como meia esquerda, um ponta também.
2: Pois é. Bom, minha gente, ó, a Bahia tá sempre em evidência, né? E quando o assunto é natação, mais um grande nome vem aí se destacando. A gente tá falando de Helena Lessa, é o nome da vez, adolescente de 13 anos, que treina na piscina olímpica da Bahia, localizada ali na Avenida Bonocô. Agora em agosto, ela vai disputar como convidada o Campeonato Sergipano em Aracaju. Aqui em Salvador, a Helena disputou recentemente o troféu Edivaldo Valério com representantes do Norte, Nordeste e Centro-Oeste do Brasil. Helena já conquistou 4 medalhas numa disputa com meninas de 13 e 14 anos.
6: Sério?
2: Tá pensando o quê, Geni? Na prova de 100 metros, nado peito, a garota quebrou o próprio recorde. Fez a prova em 1 minuto 20 segundos e 93 centésimos de segundos. Baixou quase 1 segundo a própria marca anterior. Helena Lessa é treinada por Maurício Sabarreto e é uma jovem promissora daí da natação. No início do ano, chegou a ser terceira melhor do Brasil entre as principais nadadoras do país na categoria Infantil 1. Então, um abração aí para Helena, que ela consiga se sobressair, disputar cada vez mais. Já tive a oportunidade de acompanhar as nadadoras, né, e nadadores também aqui de Salvador. O pessoal que corre muito atrás, o pessoal que se dedica, né, a tudo isso. Então, um abração aí para Helena Lessa, sucesso, e mandar um abraço também para a doutora Maria Betânia, né, que fez esse contato com a gente. Obrigada a vocês e sucesso para Helena Lessa. Geni, a gente vai de trânsito agora?
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2: Boa tarde, Thiago.
7: Oi, Manuela, boa tarde para você, boa tarde para os nossos ouvintes, uma excelente quarta-feira a todos. Eu vou começar falando aí da Magalhães Neto e também da Avenida Tancredo Neves em direção à Paralela, isso porque tem muita retenção agora e não é um bom caminho. Pega a minha dica, você que está na Pituba, precisa chegar em São Rafael, vai lá para Sussuarana, melhor seguir direto pela orla que está livre e depois complete pela Avenida Professor Pinto de Aguiar. Onde tem retenção agora é na Via Expressa em direção à Cidade Baixa e não encontra vida fácil também na Jequitaia. Você que está na Luiz Eduardo Magalhães e vai realizar a travessia, vai lá para o Bonfim, melhor fazer o caminho pela São Martinho. 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Segue daí, Manuela.
2: Vamos lá, então. A gente vai ali para um rápido intervalo. Daqui a pouco a gente volta com Vitória, com o Caio Leone falando do Vitória. Vamos voltar também com entrevista com o presidente do SSA, falando aqui com a gente também. E muito mais pra você. Não sai daí, não. A gente volta já. 1h22.
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8: 1:29.
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8: Estamos de volta e ó, vou passar aqui um recado para os profissionais da educação. 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Minha gente, 1:30 PM, a gente vai falar daqui a pouquinho também com o treinador, ou com o treinador não, perdão, com o presidente do SSA, né, o Luciano Curtizo, que tá aqui com a gente, ele que tá aí fazendo essa final, né, contra o Fluminense de Feira, pelo Campeonato Baiano. E já subiram, né? Tanto o Fluminense de Feira quanto o SSA já subiram para a primeira divisão, mas vão disputar aí o título, né? O primeiro jogo terminou 2-1 pro Fluminense. Mas agora tem o segundo jogo neste domingo lá no Joia da Princesa. E eu estaremos. E agora a gente vai conversar com ele, né? Com o Luciano Cortizo, para falar um pouquinho sobre esse jogo. Luciano, boa tarde, seja bem-vindo ao Esporte Mais.
0: Boa tarde, Manuela Vena, Lucas Figueiredo e ouvintes do Esporte Mais da Rádio Sociedade da Bahia. Estou aqui à disposição de vocês.
8: Obrigada, Luciano, por participar aqui com a gente mais uma vez. Né? Eu queria que você contasse um pouquinho como é que tá os bastidores, né? A gente sabe que uma final, eu sei que o clima já fica mais leve, né, quando se conquista um acesso, mas eu tenho certeza que uma final faz o coração dos jogadores vibrar ainda mais, né? Como é que tá o clima aí nesse momento? Como é que você tá sentindo os jogadores para tentar reverter esse quadro no domingo?
0: Boa tarde. Na verdade, o primeiro objetivo foi alcançado, que realmente era o acesso. Né? A gente vinha, para a maioria de todos do esporte, como uma grata surpresa, mas para a gente que está no dia a dia, conhece nosso elenco, nossa comissão, nosso trabalho, a gente tinha ciência que tínhamos totais condições de buscar o acesso. Foi concretizada essa primeira etapa e, da mesma forma, essa grande final, fizemos uma grande partida domingo. Infelizmente, o resultado foi adverso, mas o grupo está focado e, com certeza, vamos entrar em campo buscando resultado para primeiro fazer 1-0. Se conseguir o segundo, ótimo, se não, tentar buscar esse título nos pênaltis. Mas nosso objetivo é chegar lá em Feira com a mesma atitude que tivemos nesse primeiro jogo e trazer o caneco aqui para Salvador.
11: Presidente, boa tarde. Lucas Figueiredo aqui, conversando com o senhor. O SSA tem como seu principal orgulho, né, sua divisão de base. Em 2022 e 2023, o Sub-17 ficou em terceiro lugar no estadual, atrás apenas de Bahia e Vitória. O senhor pretende manter essa filosofia de utilização da base para a elite do estadual ano que vem? Ou, sei lá, o senhor pretende reformular o elenco, trazer jogadores mais experientes? Como vai ser o SSA no estadual de 2027?
0: Oi, Lucas, boa tarde. Na verdade, o foco do SSA é a divisão de base. A gente acredita demais no nosso projeto. São 90 transferências em menos de 5 anos de trabalho. Então, mostra realmente a força que o SSA tem na base. Hoje, praticamente consolidado como a terceira força na divisão de base da Bahia. E vamos manter o mesmo projeto. Não mudar nada. Nossas comissões técnicas estão desde o início de nossa existência, assim como o treinador do profissional e toda a comissão. Então, é manter o trabalho que vem dando certo, no que a gente acredita, e a gente sempre acreditou nos jovens, e os jovens é que tem dado resultado pra gente, e assim vamos mantê-los.
8: Boa, estamos falando aqui com o Luciano Cortizo, ele que é presidente do SSA, né, time que tá aí junto com o Fluminense, disputando a grande final do Campeonato Baiano na segunda divisão e que já subiram, né? Já conquistaram o acesso para a primeira divisão no ano que vem. Luciano, queria saber o seguinte, você falou sobre a base, né? Sobre a importância dessas transferências. Um clube que vocês têm essa filosofia já implantada, né? Como é que se motiva os jogadores para que eles queiram também ficar aqui, vestir a camisa do clube, que tenham um amor pelo clube, né? Mesmo sabendo que pode aparecer qualquer saída, né? Como é que vocês controlam esse mental dentro do clube?
0: É isso, a gente já tem um time, já há muito tempo fazendo isso, então sabemos que tem jogadores que vão sair mais cedo, outros que vão maturar já no início da parte de profissional, na idade de 21, 23 anos aí, então a gente acredita nesses jogadores, no talento. Eu não posso ter um menino com 12 anos aqui, acreditar nele até os 20, dos 20 para o profissional ele não prestar. Então, a gente dá sequência. Nosso 20 sempre é uma categoria que tem, no máximo, 2-3 jogadores do último ano, que são esses que ficaram e que a gente acredita que possa servir no profissional. Né? Para você ter ideia, na final do domingo, nós tínhamos 5 atletas abaixo de 18 anos no nosso elenco. Inclusive um entrou, o atacante Tevez, que também já é um jogador muito promissor, que já tem algumas propostas na mesa, mas a gente sempre procura valorizar e colocar o jogador no lugar certo para que a gente tenha mais êxito, tanto a gente quanto ele, quanto o clube que está nos buscando os atletas. Então, vamos manter esse trabalho, como eu disse anteriormente, sempre acreditando no nosso trabalho de base.
11: Presidente, no primeiro jogo da semifinal, né, foi contra o SSA e o Barreiras, não é isso? Vocês perderam o primeiro jogo por 2-1 e garantiram acesso no segundo jogo, vencendo por 3-1. A gente sabe que o SSA é uma equipe jovem, né, que tem, como o senhor mesmo falou, é um projeto que veio da divisão de base, né, e foi crescendo aos poucos. Como foi a conversa com esses atletas para eles conseguirem reverter esse placar e conseguirem o acesso para a primeira divisão do Campeonato Baiano?
0: O Barreiras é um adversário muito difícil, né? Assim como o Fluminense, mas nossa equipe é uma equipe muito qualificada. Nós, desde que montamos a equipe, o planejamento era o acesso, não tinha outro, a gente confiava. São atletas que estão, eu posso te dizer aí que desse elenco de 23 atletas, mais de 13, 14 atletas estão comigo desde 10 anos de idade. Então, vieram juntos com a gente na caminhada e hoje tem 24, 25 anos e servem a nossa equipe profissional. Então, é uma construção, né? Então, os meninos estavam completamente preparados. Nós fizemos uma grande partida lá em Barreiras, né? E no jogo de volta, a gente estava muito confiante. Nosso vestiário estava muito confiante, a equipe trabalhou muito durante essa semana, com todas as dificuldades, né? Parabenizar aqui a nossa comissão técnica, em nome do coordenador e do nosso treinador Fernando Almeida, que soube conduzir muito bem, né, essa mescla com os nossos principais jogadores lá, os mais experientes, o Anderson, Adilson, Nígio, Kaiser, esses trouxeram um pouco mais de experiência para que os meninos pudessem desenvolver e performar no que a gente acreditava que viria de resultado.
8: Perfeito, Luciano. Queria agradecer a você por esse tempo disponibilizado para falar aqui com a gente. Dar parabéns pelo trabalho de vocês, né, que continuem tendo o sucesso desejado. E boa sorte nesse jogo de domingo. Sei que é um jogo difícil, né, fora de casa, mas como você já trouxe aí, o Lucas também, conseguiram reverter na semifinal. Então, nada é impossível para essa grande final. Boa sorte e sucesso para vocês.
0: Muito obrigado e estou aqui à disposição de vocês quando precisarem, tá? Um abraço e até lá.
11: Obrigado, Luciano. Tchau, tchau.
8: Tá aí então o presidente do SSA que falou com a gente, o Luciano Curtizo. E agora tá de volta o nosso craque Noel Tavares com mais informações para vocês.
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8: Pois é, exatamente, Jenny, vamos ali para um rápido intervalo, daqui a pouco a gente volta com mais vitória, com mais Bahia. Não sai daí não, a gente volta já, 1:43.
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0: Na Bahia, 1h48.
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0: Estamos de volta. Vamos entrando aí na reta final do nosso Esporte Mais. Deixa eu ouvir aqui o torcedor, né? Todo mundo
3: mandou
0: mensagem.
3: E tu já vai,
0: né? Daqui a pouquinho, né, Geninha? Agora ainda não. Mas daqui a pouquinho a gente precisa seguir a programação, né? Com o Super Matheus Lucena. Deixa a gente falar com o torcedor aqui, então. Boa tarde, Manu. Me dá moral aí. Coloca meu áudio. Jairo do Tororó. Vamos lá, Jairo.
4: Boa tarde, Manu Avena.
0: Boa.
4: A nossa Renata fã da Rádio Sociedade. eu espero que o Bahia hoje venha atuar de uma forma com intensidade alta, fazendo uma marcação caixa alta, para que possa sair do Rio de Janeiro com um resultado favorável com os 3 pontos. Espero também que o time possa se encaixar e o atacante Alejo fazer o seu gol hoje diante da equipe do Fluminense. Jairo do Tororó.
0: Obrigada, Jairo, pela mensagem. A gente também torce, né, para que o Alejo consiga marcar o seu primeiro gol valendo, né? Valendo, porque a gente sabe que ele já marcou, mas não conseguiu valer, porque foram anulados, justo, né, de forma justa, quer dizer, um só, o outro
5: tem
0: o pé alto não achei não, mas o outro realmente estava impedido, não tinha muito jeito. Vamos ouvir mais um? Vamos ouvir aqui o torcedor aqui que mandou um áudio pra gente, vamos lá.
6: E aí, minha galerinha, Manu.
0: Oi.
6: Parceira, Fabrício Cunha tá na expectativa de narrar o jogo do Bahia, né?
0: Isso.
6: Hoje vai ser jornada dupla e eu tô 24 por 48 ligado.
0: Quebra
6: da São José da Tinga, Barril Dobrado, vocês são os melhores, viu? Manu, você mora no meu coração e não paga aluguel, viu?
0: Obrigada,
6: e meu dá um cheiro no seu neném. E hoje, 1x0 pro Vitória, e do Bahia não vou falar, não. Valeu? Um beijo no coração de todos.
7: Eu sei que tem
6: umas
7: aves agorentas aí.
0: Beijo, meu querido. Tô na fé que a gente amanhã vai estar aqui comemorando 2 vitórias, 2 triunfos, como vocês queiram. Vamos ouvir mais um? Vamos ouvir aqui o... Deixa eu ver com o nome do nosso brother. Ih, nosso brother apagou. Ah, não, tá aqui. É José Luiz, de Natal. Boa tarde, Manu. Pro jogo de hoje, o Bahia podia infiltrar aquele sósia do Hulk. Quem sabe ele faz um gol contra pra gente. Boa, José Luiz. Ontem a gente trouxe aqui o sósia do Hulk. Muito incrível,
8: quem
0: muito
8: sabe
0: parecido.
8: Colocar o sósia do Hulk lá no lugar do Hulk mesmo,
0: não,
8: né? Vai
0: é?
8: Que
0: vou mandar o Bahia contratar o Hulk, né? Pelo menos o sósia. Vai que joga parecido, né? Um abração, José Luiz. Quem tá aqui também com a gente é o Eduardo. Aí tá mandando um oi. Oi, oi, oi, oi,
8: Eduardo.
0: Um oi pra você também. Deixa eu ver aqui quem tá mais aqui. Estão falando na resenha esportiva que tem 30 anos que o Bahia não vence o Fluminense no Rio de Janeiro. Na verdade, deixa eu ver só quem foi o torcedor aqui.
8: É no Maracanã, gente.
0: Isso, é no Maracanã, exatamente.
8: O
0: Jonas,
8: venceu,
0: agradecer aqui isso. Ao Jonas. O Bahia venceu no Rio de Janeiro, mas tem 40 anos que não vence no Maracanã. Por isso que a gente trouxe aqui já a informação, o Lucas já complementou a informação. Boa tarde, bancada, boa tarde, Manu, quando você vai narrar um jogo do Bahia do Vitória com essa voz de âncora? Obrigada, meu querido, quem sabe, né? Quem sabe em breve a gente não tá fazendo aí novidades, novidades pra vocês. Vamos falar um pouquinho do Vitória, né, pra gente trazer informação pro torcedor. Vamos ouvir o nosso Caio Leone, ele que falou um pouquinho sobre o jogo de hoje, falou sobre Vitória e Palmeiras. Vamos lá, Caio!
9: Miredo, meus amigos, bom dia a toda a galera que tá no staff, no Twitter, e a você, ouvinte da 97.9. Um jogaço hoje, né? Vitória enfrenta o Palmeiras no Barradão, onde normalmente tem um comportamento muito positivo, entrega, empenho, muita força física, que serão decisivos para que o Vitória consiga vencer a partida de hoje, que seria importantíssimo, principalmente para essa retomada na temporada, já que o Vitória, apesar de ter vencido o Vasco, né, vem de partidas bem abaixo, um rendimento que demonstra que a equipe ainda não voltou da melhor maneira para o segundo turno no Campeonato Brasileiro da Série A, né? O jogo contra o Remo deixou muito claro que o Vitória precisa evoluir bastante. Fico na esperança do Jair Ventura modificar o lado direito, né? Hoje, querendo ou não, do lado do Palmeiras, muitos jogadores que vão atuar pelo lado esquerdo, que acabam flutuando por aquele setor, né? O Joe Arias faz esse trabalho, o Piquerez também. Então é natural que o Jair Ventura tenha necessidade de colocar um atleta com maior qualidade pelo lado direito, né? Já que o Jamerson tem sido essa peça. Mas o Emmanuel Martins é uma ótima notícia, volta após suspensão, é o jogador que dá o ritmo no setor de meio de campo. Sem ele, quando o Vitória é pressionado, tem muita dificuldade para fazer com que essa primeira fase de construção do Vitória, a partir da saída de bola, tenha êxito, né? Então, com o Emmanuel Martins, com o Baralhas, com o Zé Vitor, que foi o meio de campo que fez com que o Vitória conquistasse a Copa do Nordeste, tivesse suas melhores atuações no ano, o Vitória tem um setor, né, mais entrosado, mais qualificado. E lá na frente eu voltaria com o Mateuzinho. O Diego Tarso é um jogador muito importante, mas, por exemplo, num cenário onde o Vitória precisa de um contra-ataque, jogo 0-0, né, você pode ter o Diego Tarso. Mas para ter mais jogo, né, principalmente pelo corredor central, tendo o Mateuzinho, tendo o Emanuel Martins, o Vitória consegue iniciar com maior qualidade o Eric e também o René. Do lado do Palmeiras, os atletas cada vez mais performando no Campeonato Brasileiro da Série A. O melhor assistente da temporada é o Andrés Pereira, com 9 assistências no Brasileirão, né? E claro, hoje o Palmeiras vai ter a volta do Flaco Lopes, que estava servindo a seleção argentina na Copa do Mundo, jogador importantíssimo. Palmeiras com 3 zagueiros. E claro, o que é que o Vitória precisa se preocupar? Os lados do campo, né? Porque o Vitória normalmente acaba baixando o bloco, né? E quando essa altura ela é diminuída, você acaba tirando a profundidade. Só que todo esquema ou toda estrutura ou altura dentro do campo demonstra as suas virtudes, mas também as suas dificuldades. Então é um Palmeiras que tem qualidade para circular por dentro, com o Marlon Freitas, com o próprio Andrés Pereira que eu citei, com o Maurício, se tiver em campo. Então, os lados do campo, com Kelvin, Piquerez, essa bola chega no corredor. Se tiver desvantagem, o cruzamento acaba sendo um aliado do Palmeiras. E para isso, o Vitória precisa tentar fazer com que essas jogadas não aconteçam. Claro que é ingenuidade achar que o Palmeiras não vai cruzar bolas na área, mas o sistema defensivo do Vitória precisa ficar organizado. É o típico jogo que, para somar pontos, o erro é zero.
0: Exatamente, tá aí o nosso Caio Leone. Para fechar, vamos lá com a provável escalação do Vitória, Lucas Figueiredo.
3: A provável escalação do Vitória.
0: Sua tela também.
3: Massa, legal aí, ó. Lucas Arcanjo no gol, Jamerson ou Fabiano na direita. A dupla de zaga, Kaká e Luan Cândido. O Ramon na esquerda. No meio-campo, Baralhas, Zé Vitor e Martínez. Lá na frente, Eric, Diego Tarsia ou Mateuzinho. E o atacante René.
0: Pois é, a arbitragem de hoje é do Alex Gomes Stefano, do Rio de Janeiro. Assistente 1 é o Rodrigo Figueiredo e Henrique Corrêa. Assistente 2, Carlos Henrique Alves de Lima Filho, todos do Rio de Janeiro.
5: Ai, meu Deus!
0: O VAR é do Marco Aurélio Augusto Fazecas Ferreira, de Minas Gerais. Lembrando pro torcedor que o Alex Stefano é conhecido ali por ser bem rigoroso, né? Gosta ali dos debates, fica ali conversando muito, causa polêmicas e tem um alto índice de cartões. Então, no caso do Vitória, é importante ficar de olho no René, que tem 2 cartões amarelos, para não ficar de fora contra o Flamengo, além do Jair Ventura, que também tem 2 amarelos. Se tomar o terceiro cartão, não pode ficar aí à beira do gramado no jogo contra o Flamengo na próxima rodada. Vamos de Bahia agora, provável escalação do Bahia, Lucas Figueiredo, na sua tela também.
3: A provável escalação do Bahia, o Bahia entre campo com Ronaldo, na direita, Romão Gomes, a dupla de zaga.

0: Fábio, Guga, Thiago Silva, Freitas, René, Hércules, Martinelli, Lúcio Acosta, Canóbio, Savarino e Hulk. E o provável Palmeiras, minha gente, o provável Palmeiras é assim, ó. Carlos Miguel, Murilo, Gustavo Gomes e Alexander Barbosa, Marlon Freitas, Andreas Pereiras, Kelvin e Piquerez, Arias, Maurício e Flaco Lopes.
1: Tá com medo de quê, mano?
0: Complicado, é, né, minha gente? É barril, nossa. Mas é isso mesmo, minha gente. Abraçando a vocês que participaram, tchau, aqui com a gente. Lucas, abração pra você, até a próxima.
2: Muito obrigado, Manu, uma oportunidade incrível que a Rádio Sociedade está me dando, e trabalhar com você também é sempre bom. Muito obrigado e até a próxima.
0: Obrigada, meu querido super talento aqui da Rádio Sociedade, abraçando também Abraão, Geni. Vamos embora, meu povo, hoje, lembrando pra vocês, a partir das 8 horas, transmissão dupla em Bahia e Fluminense, Vitória e Palmeiras, com toda a equipe Sociedade. Vamos nessa, hein? Amanhã tamo de volta. Vem aí o Sociedade Agora. Um beijo pra vocês. Até amanhã.
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4: Boa tarde. Salvador tem dia com temperatura de 27 graus. O presidente Lula disse hoje que o Brasil nunca esteve tão preparado para enfrentar eventos climáticos como agora, durante o anúncio de 1,3 bilhões em medidas de enfrentamento aos efeitos do El Niño. Em reunião ministerial realizada no Palácio do Planalto, a ministra da Casa Civil, Miriam Belchior, apresentou o planejamento de ações preventivas. No total, o pacote envolve 24 ministérios, além de outras instituições. O bairro Beruta, Tancredo Neves, registrou 19 tiroteios em 2025, se tornando líder em Salvador no quesito violência armada, segundo os dados do relatório semestral do Instituto Fogo Cruzado, divulgados hoje. Durante o período, Pirajá foi o primeiro do ranking, levando em consideração a quantidade de mortos, somando 18 no total. O relatório mostrou ainda que durante o primeiro semestre de 2026, Salvador e região metropolitana bateram recordes históricos em tiroteios durante ações policiais, que representaram 56% dos casos. O acampamento de organização criminosa foi desmontado em Nazaré, no Recôncavo da Bahia, durante uma ação conjunta das polícias militar e civil na Operação Saneamento. De acordo com a polícia, as equipes realizaram incursões em uma área de mata de difícil acesso e localizaram o esconderijo utilizado pelos criminosos. No local, foram encontradas uma balança de precisão, embalagem para armazenamento de entorpecentes e outros materiais utilizados no tráfico de drogas. Todo o material foi incinerado pelos policiais militares. Jerônimo destaca a geração de emprego e reforça investimento em segurança pública. 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
1: Uma mudança histórica pode marcar o futuro da Kia no Brasil. Depois de 34 anos à frente da operação da marca, José Luiz Gandini deve deixar o comando das importações e das operações da Kia no país, que passariam a ser administradas diretamente pela matriz sul-coreana. Segundo informações de bastidores, a mudança faz parte de um acordo que prevê a construção de uma fábrica da Kia em Piracicaba, ao lado da planta da Hyundai, isso até 2028. O investimento deve gerar cerca de 5 mil empregos diretos e mais de 15 mil indiretos. Ainda não foi definido quais modelos serão produzidos no Brasil, mas a expectativa é de que o anúncio oficial aconteça nos próximos dias, marcando uma nova fase para a Kia no mercado brasileiro. Fique ligado, daqui a pouco tem mais uma edição do Minuto do Automóvel aqui na Rádio Sociedade da Bahia 97.9.
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2: 2:06.
3: Quanto?
2: 2:06.

0: Tô na área, tô na cena pra você da Rádio Sociedade da Bahia. Vamos nessa juntinhos. Hoje é dia 29 de julho de 2026, mais conhecido como quarta-feira, viu? É você ligado no som da Sociedade, meu amigo Genivaldo Novaes.
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0: Comandando a mesa de efeito, meu irmão.
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0: Produção é dela, Solange Cavalcante, Jefferson Jesus, gerência de programação, Gleidson Tavares, direção geral, Francisco Costa, viu? É pra você, é feito especialmente pra você, é o Show da Tarde, claro, você participa com a gente, manda sua mensagem pro nosso WhatsApp, rapaz, fica à vontade aí.
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0: Vamos nessa, juntinhos com boa música até às 6 pra começar, daquele jeitão, tem a nossa playlist de sucessos chegando por aqui. Yeah.

0: Rádio Sociedade da Bahia, você curtindo a melhor programação do rádio brasileiro, 97.9 FM, atenção, viu? Você que tá acompanhando, quer saber de tudo, vem pra cá, ó.
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0: É o nosso portal de notícias. O governador diz que a avaliação positiva da gestão impulsiona desempenho. É isso aí, ó. Você fica sabendo de tudo no Sociedadeonline.com. Aumenta o volume, tem música boa por aqui. Até às 6, agora tem Cidade Negra, Girassol.

0: Cidade Negra, gira só pra você na melhor programação, sinalzão de hora mais bonito do Brasil. 12h19.
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0: 2 horas 23 minutos. Vamos nessa, hein, juntinhos.
1: 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Matheus
0: Lucena. Tô na área, tô na cena pra você da melhor programação do rádio brasileiro, senhoras e senhores, você que tá em casa, você que tá no carro, vamos brincar e tá na cena, podemos?
2: E aí?
0: Atenção, atenção, você aí que tá doido pra faturar prêmios na programação, rapaz, eita, vamos saber de hoje, hein? Será que...
3: Pista número 1.
0: Rapaz, hoje, ô Jefferson, você acha que hoje devo colocar o nível da brincadeira... Fácil, médio ou difícil? Me conta aí.
2: E aí?
0: Médio? Ó, Jefferson disse que pra botar médio, viu? Ele é um cara que geralmente é bonzinho.
4: Será?
0: E ele costuma... É? Ave Maria, ó. Então, ó, senhoras e senhores, vamos brincar de estar na cena nível médio, viu? Nível médio, porque Jefferson disse que hoje ele tá bonzinho. Atenção, atenção. Primeira pista. Essa celebridade...
4: Que viagem!
0: Viveu nos Estados Unidos.
2: Foi. E aí?
0: Onde conheceu de perto aí ritmos como soul, funk e R&B. E aí? Você sabe quem é? Sabe? Será? Ou não sabe, rapaz?
4: Será?
0: Vai mandando a sua mensagem pro nosso WhatsApp.
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0: Daqui a pouquinho eu trago pra você a segunda pista pra ficar ainda mais fácil. Agora tem música, pode dar volume. É Rádio Sociedade da Bahia.

0: Rádio Sociedade da Bahia, Miley Cyrus, pra você na melhor programação, 2h33, vamos saber como é que tá o trânsito.
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0: Renata real. Falcone, boa tarde, traz pra gente.
2: Boa tarde, Matheus, muito boa tarde para o ouvinte Sociedade. Trânsito lento agora no trecho final da Avenida Paralela, em direção ao Miolo Empresarial e Centro de Salvador, entre a região do Imbuí e as proximidades do viaduto Nelson Daia. Não é um trecho muito longo, mas se você está seguindo em direção ao Acesso Norte, pode ganhar tempo desviando para para a Avenida Luiz Eduardo Magalhães, que está fluindo bem. Outra que está com trânsito bastante carregado agora é a Barão de Cotegipe, por causa das obras, mas a General San Martín está com trânsito lento agora e não é uma boa alternativa. Se você segue em direção à região do Campo Grande, vale a pena encarar esse congestionamento e desviar para a Fernandes da Cunha para ganhar um certo tempo, porque na Engenheiro Oscar Pontes o trânsito melhora. Já se você segue em direção ao Acesso Norte, a recomendação é pegar a Suburbana para até a ligação Lobato-Pirajá, apesar da volta você ganha tempo por lá. 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Volto contigo, Matheus.
0: Valeu, valeu, minha amiga Renata Falcone. Vamos botar o povo pra falar aqui, viu? Atenção, atenção, senhoras e senhores. Quem tá na cena? Eu quero saber de você, meu irmão. Você sabe quem é boa?
3: Boa tarde, grande Matheus.
0: Oi.
3: Tá ligado na Rádio Sociedade da Bahia.
0: Tamo junto, velho. Fala, Rock.
3: O Matheus.
0: O quê,
3: rapaz? Quem tá na cena hoje aí?
0: Quem
3: é? O cara... E chamo o síndico Tim Maia.
4: Tem certeza?
3: Tim Maia Matheus.
0: Será?
3: Tá nascendo hoje aí, viu, meu irmão? Aquele abraço. Tamo junto, meu brother.
0: Será que é o síndico? Será que é o síndico que tá na cena,
4: tem
0: cara?
4: Tem certeza?
0: Atenção, boa.
5: Boa tarde, Matheus. Boa tarde, Rádio Sociedade da Bahia. Aqui é Márcia Maia, da Liberdade.
0: Oi, Márcia, tudo bem?
5: Ligadinha na melhor, na Rádio Sociedade, a rádio do meu coração, a baluarte da família baiana. Então, quem tá na cena hoje é Tim.

0: Pai aqui colada, rádio do meu coração.
1: Que cantada,
0: beijos, Matheus.
1: Quem é que canta essa música, hein? É o Tim Maia? Não deixa ele cantar, né? É assim? O Jefferson. Rapaz, esse Jefferson tá aqui, tá hoje, viu? Esse menino da Cidade Baixa é retado, cara. Ó, atenção, isso, atenção. Cadê você, rapaz? Cadê você? Vai aparecer não, é? Olha aqui, ó.
2: Vovó!
1: Boa!
2: Alô, Matheus, forte.
1: Fala,
2: abraço,
1: meu irmão.
2: Aqui é mestre jovem do Arenoso do Beru.
1: Ah.
2: Quem está na cena, Matheus? Já sei. Gilberto Gil.
1: Tá vendo aí?
2: Forte abraço.
1: Tá vendo aí?
3: Será?
1: Gilberto Gil.
3: Será?
1: Será que é Gil? Tá
3: será?
1: Na cena? Não sei, cara. Não sei, mas eu vou dar a segunda
4: tem
1: pista
4: certeza?
1: Agora. Atenção, atenção, vamos pra segunda pista.
4: Quem tá na cena?
1: Atenção, atenção.
4: Pista número 2.
1: Porque esse cara era conhecido, né, pela voz marcante, mas também pelo seu humor, né? Espontaneidade e histórias inusitadas. Inclusive, ele costumava atrasar, né? Os shows, né? Era um desafio pros contratantes, viu? Quem é que tá na cena? Vai mandando a sua mensagem pra gente, cara. Fica à vontade aí. Vai mandando pro nosso WhatsApp da Sociedade da Bahia.
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1: Tem mais ouvinte aqui, ó. Boa!
6: Pede a ela pra ligar pra mim. A saudade tá batendo, tá ruim. Boa tarde, Matheus. Tá do Bahia Brasil do São Caetano. Quem está na cena é o nosso saudoso Tim Maia. Tchau, gente.
4: Tem certeza?
1: Valeu, Tato.

0: Bruno Mars pra você na Rádio Sociedade da Bahia, sinalzão de hora mais bonito do Brasil. 2h41.
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0: 2:44.
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0: Toda a cena pra você da melhor programação do rádio brasileiro, senhoras e senhores. Ó, vamos agora botar o povo pra falar de novo, porque muita gente tá palpitando aqui.
2: Como é, rapaz?
0: É a galera toda palpitando, cara. Vamos ver se já sabe quem é, ó. Atenção, atenção. Será? Boa. Cadê você? Boa tarde.
3: Boa tarde, Matheus. Aqui quem fala é Gisele de São
0: Cristóvão. Oi, tudo bem?
3: Quem tá na cena hoje é Tim Maia, Matheus.
0: Aí, o povo tá apostando que é o síndico, cara. Boa.
4: Tem certeza?
5: Boa tarde, Matheus. Aqui é Márcio Saramandaia.
0: Fala, Márcio. Eu vou
5: pelos outros aí, é Tim Maia.
0: Tá pelos outros, tá vendo?
5: Valeu, um abraço.
0: É aí, o famoso pai. Maria vai com as outras, lembra, né? É esse aí, viu? Atenção, atenção, senhoras e senhores. Você que ligado viagem. No Som da Sociedade da Bahia. Tem muita gente participando com a gente, mandando mensagem. Gildete Brasil, ela que tava sumida, mas voltou a aparecer aqui no nosso Show da Tarde. Boa!
6: Ô, Tato, não é nada disso. Geni, não é nada disso. Matheus.
0: Oi.
6: É Gabriel de Lucas.
0: Aí. Ficou, ela tava em Estância tirando umas férias aí. Soube que tava no resort lá em Estância de Sergipe. E ela ficou um tempo, né? Sem participar. Voltou, já voltou procurando graça ela, viu? Já voltou procurando graça. Atenção, atenção, mais um participando com a gente. Boa!
7: Boa tarde, Matheus Lucena. Tudo bem?
0: Tudo bem,
7: cara. Heraldo Queiroz.
0: Fala, Heraldo.
7: Paralela. Passando pra dizer quem tá na cena hoje é Tim Maia.
4: Tem aí, certeza?
0: Obrigado, mais amigo. Um apostando no Tim Maia, viu?
2: Será?
0: E dona, será que dona Sandra sabe quem é? Boa!
8: Oi, Matheus, boa tarde. Aqui é Sandra,
0: do bairro
8: da Cidade Nova.
0: Ah.
8: Matheus, quem tá na cena aí hoje é Tim Maia. Ah, se o mundo inteiro me puder se ouvir, tenho muito pra contar. Dizer que aprendi.
4: Olha o coração.
8: Beijo, Matheus.
0: Valeu, valeu, dona Sandra.
8: Beijo.
0: Daqui a pouquinho, terceira pista pra você. Agora tem música boa, aumenta o volume, Rádio Sociedade pra você. Deixa

0: Passando aqui na tarde toda especial da Rádio Sociedade da Bahia, sinal de hora lindão, tocando aí 2h55.
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2: Boa tarde, Salvador tem dia com temperatura de 27 graus. O Tribunal Regional Eleitoral da Bahia iniciou hoje a convocação de cerca de 140 mil mesárias e mesários que irão atuar nas eleições gerais de 2026. Os eleitores já podem verificar se foram chamados por meio do portal do mesário, disponível no site do Tribunal, pelo aplicativo e-título ou diretamente no cartório eleitoral do município onde estão inscritos. Os editais de convocação foram publicados no Diário da Justiça Eletrônica do TRE Bahia. O governo da Argentina descartou hoje a possibilidade de romper relações diplomáticas com o Brasil em meio à crise provocada por declarações do presidente argentino Javier Milei contra Lula. A posição foi apresentada pelo ministro das Relações Exteriores argentino Pablo Quirno, em entrevista à rádio argentina Mitre. Segundo o chanceler, apesar das diferenças políticas entre Milei e Lula, o episódio não deve comprometer a relação institucional entre os dois países. A prisão de um dos criminosos mais procurados da Bahia marcou uma operação deflagrada hoje pela Polícia Civil do Rio de Janeiro contra integrantes da facção Terceiro Comando Puro, TCP. Humberto da Silva Santos Filho, conhecido pelos apelidos Humbertinho e Betinho, foi localizado e detido na zona oeste da capital fluminense durante o cumprimento de mandados judiciais. O suspeito integra o baralho do crime da Secretaria da Segurança Pública da Bahia, onde ocupava a carta 7 de Copas, por ser considerado uma das principais lideranças criminosas do estado, com atuação principalmente em localidades como Arenoso e Fazenda Grande do Retiro. O governo prorroga prazo do desenrola até agosto. 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
2: 3:01.
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2: Tô na área, cena pra você da melhor programação do rádio brasileiro. Vamos saber como é que tá o trânsito em Salvador.
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2: Renata Falcone, chega mais.
4: Oi, Matheus, tô de volta acompanhando agora a Estrada do Coco. Tem um trecho de lentidão na região de Vila de Abrantes, nos dois sentidos. Para quem segue em direção à região de Lauro de Freitas, não compensa desvios, mas se você está seguindo para o litoral norte, pode ganhar tempo desviando por dentro de Abrantes, pegando a Rua do Sucupió, Rua da Grama e depois retornando em direção à Avenida Tiradentes. Você retorna para a rodovia, onde o trânsito já está fluindo melhor. Outro trecho que está congestionado agora é a Anitta Garibaldi, desde a saída do Complexo Viário Rei Pelé até as proximidades do Monumento a Clériston Andrade. Você que quer chegar mais rápido no centro, vindo do Rio Vermelho e também da Juraci, melhor seguir pela Vasco da Gama, que flui melhor. 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Volto contigo, Matheus.
2: Valeu, valeu, Renata Falcone. Vamos nessa, juntinhos na melhor programação. Pode dar volume, que é a nossa playlist de sucesso. Choro na chuva. Pablo, pra

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0: Pista número 3, atenção, atenção, ó. O nome dele, na certidão, né? É Sebastião.
1: Eu, hein?
0: Sebastião Rodrigues.
2: Estranho, hein?
0: E aí, rapaz, você sabe quem é? Vai mandando a sua mensagem pro nosso WhatsApp.
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0: Daqui a pouquinho eu trago pra você a quarta e última pista, tá bom? Boa música pra você, vamos nessa, Rádio Sociedade da Bahia. Lindo.

0: Rádio Sociedade da Bahia, você ligado na melhor programação. Agora a sinal tocou, hein? 3h32.
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0: Vamos saber como é que tá o trânsito com ela, Renata Falcone.
2: Oi, Matheus, trânsito melhorou agora na Anitta Garibaldi em direção ao centro, mas ainda tem um trechinho de lentidão logo após a passagem por Vila Natos. Ainda assim, nesse caso, Vasco da Gama continua sendo a melhor alternativa em direção ao centro. Já na Estrada do Coco, o trânsito segue ainda bastante congestionado nas proximidades de Vila de Abrantes. Quem segue em direção ao Lauro de Freitas ainda não vale a pena para desviar de rota, porque não tem um trecho muito bom para você usar. Já no sentido do litoral norte, você pode desviar por dentro de Vila de Abrantes, pegando a Rua Sucupió, Rua da Grama e depois usando a Avenida Tiradentes para chegar na Estrada do Coco, onde o trânsito já está fluindo mais, com mais tranquilidade, sem problemas. 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Volto contigo, Matheus.
0: Valeu, valeu, minha amiga Renata Falcone, agora 3h34.
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0: Vamos nessa, Lucas Figueiredo, boa tarde, meu irmão.
3: Boa tarde, Matheus. Hoje, parada dura, viu, Matheus?
0: Dois clássicos aí do Campeonato Brasileiro, né? Bahia e Fluminense, Vitória e Palmeiras, né? Fluminense e Bahia
3: e Vitória e Palmeiras. Né? Duas paradas duras aí, dois tabus a serem quebrados. O Bahia que não vence o Fluminense no Maracanã tem quase 40 anos, né? São 38 anos de invencibilidade da equipe das Laranjeiras. E o Vitória tem, desde 2017, que o Vitória não ganha do Palmeiras no Barradão. A última vez, em 2017, foi um 3-1, também no Campeonato Brasileiro. De lá pra cá, o Palmeiras só conseguiu aqui dentro. Vitória, empate.
0: Inclusive, ano passado, eu tive o prazer de narrar aqui pela Rádio Sociedade o empate em 2-2, onde o Vitória sai na frente, né? Nossa, com o gol do Kaiser e do Eric. Mas depois acaba cedendo um empate muito também pelas entradas dos jogadores, na época considerado titular da equipe do Palmeiras, que na ocasião começaram no banco, e aí no decorrer da partida a Vitória não conseguiu conter ali o avanço técnico, digamos assim, no segundo tempo, acabou cedendo o empate do jogo, mas foi um jogão, velho.
3: Foi um jogo bom, porque a Vitória saiu na frente, como você já disse, depois cedeu o empate. Dessa vez o Palmeiras chega querendo a vitória, né? Porque no último jogo do Brasileirão perdeu pro Atlético Mineiro em casa e quer recuperar esses pontos. Já o Bahia vai para o Maracanã com alguns desfalques importantes, né? O David Duarte não vai para jogo. O Eric, por conta de uma infecção do pé, também não viajou, fez o tratamento e não viajou. O Iago Borducci estava sendo negociado com o Internacional.
0: Né, Iago Borducci não ir pro jogo é reforço. Me desculpe aí os que gostam dele, mas no Bahia. Inclusive, a imprensa paulista tá retada lá, porque a informação de que ele tá indo pro São Paulo.
3: Isso, mano. Exatamente. A gente comentou isso aqui no Esporte Mais, que ele tava praticamente caminhado com o Internacional. E o São Paulo deu um chapéu aí, né? Chapelou o Internacional e trouxe o Iago Borducci para o São Paulo. Então, assim, o Rogério Ceni tem essa dor de cabeça hoje, né? Quem vai na lateral esquerda, o Luciano Juba, ele ainda não está apto 100% para jogar, né? Tá voltando agora de lesão. O Zé Guilherme foi suspenso também, tomou o terceiro cartão amarelo, então também não vai pro jogo. Então, assim, são dois jogos que o Bahia precisa se superar se quiser chegar no G4 e o Vitória precisa vencer para se afastar ainda mais da zona de rebaixamento e quem sabe figurar ali a oitava posição do Campeonato Brasileiro, Matheus.
0: Valeu, valeu, Lucas Figueiredo, hein? Hoje tem Vitória e Palmeiras diretamente do Barradão, Bahia e Fluminense. Ambos os jogos acontecem simultaneamente, né, às 9h30 da noite. Então, jornada dupla, sabe como é, like cá.
4: Meu Deus!
0: Vai ser daquele jeitão, você acompanha aqui na Rádio Sociedade da Bahia 97.9. Valeu, Lucas, assina aí, Geni.
3: Valeu, Matheus.
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0: Vamos nessa, boa música pra você até às 6 aqui, a melhor programação do rádio brasileiro.

0: Salvador, curtindo essa capital tão bonita, sinalzão de hora mais bonito do Brasil. 3h42, hein?
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0: 4 minutos.
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0: Tô na área, tô na cena pra você na melhor programação. Vamos pra quarta pista, meu irmão. O cara nem sabe, é quarta pista agora, viu? Atenção, atenção, você que tá em casa, você pista que tá no carro. Quarta pista pra você. Uma de suas canções, né, mais famosas é Azul da Cor do Mar.
2: Como é, rapaz?
0: Azul da Cor do Mar. Tem outra e também, aí? Viu? Tem outra também bem legal que é Não Quero Dinheiro, Só Quero Amar.
3: Tem certeza?
0: Mas eu sei que a preferida de muita gente, sabe qual é? Gostava Tanto de Você. E aí, você sabe quem é que tá na cena? Vamos botar o povo pra falar, atenção, atenção, boa tarde.
4: Vovó.
0: Cadê você? Chega mais, participa com a gente, boa tarde.
5: Oi, Matheus, boa tarde. Aqui sou Solange de Pituaçu. Quem tá na cena hoje é Tim Maia.
0: Será que é Tim Maia que tá na cena?
6: Será?
0: Será que é o síndico que tá na cena, senhoras e senhores? Mais um, boa.
7: Boa tarde, Matheus Lucena, aqui, Rock de Cachabrão. Quem tá na cena de hoje é o cantor Tim Maia.
0: Mais um apostando no Tim Maia, hein, cara. Atenção, atenção, mais um, vamos botar mais um ouvinte pra falar com a gente. Boa!
8: Boa tarde, Matheus Lucena. Quem está na cena aí hoje é o saudoso síndico Tim Maia.

0: Eliana Ribeiro de Sussuara na Velha.
1: Mais um apostando aqui no Tim Maia, vamos botar mais ouvinte no ar, atenção, atenção. Cadê você, rapaz? E aí, vai apostar em quem? Será que é o Tim Maia que tá na cena? O povo tá apostando no Círio com o Tim Maia, velho. Tem todo mundo falando que é o Tim Maia. Boa!
2: Oi, Matheus, boa tarde, meu nome é Nicole Sofia.
1: Oi, Santos, Nicole, tudo bem?
2: Eu moro aqui em Colinha de Mossoronga. Ah. E o cantor misterioso de hoje, Tim Maia.
3: Tem certeza?
1: Mais um apostando no Tim Maia, boa!
4: Boa tarde, Matheus, Guerreiro do Vale de Lago. Quem tá na cena hoje é Tim Maia. Bota nas promoções aí, Matheus.
1: O Harry do Vale dos Lagos, rapaz, mais um.
5: Oi, Matheus, boa tarde, aqui é Val, Matheus.
1: Vovó. Oi, Val.
5: É aqui de São Cristóvão. Quem tá na cena é Tim Maia.
1: Será?
5: Um abraço, Matheus.
1: Valeu, boa!
6: Quem está na cena hoje é Tim Maia.
1: E aí, hein? Será que é o Tim Maia mesmo, cara? Vamos revelar quem está na cena, senhoras e senhores. Pode chamar o síndico, que é ele mesmo, rapaz. Tim Maia na cena, no nosso Show da Tarde.

0: Rádio Sociedade da Bahia, você ligado na melhor programação, sinalzão de hora pra você. 3h56, tem informação chegando.
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0: Emanuel Santos, boa tarde.
2: Boa tarde. Salvador tem dia com temperatura de 27 graus. A dívida pública federal atingiu 9,2 trilhões em junho, aumento de 2,61% em relação ao mês anterior, segundo o relatório mensal da dívida, publicado hoje pelo Tesouro Nacional. De acordo com a pasta, a variação é justificada pela emissão líquida no valor de 142,25 bilhões e pela apropriação positiva de juros de 93,48 bilhões. Com esses dados, o estoque da dívida pública federal ficou fora dos limites previstos no plano anual de financiamento de 2026, com variação de 9,7 trilhões a 10,3 trilhões no ano. A Polícia Federal não deve ouvir o presidente Lula no inquérito que apura a suposta calúnia praticada pelo senador Flávio Bolsonaro. A avaliação dos investigados é de que a oitiva do presidente não é necessária para a conclusão das diligências. Na última terça-feira, Moraes determinou o retorno do caso à Procuradoria-Geral da República para manifestação, depois de Flávio optar por não prestar depoimento à Polícia Federal pessoalmente e encaminhar apenas esclarecimentos por escrito. O prefeito de Salvador, Bruno Reis, anunciou hoje a construção de uma nova praça no Largo de Roma e a criação do Memorial de Santa Dulce dos Pobres, no bairro do Barbalho, durante o lançamento da programação da Festa de Santa Dulce dos Pobres 2026. A gestão municipal também confirmou pelo quarto ano consecutivo a parceria com as obras sociais Irmã Dulce para a realização das celebrações que acontecem entre os dias 1º e 13 de agosto. Operação Mulher Segura supera 15 mil prisões. 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
2: 4:01.
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2: Tô na área, tô na cena pra você da melhor programação do rádio brasileiro, senhoras e senhores. E agora, hein? E agora? Minha vida virou novela. Oi, Matheus. Boa tarde. Boa tarde a você e a todos ligados no Show da Tarde. Meu nome é Larissa. Tenho 24 anos e moro em Lauro de Freitas. Matheus, essa é a segunda vez que escrevo aqui. E dessa vez venho pedir uma ajuda para saber como agir, como eu posso tomar a melhor decisão. Em momentos como esse, Matheus, vocês que estão aí ligados no Show da Tarde são verdadeiros amigos que contam suas experiências, seus conselhos. E hoje eu espero mais uma vez ouvir todos vocês. Matheus, na última sexta-feira, eu fui à festa de formatura de uma amiga. Eu estava cansada, quase desistindo até de ir, mas algo me disse assim: vai, se arruma e aproveita a noite. E eu fiz. Assim eu fiz. E de repente, a festa parecia ficar ainda mais interessante. Conheci o Pedro. Menino educado, engraçado, olhar firme, sorriso fácil. Sabe quando você começa a conversar com alguém, parece que já conhece há anos e anos? Foi desse jeito. Aquele tipo de conexão que não precisa forçar, que naturalmente você está ali envolvido naquela conversa e com vontade de continuar ali. A noite passou rápido, dançamos, rimos, compartilhamos histórias e trocamos contatos.

No caminho pra casa já estávamos conversando por mensagem. E pra minha surpresa, Matheus, no dia seguinte ele me chamou pra sair. E eu não rejeitei, aceitei o convite. Afinal de contas, tava legal, tava gostoso conversar daquele jeito. O sábado e o domingo foram intensos. Almoçamos juntos, andamos pela orla, tomamos sorvete, até de patinete a gente andou junto. Compartilhamos sonhos, objetivos. Ele falou de viagens, de futuro, e disse que queria me ver de novo na semana. Gente, eu fui me permitindo, fui deixando acontecer. Depois de tanto tempo sem me envolver com alguém, foi bom acreditar que é possível de novo. Só que, Matheus, tudo ficou muito estranho. No domingo à noite, em um momento, o celular dele começou a tocar sem parar, muitas mensagens chegando, ao mesmo tempo que chegava a mensagem. E ele teve que levantar e sair rápido, como se tivesse devendo, sabe? E eu confesso que sou uma mulher cismada. Então logo veio uma pulga atrás da orelha. Comecei a buscar nas redes sociais. E aí, dito e certo, comecei a descobrir coisas que só aumenta a minha cisma. Pra começar, nem Pedro ele chamava. O nome dele, verdadeiro, é Lucas. E o pior, gente, casado com a menina que faz cabelo no mesmo salão que eu aqui no bairro. Cara, como é que alguém pode mentir sobre tanta coisa? Do nome à profissão, e pra piorar, me envolver numa situação que eu jamais queria estar. Porque a gente, quando conhece alguém, temos que apostar pelo menos que ele fale a verdade no nome, né? Matheus, eu tenho muito medo. Medo de me envolver com outra pessoa novamente. Afinal de contas, são tantos fracassos. Sem falar que eu discordo totalmente do que ele tá fazendo com a namorada dele. Me dá vontade de contar pra ela tudo. Mas eu tenho medo de contar, chegar pra ela e contar e me entender errado, achar que eu que dei em cima do namorado dela, assim, sem saber que eu nem sequer sabia que ele tinha um compromisso. Gente, eu me sinto num dilema muito grande. A questão é que quando eu saí com o Lucas, a gente não fez nada escondido, a gente fez no bairro. Eu não sei mais o que é que eu faço, se eu conto pra ela sobre isso, ou se eu finjo só que não aconteceu. Não sei se chego, tento contar indiretamente, procuro alguma amiga em comum e compartilho o que aconteceu, ou se deixa essa história pra lá. O problema é que esse cara me fez passar raiva, me fez me sentir mal, como se eu estivesse errando, mesmo sabendo que eu não tive culpa. Por isso eu pergunto a vocês, o que vocês fariam no meu lugar? Vocês contaria para a namorada dele?
Afinal de contas, ele deve fazer isso com várias outras pessoas. Se até o nome ele mentiu, ele não pode continuar fazendo as pessoas de besta, de otário. Ao mesmo tempo, eu sinto que talvez não deva me envolver ainda mais nessa história. Por isso, eu conto com os conselhos de vocês, tá bom? Matheus, toca aquela música da banda Calcinha Preta, aquela que diz "Você não vale nada". Acho que vai falar um pouquinho sobre o que esse cara é, o que ele foi na minha vida e o que é na vida da esposa dele.

0: Eita, rapaz, mais uma história aqui no Minha Vida Virou Novela. Vamos ver a galera aqui participando com a gente, deixando o conselho. Boa tarde.
1: Oi, Nathê, boa tarde. Oi. Aqui é Valda de São Cristóvão.
0: Oi, Val.
1: Eu acho melhor ela não se meter nesse assunto.
0: Patia
1: deixa
0: mil.
1: Que ela descubra, entendeu?
0: Ah.
1: Ela procura viver a vida dela de outra maneira, com outra pessoa. E esquecer esse pessoal, porque não dá. A amiga dela não tem nada a ver, ela pode continuar a amizade, mas eu acho que ela não tem que contar nada não, porque aí não sei a reação dela, né? Mas
0: valeu.
1: Essa é a minha opinião.
0: Valeu, Val, obrigado pelo rádio, obrigado pela sua audiência na Sociedade da Bahia, tem mais ouvinte participando com a gente, boa!
2: Boa tarde, Matheus. Sou Elsa Maria.
0: Oi, Elsa, tudo bem?
2: São Cristóvão, estou aqui de novo para dar um conselho para essa moça.
0: Me conta.
2: O conselho que eu dou para ela é o seguinte... que ela não deve falar nada, ela deve ficar na dela. Se ela já se separou dele, então que ela continue com a vida dela. Que um dia a casa cai e um dia o escondido aparece. Então ela deixa esse escondido aparecer e que ela não se meta para não ser pior para ela. Viu? Deus abençoe. Boa tarde.
0: Valeu, Elza. Boa.
3: Boa tarde, Matheus. Meu conselho tem que dar essa moça aí, que ela não se voa mais com esse rapaz, deixe de lado esse rapaz, porque essa moça faz todos os dias o cabelo lá no salão dela e vai ficar muito feio pra ela, viu? Porque se essa moça descobrir que ela tá com envolvimento com o namorado dela, minha filha, se afaste, você é jovem, procura uma pessoa solteira que vá lhe dar carinho e amor. Eliana Ribeiro de Sussuarana Velha.
0: Boa!
4: Ô Matheus, manda essa moça seguir a vida dela e esquecer essa história, esquecer esse rapaz, Pedro, é Lucas, sei lá o que, seja lá como for que ele se chame, ele não merece, não. Ela não tem que contar nada pra mulher dele, tem que seguir a vida dela e esquecer que aconteceu, passar uma borracha e seguir em frente. Esse homem merece ser isolado, esquecido. Ele não presta.
0: Valeu, valeu. Mais ouvinte chegando, deixando recado, deixando aqui a sua mensagem. Vamos ouvir mais um. Atenção, boa.
5: Fala, Matheus, meu velho. Boa tarde. O pediu tocou. Gente.
0: Calma, calma, calma, que o pediu tocou ainda não rolou, hein? Calma, calma. Atenção, atenção, mais um. Boa.
6: Eu sei tudo. Boa tarde, Matheus.
0: Oi.
6: Lucena. Aqui é Silvia do Ramon de Sodré. Ela não deve falar nada, ficar na dela, que ela vai arrumar uma pessoa que dê amor e carinho a ela e que um dia ele vai se arrepender o que ele fez com ela.
0: Valeu, boa!
7: Boa tarde, Matheus. Matheus, diga essa jovem pra ela calar a boca.
0: Sim.
7: E fazer de conta que nunca existiu. E procurar até conversar com ela disfarçadamente pra realmente saber se ela é a primeira ou se tem muitas ou mais e mais que ele já tem feito isso com todas elas. O cara é um cafajeste, né? Uma boa tarde.
0: Valeu,
7: aqui é Josefa,
0: viu?
7: De Santa Maria.
0: Valeu, Josefa, mais um boa.
8: Boa tarde, Matheus, aqui é Suzy. Choca pra minha...
0: Calma, calma, calma, calma, que o povo já tá doido pro pedir o tocô, rapaz. Mais um boa.
9: Oi, Matheus, boa tarde. Meu nome é Nicole Sofia.
0: Oi, Nicole.
9: Aqui é no bairro de Colina de Mussurunga. O Matheus, fala para nosso ouvinte que ela tem que ter paciência, que com a paciência tudo se resolve. Não adianta ela estar no desespero, porque amanhã depois ela vai achar uma pessoa pior do que essa pessoa que ia...
0: Eu acho que essa daqui ela não ouviu a carta. E ela tá mandando uma mensagem, aquela, sabe aquela mensagem assim, que deve servir pra todo mundo? É, ó, gente, lembrando que na volta do comercial vai ter o quê? Pediu, tocou. O povo já começou a mandar aqui as mensagens pedindo. Então se você quer...
10: Pediu, tocou!
0: Que a gente toque a sua música preferida, manda o nome da música, o nome do artista e da banda pra gente tocar. Tem gente que pede a mesma música todo dia, né, gente? Dá uma, né, dá uma variada no cardápio da playlist aí, tá bom? Daqui a pouquinho pra você, pediu, tocou, sinalzão de hora mais bonito do Brasil. Atenção, atenção, 4:18.

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0: 4:21.
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0: Vamos nessa, juntinhos a melhor programação. Começando o nosso pedido, tocou. Boa tarde.
2: Oi, Matheus.
0: Oi.
2: Quero vir na playlist José Matheus com o rei do carnaval, Belmarx. Diga que valeu. Aquele abraço, meu irmão.
0: Valeu. Diga que valeu.

0: você pede, a gente toca.
1: O Matheus da Sena não pediu, tocou, toca essa música. Eu só quero um amor que acabe o meu sofrer. 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
2: vovó.
1: Meu Deus, tá assim, que ela...

0: Rádio Sociedade, agora 4h34.
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0: Vamos nessa saber das informações do trânsito com ela, Renata Falcone.
2: Oi, Matheus, estou de volta já acompanhando esse início de hora do rush, trânsito lento na Avenida Paralela, sentido centro, na região do Trobogi. O trecho não é muito longo e pela marginal da via você já escapa desse congestionamento. Depois da Avenida São Rafael tem trânsito também intenso em direção a São Marcos. Você pode pegar a estrada da Muriçoca, que está fluindo melhor e alcança a avenida onde o trânsito já começa a fluir melhor. Trânsito lento também nas proximidades da CM Detran, desde a saída da Avenida Tancredo Neves. Por isso, você que ainda está vindo do Ibuí e do CAB, segue para a BR-324. Eu recomendo o desvio para Luiz Eduardo Magalhães. Por lá, você vai encontrar trânsito praticamente livre. 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Volto contigo, Matheus.
0: Valeu, valeu, Renato Falcone. Seguimos por aqui, o nosso pedido tocou, hein? Vamos lá,
3: você
0: atenção,
3: pede,
0: atenção.
3: A gente toca.
0: Cadê tu, rapaz?
4: Boa tarde, Matheus. Não pediu, tocou. Ah. Eu gostaria de ouvir Zé Ramalho.
0: Valeu, Zé Ramalho.

0: 4:39.
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0: Você ligado no som da Sociedade da Bahia e você já pediu a sua canção, já ou não? Se você não pediu, 719-9656-1025. Você vai mandar aí o seu áudio pedindo a sua música preferida com o nome do artista ou o nome da banda, né, que canta o nome da música também, pra gente tocar aqui pra você na Rádio Sociedade da Bahia. Tem um monte de gente mandando mensagem aqui, mas dá tempo ainda, viu? 4:39.
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4: Uma mudança histórica pode marcar o futuro da Kia no Brasil. Depois de 34 anos à frente da operação da marca, José Luiz Gandini deve deixar o comando das importações e das operações da Kia no país, que passariam a ser administradas diretamente pela matriz sul-coreana. Segundo informações de bastidores, a mudança faz parte de um acordo que prevê a construção de uma fábrica da Kia em Piracicaba, ao lado da planta da Hyundai, isso até 2028. O investimento deve gerar cerca de 5 mil empregos diretos e mais de 15 mil indiretos. Ainda não foi definido quais modelos serão produzidos no Brasil, mas a expectativa é de que o anúncio oficial aconteça nos próximos dias, marcando uma nova fase para a Kia no mercado brasileiro. Fique ligado, daqui a pouco tem mais uma edição do Minuto do Automóvel aqui na Rádio Sociedade da Bahia 97.9.
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11: Olá, amigos, tudo bem? Essa pergunta foi enviada por Beatriz Ribeiro, da Fazenda Grande do Retiro. Doutor Ed, por que o auxílio reclusão do INSS é tão polêmico? Explica pra gente como é que funciona esse benefício, por favor.
12: O auxílio reclusão é alvo de muitas fake news. O auxílio reclusão, ele é um benefício previdenciário que é dado à família do preso. Lembrando que esse preso precisa estar em regime fechado e também ser de baixa renda. Ele é um benefício que é dado aos filhos e à esposa. Não é para o preso. O detentor do dinheiro será a sua família. E lembrando também que a concessão do auxílio reclusão não exclui a condenação da pessoa que cometeu o crime. Então veja, o auxílio reclusão é muito parecido com a pensão por morte. No caso em que a pessoa é presa e é de baixa renda, isso fará com que o INSS pague à sua família que ficou desamparada um benefício para que ele possa sobreviver. Até quando? Até ele ser solto. Depois que ele sai do regime de prisão, o benefício também é cessado.
11: Acabamos de ouvir o professor e advogado Ed Parrish. Ele é mestre em Direito Público e sócio do Parrish Zenandro Advogados, um escritório especializado em causas contra o INSS e Previdência para Servidores Públicos. Eu sou o Rogério Alves e este foi o Papo Previdenciário. Um grande abraço e até a próxima.
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1: Vamos nessa, mais um pedido, boa!
2: Oi, Matheus.
1: Oi.
2: Boa tarde. Aqui é Andréa de Valença.
1: Oi, Andréa.
2: É, Matheus, eu gostaria de ouvir uma música de Flávio Venturini. Qualquer uma de Flávio Venturini.
1: Valeu, vamos nessa.

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1: Boa tarde, Matheus Lucena, Roda de Castelo Branco. Quero na música, não pediu, tocou. Elton Jones, Pingon.

0: Maria Ferrugem, fechando o Pediu Tocou de hoje aqui na melhor programação. Agora tem informação chegando pra você, 4h57.
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0: Antônia Fernanda.
2: Boa tarde, Matheus e ouvintes da Rádio Sociedade. Salvador tem dia com temperatura máxima de apenas 27 graus. A Prefeitura de Simões Filho, por meio da Secretaria Municipal de Saúde, vai realizar no próximo sábado, dia D, da campanha de vacinação antirrábica animal. A ação acontece das 9 horas da manhã até as 2 da tarde na Praça da Bíblia, com o objetivo de ampliar a proteção de cães e gatos contra a raiva, uma doença grave que também pode ser transmitida aos seres humanos. Ao participar, os responsáveis devem levar cães e gatos com segurança, utilizando coleira, guia ou caixa de transporte, conforme o porte do animal. Um corpo foi encontrado na manhã de hoje na Baía de Todos os Santos e pode ser do pescador Aridalvo Silva Fernandes, de 60 anos, que está desaparecido desde a última segunda-feira. O cadáver foi localizado na região entre Ilha dos Frades e a Ponta de Nossa Senhora. A identidade da vítima, no entanto, ainda aguarda confirmação oficial por meio dos procedimentos periciais. Adivaldo havia saído de casa na Avenida Constelação, no bairro de Monte Serrá, por volta das 6h40 da manhã de segunda, para pescar na região da Pedra Furada. Horas depois, por volta das 9h50, outro pescador encontrou a embarcação à deriva nas proximidades da boia da Ponta de Moetá, sem um homem a bordo. Obras e intervenções serão realizadas nas BA 093 e 099 até o próximo domingo, conforme o boletim informativo divulgado pelas concessionárias Bahia Norte e Litoral Norte. Durante esse período, ocorrerão interdições parciais de faixas e operações especiais de tráfego em trechos específicos. Devido à execução dos serviços, é possível que ocorram também pontos de lentidão ao longo da semana. As concessionárias orientam os condutores a respeitarem a sinalização e os limites de velocidade. Turista holandês morre após barco virar em passeio. Para saber mais informações sobre essa e outras notícias, acesse nosso site.

0: 5 horas, 1 minuto.
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0: Toda a área, toda a cena pra você da melhor programação. Vamos juntinho aqui até as 6 da melhor programação. Pode aumentar o volume, a Rádio Sociedade da Bahia.

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0: Rádio Sociedade da Bahia, você ligado na melhor programação, 5 horas, 19 minutos. Tem trânsito chegando pra gente, hein?
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0: E é com ela, Renata Falcone.
2: Oi, Matheus. Começo falando da Orla de Undina, sentido Rio Vermelho, trânsito lento na Avenida Oceânica, desde a passagem pela Milton Santos até a Praia da Paciência. Não vale a pena desviar para Milton Santos, ela também está carregada. Só vale a pena mesmo para quem ainda está vindo ali da Avenida Centenário, pode pegar o Vale do Canela e também a Avenida Anitta Garibaldi. Vai encontrar alguns trechinhos de lentidão, mas bem mais curtos e chega bem mais rápido. Também pode pegar a Vasco da Gama se você segue em direção a Juracy Magalhães. A ACM Caminho das Árvores já está com lentidão no trecho inicial, já com reflexo também na Juracy Magalhães. Quem sai do Itaigara vale a pena seguir por dentro do bairro. E se você está na Pituba, também vale a pena pegar a Orla e deixar para acessar o miolo empresarial pela Avenida Magalhães Neto. Por lá você encontra também melhor fluidez. 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Volto contigo, Matheus.
0: Valeu, valeu, minha amiga Renata Falcone, agora 5h19.
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0: 5:23.
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0: Tô na área, tô na cena pra você da melhor programação do rádio brasileiro, senhoras e senhores. Daqui a pouquinho tem ligação premiada, daqui a pouquinho tem bola na rede. Agora tem boa música, vamos juntinhos até às 6 da melhor programação.

0: Rádio Sociedade da Bahia, sonho meu, você ligado na melhor programação, agora 5 horas 30 minutos.
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0: Vamos nessa, Lucas Figueiredo, chega mais.
2: Muito boa tarde, Matheus Lucena, e a você acompanhando o Show da Tarde. Tô de volta aqui na programação para falar ainda sobre esses dois jogos que vão fazer parte da programação da Rádio Sociedade hoje, tá bom? O Vitória enfrenta o Palmeiras, o líder do campeonato, que tem 44 pontos, 13 vitórias, 5 empates e apenas 2 derrotas. A última derrota aconteceu para o Atlético Mineiro na última rodada do Brasileirão por 2-1 dentro de casa. O Vitória chega para esse jogo muito pressionado, né? Principalmente pelos últimos jogos fora de casa. Conseguiu um grande empate com o Botafogo no Rio de Janeiro, e eu digo assim, um grande empate pelo que foi o jogo. O Vitória saiu no lucro, graças às grandes atuações do goleiro Lucas Arcanjo, que fechou o gol, e pela péssima partida que fez em Belém do Pará, que frustrou o torcedor, porque se tinha uma partida que o Vitória poderia ganhar, era justamente essa partida contra o Remo, uma equipe que figura na zona de rebaixamento até hoje. E naquela ocasião era o vice-lanterna do campeonato, segundo pior mandante da competição, e o Vitória não conseguiu desenvolver um bom futebol. E agora tem uma missão no Barradão, que é vencer o melhor visitante da competição. O time alviverde paulista tem 70% de aproveitamento fora de casa. Já o Bahia tem um tabu a ser quebrado aí, já são 38 anos que o Bahia não ganha do Fluminense no Maracanã e tem essa missão de vencer hoje se quiser figurar ali entre os 4 primeiros da competição e quem sabe brigar por uma vaga direta na Libertadores. O Fluminense, que tem um desfalque importante, né? O seu artilheiro John Kennedy cumpre suspensão, Guilherme Arana também está fora por uma lesão no joelho, porém tem um retorno do meia Savarino, que deve figurar entre o time titular após ser poupado por um desconforto muscular. O Fluminense ocupa ali a quarta posição do campeonato com 33 pontos e busca se recuperar após 4 rodadas sem vencer no Brasileirão da Série A. Desde a parada da Copa, antes mesmo da parada da Copa, na verdade, o Fluminense não consegue vencer no Campeonato Brasileiro. Bom, é isso, Matheus. Muito obrigado por esse espaço aqui no Show da Tarde. É com você aí no estúdio.
0: Valeu, valeu, Lucas Figueiredo. Assina aí, Gini.
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0: Atenção, atenção, chegou o momento. Valendo um ferro de passar. A produção vai ligar pra você e você sabe, é só atender e falar Rádio Sociedade 97.9. Liga a produção. Ai, ai, ai, hein? Quero saber se hoje vou ou não premiar alguém, cara.
3: Será?
0: Será que vai rolar?
3: Será?
0: Atenção, atenção. Valendo um ferro de passar. Deixa eu chamar mais uma vez. Hã? Alô?
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0: Aê, rapaz, me deu um susto. Não faço mais não, viu? Não faço mais não. Vou até que fazer um exame aí do coração. Quem pra ver se tá tudo certo, telefone? Porque agora eu fiquei... Quem tá no telefone?
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5: Quem é que tá aí no telefone?
0: Quem tá falando, rapaz? Tu já ganhou, calma. Quem que tá falando?
4: José Timóteo da Silva.
0: José Timóteo da Silva. Você fala de onde, cara?
4: Eu falo de Pirajá.
0: Pirajá, rapaz. Aí, ó. Mas faturou um ferro de passar. Você, cara, de Pirajá, chegar em boa, ó. A partir de amanhã pode retirar aqui na portaria. Valeu, José.
4: Beleza, valeu. Obrigado.
0: Valeu, irmão. Tamo boa junto, boa. Viu? Obrigado pelo rádio, ligado pela audiência aí de primeira hoje, tá vendo? 5h35.
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0: Minha amiga Renata Falcone, hora do Rush na cena, traz pra gente as informações do trânsito.
3: Hora do rush na cena, Matheus. Trânsito lento agora na BR-324, sentido interior, desde o acesso norte, com reflexo na saída da Via Expressa até as proximidades da Estação Bonjoá e também com intensidade na região da Jaqueira do Carneiro, mas aí já não está mais congestionando. Quem sai da Semidetran e vem da Avenida Bonocô, eu recomendo o desvio para a Avenida Barro 6. Ela também tem intensidade, mas está fluindo melhor e você ganha tempo no retorno para a BR-324. Quem segue em direção a Paripe deve pegar a Avenida Suburbana agora, tem alguns trechinhos de intensidade, principalmente na região das sinaleiras, mas evita um congestionamento também na estrada do Derba, desde a passagem pelas proximidades do hospital até a altura de Nova Brasília de Valéria. 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Volto contigo, Matheus.
0: Valeu, valeu, minha amiga Renata Falcone. Tamo junto, uma boa música pra você até às 6 da melhor programação. Pode estar

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0: 5h45.
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0: Tô na área, tô na cena pra você da Rádio Sociedade. E agora tem informação direta da redação, hein?
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0: É com ele, Emanuel Santos.
2: Boa tarde, Matheus, e você acompanhando o finalzinho do Show da Tarde. O presidente Lula sancionou hoje 2 leis e 2 decretos voltados para as mulheres. Uma das iniciativas é o Pix Pensão, que garante o desconto automático de pensões alimentícias por decisão judicial. De autoria da deputada Tabata Amaral, do PSB São Paulo, o texto busca evitar que a pessoa responsável pela criança ou pelo adolescente precise recorrer novamente à justiça a cada parcela não paga. Para usar o mecanismo, a pensão precisa ter sido fixada judicialmente e estar na fase de cumprimento da sentença. Caso não haja dinheiro suficiente na conta indicada, o projeto permite a indisponibilização automática de outros ativos financeiros do devedor. 2 jovens estão desaparecidos há 10 dias no sul da Bahia. Derek Passos, 17 anos, e Anderson Cruz, de 20, foram vistos pela última vez em 20 de julho, na cidade de Itabela. De acordo com as investigações, em 20 de julho, Derek saiu para trabalhar em uma lavoura de café e durante a noite foi até a casa de Anderson. Os amigos conversavam na porta quando um terceiro homem chegou e todos saíram juntos. Ainda conforme as investigações, Anderson chegou a voltar para casa para buscar o celular. Desde então, eles não foram mais vistos. E o Direto da Redação fica por aqui. 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
0: Valeu, valeu, Emanuel Santos. Ó, vamos fazer o sorteio do Taracena. Atenção, atenção, valendo a sanduicheira. Valendo a sanduicheira. Agora acabei de comer um pão com requeijão. Se tivesse uma sanduicheira, saía quentinho, né? Derretido. Mas você pode ter. E aí? É só... Eu vou sortear aqui, ó. Sorteei já. Ó, o bairro sabe qual é? Chapada do Rio Vermelho. Final do telefone 8283. Quem fatura hoje a sanduicheira é Erisvaldo Gomes. Erisvaldo, ó, a partir de amanhã pode retirar na portaria da sociedade, viu, cara? Tamo junto até às 6. Boa música pra você na melhor programação.

Rádio Sociedade da Bahia, você curtindo Thier Amuleto, fechando o nosso programa de hoje. Obrigado, viu, pelo rádio ligado. Tô indo porque o que é bom dura pouco, Vini. Tamo junto, viu? Valeu, Genivaldo Novaes, valeu, produção. Amanhã eu tô de volta a partir das 2. A você, obrigado pelo rádio ligado, pela sua audiência, tá bom? Quão poucos são aqueles que ao deitar se ousam dizer: Pai, trata-me amanhã como tratei outro hoje. Portanto, seja gentil, pratique, espalhe a gentileza. Afinal de contas, todo mundo enfrenta uma batalha, tá bom? Extraordinário, momento de volta, um beijo no coração. Hoje tem Bahia, viu? E hoje tem Leão também, meu irmão. Boa noite, fui!

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1: Olá pessoal, tô de volta agora acompanhando a Avenida Paralela, sentido Lauro de Freitas. Tem trânsito lento no trecho inicial entre o Imbuí e as proximidades do CAV até a Pinto de Aguiar. Inclusive, depois da Pinto de Aguiar, o trânsito volta a fluir com tranquilidade e você só encontra um pequeno trecho de lentidão na passagem pelo Parque de Exposições até chegada ao Trevo. Por isso, você que ainda está vindo da Pituba e também do Costa Azul, segue em direção a Lauro de Freitas, ainda vale a pena pegar o caminho pela Orla. Vai encontrar um pouco de lentidão na passagem pelo Centro de Convenções por causa de um evento na região. Mas depois, você pode pegar a Pinto de Aguiar para retornar para a Avenida Paralela e evitar o trânsito que fica mais congestionado ali pela Orla. 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Volto com vocês no estúdio.
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2: E esse é o seu caminho. Muito obrigado a você participando aqui no 71996561025. Alô, Ricardo Porto, como é que tá essa paralela, hein, irmão? Conta aqui pra gente. Sempre a galera aqui, Ervaldo Uber também sempre atualiza. O Sérgio Pires fala ali sempre da região da Rótula da Abacaxi nesse horário. Então podem chegar aqui no nosso WhatsApp, a gente tá esperando a interação de vocês. E lembrando, claro, nos outros programas também fica à vontade pra falar com a gente aqui, viu? Interagir, participar, porque tem alguns, inclusive, que, como o Show da Tarde, que você acompanhou durante essa tarde, tem muita programação legal com brindes, com prêmios e outros desafios para você cumprir aqui. Então chega mais no nosso WhatsApp, o 71996561025. E ó, aqui o seu caminho continua, tá? Continua te deixando relaxado, continua te deixando muito bem informado sobre o trânsito, sobre essa Bahia toda. Então vamos lá, vamos continuar escutando música boa. Aumenta esse som.

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13: Vamos juntos. Vamos seguir juntos aqui no seu caminho, aqui na 97.9. E aí, como é que tá o trânsito por aí na sua região? Conta pra gente aqui no WhatsApp. Mas claro, daqui a pouco tem mais informações da galera do trânsito trazendo aí as últimas atualizações das ruas e avenidas da nossa cidade. Agora, eu preparei aqui uma música muito boa pra você poder relaxar e voltar ainda mais tranquilo pra casa. Aumenta esse som, que essa é clássica.

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1: Tô de volta agora acompanhando a Juraci Magalhães, trânsito congestionado desde a saída do túnel até as proximidades do trevo com a Avenida Paralela. Para você que está vindo da Avenida Bonocô ou mesmo da BR-324, General San Martín, tem que seguir em direção ao Acesso Norte, pegar a CM Detran. Vai encontrar congestionamento também no trecho final e no início da Lipe, mas vai perder menos tempo por lá. Depois, a Avenida Paralela ainda tem lentidão desde a saída da Avenida Tancredo Neves até as proximidades da saída, das proximidades do metrô Imbuí, mas o trânsito começa a melhorar e você não encontra mais dificuldades até chegar da Avenida Caribé. 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Volto com vocês no estúdio.
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0: pelo Campeonato Brasileiro da Série A, aqui na rádio que comanda tudo. 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

0: E esse foi o programa Seu Caminho de hoje. Muito obrigado para você que acompanhou aqui desde cedo, que participou também aqui no nosso WhatsApp. Obrigado pelas informações e obrigado por curtir esse tempo aqui com a gente, tá? A programação da Rádio Sociedade continua com você, então fica com a gente. E eu tô espalhado por aí, a gente se encontra. Um beijo, um abraço, tchau, tchau.
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0: federal que movimentaram o país no dia de hoje.
1: Olá, boa noite.
2: Boa noite para você que nos acompanha em todo o país.
1: Quarta-feira, 29 de julho de 2026.
2: Vamos ao

0: voltadas para a saúde, meio ambiente, tecnologia, a ciência, que ela está presente no dia a dia de cada um.
1: Hoje, na apresentação da Voz do Brasil, Mariana Jungmann e Luciano Seixas.
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1: A partir de agora, a divulgação do Ligue 180, canal de denúncias de violência contra as mulheres, deverá ser ampliado.
2: E o pagamento de pensão alimentícia poderá ser feito de forma automática, via Pix, mediante decisão judicial.
1: Além disso, foi regulamentado o projeto que prevê a monitoração eletrônica do agressor.
3: A lei que prevê o monitoramento eletrônico do agressor foi regulamentada. Com isso, ficam estabelecidos mecanismos para o funcionamento do dispositivo de segurança, que alerta sempre que o agressor viola o perímetro de exclusão determinado judicialmente. O alerta deverá ser enviado simultaneamente à vítima e à unidade policial responsável pelo atendimento. Nesta quarta-feira, também foi regulamentada a criação de um Sistema Nacional de Informações, que reúne, organiza e sistematiza dados sobre formas de violência contra as mulheres. Foi definido ainda que, a partir de agora, o pagamento da pensão alimentícia pode ser feito via Pix, mediante decisão judicial, e a divulgação do Ligue 180 para denúncias de violência contra a mulher deve ser ampliada, como explica a ministra das Mulheres, Márcia Lopes.
4: Todos os espaços públicos, privados, têm a responsabilidade, o dever de colocar o Ligue 180, o fortalecimento da rede de atendimento e a mudança de cultura.
3: O Ligue 180 funciona todos os dias, 24 horas por dia, e é gratuito. Ele oferece atendimento, orientação, acolhimento e encaminhamento para a rede de proteção às mulheres. Para a Voz do Brasil, com locução de Graziele Bezerra, reportagem de Edinaldo Júnior.
2: Foram divulgados hoje os resultados do novo CAGED.
1: Em junho foram criados 145 mil postos de trabalho.
2: Todos os meses o estudo aponta o panorama do emprego formal no país.
5: Em junho de 2026, foram criados no país 145.161 postos de trabalho com carteira assinada. O estoque de empregos, ou seja, a quantidade total de vínculos seletistas ativos em junho, alcançou 48.032.308 postos, um crescimento de 0,3% em relação ao estoque registrado em maio. O ministro do Trabalho e Emprego, Luiz Marinho, falou dos destaques.
6: Dos cinco grandes grupos, teve saldo positivo. Serviços, 74.514. Agropecuária, 22.898. Comércio, 19.177. Indústria, 14.438. E construção, 12.136.
5: No acumulado de 12 meses, foram criados 942.854 postos de trabalho. O novo CAGED é utilizado desde janeiro de 2020 para captar, registrar e divulgar as estatísticas oficiais sobre o mercado de trabalho formal no Brasil. Atualmente, todas as empresas estão obrigadas a declarar as movimentações de trabalhadores por meio do E-Social. Os dados utilizados no novo CAGED são captados dos sistemas E-Social, CAGED e Empregador Web. Reportagem Luana Karen.
1: O setor hortigranjeiro movimentou mais de 16 milhões de toneladas no ano de 2025.
2: É o que mostra o levantamento divulgado hoje pela Companhia Nacional de Abastecimento sobre as vendas das centrais de abastecimento.
7: Morador de Brasília, Anderson Gimenez, costuma fazer as próprias marmitas para levar para o trabalho. Para isso, compra frutas e hortaliças semanalmente na central de abastecimento do Distrito Federal.
8: A gente faz a feira da semana, então a gente compra desde ovos lá, a gente encontra ovos caipira, a gente encontra todo tipo de variedades de frutas, todo tipo de hortaliça, verduras e legumes a gente compra lá. Então tem essa facilidade de nós encontrarmos todos os produtos da nossa necessidade em um mês no local. E a qualidade das frutas e das verduras, eles são de primeira, tá?
7: O levantamento da Companhia Nacional de Abastecimento mostra que as CEASAs do país movimentaram 16 milhões de toneladas em 2025, totalizando mais de 16 bilhões de reais. As centrais com maior volume de vendas foram a Companhia de Entrepostos e Armazéns Gerais de São Paulo, com

0: quase 3 toneladas, o mercado municipal de Juazeiro, na Bahia, com 1 milhão e 600 mil toneladas, e a Ceasa Minas, localizada em Contagem, com 1 milhão e meio de toneladas. Para as hortaliças, as vendas aumentaram em 6 unidades, com destaque para Rio Branco, no Acre, com crescimento de 44%, Belo Horizonte e Foz do Iguaçu, que tiveram alta de 4%. Nas frutas, a Ceasa de Rio Branco também liderou as vendas, com alta de 24%, seguida por Goiânia, capital de Goiás, que teve crescimento de 21%. Os dados sobre as vendas nas centrais de abastecimento são coletados mensalmente pela Conab, que elabora o Boletim Hortigranjeiro. Com ele, é possível verificar onde há falta de algum produto ou excesso de produção, o que ajuda no planejamento dos agricultores, como explica Flávia Starling, gerente de produtos hortigranjeiros da Conab.
1: Nós recebemos informações dessas centrais atacadistas, esses entrepostos atacadistas, eles nos fornecem informações de comercialização e volume comercializado, e com base nessas informações nós confeccionamos o boletim hortigranjeiro mensal.
0: O levantamento mostra ainda que o país exportou 1 milhão e 300 mil toneladas de frutas em 2025, um aumento de quase 20% em relação a 2024. Os destaques foram a manga, melão, melancia, limão e lima, tendo como principal destino a União Europeia. Reportagem Nazi Brum.
2: Embora possa parecer uma coisa restrita às universidades e institutos de pesquisa, a produção científica está presente no cotidiano de todos nós.
3: E quem faz ela acontecer no Brasil está reunido ao longo desta semana no Rio de Janeiro para o encontro anual da SBPC, a Sociedade Brasileira para o Progresso da Ciência.
2: Neste período está sendo promovida a ExpoTIC, feira que reúne unidades de pesquisa vinculadas ao Ministério da Ciência, Tecnologia e Inovação, universidades, entidades governamentais e o setor empresarial.
3: Para saber mais sobre o que acontece nesses dois espaços, nós conversamos com Germana Pires, secretária de Ciência e Tecnologia para o Desenvolvimento Social. Acompanhe. Secretária, bem-vinda. É um prazer ter a senhora conosco aqui na Voz do Brasil. Vamos falar então da ExpoTIC, né, que começou, a exposição que abriga o Ministério da Ciência, Tecnologia e Inovação, dentro da reunião anual da Sociedade Brasileira para o Progresso da Ciência, a SBPC. O que é esperado da exposição esse ano, secretária?
4: Te agradeço o convite para estar aqui na Voz do Brasil com vocês. A gente chama de ExpoTIC. A ExpoTIC é um dos grandes espaços de popularização da ciência do Brasil. É um ambiente mais visitado da reunião anual da SBPC. Né? E nesse ano o Ministério da Ciência e Tecnologia, ele traz quase todas as suas unidades de pesquisa, são 28 unidades de pesquisa apresentando projetos, tecnologias, iniciativas desenvolvidas em diversas áreas do conhecimento. Quem vier aqui, quem visitar a exposição, vai conhecer pesquisas voltadas para saúde, meio ambiente, biodiversidade, tecnologias, inclusão, desenvolvimento sustentável, enfim. Vai ser uma oportunidade para todos, né, que atuam na área de pesquisa, como estudantes, professores, os diversos pesquisadores possam, e as pessoas, né, as famílias também, crianças, possam conhecer a ciência que ela está presente no cotidiano, no nosso cotidiano, né, no dia a dia de cada um. A ciência que melhora a qualidade de vida das pessoas.
2: A reunião anual da SBPC também é um evento super relevante, porque reúne a nata do pensamento científico do país, né? A senhora pode nos falar mais sobre o que é a SBPC e o que acontece nessa reunião anual?
4: A SBPC é uma entidade, né? Uma das mais tradicionais entidades científicas do Brasil. Já há 7 décadas, essa é a 78ª reunião anual da SBPC, e ela reúne pesquisadores, professores, estudantes, gestores públicos, representantes de diversas instituições públicas e privadas, além da sociedade em geral, né, para poder discutir ciência, discutir o progresso da ciência, né, a ciência voltada para o desenvolvimento do nosso do desenvolvimento do país. Na SBPC acontece, assim, tem uma programação densa e ampla, onde são realizados painéis, conferências, mesas redondas, minicursos, atividades culturais, uma série de ações voltadas para a popularização e divulgação da ciência.
3: E nesse ano, né, secretária, o encontro tem um tema que é o Ciência para Todos, Soberania, Desenvolvimento e Inclusão. Como é que esses três pilares se relacionam e influenciam a produção científica no país?
4: Exatamente. Esses três conceitos, eles estão profundamente conectados. Eu represento a Secretaria Nacional de Ciência e Tecnologia para o Desenvolvimento Social e existe algo que é muito importante, que a ciência seja voltada para mudar a qualidade de vida das pessoas, né? Então, quando a gente fala em soberania, estamos falando da capacidade do país de produzir conhecimento, de desenvolver tecnologias e formar pessoas para enfrentar os seus próprios desafios. O desenvolvimento acontece quando esse conhecimento gera inovação, fortalece as instituições diversas, melhora os serviços públicos, impulsiona a economia, contribui para soluções sustentáveis. Nesse aspecto, o que significa inclusão? Garantir que a ciência beneficie toda a população, reduzindo as desigualdades, ampliando oportunidades, garantindo que todas as pessoas tenham acesso às oportunidades, né, aos seus direitos sociais.
2: E a reunião também terá espaços temáticos, né, voltado para os jovens, para a discussão racial, para a cultura. Como é que vão funcionar esses debates?
4: Isso mesmo. Aqui tem um espaço amplo da SBPC Jovem, uma grande participação da juventude, de jovens pesquisadores. E a programação, de fato, é bem diversificada. Tem uma série de espaços voltados para o diálogo, cultura, educação, igualdade racial, no contexto das mesas redondas, da apresentação das pesquisas, enfim, é uma programação ampla, né, que apresenta essas diversas pesquisas desenvolvidas Brasil afora, nas universidades públicas, privadas, enfim.
3: A gente está falando aqui de dois eventos, vamos dizer assim, paralelos, né, que se relacionam. A reunião da SBPC e a Expo TIC. E aí, voltando a falar da exposição, um pouco mais, secretária, ela vai reunir aí 28 unidades de pesquisas que são vinculadas ao Ministério da Ciência, Tecnologia e Inovação, né? A senhora pode dar exemplos pra gente do que são essas unidades, que tipos de pesquisas elas fazem?
4: Bem, o Ministério tem 29 unidades de pesquisa que são vinculadas ao Ministério de Ciência e Tecnologia, 28 estão participando conosco aqui desse evento. As unidades de pesquisa, elas atuam em áreas muito diversas e refletem a amplitude da ciência produzida no Brasil. Existem instituições dedicadas a pesquisas espaciais, biodiversidade amazônica, mudanças climáticas, tecnologias da informação, materiais avançados, energias, tecnologias nucleares, matemática aplicada, astronomia e tecnologias voltadas para o desenvolvimento social. Eu vou dar um exemplo, claro, por exemplo, o INSA, né, a Unidade Nacional do Semiárido, que desenvolve pesquisas voltadas para combater a seca no Brasil, para a produção de alimentos, para poder trabalhar, por exemplo, a dessalinização, né, a gente tem um projeto no Ministério desenvolvido pelo INSA de dessalinização da água, produção de alimentos no semiárido, buscando combater a seca e combater a fome no Brasil. Então, esses projetos poderão, né, podem ser visitados aqui nos estandes das nossas unidades vinculadas.
2: Muito bem, nós conversamos com a secretária de Ciência e Tecnologia para o Desenvolvimento Social do Ministério da Ciência, Tecnologia e Inovação, Germana Pires. Muito obrigado por sua entrevista aqui à Voz do Brasil.
4: Eu agradeço a Voz do Brasil, sempre presente no dia a dia. Deixo o convite para todas as pessoas que quiserem participar aqui da SBPC e conhecer as pesquisas desenvolvidas no Brasil. Estamos aqui Universidade Federal Fluminense, no Rio de Janeiro. Muito obrigada.
3: Cinco novas canetas de semaglutida foram aprovadas pela Vigilância Sanitária e registradas nesta quarta-feira.
2: O medicamento ajuda no controle de doenças como a diabetes e é usado também no tratamento contra a obesidade.
3: E nós vamos entender agora como essa substância age no organismo na reportagem de Gabriela Noronha.
5: Os medicamentos à base de semaglutida são usados no tratamento de doenças crônicas como obesidade e diabetes. Trata-se de uma substância sintética que imita a ação do hormônio GLP-1, responsável pelo controle da glicemia no organismo, entre outras funções, como explica a médica endocrinologista Mona Lisa Azevedo.
6: Ela favorece o controle da glicose porque ela estimula a liberação de insulina e ela também influencia outros fatores do organismo, exerce um papel de induzir saciedade, inibir um pouco o apetite, controlar a compulsão alimentar e também estimular o gasto energético.
5: Nesta quarta-feira, cinco novas canetas emagrecedoras que têm semaglutida como princípio ativo foram aprovadas pela Anvisa, Agência Nacional de Vigilância Sanitária. Os medicamentos são voltados para o tratamento de pacientes adultos com diabetes tipo 2 e autorizados para uso complementar à dieta e exercícios, mas devem ser indicados e acompanhados sempre por um especialista, como destacou a endocrinologista Mona Lisa Azevedo.
6: A gente está falando de medicação e toda medicação é sujeita a efeitos adversos. Afinal de contas, a gente está trazendo uma substância artificial para dentro do corpo. E é por isso que é tão importante o acompanhamento médico.
5: A medicação feita com acompanhamento médico ajudou a servidora pública Carolina Abreu a vencer a obesidade depois de muitas tentativas para perder peso.
7: Desde muito nova, eu sofri com efeito sanfona, né? Tenta fazer dieta restritiva e daí não dá certo, e aí engorda, e aí emagrece. Então, eu resolvi procurar uma endocrinologista e comecei a fazer o uso.
5: O processo de autorização dos medicamentos inclui a realização de estudos clínicos, avaliação de documentos e inspeção da linha de produção. Reportagem Gabriela Noronha.
2: E a gente continua falando dessas canetas emagrecedoras para fazer mais um alerta.
3: A Anvisa lembra que a retatrutida, uma medicação que ainda está em fase de pesquisa, não está aprovada para uso em nenhum país do mundo.
2: Assim como no Brasil, a empresa responsável por desenvolver essa medicação ainda não solicitou registro em nenhuma agência reguladora internacional.
3: A Anvisa reforça que o uso de um medicamento sem registro apresenta riscos à saúde, com efeitos colaterais desconhecidos.
2: Além disso, não há garantia de que o produto contenha o princípio ativo declarado, nem a quantidade informada.
3: Vale lembrar que o comércio de medicamentos irregulares é considerado crime pelo Código Penal.
2: Atenção, moradores das comunidades ribeirinhas de Santarém, Belterra e Aveiro, na bacia do Rio Tapajós.
3: A partir de agosto, o navio Hospital Abaré realiza novas expedições com consultas e exames gratuitos.
2: A embarcação atua como unidade básica de saúde fluvial itinerante e os atendimentos ocorrem por triagem e demanda espontânea das 8 da manhã às 6 da tarde.
8: Administrado pela Universidade Federal do Oeste do Pará, UFOPA, o navio Hospital Escola Abaré, que atua como uma unidade básica de saúde fluvial itinerante, divulgou o calendário das próximas expedições e as orientações para acesso aos atendimentos nas comunidades ribeirinhas da bacia do Rio Tapajós, no Pará. Os serviços gratuitos são oferecidos nos municípios de Santarém, Belterra e Aveiro. O atendimento ocorre nas chamadas comunidades polo, com triagem e demanda espontânea. Para o cadastro no Sistema Único de Saúde SUS, é necessário apresentar documento oficial com foto, CPF, cartão do SUS, além da caderneta de vacinação. Gestantes devem levar a caderneta de pré-natal e pacientes em acompanhamento podem apresentar exames anteriores. As consultas de rotina são realizadas das 8 horas da manhã ao meio-dia e das 2 às 6 da tarde. Enquanto o navio estiver ancorado, também há plantão para casos de urgência. O cronograma prevê expedições entre os meses de agosto e outubro, com datas definidas para as regiões de Santarém, Aveiro e Belterra. Para saber mais, acesse ridh.ufopa.edu.br ou envie e-mail para ridh@ufopa.edu.br. Dilson Santa Fé, para a Voz do Brasil.
2: Direitos da infância, projetos voltados à redução da vulnerabilidade de crianças e adolescentes podem participar de edital do BNDES.
3: Serão selecionados até 8 projetos para promoção, proteção e garantia de direitos da juventude.
9: Os projetos devem atender a pelo menos um dos 5 eixos prioritários, que incluem assistência social, segurança alimentar, proteção contra violência doméstica e sexual e prevenção ao uso de drogas. Com ações a serem executadas no Rio de Janeiro, São Paulo, Recife e Brasília, o apoio total pode chegar a 15 milhões de reais em recursos de doações incentivadas aos fundos dos direitos da criança e do adolescente. De acordo com o chefe do Departamento de Projetos Culturais do BNDES, Andrés Cortes, os recursos que viabilizam esse edital são obtidos a partir do mecanismo de incentivo fiscal previsto no Estatuto da Criança e do Adolescente e que se destina a ações que vão desde a prevenção da violência até o acesso à educação, saúde e cultura.
10: Esse edital visa destinar até 15 milhões para projetos sociais que garantam a diminuição de vulnerabilidades sociais ligadas à infância e à juventude.
9: As inscrições dos projetos podem ser feitas até o dia 25 de agosto. Você pode obter mais informações sobre o edital no site bnds.gov.br/edital-FCA-2026. Reportagem André de Barros Lima.
3: Última notícia, em nota divulgada há pouco pela Secretaria de Comunicação Social da Presidência da República, o governo brasileiro repudiou o anúncio feito pelos Estados Unidos de prorrogar por mais um ano a declaração de emergência nacional em relação ao Brasil.
2: Segundo a nota, é inteiramente descabido caracterizar o Brasil como uma ameaça aos Estados Unidos, especialmente à luz dos históricos laços diplomáticos e da amizade que une os dois povos.
3: Essas foram as notícias do governo federal.
2: Fique agora com o Minuto do TCU. Em seguida, as notícias do Poder Judiciário e do Congresso Nacional. Boa noite.
3: Boa noite para você e até amanhã.
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14: O Supremo Tribunal Federal solicita informações ao Legislativo e ao Executivo sobre emendas parlamentares. TSE destaca fabricação da urna eletrônica em 30 anos de implantação do processo eletrônico. E para o STJ, segurado com HIV, mesmo assintomático, tem direito à indenização por invalidez funcional permanente. Boa noite, eu sou Marcela Luiza. O ministro Flávio Dino, do Supremo Tribunal Federal, solicitou informações ao Legislativo e ao Executivo em uma ação movida pelo Partido Rede Sustentabilidade contra o modelo atual das emendas parlamentares impositivas. Na ação, o partido questiona mudanças na Constituição que autorizam parlamentares a destinarem verbas sem garantias suficientes de prestação de contas, transparência e controle de conflitos de interesse. Diante do pedido do partido, o ministro Flávio Dino solicitou informações ao presidente da República e aos presidentes da Câmara e do Senado, estabelecendo prazo de 10 dias para resposta. O ministro relator determinou que os poderes executivo e legislativo apresentem uma proposta detalhando o papel de cada agente público no ciclo da execução das emendas, definindo, inclusive, as responsabilidades dos parlamentares que indicam os recursos e os seus destinatários. Tribunal Superior Eleitoral destaca fabricação da urna eletrônica em seus 30 anos de implantação do processo eletrônico. O projeto é 100% nacional, pertence à Justiça Eleitoral e passa por rigoroso processo de auditoria. Estevam Furtado.
15: Há 3 décadas foram desenvolvidos 14 modelos de urna eletrônica e produzidos quase 1,5 milhão de equipamentos. O TSE elabora todas as especificações técnicas e de segurança que devem ser seguidas pelas empresas vencedoras das licitações. Após a aprovação do protótipo, a fabricação e os testes são acompanhados por servidores e técnicos da Justiça Eleitoral.
14: Segurado com HIV, o vírus da AIDS, mesmo sem sintomas, tem direito à indenização por invalidez funcional permanente. Esse entendimento é do STJ. Fátima Ochoa.
16: O militar com HIV foi considerado incapaz para as atividades militares. Ele tinha seguro coletivo com cobertura para invalidez funcional permanente total por doença. A Justiça de Rondônia determinou o pagamento da apólice, mas a seguradora recorreu ao STJ, alegando que o militar estava assintomático e não teria perdido a autonomia. Só que a terceira turma concluiu que, no caso de pessoas com HIV, a noção de perda da existência independente exigida para a indenização securitária deve considerar a irreversibilidade da infecção e a dependência contínua de tratamento médico, como nessa hipótese. Assim, concluiu que o militar tem direito à indenização por invalidez permanente. A relatora foi a ministra Nancy Andrighi.
14: Para garantir que um empregador pague uma dívida trabalhista, a justiça determina que o passaporte seja apreendido. Mas tem um detalhe: para o Tribunal Superior do Trabalho, é preciso considerar outras possibilidades antes disso. Rocine Gomes.
17: Um caso que ilustra essa questão envolve um português que mora no Brasil. Ele teve o passaporte apreendido por passar anos sem pagar a dívida. Ao julgar o processo, o TST decidiu pela liberação do documento. O motivo é que a instância anterior não analisou outras medidas antes de tomar essa decisão. Por exemplo, se o homem ocultou o patrimônio ou tinha um estilo de vida que demonstrava a possibilidade de pagar a dívida. Por isso, passaporte liberado.
14: Ministério Público Federal denunciou 216 pessoas por tráfico humano e contrabando de imigrantes entre 2025 e 2026. As denúncias são resultado do trabalho da unidade especializada no combate a esses crimes, que completa 2 anos este mês. Vanessa Pereira.
18: Desde 2024, o MPF centralizou as investigações sobre tráfico de pessoas na Unidade Nacional de Enfrentamento do Tráfico Internacional de Pessoas e Contrabando de Imigrantes. Em 2 anos de atuação, a unidade participou de mais de 1.100 processos judiciais. De 2025 até junho deste ano, 216 pessoas foram denunciadas à justiça, 79 por tráfico internacional de pessoas e 137 por contrabando de imigrantes.
14: 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Uma boa noite e até amanhã.
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0: sou Paula Groba.
1: E eu sou Ricardo Nakaoka.
0: E estes são os destaques de hoje do Jornal do Senado, que começa agora.
1: PEC da Segurança Pública chega ao Senado após modificações na Câmara.
0: Projeto suspende prazo para pesquisadoras durante licença maternidade.
1: Grupo de senadores cobra órgãos e propõe novas regras após caso do Banco Master.
0: Boa noite.
1: Boa noite.
0: Conciliar a carreira científica com a maternidade ainda é um desafio para milhares de pesquisadoras brasileiras.
1: Com o objetivo de evitar prejuízos à produção acadêmica, a Comissão de Direitos Humanos pode votar na volta das atividades no Senado um projeto que suspende prazos durante a licença maternidade. O repórter Márcio Maturana tem as informações.
2: Pesquisadoras, gestantes ou adotantes poderão ser beneficiadas com a suspensão dos prazos de bolsas, editais e projetos de pesquisa financiados com recursos públicos federais durante a licença maternidade. Isso é o que prevê um projeto que está pronto para votação na Comissão de Direitos Humanos na volta do recesso parlamentar, a partir de 3 de agosto. Pela proposta, o tempo de afastamento será acrescido ao prazo original e não poderá influenciar negativamente a avaliação de produtividade nem a participação em novos financiamentos públicos. A senadora professora Dorinha Seabra, do União do Tocantins, foi relatora de um outro projeto já transformado em lei que também beneficia pesquisadoras gestantes ou adotantes.
3: Quando ela começou, ela não estava gestante. Ela fica gestante. Ela não pode ficar gestante porque o prazo vai contar contra ela. O programa vai perder pontuação e aí ela tem problema, inclusive, em outras vezes que ela perde a bolsa. A maternidade não pode ser ônus para a mulher e não pode significar escolha entre carreira, entre formação.
2: O texto em análise na Comissão de Direitos Humanos é um substitutivo da senadora Mara Gabrilli, do PSB de São Paulo, a um projeto apresentado pela senadora Soraya Tronic, do PSB de Mato Grosso do Sul. Para evitar a sobreposição de normas e oferecer maior segurança jurídica, esse substitutivo incorpora as mudanças propostas a uma lei já existente sobre prorrogação de bolsas de pesquisa no caso de maternidade.
0: E aguarda votação no plenário do Senado, o projeto que cria o Exame Nacional de Proficiência em Medicina. A prova será requisito obrigatório para que os recém-formados possam obter o registro profissional nos conselhos regionais. No entanto, ainda há uma divergência sobre qual órgão será responsável pela aplicação. O senador Rogério Carvalho, do PT de Sergipe, apresentou um texto substitutivo para atribuir essa função ao Ministério da Educação. Em junho, o governo também publicou uma medida provisória que prevê que o MEC aplique o exame. A MP ainda depende de análise do Congresso Nacional.
1: Já o senador Dr. Irã, do PP de Roraima, relator da proposta na Comissão de Assuntos Sociais, defende que a avaliação seja aplicada pelo Conselho Federal de Medicina. Ao classificar a iniciativa como o projeto mais importante do movimento médico brasileiro neste século, o parlamentar cobrou que o plenário vote a medida o quanto antes.
4: Nós precisamos frear a proliferação desenfreada de escolas médicas nesse país, formando médicos de péssima qualidade e causando muita vulnerabilidade ao povo brasileiro, principalmente ao povo que procura o sistema único de saúde do nosso país.
0: O caso do Banco Master levou o Senado a intensificar a fiscalização sobre o mercado financeiro.
1: No primeiro semestre, um grupo da Comissão de Assuntos Econômicos ouviu autoridades, reuniu documentos e apresentou propostas para evitar novas fraudes. A reportagem é de Marcela Cunha.
5: Criado no início deste ano, o grupo da Comissão de Assuntos Econômicos, que acompanha o caso Banco Master, já ouviu dirigentes do Banco Central, da Comissão de Valores Mobiliários e do Banco de Brasília. O presidente do Banco Central, Gabriel Galípolo, defendeu a atuação da instituição e apontou limitações de pessoal, de tecnologia e de estrutura de fiscalização. Já o presidente interino da CVM, João Carlos Uzeda Scioli, afirmou que o órgão detectou movimentações atípicas do Master desde 2022. O presidente do BRB, Nelson Antônio de Souza, foi questionado sobre as operações realizadas com o Master e os possíveis prejuízos para o Banco Público. O ex-controlador do Master, Daniel Vorcaro, chegou a ter depoimento marcado, mas obteve do Supremo Tribunal Federal o direito de não comparecer. Entre os resultados do trabalho, a CAI retirou o sigilo de parte das auditorias do Tribunal de Contas da União sobre o caso. Presidente do colegiado, o senador Renan Calheiros, do MDB do Alagoas, defendeu a divulgação dos documentos.
6: Nós estamos retirando o sigilo, que é uma auditoria que a sociedade tem total interesse em conhecer. E não sei por que o próprio tribunal decreta sigilo sobre uma auditoria que ele próprio fez.
5: O grupo apresentou ainda 3 projetos para mudar as regras do Fundo Garantidor de Créditos, ampliar o controle sobre a venda de títulos bancários e endurecer as penas para fraudes financeiras.
0: E a criação de uma política nacional de transformação digital no campo está em análise na Comissão de Agricultura. A proposta busca modernizar o setor agropecuário com o uso de tecnologias como a inteligência artificial.
1: O texto também prevê a criação de laboratórios de inovação, a capacitação de agricultores e a oferta de linhas de crédito específicas. O senador Sérgio Petecão, do PSD do Acre, relatou a proposta na Comissão de Ciência e Tecnologia. Na avaliação do parlamentar, a iniciativa democratiza o acesso à tecnologia na agricultura e promove avanços no setor.
7: A iniciativa busca democratizar a conectividade rural, promover capacitação digital e incentivar as pesquisas, o desenvolvimento e a inovação.
0: E a PEC da Segurança Pública chegou ao Senado, mas a proposta de emenda à Constituição que reorganiza o sistema de segurança pública do país será analisada pelos senadores em uma versão diferente da encaminhada pelo Poder Executivo. O texto aprovado pela Câmara dos Deputados destinou parte da arrecadação das apostas esportivas aos fundos nacionais de segurança pública e do sistema penitenciário. Além disso, retirou a redução da maioridade penal de 18 para 16 anos em crimes com violência ou grave ameaça à pessoa, cuja validade dependeria de um referendo popular.
1: Para o senador Camilo Santana, do PT do Ceará, a segurança pública deve ser tratada como uma agenda nacional, baseada na cooperação entre União, estados e municípios e com atuação conjunta dos poderes da República. O parlamentar defende que a proposta seja colocada em votação. No entanto, a PEC depende de decisão do presidente do Senado, Davi Alcolumbre, para começar a ser analisada na casa.
8: O crime organizado não pergunta em quem a vítima votou. Uma bala perdida não escolhe partido. A mãe que perde um filho não quer saber se a solução veio da direita ou da esquerda. Ela quer justiça, ela quer segurança. Nós podemos divergir sobre muitos temas, mas precisamos ser capazes de construir uma agenda comum para proteger o povo brasileiro.
0: A programação especial de férias do Congresso Nacional já recebeu mais de 8.500 visitantes na primeira semana de atividades. A agenda gratuita, que segue até o dia 2 de agosto, reúne experiências interativas e atividades voltadas para toda a família.
1: O balanço parcial mostra o interesse do público em conhecer de perto o funcionamento do Poder Legislativo durante o período de recesso escolar. A reportagem é de Yasmin Rodrigues.
9: A programação especial de férias promovida pelo Congresso Nacional, que tem atraído turistas de diferentes estados brasileiros e até do exterior, busca aproximar os cidadãos do parlamento. Além de conhecer os espaços do Senado Federal e da Câmara dos Deputados, os visitantes podem acompanhar o espetáculo teatral Em Nome da Lei, 200 anos de Congresso, apresentado pelo projeto Visite em Cena, e assistir ao filme em realidade virtual, Eunice, a Primeira Senadora, que retrata a trajetória da primeira mulher a ocupar uma cadeira no Senado. Diogo Diniz, servidor da Coordenação de Visitação do Congresso Nacional, apresentou os números registrados até agora e o perfil do público que participou das atividades.
10: O destaque é o aumento da presença de crianças, que cresceu 16% em relação ao ano passado. Outra novidade também que chamou a atenção foi o Visite em Cena, que já reuniu mais de 1.300 pessoas. E o filme Eunice, a Primeira Senadora, também está fazendo sucesso. É um filme em realidade virtual, que já foi visto por mais de 400 pessoas.
9: A programação especial de férias é gratuita. Para participar, basta comparecer ao Congresso Nacional das 9 da manhã às 5 da tarde com um documento oficial com foto. A entrada é livre, sem necessidade de agendamento.
1: O edição de Paula Groba e trabalhos técnicos de Eliseu Caires, o Jornal do Senado fica por aqui. Acompanhe agora as notícias da Câmara dos Deputados. Boa noite.
0: Uma boa noite e até amanhã.
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12: Parlamentares analisam proibição de ligações telefônicas feitas por robôs.
13: Comissões reafirmam hora-aula como medida das atividades do professor.
12: Debate analisa medidas para a inclusão de autistas no mercado de trabalho.
13: Boa noite. Parlamentares e debatedores sugerem práticas mais efetivas em empresas para a inclusão de pessoas com transtorno do espectro autista. A repórter Sofia Peçanha acompanhou a discussão.
14: Durante
13: a
14: audiência na Comissão Especial sobre a Política Nacional para Pessoas com Autismo, parlamentares e especialistas defenderam que a inclusão de jovens e adultos autistas no mercado de trabalho depende tanto de políticas públicas quanto do engajamento das empresas na adoção de práticas mais inclusivas. A comissão debate o projeto de lei que institui uma política nacional para pessoas com transtorno do espectro autista, produzir conhecimentos mais aprofundados, desenvolver estudos e pesquisas que levem a práticas terapêuticas e educacionais mais eficazes, estabelecer políticas públicas que resguardem os direitos da pessoa com autismo, são alguns dos objetivos do projeto que está sendo analisado pelos deputados. Durante a audiência, os participantes reforçaram que a inclusão profissional é possível desde que haja suporte adequado. A deputada Maria Rosas, do Republicanos de São Paulo, defendeu o chamado emprego apoiado como ferramenta para ampliar oportunidades.
15: Muitas pessoas dizem o seguinte: não há condições de inserir as pessoas com TEA no mercado de trabalho. Eu digo que sim, através do emprego apoiado. É uma tecnologia social que a gente tem a inclusão dessa pessoa com apoios, com suporte, com pessoas que vão orientar, vão ver o perfil. Então, é possível sim, nós não podemos desistir, há uma necessidade de suporte, por isso o emprego apoiado, ele é muito bem-vindo.
14: O projeto em análise prevê o estímulo à inserção de pessoas com autismo no mercado de trabalho. Por isso, segundo parlamentares, a escuta de especialistas e de entidades que atuam na área é fundamental para orientar a construção de diretrizes mais efetivas e alinhadas às necessidades reais das pessoas com transtorno do espectro autista. O debate foi solicitado pelo deputado Orlando Silva, do PCdoB de São Paulo, com o objetivo de aprofundar a discussão sobre os desafios enfrentados por pessoas autistas na vida adulta, especialmente na busca por autonomia e emprego. Da Rádio Câmara de Brasília, Sofia Peçanha.
11: Direitos Humanos.
12: Pastor Diniz, do União de Roraima, apoia projeto que proíbe a divulgação de apostas, motéis e sites de acompanhantes em programas com classificação indicativa livre. Relator da matéria na Comissão de Comunicação, ele afirma que a medida protege crianças e adolescentes da exposição a conteúdos inadequados.
13: Pastor Diniz argumenta que a proposta tem respaldo na Constituição e ajuda a preservar o desenvolvimento físico, mental e emocional do público infanto-juvenil. Para o deputado, a restrição também reforça os valores éticos e sociais previstos para a programação de rádio e televisão.
11: Trabalho.
12: Debatedores criticam pejotização e alertam para a perda de direitos e queda na arrecadação. O repórter Murilo Souza acompanhou um encontro sobre o tema com deputados.
16: Debatedores criticaram em audiência pública na Câmara dos Deputados os efeitos da pejotização no mercado de trabalho. O termo se refere à contratação de trabalhadores como empresas, em atividades que antes exigiam carteira assinada. As críticas apontam perda de direitos trabalhistas e prejuízos à Previdência. A discussão ocorreu após decisão do ministro Gilmar Mendes, Supremo Tribunal Federal, que suspendeu processos sobre o reconhecimento de vínculo empregatício nesses casos. O tema terá repercussão geral e servirá de base para decisões em todo o país. Para parlamentares, o modelo amplia a exploração de trabalhadores. O deputado Bongás, do PT do Rio Grande do Sul, destacou que o trabalhador pejotizado não tem direitos como férias, 13º salário e FGTS.
17: Pejotizado não tem 13º, não tem férias, não tem adicionais, não tem tempo de suspensão, de tempo de aviso prévio, né? Não tem recolhimento fundo e garantia. Então, todos esses aspectos. Então, do ponto de vista desta flexibilização e a troca, que muitas vezes, em maior dos casos, é simplesmente uma contratação, continua empregado, só que agora é empreendedor.
16: Dados do Ministério Público do Trabalho indicam que entre 2022 e 2023, o país deixou de arrecadar cerca de 100 bilhões de reais com esse tipo de contratação. Especialistas também alertam para os impactos fiscais e divergências no judiciário. Enquanto a Justiça do Trabalho costuma reconhecer o vínculo trabalhista e manter os direitos dos empregados, o Supremo Tribunal Federal tem validado contratos como prestação de serviço por empresas. Da Rádio Câmara de Brasília, Murilo Souza.
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11: Meio Ambiente.
16: Projeto que proíbe a utilização de penas e plumas de origem animal avança na Câmara. A ideia é que os adereços usados nas fantasias tenham origem sintética, como informa a repórter Maria Neves.
19: O projeto que proíbe a comercialização de fantasias e adereços com penas de origem animal avançou o primeiro passo na Câmara, com a aprovação pela Comissão de Desenvolvimento Econômico. De acordo com o relator, deputado Helder Salomão, do PT do Espírito Santo, além de proteger o direito dos animais, a proposta vai estimular a indústria nacional. O relator sustenta ainda que as mudanças não pretendem inviabilizar festas populares, mas estabelecer limites e incentivar alternativas.
20: A substituição das penas e plumas de origem animal por sintéticas vai baratear muito o custo. Isso significa que a gente vai ter fantasias mais baratas, alegorias mais baratas, com a mesma beleza plástica que o carnaval obviamente exige. E além disso, se a gente substitui, né, as penas e plumas de origem animal por plumas e penas sintéticas, nós vamos estimular a produção nacional.
19: Pelo texto aprovado, as penas poderão continuar sendo usadas quando não houver sofrimento animal. O reaproveitamento de plumas também continuará permitido até a entrada em vigor da futura lei. As regras para esses casos deverão constar no regulamento da norma. A proposta, de autoria do deputado Célio Studart, do PSD do Ceará, também prevê multa de 5 mil a 1 milhão de reais para quem descumprir a nova regra. Em caso de reincidência, a multa será aplicada em dobro e a cada nova infração, o valor da multa será dobrado novamente. O projeto ainda será analisado por 4 comissões da Câmara. Se aprovado, poderá seguir diretamente para o Senado, sem necessidade de passar pelo plenário. Da Rádio Câmara de Brasília, Maria Neves.
12: João Carlos Bacelar, do PL da Bahia, propõe a criação de uma comissão parlamentar de inquérito para investigar crimes contra animais. O deputado pretende apurar casos de crueldade contra animais em todo o país.
16: João Carlos Bacelar explica que a CPI deve identificar os responsáveis pelos crimes e investigar a atuação de grupos organizados. Segundo o deputado, a comissão também precisa avaliar a efetividade das políticas públicas e da fiscalização para coibir a violência contra animais.
11: Educação.
12: Comissões da Câmara finalizam votação do projeto que muda critérios de cálculo de tempo de professores em atividades com estudantes. Entenda as alterações na reportagem de Luiz Cláudio Canuto.
3: A Comissão de Educação da Câmara aprovou o projeto que estipula a hora-aula como medida para cálculo do tempo de professores da educação básica, usado em atividades com estudantes. Segundo a proposta, a hora-aula seria usada como referência, mesmo que a aula tenha duração inferior a 60 minutos. Atualmente, a lei do piso salarial do Magistério Público da Educação Básica tem outro critério. Estabelece que os professores devem respeitar o limite máximo de 2/3 da carga horária para atividades com estudantes. Ou seja, o tempo restante é usado para preparar aulas, corrigir provas e outras atividades. O texto aprovado é um substitutivo da deputada Lídice da Mata, do PSB da Bahia, que sintetiza um projeto do deputado Tarcísio Mota, do PSOL do Rio de Janeiro. A relatora diz que a proposta tenta acabar com a interpretação de que os minutos que restam da hora-aula pedagógica possam ser considerados tempo de atividade extra-classe, algo que já foi rejeitado pelo Superior Tribunal de Justiça em 2024. Contar esses minutos diminui o período para atividades extra-classe, como explica o autor da proposta, Tarcísio Mota.
21: Qual é a nossa novidade nesse projeto de lei? Que a gente percebeu que, infelizmente, alguns prefeitos e governadores resolveram dar uma de esperto e contar todos os minutinhos que estão na questão da carga horária do professor, e nos lugares em que a hora-aula é menor do que uma hora relógio, ou seja, tem menos do que 60 minutos, eles resolveram dizer, então, esses 10 minutos que sobram, se a hora-aula for de 50 minutos, conta pro tempo de planejamento, o que é uma falsidade, fazendo com que, como aconteceu lá no município do Rio de Janeiro, os professores sejam obrigados a pegar mais turmas, tendo o mesmo tempo de planejamento, ou seja, é um descumprimento da lei, e sem ganhar mais um salário a mais, ou seja, mais trabalho, menos tempo de planejamento, ferindo o princípio da lei do piso salarial nacional.
3: Como exemplo de como ficaria com a aprovação da lei, o deputado afirma que quando um professor dá 3 aulas, os minutos dedicados à aula não interferem no fato de que existe necessidade de um planejamento. O projeto muda a lei do piso salarial dos professores e acrescenta um dispositivo no artigo que estabelece textualmente: para fins do cálculo da proporção mínima de 2/3 da jornada destinada às atividades de interação com educandos, a carga horária do docente será apurada com base em horas-aula, mesmo se a sua duração for inferior a 60 minutos. A proposta para virar lei precisa ser aprovada pela Câmara e pelo Senado. Da Rádio Câmara de Brasília, Luiz Cláudio Canuto.
22: A deputada Lídice da Mata também foi a relatora do projeto na Comissão de Constituição e Justiça, que também aprovou o texto.
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24: Justiça.
25: Rodrigo Valadares, do PL de Sergipe, é autor de projeto que proíbe a concessão de indulto, graça, anistia e perdão judicial para condenados por crimes praticados contra crianças. A proposta também impede o reconhecimento do perdão do ofendido nesses casos.
22: O projeto de Rodrigo Valadares altera o Código Penal e o Estatuto da Criança e do Adolescente para impedir que os agressores tenham as penas perdoadas. O autor argumenta que o sofrimento do acusado não pode anular a punição pela morte de um filho.
24: Consumidor.
25: Câmara analisa a proibição de ligações telefônicas feitas por robôs. A repórter Júlia Lopes nos traz as medidas propostas.
26: Em 2025, o Brasil registrou mais de 10 bilhões de ligações telefônicas feitas por robôs por mês, segundo a Agência Nacional de Telecomunicações, a Anatel. Para reduzir o incômodo dessas chamadas à população, a Comissão de Defesa do Consumidor da Câmara dos Deputados aprovou um projeto que proíbe a realização de ligações automáticas em massa, conhecidas como robocalls. A proposta trata das chamadas feitas de forma repetitiva e sem a participação de um atendente humano, geralmente usadas para vender produtos, cobrar dívidas ou realizar pesquisas. Para o relator do projeto, deputado Áureo Ribeiro, do Solidariedade do Rio de Janeiro, embora a legislação já permita que o consumidor adote medidas como cadastrar o número em listas de bloqueio ou no serviço Não Perturbe, essas ferramentas ainda não são suficientes para impedir as ligações automatizadas.
2: De fato, mesmo com a existência de cadastros destinados a bloquear ligações de telemarketing, como Não Perturbe e estas listas mantidas por PROCONs estaduais, os abusos continuam muito presentes na vida de todos nós. Isso porque, apesar de sua utilidade e crescente adesão popular, esses cadastros enfrentam limitações estruturais, tais como a iniciativa do próprio consumidor para inscrição.
26: Segundo o projeto, as empresas que desrespeitarem a regra estarão sujeitas a multas que variam de 5 mil a 50 mil reais por ligação ou mensagem devida. Em casos de reincidência, poderão ter o serviço de telemarketing suspenso e até perder a autorização para atuar no setor de telecomunicações. O texto também obriga empresas e operadoras a adotarem tecnologias que garantem a identificação real de quem faz a chamada como forma de evitar fraudes. Apesar disso, a proposta prevê exceções para o uso de chamadas e mensagens automáticas. Elas serão permitidas em casos de utilidade pública, como avisos de órgãos públicos ou de empresas de serviços essenciais, com informações urgentes, quando houver atendimento humano imediato, sem reprodução prévia de mensagens gravadas e em situações de obrigação legal. O projeto que proíbe ligações telefônicas automáticas feitas em massa será analisado agora pela Comissão de Constituição e Justiça. Da Rádio Câmara de Brasília, Júlia Lopes.
4: Segurança Pública.
5: Zuco, do PL do Rio Grande do Sul, propõe que a indenização paga a quem entrega armas de fogo tenha como parâmetro principal o preço médio de mercado, definido em regulamento. Ele também defende que a nota fiscal e o estado de conservação da arma sejam considerados no cálculo.
25: Relator da proposta na Comissão de Segurança Pública, Zuco substituiu a definição do valor em lei por diretrizes para que o executivo regulamente os critérios de indenização. O objetivo, segundo ele, é evitar questionamentos sobre a constitucionalidade da medida.
4: Economia.
5: Comissão Especial da Câmara está analisando a atualização do teto para a declaração de microempreendedor individual.
25: A repórter Noelle Nobre tem mais informações sobre o colegiado.
6: A comissão especial que vai analisar o projeto que aumenta o limite de faturamento do MEI, o microempreendedor individual, já foi instalada na Câmara. A deputada Anne Ortiz, do PP do Rio Grande do Sul, foi eleita presidente do colegiado e o deputado Jorge Goetting, do Republicanos de Santa Catarina, será o relator. O projeto já foi aprovado pelo Senado e eleva para 130 mil reais a receita bruta anual permitida para enquadramento como MEI. Atualmente, o limite é de 81 mil reais. A proposta também autoriza a contratação de até 2 empregados, o dobro do permitido hoje. Anne Ortiz destacou que o teto atual está defasado há cerca de 10 anos, o que empurra muitos empreendedores para a informalidade.
7: Nós estamos tratando de um assunto que não é só urgente para os micro e pequenos empreendedores, empreendedores individuais, para todos aqueles que empreendem no nosso país, geram emprego, renda e fazem a economia girar, que estão aí há uma década trabalhando dentro de uma faixa, dentro de um teto desatualizado.
6: O relator Jorge Goetting ressaltou a importância do setor e disse que o relatório buscará consenso com a área econômica do governo e com frentes produtivas.
8: Nós temos que impulsionar os negócios, dar condições do MEI crescer, como você falava antes, Anne, criar uma rampa para que o MEI daqui um pouco possa ser micro, para que o micro possa ser uma pequena empresa, para que a pequena empresa queira ir para o lucro presumido ou para o lucro real, para ela crescer.
0: Além de Anne Ortiz e Jorge Goetting, a comissão será dirigida pelos deputados Adriana Ventura, do Novo de São Paulo, Helder Salomão, do PT do Espírito Santo, e Bia Kicis, do PL do Distrito Federal, eleitos como vice-presidentes. Da Rádio Câmara de Brasília, Noelle Nobre.
1: Agricultura.
9: Márcio Neiser, do Solidariedade do Maranhão, apresentou o projeto que cria o Sistema Nacional de Monitoramento da Pesca Artesanal. A proposta prevê adesão voluntária a um sistema de geolocalização e botão de emergência para embarcações de pequeno porte.
25: Segundo Márcio Neiser, o projeto autoriza o governo a conceder subsídio para aquisição e instalação dos equipamentos. Ele acredita que o novo sistema poderá contribuir para a segurança da atividade e para o planejamento de políticas públicas voltadas à pesca artesanal.
9: Termina agora o Jornal Câmara dos Deputados, produzido pela Rádio Câmara, com trabalhos técnicos de Ribamar Guimarães e apresentação de Val Monteiro e Márcio Aquino Sardi. Uma boa noite para você.
25: A Voz do Brasil volta amanhã. Boa noite.
10: 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Boa noite.

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0: Campeonato Brasileiro da Série A. Vai ter jogão aqui no Barradão.
1: Vitória! 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
0: Vitória e Palmeiras, o Leão contra o Porco. A

0: Mas com o garotão bom de bola. No mesmo horário, a bola vai colar no Maracanã.
1: Maracanã.
2: Dominante.
1: Bahia.
0: Com a narração do cara do golaço. Comentários do que sabe do jogo. E todas as informações de Bahia e Fluminense com o Trovão. E completando as feras envolvidas em mais um show de bola, aqui na Jornada Esportiva Líder Sociedade, no plantão esportivo mais completo.

está pronta para mais um show de bola pelo Campeonato Baiano da Série A, com a parte técnica mais técnica do rádio esportivo brasileiro, aqui no Barradão, o comando é de Hilton Zaz. Eita, lá no toque eletrônico digital, Silas. Aqui no Barradão, no meio da galera, ouvindo o povo do Leão, João Vitor Roque. E a nossa equipe no Twitter, hoje é um trio. Jefferson está aqui, Thiago e

apoio técnico do TI, do nosso querido Fábio Camavinga. Equipe tá montada, tá pronta para mais um show de bola. Em destaque, Vitória e Palmeiras, Fluminense e Bahia, com a coordenação esportiva de Gleidson Tavares e a direção geral de Francisco

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0: São 8 da noite, mais de 9 minutos, anote 8 e 9. Bora botar a nossa equipe em campo, começando com os destaques aqui no Barradão. As primeiras do Leão.
5: Vitória!
0: Com o garotão bom de bola, boa noite, venha!
7: Boa noite, muito boa noite, Tony Silva e bancada, mais um boa noite mais que especial, vai pra Nação Rubro-Negra, boa noite! É isso mesmo, alô, alô, nação, vamos nessa juntos, porque o Vitória volta ao Barradão e mais uma vez recorre ao grito apaixonado da torcida rubro-negra, mais uma vez recorre à Toca do Leão, onde mantém 81% de aproveitamento, melhor mandante do campeonato, é, depois aí de conquistar apenas um ponto em 2 jogos fora do Barradão, um empate sem graça contra o Botafogo, aquela derrota simplesmente apavorante contra o Remo, que tá lá embaixo na tabela, o Vitória agora enfrenta um desafio gigantesco vindo da mais alta prateleira do nosso futebol. E para conquistar os primeiros 3 pontos do retorno, para buscar o seu lugar no G10 do brasileiro,
8: e vai
7: o Leão
8: continuar subindo.
7: É, vai continuar subindo com certeza para conquistar o seu lugar entre os 10 mais do nosso brasileirão. O Leão conta com o retorno de Emanuel Martínez, que cumpriu suspensão no último jogo, além do possível retorno ou do reforço de Fabiano Souza na lateral direita no lugar de James, que estava ali improvisado, mas tem muito mais coisa. Será que o Brits aparece na titularidade hoje? Quem é que fica com a vaga no ataque? Vai ser o Tarsia? Vai ser o Mateuzinho? Tudo isso e muito mais você fica sabendo aqui na jornada esportiva mais completa da Rádio Baiana.
0: Beleza! Esse é o garotão bom de bola, Gabriel De Luca, trazendo os destaques do Leão. Ele volta já já, porque deixa eu registrar que a galera está chegando no estádio Manuel Barradas, o Barradão. A galera do Palmeiras, lógico, o setor de visitantes hoje no Barradão vai estar mais cheio do que os outros jogos, que nós sabemos o quanto de número tem torcida do Palmeiras aqui na Bahia, e tem a galera que sempre comparece às organizadas e tudo mais, mas a galera do Leão com certeza será em maior número para empurrar o Vitória, que tem uma campanha espetacular quando joga em casa. Do outro lado tem um baita de um time, é um elenco de primeira, os destaques do Palmeiras, diga aí, De Luca.
7: O Palmeiras, Chapéu Ferreira, vem com força total depois da sua primeira derrota em casa no Brasileirão de 2026, em busca aí de se manter como líder e também como o maior bicho papão do campeonato quando joga fora de casa.
9: Ele não
7: anota
9: vai
7: aí.
9: Não.
7: É, não vai não, mas anota aí, são 6 vitórias, 3 empates e apenas 1 derrota longe do Nubank Park. Então o Porco aí vem com força total, deve ter 5 novidades em campo, o Barbosa, o Kelvin, o Sousa, o Alan e também o Flaco Lopes, que voltam para o jogo e enfrentam o Leão. Quem segue fora de opção é Paulinho, que agora trata uma entorse no tornozelo esquerdo. Mas todos os detalhes do Porco, todos os detalhes de Abel Ferreira, que inclusive já está aqui fazendo um reconhecimento dele no campo do Barradão, conversando com a comissão, com as comissões do Vitória também. Todas as informações você acompanha aqui na Centenária da Bahia, na 97.9, Tony Silva.
0: Beleza! Gabriel De Luca trazendo os destaques iniciais.
4: Tá cheio de favoritos.
0: Sim, claro, tá sim, ó, cheio, lotado, ainda cabe mais gente. Os destaques de Vitória e Palmeiras, porque quer ir também? Se quiser, fique à vontade. Tá furioso o negócio por lá e cheiroso. Vai rindo, eu não te digo é nada. Ao meu lado, a opinião, sociedade, a palinha inicial. Expectativa dele pro duelo entre Vitória e Palmeiras às 9:30. O boa noite do comentarista que tem classe.
8: Boa noite, Tony. Boa noite ao nosso queridíssimo Gabriel De Luca, Silas Silva no hack, a toda a galera aqui do staff. Jefferson Jesus, Wilton Zal, Camavinga, uma galera boa. E a você, obviamente, ouvinte Sociedade na 97.9. Um jogo muito grande, um jogo pro Vitória tentar vencer e dar uma demonstração de que de fato chegou para a segunda parte da temporada. O Vitória, nos últimos 7 jogos, venceu todos eles. É uma equipe que, dentro de casa, é completamente diferente quando está longe de Salvador. O Vitória, nesses 7 jogos de invencibilidade que eu acabei de citar, marcou 12 gols e sofreu apenas um na goleada para o Coritiba. Um gol apenas no 4-1. E tem algumas peças que hoje precisam aparecer muito mais do que tem aparecido. Entre eles o René, tem 10 gols na temporada, mas não conseguiu fazer boas partidas até aqui. E o próprio Eric, que não só é o cara do Vitória na temporada, em 2026, como tem 12 assistências, é muita coisa. Foi importantíssimo no título da Copa do Nordeste, na classificação para as oitavas de final da Copa do Brasil. E um jogo tem tudo a ver com o outro. Se o Vitória conseguir um bom resultado e um bom rendimento hoje, leva um ânimo muito maior para enfrentar o Atlético Paranaense, que faz uma campanha muito boa no Campeonato Brasileiro da Série A, é o terceiro colocado. Mas do outro lado, um visitante cruel. De 30 pontos disputados, o Palmeiras somou 21. E a última vez que o Vitória venceu o Palmeiras aqui no Barradão foi em 2017, pela 33ª rodada. Teve gols de Trelles, de Iago Felipe na oportunidade, e que hoje tem retornos, e De Luca deixou muito claro. Alan, que é importantíssimo pelo lado direito, um jogador que tem uma agressividade muito boa, e principalmente o Flaco Lopes, disputou o Mundial pela Argentina no banco de reservas, mas que tem 14 gols na temporada, além do Alexander Barbosa, que agora o Abel tem 3 grandes zagueiros: o Alexander Barbosa, o Gustavo Gomes e o Murilo. Então é uma equipe que tem muita qualidade no setor de meio de campo, tem o melhor assistente do Campeonato Brasileiro da Série A, que é o Andreas Pereira, com 9, e por isso o erro hoje é 0. Para o Vitória vencer a partida, vai precisar ter o mesmo comportamento que teve contra o Flamengo aqui. Pouquíssimos erros, e quando teve as oportunidades, foi cruel, assim como é o Palmeiras fora de casa. Então, Vitória hoje precisa ser letal para conseguir não só somar pontos, como quem sabe vencer a partida, Tony.
0: Beleza, completando as feras, o time que vai estar aqui no Barradão, ele tá no meio da galera e vem aí com seu boa noite. No meio do povo, venha João Vitor Roque. Beleza, daqui a pouco ele vem aí no meio da galera. Olha a hora, meu povo, são 8 da noite, mais 17 minutos. A minha equipe eu botei em campo. Agora é hora dele, de botar o povo que vai estar no duelo entre Fluminense e Bahia. No ar, joga aí o narrador, ele que é o cara do golaço. Fabrício Cunha.
7: Manda pra mim que eu mato no peito, boto no chão. Muito boa noite pra você, grande Tony Silva. Boa noite a toda a nossa equipe, aos amigos ligados na Rádio Sociedade da Bahia, que agora é 97.9, a nova cara da Bahia. Maracanã, palco onde o Bahia não vence o Fluminense há 38 anos. No Rio, desde 2011. Situação complicada. No passado, o Fluminense também foi a pedra no sapato do tricolor de aço, deixando o Bahia de fora de duas competições importantíssimas. Ah, Fluminense, será que tá na hora do Bahia quebrar esse tabu? Tô confiante, noite confiante de um Bahia que voltou bem do período pós-Copa, apresentando um futebol interessante. Fluminense Bahia, a partir de agora, junto com esse jogaço entre Vitória e Palmeiras, nessa jornada dupla da Super Equipe Show Sociedade. E aqui, no Maracanã, com Fluminense Bahia, o relato, 90 minutos. A gente vai super com ele, trazendo já os destaques de Bahia e Fluminense, começando pelo tricolor de aço, os destaques do Bahia. Coloca a vinheta do trovão aí. Boa noite, Brenner.
4: Muito boa noite, Fabrício Cunha, Cássio Cardoso, Melissa Lima, boa noite especial pra você, ouvinte ligado na rádio que comanda o futebol.
9: É a sociedade, parceiro.
4: É a sociedade, sim, parceiro. Bahia, que vem de 3 jogos de vencibilidade, aliás, 4 jogos, né, de vencibilidade no Campeonato Brasileiro, porque também venceu o Botafogo antes da parada para a Copa do Mundo e depois da parada. Venceu a Chapecoense e vem de 2 empates seguidos contra Atlético Mineiro e a equipe do Corinthians. Ambas as equipes, o Bahia, empataram em 1-1. O Bahia está ali na 6ª posição com 31 pontos, vencendo o Fluminense hoje, entra no G4. Então, um jogo de 6 pontos. Isso porque o Bragantino, que enfrentaria o Atlético Mineiro, não joga no dia de hoje. A partida vai ser remarcada por conta que ambas as equipes estão nos playoffs da Sul-Americana durante essa semana e, por isso, independente do Bragantino entrar em campo, mas só depois. Daqui até lá, muita coisa pode acontecer, mas hoje é vencer e carimbar a vaga no G4. Para ir só dia 9, no dia dos pais, o Bahia enfrentar o Vasco aqui na Arena Fonte Nova. Para o jogo de hoje, o Bahia terá 2 mudanças forçadas. Uma delas é o Zé Guilherme, titular nos últimos jogos, suspenso pelo 3º cartão amarelo. O mesmo acontece hoje com o melhor zagueiro em atuação e atividade no Bahia, o David Duarte, autor do último gol do Bahia, gol esse contra o Corinthians, gol de bola parada que a gente cobra tanto, né? David Duarte foi lá no 3º andar contra o Corinthians, que o Fabrício narrou muito bem, e empatou o jogo contra o Corinthians, tá fora pro jogo de hoje. Na lateral esquerda, acredito que vai dar o Luciano Juba, e na zaga, Marcos Vitor ou Canu? Daqui a pouco a gente vai saber, Fabrício.
7: Valeu, grande Brenner Menezes, os destaques do Bahia. E do lado do tricolor carioca, o Fluminense, G4 do Campeonato Brasileiro. E os destaques do Flu, hein, Brenner?
4: Pois é, Fabrício, o Fluminense vem de 3 empates seguidos, o último dele contra o Grêmio, tá? O Grêmio que agora tá dentro da zona de rebaixamento, mas o Fluminense, desde o início do Campeonato Brasileiro, sempre figura ali na 3ª, 4ª posição, nunca fugiu muito disso. Segue no G4, vaga hoje... Hoje que daria vaga à equipe para Libertadores, o Fluminense que tem uma sequência de jogos, aí tem Vasco, tem Botafogo, clássico pelo Campeonato Brasileiro, o Vasco é pela Copa do Brasil no final de semana e na próxima semana também, durante o meio da semana, e o Botafogo na sequência brasileira, e também tem Libertadores, então o calendário do time do Zubeldia tá cheíssimo. Fluminense e Bahia, vale lembrar, se enfrentaram recentemente, um amistoso que o Fluminense venceu por 2-0, foi a estreia do Hulk, que não foi oficial, mas o Fluminense contou com a ajudinha ali da arbitragem, né? Fluminense e Bahia também se enfrentaram no início do Campeonato Brasileiro deste ano. As equipes se empataram em 1-1 aqui na Arena Fonte Nova. Para o jogo de hoje, o Zubeldia deve repetir a base da escalação que utilizou contra o Grêmio e Bragantino nas últimas rodadas. Daqui a pouquinho, Fluminense e Bahia, Bahia e Fluminense estarão definidos para o jogo de hoje, Fabrício.
7: Valeu! Pois é, rapaz. Grande Cássio Cardoso, que sabe do jogo. O que é que você espera de Bahia e Fluminense? Expectativa, jogão no Maracanã. A vinheta de quem sabe do jogo.
10: Cássio Cardoso.
11: Muito boa noite, Fabrício Cunha, um abraço pra você, um abraço pra toda a nossa equipe, a galera do Barradão, pra galera que tá aqui com a gente também, pra toda a nossa audiência. Espero um desafio, mas um desafio pra o Bahia colocar à prova essa sua nova forma de competir na Série A, de um time mais direto, mais físico e que tá pretendendo salvar a temporada com essa vaga direta na Libertadores. Pega um concorrente que está ali à frente por um ponto, que está dentro do G4, e um adversário que pôs fim a alguns sonhos do Bahia recentemente, como a Copa do Brasil de 2025, né? O Fluminense eliminou com 2-0 no Maracanã, e o próprio Campeonato Brasileiro, quando na última rodada o Bahia poderia ir direto para a fase de grupos, tinha que vencer o Fluminense, mas também tomou 2-0, também no Maracanã. É um adversário que, além do tabu, tem características que parecem encaixar nas características do Bahia, e hoje, Fabrício, com os desfalques que o Bahia tem no sistema defensivo, é um ponto de atenção, porque o Bahia, inclusive, vai pegar um ataque muito forte com Savarino, Hulk e Canobbio, provavelmente. Jogo difícil pro Tricolor.
12: Apesar das dificuldades, Tony, tô sentindo ali, de repente, uma noite de quebra de tabus, viu? Emociona!
0: Beleza! Valeu, Fabrício Cunha, equipes toda em campo. Eu vou ali e volto rapidinho com muito mais pra você que tá ligado no som da Sociedade, 8 da noite, 23 minutos.

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2: É você ligado no som da sociedade. Cadê o nosso querido João Vitor Roque, que tá no meio da galera? Entra no clima. Boa noite, venha, meu querido.
3: Meu glorioso Tony Silva, tô na área, viu, Tony? Barradão, Rádio Sociedade presente pra cobrir mais um grande jogo do Brasileirão. Hoje aqui, Vitória e Palmeiras. Senhores, boa noite, Rádio Sociedade da Bahia. Vitória vem uma sequência muito forte agora, Palmeiras, Copa do Brasil. A expectativa de hoje é a mesma antes da parada da Copa?
4: Com certeza, Vitória 2-0.
3: Tranquilo?
4: Tranquilo e calmo.
3: Quem serão os gols?
4: René, eu acho que baralha, viu?
3: Vai ser um jogo tranquilo assim, 2-0, sem sofrer?
5: Acho que no início vai dar aquela tensão, né, desse último jogo, mas a gente vamos ganhar assim.
3: 25 mil check-ins feitos até ontem. Você acha que vai dar casa cheia hoje aqui nessa noite?
5: Acho que vai dar TV também, não sei se vai encher não, mas 20 mil aí, 21. Vai passar na TV também, acaba caindo no público, né?
3: Como é seu nome?
5: Eduardo.
3: Valeu, senhor Eduardo, senhor.
4: Emanuel.
3: Aí, senhor Eduardo, senhor Emanuel falando aí com a centenária. Os torcedores estão na expectativa, mesmo com a sequência forte, né? O mando de campo vai fazer efeito. Meu nobre Rádio Sociedade, mando de campo hoje vai fazer efeito?
6: 4-0.
3: Misericórdia.
6: No primeiro tempo.
3: Como é isso, rapaz?
6: Fácil, 4-0, já tá escrito.
3: A semana, a mídia inteira tava falando sobre dificuldade, sobre a sequência poder parar aqui no Barradão, mas pelo visto o senhor tá com a fé, né?
6: Vai surpreender, meu jovem, chega de sofrer.
3: Agora pro restante da temporada, esses jogos fora de casa, será que o Vitória consegue vencer?
6: Aí é bronca. É tentar ganhar um pontinho aqui, outro ali, porque o time é home office.
3: Como é seu nome?
6: Davi.
3: Valeu, seu Davi, falando isso com o microfone da 97.9. É isso aí, meu bancada. Torcida tá confiante, seu Davi falou que é 4-0 apenas no primeiro tempo. Volto com vocês aí.
2: Beleza, você ligado no som da Sociedade 97.9. É, você ligado na nova cara da Bahia. Completar as feras envolvidas nessa super jornada esportiva. Ela vai atender o povo no zap da galera. O boa noite dela no plantão esportivo mais completo do Brasil.
7: Muito boa noite, Tony Silva. Boa noite a todo mundo que está envolvido nessa super transmissão aqui de Fluminense, Bahia e Vitória e Palmeiras. Tem alguns jogos acontecendo nesse momento, inclusive Remo e Mirassol. Mirassol e Remo, na verdade, porque o jogo é lá em Mirassol. Está 1-1 no intervalo e o Internacional vai vencendo o Flamengo por 1-0, jogo que também está no intervalo. Às 9h30 teremos esses dois jogos que estão em destaque na Rádio Sociedade, mas nesse momento também está acontecendo Vasco da Gama e Independiente Medellín pelos playoffs da Sul-Americana. Esse jogo, no jogo de ida, deu empate em 2-2 e agora estão empatando em 0-0. Então a decisão está indo para os pênaltis. Lembrando que quem vencer passa para as oitavas de final da Sul-Americana. E hoje ainda tem outro brasileiro envolvido também nos playoffs, que é o Red Bull Bragantino. O Brenner até explicou que o Bragantino não vai jogar nessa rodada do Brasileirão justamente por conta desse jogo. E enfrenta o Sporting Cristal às 21h30. O jogo de ida foi 0-0. Então quem vencer fica com a vaga em novo empate. Também vai para os pênaltis. Dando uma passadinha na tabela, o Vitória vai vendo sua situação se complicar, entre aspas, né? Porque tá a 5 pontos agora, 4 pontos de diferença da zona de rebaixamento, porque o Remo com o empate tá indo a 22 e passando o Vasco da Gama. O Vitória tem 26 pontos, mas o Internacional, por exemplo, vencendo o Flamengo, tá indo a 24. Então já fica um pouco mais embolada a parte de baixo aí da tabela. Mas se vencer, o Vitória vai a 29 e pode chegar à oitava colocação do Campeonato Brasileiro. Claro que é uma tarefa muito difícil diante do líder da competição, que só tem 2 derrotas em todo o Brasileirão em 20 jogos até aqui. Além disso, para o Bahia, a situação é muito mais confortável e pode se credenciar e a entrar no G4, vencendo seu adversário diretíssimo, o Fluminense, que é justamente quem o Bahia passa se vencer. Então vai a 34 pontos, fica em quarto lugar E aí o Bragantino não joga essa rodada, então o Bahia ficaria pelo menos nesse período, que vai haver uma pausa no final de semana por conta da Copa do Brasil, dentro do G4 do Campeonato Brasileiro. É um jogo importantíssimo, assim como tem sido todos os jogos entre Bahia e Fluminense. Tony, quer que eu bote torcedor pra falar já?
2: Sim, por favor, coloca aí uns 5 pra a gente sentir o clima, como é que tá o povo aí, beleza?
7: Então bora lá, vamos falar aqui com o torcedor, já te convidando para participar do nosso canal do YouTube e mandar o seu áudio através do nosso WhatsApp.
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7: Isso aí, 9656-1025. Você fala aqui com a gente na Rádio Sociedade da Bahia. Vamos lá, esperando carregar aqui. Fala, torcedor.
9: Boa noite para toda a equipe da Rádio Sociedade, a melhor bate-bola do Brasil. Boa noite para todos. Evandro da Sussuara, nos dois jogos é difícil, mas Bahia vai dar 1-0. Ferrado lá no Fluminense. Se o juiz não complicar pro Bahia, o Bahia ganha 1-0. O jogo do Vitória vai ser complicado também do Palmeiras, né? Tomara que os dois ganhem. Sou tricolor de aço. Valeu, boa noite para todos.
7: Isso aí, tomara que os dois ganhem, a situação fique bem tranquila. Vamos mais um.
10: Boa noite, Rádio Sociedade. Boa noite a todos da Rádio Sociedade. Gabriel de Luca, meu amigo. Hoje o Bahia, pelo menos um empate lá no Rio, tá bom. E aqui no Barradão é problema do Vitória. Eu sou torcedor do Bahia.
7: Cada um com seus problemas, é isso aí, vamos lá.
11: Boa noite, meu querido Tony Silva e equipe. E nos fala Jorge Washington, ali, cara do Barbalho. Saudações do gol. Hoje, Bahia vai blocar também, e ele tá blocando também, viu? Manda abraço pra Coringa, André, Boneco, Carlinho, Cristina. Tô ligado aqui, no melhor do Brasil, Rádio Sociedade. Um abraço, tamo junto. Obrigado aí. Hoje vamos ganhar, viu? Vamos ganhar hoje, um abraço, tamo junto.
7: Tamo junto, você participa aqui na Rádio Sociedade.
12: Boa noite, bancada. Show de bola vocês. Boa transmissão. Esse torcedor que optou aí, deu a opinião dele de 4-0, rapaz, muito esticado, viu? 1-0 já é goleado. Vitória 1-0. Tony, narra esse gol pra mim, Tony. Manuel de Carlos de Salinas.
2: Deixa comigo.
7: Último torcedor aqui pra gente voltar.
13: 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Grande Jornada Esportiva Sociedade. Boa noite, Sérgio Chabrão.
7: É isso aí, boa noite pra você. Eu volto com você, Tony.
2: É, o cara aí tá fazendo o teste, jogando pra contrato, né? São 8:35. Mais uma paradinha. E na volta as equipes definidas. Vitória pronta pro jogo. Palmeiras também. Fluminense e Bahia. Você acompanha tudo já já. Aqui na Sociedade. 8:35.
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0: 30 minutos, a bola vai rolar às 9:30 e é hora de botar as equipes em campo. O Vitória está prontinho, definido. Como é que vem esse Leão para encarar o Palmeiras hoje, hein, Gabriel?
1: Vamos nessa, Sila Silva, vamos soltar o Leão! Solta o Leão da Toca, que hoje tem novidade, hein, seu Tony Silva. Começando com ele, com paredão rubro-negro, camisa 1, Lucas Arcanjo. E aí tem, na lateral esquerda, ele, Fabiano, na lateral direita, perdão. E aí a novidade, 3 zagueiros no Vitória. Atenção, hein, esse Jair Ventura tá escutando Esporte Mais, é. Presta atenção, Caio Leone, com camisa 2, vem Brites. Camisa 25, Kaká. E o 36, Luan Cândido. Da lateral, 13, Ramon. E aí vamos pro meio campo. Meio campo também modificado. Com camisa 10, Mateuzinho. Pro amor, pra festa da nação rubro-negra aqui no nosso Badão. 10, Mateuzinho. E também mais recuado, 95, Kaique. O capitão com a camisa 44, Baralhas. E pra finalizar aquele meio, o camisa 6 que tá de volta hoje, Martins. E aí pra fechar, o ataque do Vitória, na mão do camisa 91, René, que joga pendurado hoje. 2 cartões amarelos, atenção René, ele que joga hoje na titularidade pra fazer os gols do time rubro-negro aqui no Barradão de hoje. Esse é o time de Jair Ventura. Solta o Leão!
0: Pois é, tá aí definido a equipe do Vitória, meu querido Caio Leone, 3 zagueiros, teoricamente 3 volantes. Qual a ideia do Jair Ventura, hein, Caio?
2: Bom, Tony, Vitória definido, né? E sempre quando nos deparamos com uma escalação que tem 3 zagueiros, muitas vezes parece que ela foi moldada apenas para se defender. E na realidade nem sempre é assim. O Lucas Arcanjo no gol, paredão, muito bem contra o Botafogo, mas teve dificuldade contra o Remo, mas é peça importantíssima. No caso dos 3 zagueiros, ele tem Brites, Kaká e Luan Cândido. Luan Cândido e Brites pelos lados, porque com bola eles têm maior capacidade de construção. O Kaká é um zagueiro central. Nos 3 zagueiros ele vai jogar por dentro, ao lado do Luan Cândido e também do Emanuel Brites. E aí vem o desafogo. Ele tem o Fabiano Souza e o Ramon para que eles consigam chegar pelas laterais do campo. Porque quando você olha por dentro, você tem Kaique e Baralhas, esses mais fixos. Mas como você tem 3 zagueiros, você pode liberar os volantes para serem um elemento surpresa. Tanto Baralhas, tanto o Martínez. Ou seja, você ganha os 2 lados do campo, com o Ramon atacando espaço, o Fabiano também. Esse jogo de corredor, por dentro ele tem Baralhas e Emanuel Martínez também pisando na área, para que o Mateuzinho consiga jogar flutuando para fazer com que o René receba essa bola mais no chão. Se o Vitória entrar num comportamento de bola longa o tempo inteiro, não vai conseguir potencializar essa escalação, porque são jogadores com trato com bola. O Emanuel Martínez, o Baralhas, o próprio Mateuzinho e o René. Então o Vitória vai com essa escalação para tentar se defender muito bem, mas na hora do contra-ataque ter atletas suficientes para agredir o Palmeiras, Tony.
0: E no banco de reservas, o que terá o Jair Ventura à sua disposição hoje, Gabriel?
1: Vamos lá, começando pela camisa 71, o Yuri, 98, o Matheus Silva, 83, o lateral Jamerson, que estava aí prestando os serviços dele até agora, improvisado, camisa 15 também, Wallace, o camisa 8, o Pochettino, que chegou recentemente ao elenco, o camisa 88, o Zé Vitor, que vai aí, né, tava jogando como titular, então agora nessa partida entra no banco. O camisa 11, Osvaldo, 12, Tarzia, 23, Fabre, Eric, 33, tá no banco hoje, atenção, hein, Eric. E também o camisa 79, Kaiser, Tony Silva.
0: É, uma surpresa daquelas, Eric no banco. E esse banco pra hoje, hein, Caio Leone?
2: Também me chamou a atenção, Eric no banco, e é justamente por ele que eu vou começar. Qual é o cenário negativo? Tudo na vida tem a parte que é positiva e a parte negativa. Qual é a parte negativa que pode acontecer? Porque você está enfrentando o Palmeiras, que é um gigante do futebol brasileiro, líder do campeonato. A questão não é baixar o bloco, proteger o seu gol, diminuir a altura. O problema é não conseguir sair. E para sair de um bloco baixo, você precisa ter velocidade. E o jogador que tem a capacidade suficiente para percorrer longas distâncias. Então, você tem o Eric, que pode fazer esse trabalho no banco de reservas, o Diego Tarza. Acreditei que ele poderia ter usado um dos dois, mas preferiu o Mateuzinho. E o Renato Kaiser, que tem 12 gols na temporada e que tem feito esse revezamento que tem sido muito importante para o Vitória. Porque quando o René não está bem, o Renato Kaiser acaba ajudando bastante. Então vejo ele com essa possibilidade de entrar na segunda etapa, porque ele é muito forte, Tony, o Renato Kaiser. Então ele vai brigar com a zagueirada do Palmeiras, que, claro, tem muita qualidade técnica.
0: Beleza, valeu, Caio! A bola vai rolar às 9h30, você vai acompanhar tudo aqui na Sociedade 97.9, a nova cara do futebol na Bahia.
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0: 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Vamos à definição do Palmeiras. Manda aí, Gabriel.
1: Vamos nessa. Vamos deixar o porco chiar e chegar aqui na sociedade.
4: Palmeiras.
1: Vamos lá, começando com o camisa 1, Carlos Miguel. Na composição da defesa, o lateral Gustavo Gomes, que é a 15. O Murilo, zagueiro, camisa 26, com a camisa 2, Barbosa. Na lateral, camisa 22, Piquerez. Indo agora para o meio-campo, 17, Marlon Freitas. Camisa 8, Andréas Pereira. Camisa 18, Maurício. E camisa 11, John Arias. Finalizando com 40, Alan. E o 19, Ramon Sosa. Esse é o time de Abel Ferreira, Tony Silva.
0: Beleza, tá aí o Palmeiras vindo com os três zagueiros. Depois que o Alexander Barbosa chegou, o Abel partiu para isso. E essa formação do Palmeiras. E aí, Leone?
2: Bom, Tony, o Palmeiras, você cita muito bem, né? Depois que o Alexander Barbosa chegou, não tem como colocá-lo no banco. Então, o que que o treinador imagina? Preciso adaptar a minha equipe com os melhores jogadores que tem. Então ele coloca o Alexander Barbosa com o Murilo, que pode atuar por dentro como zagueiro central, e Gustavo Gomes pelo lado direito. Então ele tem dois jogadores que têm uma qualidade muito boa de bola longa, mas bola longa direcionada para inverter corredor, para apostar principalmente na velocidade dos pontos. Você tem o John Arias, que cai muito pela esquerda, o Alan, que está escalado, que também é um jogador que tem muita qualidade para um mano a mano, né, para conseguir ganhar muitos duelos ofensivos. Por dentro, ele tem Andréas Pereira e Marlon Freitas. Piquerez, ele vai atuar pelo lado esquerdo, mas Piquerez, ele é um jogador que é muito adaptativo, ele pode muito bem cair por dentro, tem feito isso nos jogos do Palmeiras, ou por exemplo pelo lado esquerdo. No ataque, é um ataque que vai ter muita movimentação, e nem sempre quando você tem uma linha de 5, que é o caso do Vitória, a questão é só preencher a largura do campo. Muitas vezes uma equipe como o Palmeiras vai tentar gerar vantagem nas costas do volante, por dentro, porque tem jogadores de muita mobilidade, o John Arias, que flutua o campo inteiro, o Maurício, o Sosa, que na verdade é um ponta, mas pode jogar como atacante, tem 8 gols na temporada, está atrás apenas do Flaco Lopes. Então, é uma ideia de poder conseguir manipular o Vitória, que deve atuar no bloco mais baixo, com uma linha de 5, um 5-4-1, né, no momento defensivo, Tony.
0: Beleza, vamos ao banco de reservas do Palmeiras. E aí, Gabriel?
1: Vamos rapidamente, inclusive o banco que já treina aqui nos campos do Barradão também. A equipe do Vitória já iniciou os seus treinos, mas vamos lá. Começando pelo um velho conhecido aqui da torcida do Vitória, 14, Marcelo Lomba, 21, Kaique, o 4, Giai, 7, Anderson, 9, Vitor Roque, 12, Kelvin, 30, Evangelista, 32, o Martins, a 42 tem o Flaco Lopes, a 43, Benedite, e para finalizar, eu tenho aqui também o Arthur com a camisa 56. Valeu, Tony Silva.
0: Beleza. Ai, ai, ai. Eu tô falando ai, ai, ai, ai por causa desse banco. Pra que tudo isso, hein,
1: rapaz? É difícil.
0: Pra que isso, hein, Caio? Podia deixar esse pessoal em casa pra ajudar um pouco? Fala aí, Leone.
2: É incrível, né? É porque é muita qualidade. É muita qualidade. E assim, quem é titular, é titular porque é muito acima da média mesmo. O cara que tá no banco, ele consegue, inclusive, ajudar muito. É, bom, assim, o banco do Palmeiras, o Lucas Evangelista é uma excelente opção pro setor do meio de campo. E cito o Giai. Por quê? Hoje ele não tem um lateral direito de ofício. Ele vai compensar o momento sem bola com ponta. Normalmente ele vai fazer isso com o ala, que joga pelo lado direito, e você tem o Gustavo Gomes e com os volantes conseguindo preencher esse espaço. Então ele pode utilizar o Giai caso o Vitória acabe tendo uma agressividade maior por esse setor. Então é um banco com muitos jogadores com qualidade, para o Felipe Anderson, né, que fez o único gol da derrota do Palmeiras contra o Atlético Mineiro, inclusive um bom drible, um toque no canto. É um jogador de lazer, um jogador que ainda não é o super Felipe Anderson que nós acompanhamos, mas é um cara que no elenco do futebol brasileiro está no banco de reservas, é uma peça maravilhosa. Além dos garotos, né, você tem o Larson, que é um meio campista, que tem tido oportunidade bastante, e o Riquelme Felipe, né, que também é esse jogador de maior flutuação. É um banco com muita qualidade técnica e com bons jovens.
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0: É, sei. Eu sei que são 11 contra 11. Claro que eu sei. 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
0: Equipes definidas, bora completar a ficha do jogo aqui no Barradão para Vitória e Palmeiras. Arbitragem vem aí, começando com o homem do apito, Gabriel De Luca.
5: Vamos lá, ele, Alex Gomes Stefano, lá do Rio de Janeiro. Esse é o árbitro que comanda a partida aqui entre Vitória e Palmeiras pela 21ª rodada do Brasileirão. O assistente número 1 é o Rodrigo Figueiredo Correia, também do Rio de Janeiro, seguido pelo Carlos Henrique Lima Filho, do Rio de Janeiro. No VAR, pra gente finalizar, Marco Aurélio Augusto Fazecas, ele que é mineiro, da Federação de Minas Gerais, e fecha e completa aqui a equipe de arbitragem pro jogo de hoje, Tony.
0: É, rapaz, a galera da assistência, o povo da bandeira, hoje em dia no futebol tá sendo um dinheiro fácil. É, a verdade é essa. E tem VAR, tem impedimento semiautomático, ou dinheiro fácil. É, dinheiro fácil. Então vamos ao Stefano, que é o árbitro da partida, o carioca, e o mineiro Fazecas no VAR. Análise do Leone. E aí?
2: Tony, o Alex Gomes Stefano, ele é conhecido por ser um perfil muito duro. Primeiro, ele é um disciplinador, não permite conversas, né? Aplica o cartão amarelo e tem uma média, inclusive alta, né? 5 cartões amarelos por partida. Então ele não deve permitir que os jogadores tentem entrar na arbitragem, tentem comandar o jogo. Então é um estilo que ele tem feito. E claro, às vezes perde a mão muito por conta disso, porque é o critério mais difícil. Deixa o jogo seguir, às vezes é muito ríspido, o jogador acaba respondendo cartão amarelo. Então acaba deixando o jogo numa tensão demasiada. Mas ele é um árbitro muito rigoroso, é o que eu espero do estilo dele hoje, que normalmente é assim que ele atua.
0: É, a ficha tá prontinha aqui no Barradão. Logo depois daquele intervalozinho, o Fabrício Cunha vai trazer todos os detalhes de Fluminense e Bahia. A ficha do jogo lá no Maracanã. E você vai acompanhar tudo aqui na Sociedade 97.9, a 9. nova cara da Bahia.
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0: Fala pra mim que eu mato no peito, boto no chão, tá chegando a hora, 9:30, jornada dupla na Rádio Sociedade na Bahia, Vitória e Palmeiras no Bagadão, Fluminense e Bahia no Maracanã, os tricolores também com suas escalações definidas, e o Bahia, hein? E o tricolor do Rogério, e o tricolor de aço, como vem o Bahia, Brenner Menezes?
1: Pois é, Fabrício, o Bahia com duas mudanças forçadas, suspenso pelo terceiro cartão amarelo, David Duarte e Zé Guilherme estão disponíveis e o atacante Everaldo, por questões contratuais, será outro desfalque para o jogo de hoje. Além disso, o volante Eric, ainda não recuperado de infecção no pé, estará ausente pelo segundo jogo consecutivo. A lista traz como novidades entre os relacionados os jovens Wendel e Sidney, jogadores da base, que no último final de semana foram titulares na primeira final do Campeonato Baiano Sub-20. Vale lembrar que Carlos Alexandre e Léo Vieira seguem em tratamento. Bahia, definido e escalado para o jogo de hoje. Bahia! Um para Ronaldo. Ronaldo é o goleiro, permanece na meta. Na lateral direita, 31 para Romão Gomes. Dupla de zaga, 44 para Marcos Vitor e 21 para Ramos Mingo. Na lateral esquerda, 46 para Luciano Juba. No meio de campo, Acevedo, número 5, capitão da equipe. Jean Lucas com a número 6 e 11 para Rodrigo Nestor. No ataque, 7 para Ademir, 16 para Eric Pulga e 9 para Alejo Vélez. A tendência é que o Alejo Vélez siga como titular. Aliás, a estreia deu o que falar, até rimou. Esse é o Bahia definido escalado para o jogo de hoje, Fabrício.
0: É o Alejo Vélez que, por alguns detalhes, né, não fez uma estreia com dois gols, ou pelo menos com gols anulados diante do Corinthians na Arena Fonte Nova. Bahia definido e quem comenta na Rádio Sociedade é ele, Cássio Cardoso. O que esperar desse Bahia, Cássio?
2: Ó, um Bahia que está muito desenhado desde a informação das suspensões do David Duarte e do Zé Guilherme, né? O ministro Rogério Ceni, ele trouxe uma nova forma de se comportar do Bahia, que elenca atletas a uma condição que antes parecia improvável, de titulares. Veja que o Romão Gomes assumiu, ficou o Acevedo, o Nestor, e o Marcos Vitor vai jogar como zagueiro central e não o Canu. Esse é um sinal que me agrada, positivo, de novos tempos no Bahia, que são absolutamente necessários. É muito importante você saber transitar e encerrar ciclos. E talvez o Bahia esteja encerrando primeiro um ciclo de um formato de jogo que não estava mais funcionando. Você não tem praticamente nenhum dos três jogadores que formavam a espinha dorsal do meio-campo, Jean Lucas, Caio Alexandre e Everton Ribeiro, como titulares hoje. O Jean Lucas é titular porque o Eric está fora. Mas, do ponto de vista de escolha, seria o Eric o titular. Então, isso é uma demonstração de que o Bahia está tentando ser diferente na forma de jogar e, na minha opinião, o Rogério acerta. Por incrível que pareça, Fabrício, a presença do Luciano Juba, para mim, é o ponto mais sensível do Bahia hoje, por uma questão óbvia e que não é uma responsabilidade direta do Juba. Ele está se recuperando em ritmo de jogo ainda. E ele vai pegar pela frente o Samuel Xavier e o Canobi, pô. Então, a tendência é que o Luciano Juba tome um calor e sofra bastante no lado da marcação, porque ele vai pegar um Fluminense muito físico e ele, Luciano Juba, muito distante da plenitude física. Na frente, o Alejo Vélez, para mim, não fazia sentido ser diferente, né? É o titular. A movimentação que ele imprimiu, a presença diária que ele apresentou, não faz sentido nenhum. Você não dá mais linha para esse atleta nesse momento da chegada. Então, é um Bahia que, dentro do que vem jogando e se apresentando, bem coerente, que o Rogério Ceni escala. Tem problemas, muitos problemas, mas, diante desses problemas, as escolhas, para mim, foram bem óbvias e acertadas. O Marcos Vitor como zagueiro central, e o Luciano Juba, evidentemente, como lateral esquerdo, já que ele é o titular e está só se recuperando fisicamente.
0: Tá chegando a hora, 9:30, tem Fluminense e Bahia no Maracanã. Tabu de 38 anos sem vencer o Fluminense jogando no Gigante no Maraca. 15 anos sem vencer no Rio. Tá na hora do Bahia quebrar esse tabu. E quem fica à disposição do técnico Rogério Ceni no banco de reservas, Brenner?
1: As opções de Rogério Ceni no banco de reservas: 17, Guido Herrera, opção pro gol. Opção para zaga tem 4 para Canu e 43 para Luiz Gustavo. Opção para lateral tem 67, Wendel, novidade na lista de hoje. Opções para meio de campo: 63, David Martins, outra novidade, 55, Sidney, 15 para Michel Araújo e 10 para Everton Ribeiro. Opções para o ataque tem 23, Sanabria, 77, Juan Pablo, 57, Cauê Furquim e 12 para William José. Lembrando que Juan Pablo ontem foi convocado pela Seleção Brasileira Sub-20 para amistosos no próximo dia 9 e 12 de agosto. Fabrício.
0: E aí, Cássio Cardoso, as opções de Ceni?
2: Muita juventude no banco, quem sabe uma tônica para o Bahia daqui para frente. Porque, Fabrício, se você me permite rapidamente um raciocínio, eu queria falar sobre isso. O Iago Borducci já desembarcou em São Paulo. Eu explico porque eu estou falando. E ele vai ser negociado com São Paulo. O Bahia agora tem o Luciano Juba e o Zé Guilherme como laterais esquerdos. Caramba, eu não acho que o Bahia tem que contratar o lateral esquerdo, velho.
0: Pra quê?
2: Você entendeu? O Zé Guilherme foi investimento alto na base.
0: A não ser que exista uma ideia do Juba, em algum momento da vida dele no Bahia, tentar ser o Juba do esporte. Aí eu apoiaria a chegada de um lateral. Ó, galera, vou usar a Juba agora na segunda e na última linha ofensiva. Na penúltima e última linha ofensiva. Aí pronto. Porque eu tô curioso. Assim, eu tenho essa curiosidade, tá, Cássio? Achei que é outro assunto. Ah. Mas o cara que em 18 meses entregou 57 participações em gols, jogando de meio atacante ou de segundo atacante, a gente não viu essa árvore rolar aqui, sabe? Por mais que ele tenha atingido seleção, mas não sabemos se em outras posições ele atingiria seleção.
2: Sim, sim.
0: O Danilo, que foi pra Copa agora, queria ser goleiro, disse que era o melhor goleiro da idade dele a vida inteira. Só que ele era bom em todas. Quem disse isso foi o Diego, entrevistado por Manuela Avena. Ele era bom em todas as posições, até se botasse de atacante, ele era o melhor atacante da galerinha. E se foi a Copa de volante.
2: Pode acontecer. O Juba, eu acredito que ainda tem uma carreira longa no Bahia. Eu imagino que sim. Mas hoje, como lateral esquerdo, titular,
0: é o Zé
2: Guilherme. E Zé Guilherme tem que ser o cara que vai jogar com mais frequência quando o titular não tiver. Porque essa é a lógica do Bahia.
0: E um bom lateral, né, Cássio?
2: E essa é a lógica, você tá investindo tanto.